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8: Está no ar a Voz do Brasil. As notícias do governo federal que movimentaram o país no dia de hoje.
9: Olá, boa noite.
8: Boa noite para você que nos acompanha em todo o país.
9: Terça-feira, 18 de agosto de 2026.
8: Vamos aos destaques do dia.
9: Atualização da lei seca.
8: Nova regulamentação prevê o uso de equipamentos para identificar outras substâncias além do álcool.
9: Após acidente, em caso de morte, será obrigatória a realização do exame para detectar álcool ou drogas ilícitas.
8: Atendimento à mulher.
9: Busca de informações sobre direitos e proteção lideram chamadas ao Ligue 180. Graziela Mendonça.
10: A violência psicológica respondeu por 35% das mais de 98 mil denúncias recebidas pelo canal nesta primeira metade do ano.
8: Anvisa aprova duas novas canetas para tratamento de diabetes.
9: Os dispositivos possuem como princípio ativo a semaglutida, obtida por via sintética.
8: Em entrevista, a diretora da agência da Anvisa, Daniela Marreco, destaca a importância da aprovação desses medicamentos.
11: Consideramos, sim, bastante perigoso e, em termos de segurança, para o paciente utilizar produtos que não estão regularizados pode, sim, trazer um risco à saúde das pessoas.
9: Hoje, na apresentação da Voz do Brasil, Luciana Vasconcelos e Luciano Seixas.
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9: O Conselho Nacional de Trânsito atualizou procedimentos de fiscalização da Lei Seca, que estabelece regras para coibir a condução de veículos sob influência de álcool.
8: As novas medidas entram em vigor após publicação no Diário Oficial da União.
9: E quem tem todos os detalhes das atualizações é a repórter Luana.

0: Karen, que conversa com a gente ao vivo. Boa noite, Luana.
1: Boa noite, Luciano e Luciana. Boa noite aos ouvintes da Voz do Brasil. O novo regulamento passa a prever três formas principais de verificação durante fiscalizações: teste com bafômetro, teste em equipamento específico que indica outras substâncias psicoativas, como drogas ilícitas, e constatação de sinais de alteração psicomotora do motorista por agentes de trânsito. Continuam sendo admitidas imagens, vídeos e outros meios de prova aceitos legalmente. A partir da resolução, fica instituída uma fase de triagem nas operações. Nesta etapa, poderá ser utilizado pré-teste ou teste passivo de alcoolemia. O resultado dessa primeira fase não poderá isoladamente gerar autuação ou caracterizar a condução sob influência de álcool. Nesses casos, será necessária a continuidade das avaliações previstas na norma, como o uso do bafômetro.
2: E Luana, a nova regra detalha mecanismos para situações que possam interferir no resultado do bafômetro?
1: Detalhe sim, Luciana. Em situações envolvendo produtos que podem deixar temporariamente resíduos de álcool na boca, como consumo de bombom de licor, pão de forma ou enxaguante bucal, a norma estabelece que deverá ser feito um novo teste. Isso pode ocorrer também quando algum fator técnico ou operacional comprometer o resultado válido.
0: Luana, a nova resolução também prevê o uso de equipamentos adicionais para verificar o uso de substâncias psicoativas, como drogas ilícitas?
1: Prevê sim, Luciana. A norma permite o uso de equipamentos para identificar a presença de outras substâncias além do álcool, capazes de alterar e comprometer a capacidade de dirigir, como drogas ilícitas e substâncias que determinem dependência. De acordo com a norma, o auto de infração deverá conter o tipo de substância detectada pelo equipamento. Para serem usados na fiscalização, os equipamentos deverão ser certificados pelo INMETRO. O texto regulamenta a possibilidade de testes toxicológicos e outros meios técnicos ou científicos para constatar a influência de substâncias psicoativas.
2: E Luana, naquele caso que o condutor se nega a fazer os testes quando solicitado, ainda continua valendo?
1: Continua assim, Luciana. Neste caso, o motorista continuará sujeito à multa e suspensão do direito de dirigir por 12 meses. Mas o Manual Brasileiro de Fiscalização de Trânsito foi atualizado para detalhar e padronizar a atuação em casos de recusa ao teste. Para o condutor que não realizar o procedimento, a norma estabelece como cada situação deve ser registrada e determina que, em uma mesma abordagem, não sejam lavrados simultaneamente autos de infração por dirigir sob influência de álcool ou outras substâncias psicoativas e por se recusar ao exame. Nos casos de acidentes que resultem em óbito, o motorista será obrigado a fazer exame para detectar álcool ou outras substâncias psicoativas.
0: Luana, foram criadas novas penalidades ou infrações com a medida?
1: Foram não, Luciano. A atualização da lei seca não altera ou cria novas penalidades. Apenas regulamenta os critérios de fiscalização e de comprovação de infração. A norma atualiza procedimentos vigentes desde 2013 e também estabelece o modo de identificação de outras substâncias psicoativas. As novas regras entram em vigor após a publicação da norma no Diário Oficial da União. Os equipamentos para exames toxicológicos poderão ser usados imediatamente após a publicação, a depender apenas da disponibilidade e da existência de equipamentos certificados conforme os requisitos estabelecidos pela resolução. Luciana e Luciano, volto com vocês.
2: Muito obrigada, Luana Karen, pelas informações ao vivo aqui na Voz do Brasil.
0: Mais de 1 milhão de ligações já foram recebidas este ano pelo Ligue 180.
2: A central de atendimento à mulher é gratuita e recebe denúncias, pedidos de informações e dá orientações relacionadas à proteção da mulher.
3: O Ligue 180 recebeu 1.035.647 ligações de janeiro até julho deste ano, o equivalente a 4.884 chamadas por dia. A central de atendimento à mulher é gratuita e serve não apenas para denúncias, mas também para pedidos de informação e orientações sobre os serviços da rede. O estado de São Paulo liderou os atendimentos no primeiro semestre.

0: semestre, com mais de 106 mil ligações recebidas. Em seguida, vem Rio de Janeiro, Minas Gerais, Bahia e Rio Grande do Sul. Estela Bezerra, secretária nacional de enfrentamento à violência contra mulheres, aponta qual tem sido o papel deste canal.
1: O canal 180, ele tem uma importância de demonstrar à população o como a consciência, a conscientização sobre violência contra as mulheres tem ampliado. Antes você só considerava violência contra as mulheres, feminicídio e agressão física. Hoje você tem denúncias de violência psicológica, que é a primeira no ranking das denúncias. A gente tem denúncias de violências digitais, que é uma violência nova, contemporânea, né, que não se percebia dessa maneira.
0: A violência psicológica respondeu por 35% das mais de 98 mil denúncias recebidas pelo canal nesta primeira metade do ano. Em seguida, vem a violência doméstica, com mais de 24 mil ligações. Também foram registrados casos de violência moral e patrimonial. Se você é mulher e está sofrendo algum tipo de violência ou conhece alguém

0: WhatsApp 61 96100180. O serviço funciona 24 horas, 7 dias por semana. O atendimento é feito em português, inglês ou espanhol e ainda na língua brasileira de sinais. Reportagem Graziela Mendonça.
1: Estão abertas as inscrições para uma capacitação online em inteligência artificial voltada para mulheres à frente de pequenos negócios.
2: A iniciativa oferece 5 mil vagas, sendo metade delas para mulheres negras.
1: As atividades começam em 1º de setembro e vão tratar do uso da inteligência artificial em áreas como gestão, planejamento, marketing, vendas, atendimento ao cliente, análise de dados, produtividade e inovação.
2: Ao final do curso, 50 negócios poderão ser selecionados para receber um investimento inicial, destinado à implementação dos projetos desenvolvidos durante a formação.
1: As interessadas podem se inscrever até o dia 20 de outubro no portal do Ministério do Empreendedorismo, da Microempresa e da Empresa de Pequeno Porte.
2: E professores da educação básica de todo o país podem realizar cursos sobre inteligência artificial, IA, de graça.
1: A formação continuada está disponível no ambiente virtual de aprendizagem do Ministério da Educação, AVAMEC.
3: Os cursos tratam desde os conceitos básicos de IA até a aplicação das ferramentas em atividades de sala de aula. Cada participante pode organizar o próprio ritmo de estudos e há formações voltadas para o ensino fundamental e para o ensino médio. Entre os assuntos abordados estão uso pedagógico da IA, criação de recursos digitais, planejamento de atividades e o uso responsável das ferramentas. Os conteúdos também tratam de temas como autoria, pensamento crítico, proteção de dados, segurança digital e avaliação das informações produzidas por ferramentas de inteligência artificial generativa. Os cursos variam entre 20 a 180 horas de duração. Para se inscrever, basta acessar o AVAMEC, fazer login ou criar uma conta na plataforma. O endereço é avamec.mec.gov.br. Priscila Machado, para a Voz do Brasil.
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5: Olá, meu nome é Ana Júlia Toches e a minha pergunta é: eu devo começar pelas questões fáceis ou difíceis do Enem?
2: Quem responde é o professor de matemática Marcelo Almeida, que aproveita para dar mais dicas para se sair bem na prova.
6: Olá pessoal, estou aqui para trazer para vocês uma dica muito importante. Você que está se preparando para as provas do Enem que estão chegando e precisa aumentar sua nota em matemática. Muitas vezes o estudante se apega nas questões difíceis e acaba perdendo muito tempo em resolução dessas questões. Dica: questões fáceis e médias são as questões que vão aumentar em muito a sua nota em matemática. Acertem questões fáceis, acertem. Não erre uma questão fácil. E em matemática, onde a gente vê essas questões? Estatística básica, média, moda, mediana, gráfico, interpretação gráfica. São questões que muita gente, por achar que é fácil, acaba deixando de estudar. Então, dica: pegue as provas anteriores e faça todas essas questões. Tenho certeza que vai dar bom demais.
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1: A prova será aplicada em dois domingos seguidos, nos dias 8 e 15 de novembro.
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1: As novas canetas emagrecedoras à base de semaglutida foram aprovadas pela Agência Nacional de Vigilância Sanitária, Anvisa.
2: Uma das canetas é genérica, produzida por farmacêutica brasileira.
1: A semaglutida é um medicamento que age de maneira similar ao hormônio GLP-1 e com isso reduz apetite, diminui as taxas de açúcar no sangue e tem sido amplamente utilizado para o controle da obesidade.
2: Com a queda da patente do primeiro medicamento comercial à base de semaglutida, a agência tem analisado e liberado pedidos de laboratórios para produzir medicamentos similares e genéricos.
1: Em conversa com a Voz do Brasil, a diretora da Anvisa, Daniela Marreco, explica como é o processo de análise para esses pedidos e os riscos do uso de canetas falsificadas. Acompanhe.

0: Diretora Daniela Marreco, da Agência Nacional de Vigilância Sanitária. Um prazer ter a senhora conosco aqui na Voz do Brasil. Bom, vamos começar então explicando para o nosso ouvinte como é que funcionam esses processos de registro, quanto tempo em média eles duram?
1: Os processos de registro de medicamentos realizados pela Anvisa, eles têm como base avaliar aspectos essenciais do medicamento, que é a qualidade, a segurança e a eficácia daquele medicamento. A gente também verifica, no âmbito dessa análise, as boas práticas de fabricação, ou seja, se a empresa fabricante daquele medicamento cumpre as boas práticas durante o processo produtivo. Esse prazo de avaliação, ele depende não só do tempo que a Anvisa leva para avaliar toda essa documentação que é apresentada pela empresa, mas também do prazo que as empresas precisam para cumprir eventuais questionamentos que sejam feitos pela agência.
2: A Anvisa baseia toda a sua avaliação em documentos apresentados pelos laboratórios interessados no registro, né? Ela pode pedir algum tipo de complementação nas pesquisas, por exemplo, para atender aos quesitos de eficácia ou de segurança?
1: Com certeza, isso acontece na maior parte dos casos após a avaliação da documentação que é inicialmente apresentada pela empresa. Caso fique qualquer dúvida ou qualquer necessidade de complementação dos dados que foram apresentados, a Anvisa faz solicitações adicionais para o laboratório fabricante para que ele complemente a documentação de qualidade ou a documentação de segurança e eficácia daquele medicamento, para que a gente possa, ao final do processo, ter certeza em relação ao cumprimento de todos os critérios necessários para dar segurança à população ao uso daquele medicamento que foi aprovado pela agência.
0: Agora, no caso de princípios ativos como o da semaglutida, já tinha um medicamento prévio com registro e a patente dele caiu. Isso torna mais fácil conseguir o registro das novas medicações em relação, por exemplo, a medicamentos que ainda não tem nenhum no mercado?
1: Sim. São processos de avaliação diferentes. Quando o medicamento é novo, é inédito no país, a empresa precisa, além da documentação de qualidade, ela precisa comprovar também a segurança e a eficácia daquele medicamento por meio de estudos clínicos. Então, é um dossiê com dados adicionais que envolvem a realização dessas etapas de estudo clínico. No caso dos medicamentos que são cópias ou que são similares a um outro medicamento registrado, nós vamos comparar esses novos medicamentos ao medicamento de referência, esse medicamento anterior que já tinha registro na Anvisa. Então, eles vão poder apresentar provas comparativas, é uma caracterização bastante extensa em termos físico-químicos, mas de forma comparativa ao medicamento que já comprovou esses aspectos de qualidade, segurança e eficácia. Então, sim, nós podemos dizer que é um processo um pouco mais fácil para essa comprovação dos critérios técnicos necessários para o registro.
2: Diretora, já existem muitos vídeos na internet circulando, falando sobre novos princípios ativos que seriam ainda mais eficazes que a semaglutida e a tirzepatida, que são os dois mais utilizados atualmente, né? Seria o caso da retatrutida, que provocaria uma perda de peso mais rápida e ainda maior. Esse princípio não está aprovado ainda no Brasil, né?
1: Isso, perfeito. A retatrutida ainda não tem um pedido de registro aqui na Anvisa, é um medicamento que se encontra ainda em etapa de estudo clínico, então nós não podemos afirmar nem qualidade, nem segurança, nem eficácia em relação a esse produto. A gente precisa aguardar que ele complete o seu desenvolvimento clínico, que ele seja submetido para análise da Anvisa, para aí sim a gente ter qualquer conclusão em relação aos efeitos desse produto.
0: Agora, diretora, junto com o sucesso das canetas, veio também, claro, como sempre, as falsificações, a entrada no país de versões de marcas que não passaram pelo processo de registro na Anvisa. Quais são os controles que a Anvisa faz e quais os riscos de o consumidor usar esses medicamentos que não tenham passado por esses controles?
1: A Anvisa tem intensificado muito durante esse ano de 2026 a fiscalização em relação a esses produtos, que são produtos irregulares, produtos que, como você colocou, não passaram pela avaliação da agência, com o objetivo de proteger a saúde da população para que não utilize esses produtos. Em relação aos riscos, como são produtos que não passaram pela avaliação da Anvisa, a gente não consegue saber quais são as substâncias, qual é a composição daquele produto, quais são os critérios de eficácia, ou seja, aquele produto vai realmente funcionar quando foi utilizado pelo paciente, qual é a população que poderia

0: e utilizar aquele produto e principalmente quais são os riscos para as pessoas que utilizarem esses produtos que não tiveram uma avaliação pela Anvisa. Então, consideramos sim bastante perigoso e em termos de segurança para o paciente utilizar produtos que não estão regularizados, pode sim trazer um risco à saúde das pessoas.
1: Se a pessoa quiser conferir se uma determinada marca, algum medicamento está aprovado pela Anvisa, como é que ela deve proceder? É possível fazer a consulta no site da agência, por exemplo?
0: Sim, é possível. No site da Anvisa existe um mecanismo de busca, consulta de produtos regularizados. Esse site de consulta, ele é dividido de acordo com todas as categorias de produtos que a agência regula. Se a pessoa buscar na parte de medicamentos, ela pode digitar ali o nome comercial do medicamento, ela pode digitar a substância ativa. Existem vários critérios de busca que o cidadão pode utilizar para conseguir conferir se aquele medicamento está de fato registrado e regularizado no Brasil. Além disso, o medicamento também, quando o paciente adquire aquele produto, ele vai ter um número de registro identificado na caixinha do medicamento, número de registro na Anvisa, e por meio desse número, a pessoa também consegue no nosso site localizar se o produto é ou não um produto regular perante a agência.
2: Muito bem, nós conversamos com Daniela Marreco, diretora da Agência Nacional de Vigilância Sanitária, Anvisa. Muito obrigada, diretora, pela sua entrevista aqui à Voz do Brasil.
0: Eu que agradeço.
3: A aproximação entre o Brasil e os países do Sudeste Asiático está no centro da agenda do secretário-geral da ASEAN, Cao Kim Hong, em Brasília.
1: Em reunião com o ministro das Relações Exteriores, Mauro Vieira, foram discutidas formas de ampliar o comércio, os investimentos e a cooperação em áreas como transformação digital, segurança alimentar e sustentabilidade.
4: Comércio, investimentos, transformação digital, segurança alimentar e sustentabilidade estiveram entre os temas tratados durante a visita do secretário-geral da Associação de Nações do Sudeste Asiático, Cao Kim Hong, a Brasília. Hong foi recebido nesta terça-feira no Palácio do Itamaraty pelo ministro das Relações Exteriores, Mauro Vieira. Segundo o chanceler brasileiro, o encontro tem como objetivo aprofundar a relação política e econômica do Brasil com os países do Sudeste Asiático e ampliar a cooperação com a ASEAN e seus Estados-membros.
5: O comércio Brasil-ASEAN tem crescido a uma média de 13% a cada ano desde 2020. Nesse ritmo, o intercâmbio comercial deverá ultrapassar aquele com parceiros tradicionais do Brasil, como os Estados Unidos ou a União Europeia, num futuro próximo. O Brasil já exporta mais para a Indonésia, para o Vietnã e para a Malásia e Tailândia do que para a França.
4: Fazem parte da ASEAN 11 países: Brunei, Camboja, Indonésia, Laos, Malásia, Mianmar, Filipinas, Singapura, Tailândia, Timor-Leste e Vietnã. Em 2025, o comércio entre o Brasil e países do grupo somou mais de 38 bilhões de dólares. O bloco foi o quinto maior parceiro comercial do Brasil, atrás de China, União Europeia, Estados Unidos e Mercosul. Mauro Vieira destacou ainda que a visita faz parte da estratégia brasileira de diversificação das parcerias externas e de fortalecimento da presença brasileira em diferentes regiões do mundo.
5: O aprofundamento da relação com a ASEAN está em plena sintonia com as prioridades da política externa brasileira. A diversificação das parcerias econômicas, o estreitamento dos vínculos com regiões que são destino importante de nossas exportações, a coordenação em temas multilaterais e o fortalecimento da cooperação Sul-Sul.
4: Esta é a primeira visita de um secretário-geral da ASEAN ao Brasil. Além do Itamaraty, a agenda também inclui encontros com outras autoridades dos ministérios, além de contatos com representantes empresariais e acadêmicos brasileiros. Reportagem Gabriela Noronha.
3: Começou hoje o pagamento da parcela do Bolsa Família referente ao mês de agosto.
1: Os depósitos vão ser realizados até o dia 31 de agosto.
3: O calendário segue de acordo com o dígito final do NIS impresso no cartão dos beneficiários.
6: Os repasses do Bolsa Família de agosto começam nesta terça-feira, dia 18, e vão até o dia 31. O valor médio do benefício este mês é de R$ 678,35. O pagamento é feito de acordo com o último dígito do número de identificação social.

0: o NIS que cada família tem no cartão do programa. Recebem primeiro famílias com o NIS terminado em 1 e assim sucessivamente até o NIS final 0 no dia 31 de agosto. Para receber o benefício, as famílias devem atender aos critérios do programa, manter o cadastro único atualizado e cumprir as condicionalidades nas áreas de saúde e educação. Para verificar a situação do benefício, extratos e valores, o beneficiário pode consultar os aplicativos do Bolsa Família e Caixa Tem. O Disque Social pelo número 121 também está disponível para atendimento ao público. A ligação é gratuita de todo o Brasil. Reportagem Érica Brás.
1: Lembrando que o pagamento é unificado às famílias que vivem em locais em situação de emergência ou calamidade pública decretada pelo governo federal.
2: De hoje já podem ser atualizadas as informações do indicador de capacidade municipal.
1: As informações são utilizadas para acompanhar diferentes aspectos da capacidade do município na área de proteção e defesa civil.
2: Os municípios têm até o dia 31 de outubro para preencher o formulário em defesacivil-icm.com.br.
1: Essas foram notícias do governo federal.
2: Uma realização da Secretaria de Comunicação Social da Presidência da República.
1: Com produção da empresa Brasil de Comunicação.
2: Fique agora com as notícias do Poder Judiciário e do Congresso Nacional. Uma boa noite.
1: Boa noite para você e até amanhã.
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5: CNJ lança a cartilha Remuneração de Magistrados e Magistradas.
6: TSE esclarece que é falso que a urna eletrônica exibe a mensagem confirma o seu voto.
5: STJ valida a eliminação de candidato a policial penal com histórico social incompatível.
6: Boa noite, eu sou Leandro Bezerra.
5: E eu sou Walter Lima.
6: O Conselho Nacional de Justiça lançou nesta terça-feira a cartilha Remuneração de Magistrados e Magistradas. Dúvidas frequentes?
5: O material detalha a decisão do Supremo Tribunal Federal sobre o tema e as medidas do CNJ para fiscalizar e dar mais transparência aos pagamentos da magistratura. Repórter Carolina Chaves.
7: A publicação reúne o histórico de normas e traz um formato prático de perguntas e respostas com links diretos para a legislação. A cartilha está disponível no site do CNJ para acesso de toda a sociedade. Durante a reunião, o presidente do CNJ e do STF, ministro Edson Fachin, fez um pronunciamento.
8: Criamos o Observatório Nacional de Integridade e Transparência. Ampliamos os mecanismos de controles, disponibilizamos dados em volume sem precedentes e temos agora um contra-cheque único a caminho e todas as rubricas conhecidas e uniformizadas.
7: O ministro Fachin destacou que o judiciário está aberto ao controle social, mas ressaltou que questionamentos legítimos não podem ser confundidos com campanhas de descredibilização.
6: STJ considera válida a eliminação de candidato em concurso público para o cargo de policial penal.
5: Mesmo sem condenação criminal definitiva, havia registros policiais, processos arquivados e o inquérito em andamento. Fátima Uchoa.
9: Após ser eliminado do certame, o candidato impetrou o mandado de segurança. O juízo concedeu liminar para que ele participasse do curso de formação, mas o Tribunal de Justiça do Rio Grande do Sul revogou a medida, o que o levou a interpor recurso no STJ. E a segunda turma decidiu que foi ilegal a exclusão. Para o relator ministro Marco Aurélio Belize, o histórico comportamental do candidato é incompatível com o padrão ético e funcional exigido para o cargo pretendido e quanto a funções ligadas à segurança pública, que exigem padrões éticos mais rigorosos, a análise da vida pregressa deve ir além dos antecedentes criminais, abrangendo também a conduta moral e social do candidato.
6: É falso que a urna eletrônica exibe a mensagem confirma o seu voto.
5: Eleitor não precisa esperar essa frase para apertar a tecla verde na hora de votar. Fábio Ruas.
10: A frase confirma o seu voto não aparece na tela da urna eletrônica. A mensagem que afirma isso e está circulando pelas redes sociais é falsa. A mensagem enganosa diz que se a eleitora ou eleitor apertar a tecla confirma antes da suposta frase aparecer na tela,

0: o voto será anulado. Isso não acontece. A Justiça Eleitoral informa que a urna não tem qualquer mecanismo que anule o voto por esse motivo. É importante não confundir. A mensagem que aparece na tela antes de concluir cada voto é confira seu voto e não confirma o seu voto, como alegam as publicações falsas.
1: Advogado da Caixa consegue restabelecer salário que foi reduzido após ação trabalhista contra o banco.
2: Para a Justiça Trabalhista, houve indícios de retaliação. Repórter Rafael Silva.
3: O advogado entrou com ação na Justiça do Trabalho pedindo redução de jornada para 4 horas por dia, conforme prevê o Estatuto da Advocacia. A Caixa concordou, mas reduziu o salário do empregado. Ele alegou retaliação por parte do banco e pediu a manutenção do salário em nova ação judicial. O Tribunal Superior do Trabalho reconheceu a represália e manteve a decisão de restabelecer o salário do advogado. Para os ministros, a Caixa agiu de forma abusiva ao alterar a jornada e diminuir a remuneração sem respaldo legal. A decisão foi unânime.
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1: A você, uma boa noite.
2: E até amanhã.
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5: Está no ar o Jornal do Senado.
6: Eu sou Paula Groba.
7: E eu sou Humberto Pinheiro.
6: E estes são os destaques de hoje do Jornal do Senado, que começa agora.
7: Política de combate à violência contra a mulher pode ser votada no próximo esforço concentrado.
6: Projeto que proíbe cotas em residências médicas divide opiniões no Senado.
7: Eleições 2026. Candidaturas femininas ao Senado crescem e chegam a todos os estados.
6: Boa noite.
7: Boa noite.
6: O combate à violência contra a mulher pode ganhar uma nova estrutura nacional, com mais integração entre os serviços públicos e garantia de continuidade das políticas de proteção.
7: É o que prevê um projeto do senador Paulo Paim, do PT do Rio Grande do Sul, que está em regime de urgência para votação no plenário. A proposta deve ser votada no próximo esforço concentrado. As informações com o repórter César Mendes.
8: O projeto do senador Paulo Paim, do PT gaúcho, que cria a Política Nacional de Enfrentamento à Violência contra a Mulher, busca respostas mais efetivas para as vítimas, continuidade nas políticas e um maior controle social para a proteção dos direitos das mulheres. Relatora, a senadora Damaris Alves, do Republicanos do Distrito Federal, explicou por que é tão importante transformar em lei as ações destinadas ao combate da violência de gênero no país.
9: Para que haja continuidade, que ninguém interrompa a política pública de enfrentamento à violência contra a mulher.
8: Damaris se comprometeu com Paim a encaminhar a votação do projeto na CDH no próximo esforço concentrado, no início de setembro, e diz que vai levar ao presidente do Senado, Davi Alcolumbre, o pedido de urgência com a sugestão de que o texto seja votado em plenário durante os 21 dias de ativismo pelo fim da violência contra a mulher, de 20 de novembro a 10 de dezembro.
6: E pequenos criadores terão mais opções para alimentar os rebanhos por meio do programa de venda em balcão, além do milho.

0: Política Agrícola de 1991. A proposta foi aprovada pelo Senado antes de virar lei. A nova regra amplia a lista de produtos que podem ser adquiridos pela Companhia Nacional de Abastecimento, a Conab, para a alimentação animal. Entram nessa lista milho, sorgo, farelo de soja, farelo de milho e outros produtos, com preço de até 25% acima do mínimo vigente no estado onde ocorrer a compra. A relatora no Senado, senadora Tereza Leitão, do PT de Pernambuco, explicou a importância da medida para o setor.
1: É muito importante para o momento atual que nós vivemos com a ameaça dos impactos climáticos provocados pelo El Niño. Ele faz uma adaptação dos instrumentos consolidados a esses novos desafios climáticos e de mercado, quando o acesso à alimentação animal é decisiva para mitigar perdas. Ele fortalece a produção e a renda rural, amplia a capacidade de resposta do Estado e contribui para a segurança alimentar do Brasil.
0: A lei estabelece limites mensais de compra de 27 toneladas para pequenos criadores cadastrados no Sistema de Cadastro Nacional de Produtores Rurais e demais agentes e de 80 toneladas para cooperativas e associações de agricultores familiares.
2: E virou lei a medida provisória aprovada pelo Congresso que socorreu regiões afetadas por desastres naturais.
3: Os recursos destinados somam 350 milhões de reais. A reportagem é de Herman Kulitz.
4: O crédito extraordinário de 350 milhões de reais cobrirá ações emergenciais de proteção e defesa civil em regiões atingidas por desastres naturais, como excesso de chuvas ou seca e estiagem intensas no início de 2026. Os fenômenos afetaram aproximadamente 5 milhões de pessoas nas cinco regiões do país. A relatora da proposição, senadora Tereza Cristina, do Progressistas de Mato Grosso do Sul, deu parecer favorável à medida, em solidariedade aos que sofreram os prejuízos. Por isso, defendeu a distribuição equilibrada do dinheiro por todas as regiões.
5: Diante de desastres que já atingiram milhões de brasileiros, socorrer as vítimas é dever do Estado. Por isso, meu voto é pela aprovação deste crédito de 305 milhões de reais, porque responsabilidade fiscal, antes de ser controle de despesa, é também sensibilidade com quem perdeu a casa, a lavoura e o meio de vida.
4: Os recursos poderão ser usados para assistência humanitária e restabelecimento de serviços essenciais.
2: E o presidente do Senado, Davi Alcolumbre, acompanhou o presidente Lula nesta segunda-feira em uma visita a um navio sonda da Petrobras em Oiapoque, no Amapá. A agenda ocorreu após a Petrobras anunciar a presença de petróleo em um poço exploratório na bacia da Foz do Amazonas.
3: Alcolumbre destacou o potencial de geração de riquezas para o país e defendeu que os brasileiros decidam sobre o futuro da exploração de petróleo na região. Segundo ele, os recursos do petróleo podem contribuir para a educação e a saúde públicas, além de gerar emprego e renda.
6: Nós sabemos o que a riqueza do petróleo é transformada para a vida das pessoas, sobretudo com os recursos do Fundo Social que vão para a educação pública brasileira e para a saúde pública brasileira.
2: O projeto de lei que proíbe a adoção do sistema de cotas no ingresso dos programas de residência médica foi alvo de debate na Comissão de Direitos Humanos.
3: Na audiência pública interativa, senadores, representantes de ministérios e de conselhos discutiram se as regras de acesso à formação acadêmica devem valer também para a seleção da especialização. Repórter Douglas Castilho.
7: O autor do requerimento para a reunião, senador Paulo Paim, do PT do Rio Grande do Sul, se manifestou contra o avanço da proposta, lembrando que é um defensor histórico das ações afirmativas no Senado Federal.
8: A política de cotas não é um privilégio, é simplesmente um instrumento de correção de desigualdades históricas e de ampliação de oportunidades. Não estamos discutindo apenas uma regra de seleção para programas de residência. Estamos discutindo que país queremos.
7: O autor do texto, o senador doutor Irã, do PP de Roraima, também se afirmou partidário das medidas de equidade, mas acredita que a existência desse tipo de política na graduação já cumpre a função de reduzir desigualdades, devendo prevalecer a partir dessa etapa a pura avaliação de competência.
9: Quando a gente entra na faculdade, a gente tem as mesmas oportunidades, os mesmos professores e hoje com a internet, com a democratização do conhecimento, depois disso tudo, a gente ainda tem cota.

0: Vai fazer residente, não.
1: O projeto já recebeu o relatório favorável do senador Márcio Bittar, do PL do Acre, e encontra-se pronto para a votação na comissão.
2: Eleições 2026.
3: O número de mulheres na disputa por uma vaga no Senado cresceu nas eleições de 2026. São 69 candidatas, o maior número das três últimas eleições.
4: Mas mesmo com o avanço, elas ainda são minoria entre os concorrentes. Neste ano, as mulheres representam 22% das candidaturas ao Senado. O repórter Alexandre Campos mostra como está a participação feminina nessa disputa.
5: O número de candidatas representa 22% do total de candidaturas registradas neste ano. Para mudar esse cenário, o Senado, além de analisar projetos que visam aumentar a participação feminina na política e combater a chamada violência política de gênero, também lançou o Guia da Candidata. O manual, com linguagem clara e prática, traz orientações sobre diversos pontos durante o processo eleitoral e sobre o caminho para ocupar espaços de poder com segurança, informação e autonomia. Em sessão especial em março deste ano, a então senadora e procuradora da mulher no Senado, Augusta Brito, lamentou a necessidade de uma publicação como essa.
6: A política não é neutra. Mulheres enfrentam dificuldades maiores de acesso a financiamentos, às redes de apoio, à visibilidade, bem como são alvos mais frequentes de ataques, de desinformação e de violência política.
5: Dos atuais 54 senadores em final de mandato, 32 vão tentar a reeleição. Quanto à idade, três candidatos têm mais de 90 anos e 20 têm menos de 40. No critério cor-raça, dois afirmaram que são amarelos, 192 brancos, 4 indígenas, 88 pardos e 29 pretos.
4: Com trabalhos técnicos de João Lira, o Jornal do Senado fica por aqui. Acompanhe agora as notícias da Câmara dos Deputados. Boa noite.
3: Boa noite e até amanhã.
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7: Câmara cria símbolo para conscientizar a população sobre doenças raras.
8: Avança a proposta que institui Dia Nacional sobre Climatério e Menopausa.
7: Deputados devem regulamentar a produção celular de proteínas animais.
8: O projeto prevê verba específica da primeira infância no orçamento público.
7: Boa noite. Já está pronto para entrar na pauta de votações do plenário da Câmara, projeto que prevê detalhamento de recursos da primeira infância no orçamento público. A repórter Paula Bittar traz mais informações sobre a proposta.
9: A Comissão de Constituição e Justiça da Câmara aprovou um projeto que torna obrigatória a inclusão de quadros específicos no orçamento público para detalhar os recursos destinados à primeira infância, ou seja, a crianças de 0 a 6 anos de idade. De acordo com o projeto, os quadros deverão ser anexos à lei orçamentária anual e ao relatório resumido da execução orçamentária e discriminar as despesas em educação, saúde, assistência social e ações intersetoriais que tenham como beneficiárias diretas crianças de até 6 anos e suas famílias. A autora da proposta, a deputada Laura Carneiro, do PSD do Rio de Janeiro, afirma que a criação do quadro Orçamento Criança é mais um passo no sentido de garantir políticas públicas para essa faixa etária.
10: Sem recursos, sem garantia de orçamento, dificilmente as políticas públicas podem ser levadas a cabo. Então não adianta a gente criar legislação, a gente ter a vontade política se a gente não tiver os recursos necessários para implementá-las. E a fiscalização dessas políticas se faz através do orçamento. Então, garantir a existência desses recursos, o levantamento desses recursos dos dados, são absolutamente necessários à política de proteção à infância e adolescência brasileiros.
9: A proposta que torna obrigatória a inclusão de quadros específicos no orçamento público para detalhar os recursos destinados à primeira infância ainda precisa ser analisada pelo plenário antes de seguir ao Senado. Da Rádio Câmara, de Brasília, Paula Bittar.
2: Educação.
8: Ayrton Faleiro, do PT, celebra a expansão do ensino superior no Pará. O congressista registra a criação de novas unidades federais no estado e o envio de verbas para apoiar a cultura e o esporte amador na região.
7: O legislador defende

0: Defende as políticas e programas como o Pé de Meia para garantir a conclusão da educação escolar e o ingresso no ensino superior. Ayrton Faleiro cumprimenta os mais de 100 líderes juvenis com quem se reuniu para traçar ações de apoio à educação e ao esporte.
1: Santim Roveda, do União, comemora a liderança do Paraná no IDEB, mantida nos resultados de 2025. O deputado atribui o desempenho aos investimentos do governo estadual na estrutura das escolas, na alimentação dos estudantes e na qualificação dos profissionais da educação.
0: Santim Roveda também cita a climatização das salas de aula e a oferta diária de proteína animal na merenda, entre as medidas adotadas pela rede estadual. O parlamentar ainda destaca a seleção técnica de profissionais para as chefias dos núcleos regionais de educação.
1: Inácio Arruda, do PCdoB, comemora os resultados da educação pública no Ceará. Segundo o parlamentar, 80 das 100 melhores escolas públicas de ensino fundamental do país estão no estado, conquista que ele atribui a políticas de educação e ao trabalho de professores e municípios.
0: Inácio Arruda também ressalta iniciativas como a ampliação das escolas de tempo integral e a formação e valorização dos professores. Ele cita municípios como Sobral, Coreaú, Cruz, Pires Ferreira e Pedra Branca, entre os que possuem escolas de destaque.
1: General Girão, do PL, critica a política de aprovação de alunos adotada no Rio Grande do Norte. Ele conta que estudantes do ensino médio podem avançar de ano, mesmo reprovados em até 6 disciplinas, o que, na avaliação do parlamentar, engana os resultados da educação no estado.
0: General Girão questiona os resultados divulgados pelo IDEB para o Rio Grande do Norte, afirmando que os indicadores de matemática e português pouco avançaram. Para ele, a política adotada pelo governo do estado não representa uma melhoria efetiva na qualidade do ensino.
2: Saúde.
1: A criação de um Dia Nacional de Conscientização sobre o Climatério e a Menopausa avançou na Câmara, com a aprovação da proposta pela Comissão de Saúde. Quem informa é a repórter Júlia Lopes.
3: A Comissão de Saúde da Câmara dos Deputados aprovou um projeto que cria o Dia Nacional de Conscientização sobre o Climatério e a Menopausa, a ser celebrado em 18 de outubro. A proposta da deputada Ana Paula Lima, do PT de Santa Catarina, busca ampliar a informação sobre os sintomas, impactos e tratamentos desse período, além de incentivar as mulheres a procurarem acompanhamento médico. O climatério é uma fase de transição que antecede e inclui a menopausa. Com a queda hormonal, podem surgir sintomas como ondas de calor, insônia, alterações de humor e dores nas articulações. Especialistas destacam que o tratamento deve ser individualizado de acordo com a necessidade de cada paciente. Para a deputada Ana Paula Lima, muitas mulheres passam por essa fase sem identificar os sintomas e sem receber orientação adequada.
4: É que muitas mulheres passam por essa etapa e elas não são identificadas e elas precisam fazer a reposição hormonal, se assim desejarem e se assim forem orientadas pelo médico que faz a assistência.
3: O projeto também prevê ações de conscientização, como palestras, seminários, campanhas nos meios de comunicação e redes sociais, além da distribuição de materiais informativos. Além da proposta, a Comissão de Saúde também aprovou a criação da Subcomissão Especial de Climatério e Menopausa, para aprofundar o debate sobre o tema. O projeto que institui o Dia Nacional de Conscientização sobre o Climatério e a Menopausa segue agora para análise na Comissão da Mulher. Da Rádio Câmara de Brasília, Júlia Lopes.
0: Projeto prevê a instalação de bebedouros e pontos de água potável em locais públicos de grande circulação, como praças, parques e áreas de lazer. O autor da proposta, Paulo Teixeira, do PT de São Paulo, afirma que a medida amplia o acesso gratuito à água e estimula hábitos saudáveis de hidratação.
1: Paulo Teixeira acrescenta que a iniciativa ajuda as cidades a enfrentar os efeitos das ondas de calor, priorizando áreas vulneráveis e locais com grande exposição a altas temperaturas. O texto ainda incentiva o uso de garrafas reutilizáveis para reduzir o consumo de embalagens plásticas descartáveis.
2: Segurança Pública.
0: A Aloísio Mendes, do Republicanos do Maranhão, foi indicado para presidir a comissão especial que vai discutir a redução da maioridade penal para 16 anos. Apesar de ser favorável à proposta, o deputado afirma que guiará os trabalhos com isenção e responsabilidade.
1: Aloísio Mendes informa que o colegiado ouvirá autoridades e especialistas antes de votar a proposta. Segundo ele, mais de

0: 70% da população apoia a redução da maioridade penal, rejeita a impunidade e cobra medidas mais duras contra crimes cometidos por jovens.
1: Juliana Cardoso, do PT de São Paulo, cobra a votação de projeto que criminaliza a misoginia, já aprovado pelo Senado e com regime de urgência na Câmara. Ela afirma que a proposta busca responsabilizar condutas de ódio, ameaça e humilhação dirigidas às mulheres por sua condição de gênero.
0: Juliana Cardoso alerta que a violência contra a mulher também se manifesta por ataques e intimidações, inclusive no ambiente digital. A parlamentar pede ao presidente da Câmara e aos líderes partidários que incluam a matéria na pauta do plenário.
1: Carol D'Artora, do PT do Paraná, defende a criminalização da misoginia para ampliar a proteção das mulheres contra discursos de ódio, ameaças e perseguições. A deputada apresentou proposta para punir práticas machistas no ambiente digital em complemento à matéria já em tramitação.
0: Carol D'Artora argumenta que a violência contra as mulheres muitas vezes começa antes da agressão física, com manifestações de ódio e intimidação. A parlamentar avalia que o combate a essas práticas nas redes sociais ajuda a prevenir formas mais graves de violência de gênero.
2: Justiça.
1: Fernanda Melchiona, do PSOL do Rio Grande do Sul, defende a revogação da lei da alienação parental. A congressista acredita que a legislação pode ser usada para revitimizar mulheres que denunciam violência ou buscam o pagamento de pensão alimentícia.
0: Por isso, Fernanda Melchiona cobra a votação do projeto que revoga a lei e critica um recurso apresentado na Câmara que impede o texto de seguir para o Senado. A deputada também defende a aprovação de uma proposta que criminaliza a misoginia.
1: Soraya Santos, do PL do Rio de Janeiro, celebra o papel dos advogados na defesa de direitos e na reparação de injustiças. A parlamentar ressalta iniciativas para ampliar o acesso à justiça e garantir proteção a grupos vulneráveis.
0: Soraya Santos também destaca a chamada Lei Júlia, que assegura a suspensão de processos por 30 dias para advogadas após o nascimento de filhos. Ela cita ainda uma iniciativa da OAB para oferecer assistência jurídica a vítimas de violência, idosos e filhos de vítima de feminicídio.
1: Rui Falcão, do PT de São Paulo, apresentou projeto para permitir que advogados públicos federais aposentados votem e sejam candidatos no conselho que administra os honorários da categoria. Hoje, esses profissionais não participam da escolha dos representantes do colegiado.
0: Rui Falcão argumenta que os aposentados também são afetados pelas decisões sobre a distribuição dos honorários. O deputado afirma que a mudança amplia a participação de mais de 4 mil profissionais nas decisões do Conselho.
2: Agricultura.
1: Analisa um projeto de lei para regulamentar a produção celular de proteína animal. A ideia é incentivar a pesquisa na área, apontada como uma alternativa ambientalmente mais sustentável para a produção de alimentos. Quem informa é a repórter Maria Neves.
3: A Comissão de Defesa do Consumidor da Câmara analisa projeto do deputado Jorge Goten, do Republicanos de Santa Catarina, que prevê a criação de regras para pesquisa, produção e comercialização de alimentos por meio de cultivo celular. As normas devem valer também para os derivados e subprodutos desses alimentos, assim como para o incentivo à pesquisa no setor. Jorge Goten explica que a produção celular de alimentos envolve a multiplicação e a maturação de células-tronco em laboratório, resultando em produto com as mesmas características de carnes convencionais de origem animal. Pelo texto aprovado, o Executivo Federal deve criar as regras para cultivo celular de alimentos por meio de regulamentação da nova lei. Essas normas devem garantir a sanidade, inocuidade e sustentabilidade dos produtos, assim como a saúde do consumidor. A regulamentação também deverá garantir que a produção minimize os riscos de contaminação ambiental. O texto já foi aprovado na Comissão de Ciência, Tecnologia e Inovação, onde o relator, deputado Dr. Zacarias Calil, do MDB de Goiás, ressaltou que o Brasil é o maior exportador mundial de proteína animal. Segundo ele, o país responde por cerca de 28% das exportações de carne bovina no mundo e por aproximadamente 31% das carnes de aves.
4: Ao combinar rigor técnico com flexibilidade regulatória, o texto garante que o país esteja preparado para

0: para competir também no nascente mercado de alimentos cultivados com qualidade, segurança e credibilidade internacional.
1: Zacarias Calil argumenta ainda que o projeto responde a uma demanda global crescente por fontes alternativas de proteína que conciliem eficiência produtiva, segurança alimentar e responsabilidade ecológica. Segundo ele, o impacto ambiental causado pelo sistema alimentar vigente responde por 34% do total de emissões globais de gases do efeito estufa. O deputado cita ainda um estudo internacional que compara os impactos ambientais da produção tradicional de carnes e de proteína cultivada a partir de células. O levantamento apontaria redução de até 92% no aquecimento global e gasto de água 78% menor. De acordo com o autor, deputado Jorge Goten, no Brasil, a indústria de fontes alternativas de proteínas conta atualmente com pouco mais de 100 startups. Ainda segundo o parlamentar, esse mercado já atraiu cerca de US$ 600 milhões em investimentos. Pela cotação atual, esse valor corresponde a quase R$ 3 bilhões. Da Rádio Câmara de Brasília, Maria Neves.
2: Dilceu Esperafico, do PP, destaca a importância da produção de suínos para a economia de Toledo, município localizado no oeste do Paraná. O deputado afirma que a cidade lidera o PIB agropecuário do estado há 13 anos, impulsionado pela suinocultura.
3: Dilceu Esperafico ressalta que a força da atividade também se reflete na tradicional festa do porco assado no Rolete, marcada para 13 de setembro. O parlamentar aponta que o evento divulga Toledo e valoriza a produção agropecuária da região.
4: Direitos Humanos.
2: A Câmara aprovou a criação de um símbolo nacional para conscientização sobre doenças raras. A repórter Paula Bittar acompanhou a votação.
5: A Comissão de Constituição e Justiça da Câmara aprovou uma proposta que reconhece o laço multicolorido como símbolo nacional da luta pelos direitos das pessoas com doenças raras no Brasil. O símbolo terá 5 cores: rosa, lilás, azul, verde e amarelo. Segundo o texto, as pontas começam em rosa e passam gradualmente pelo lilás, azul e verde até chegar ao amarelo no centro do laço. O uso do símbolo será opcional e sua ausência não prejudica o exercício de direitos e garantias previstos em lei. As doenças raras, embora individualmente pouco prevalentes, afetam milhões de brasileiros, conforme destaca a relatora na comissão, deputada Silvia Cristina, do PP de Rondônia.
6: Mais do que um símbolo, esse laço representa milhões de brasileiros que convivem diariamente com o desafio do diagnóstico tardio, da dificuldade de acesso ao tratamento e, muitas vezes, da invisibilidade. Segundo o Ministério da Saúde, cerca de 13 milhões de brasileiros vivem com alguma doença rara. São mais de 7 mil doenças raras descritas, das quais aproximadamente 80% tem origem genética e 20% decorrem de causas infecciosas, imunológicas, ambientais ou degenerativas.
5: Segundo Silvia Cristina, as doenças raras são um relevante desafio para o sistema público de saúde. Ela afirma que iniciativas legislativas de conscientização e visibilidade social são legítimas e adequadas ao interesse público. O Brasil já conta com o Dia Nacional das Doenças Raras e o Dia Nacional da Informação, Capacitação e Pesquisa sobre Doenças Raras, mas ainda não possui um símbolo oficial para a causa. O projeto que reconhece o laço multicolorido como símbolo nacional da luta pelos direitos das pessoas com doenças raras no Brasil segue para o Senado, a menos que haja recurso para análise pelo plenário. Da Rádio Câmara de Brasília, Paula Bittar.
4: Transportes.
3: Fausto Júnior, do União, cobra do governo federal a recuperação da BR-230, a Transamazônica, para garantir o escoamento agrícola e o transporte no sul do Amazonas. De acordo com o parlamentar, trechos entre Sucunduri e Apuí estão quase intrafegáveis.
2: Fausto Júnior argumenta que a falta de asfalto isola comunidades, impede o acesso a serviços especiais e gera pobreza. O parlamentar cobra a união da bancada amazonense por melhorias na Transamazônica, assim como ocorreu na mobilização pela BR BR-319, que liga Manaus a Porto Velho.
3: Projeto de doutor Ismael Alexandrino, do PSD de Goiás, obriga postos de combustível

0: combustíveis com três ou mais bicos de gasolina a disponibilizar uma bomba com gasolina E10 que tem até 10% de etanol. O parlamentar explica que o objetivo é oferecer uma alternativa aos veículos antigos.
1: Dr. Ismael Alexandrino também inclui no texto que o preço da gasolina E10 não seja superior ao da gasolina comum, com diferença máxima de 5%. Ele argumenta que muitas motocicletas e automóveis no Brasil ainda não são adaptados a combustíveis com maior concentração de etanol.
2: Economia.
0: Relator do projeto do Simples Nacional e um dos principais articuladores do MEI, Luiz Carlos Rauli, do Podemos do Paraná, critica o baixo desenvolvimento do Brasil, atribuindo o desempenho a falhas de gestão e as políticas econômicas de governos de centro-esquerda.
1: Ao protestar contra os indicadores sociais, Luiz Carlos Rauli ressalta que, apesar de ser a 10ª economia mundial, o Brasil ocupa a posição 84 no Índice de Desenvolvimento Humano. Para ele, é preciso diversificar o setor produtivo e desburocratizar tributos para gerar emprego e renda.
0: Adriana Ventura, do Novo de São Paulo, critica o pagamento de salários acima do teto constitucional no serviço público. A congressista afirma que benefícios adicionais e outras vantagens elevam a remuneração de integrantes do Judiciário, do Ministério Público e de órgãos de controle.
1: Adriana Ventura cobra do Congresso medidas para limitar os chamados supersalários e reduzir privilégios no funcionalismo. A parlamentar argumenta que esses gastos comprometem recursos públicos que deveriam atender às necessidades da população.
0: Termina agora o Jornal Câmara dos Deputados, produzido pela Rádio Câmara, com trabalhos técnicos de Eberson Urani e apresentação de Márcio Aquiles Sardi e Val Monteiro. Boa noite.
1: Uma boa noite para você. A Voz do Brasil volta amanhã.
2: 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Boa noite.

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6: Ariel B. Opa, tá ligado aqui na Atlântida, a rádio das nossas vidas. Eu sou Ariel B. E a partir de agora tu vai ouvir o melhor do funk aqui na Atlântida. Tá começando o B de baile nessa terça-feira. O maior programa de funk do sul do Brasil. Então já pega o teu celular, grava um vídeo ouvindo o programa e me marca lá no Insta, no arroba o Ariel B. Vou estar contigo aqui nessa próxima hora, então me manda um direct com teu funk favorito, teu nome e a cidade que tu tá ouvindo. E agora chega de papo e bora pra música!

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4: Tá curtindo? Então tu tá ouvindo B de Baile aqui na Atlântida, o melhor programa de funk do sul do Brasil. Eu sou Ariel B e tô contigo nessa noite. Quero saber de onde tu tá ouvindo. Me chama ali no direct, manda teu nome, tua cidade e o funk que não pode faltar no teu baile. E já aproveita, grava um story ouvindo o programa, me marca no @oarielb. Aqui é funk de verdade, do jeito que tem que ser. Segue o baile.

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2: Com Mix Silva. Seja bem-vindo a mais uma edição do MyClub, o aquecido da madrugada da nossa audiência em todo o sul do Brasil.

0: com Faithless. O nome do som é New Religion. E a gente começou essa edição ainda com o Sonny Fodera e Jazzy, All This Time. É uma sonzeira atrás da outra que a gente curte nessa nossa hora de música eletrônica para fazer o aquecer da madrugada da nossa audiência em todo o sul do Brasil na Rede Atlântida.
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0: Essa é o My Club e a sonzeira de Chris Lake com a Luna, More Baby.
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0: 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Seguimos com música por aqui, tá chegando Tom Ferry com Sylvie, Inhale, Exhale.

0: Esse é o My Club e a sonzeira de James Hype com Waterfalls. Teve antes o som de Tom Ferry com Sylvie. Inhale, Exhale é a nossa programação musical fazendo o aquecimento da madrugada da nossa audiência em todo o sul do Brasil, aqui na Rede Atlântida. Muito obrigado pela sua audiência e parceria. Se liga nessa próxima música. Música de brasileira. Brasileira Carola, DJ e produtora, que fez parceria juntamente com Félix da House Cat e ninguém mais, ninguém menos que Fat Boys. O nome do som é Funk Drunk.
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0: dia, todo mundo tá ouvindo Medusa com Runny. O nome do som é Silence. Teve ainda Felix da House Cat, Fatboy Slim e a brasileira Carola com uma música chamada Funk Drunk. Mais uma sonzeira que a gente teve o maior prazer de apresentar aqui na programação do My Club, fazendo o aquece da madrugada da nossa audiência em todo o sul do Brasil, aqui na Rede Atlântida. Trazer mais um brasileiro por aqui, esse aqui muita gente conhece, o mundo inteiro conhece. Vintage Culture, remixando Lost de Frank Ocean.
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1: É o aquece da madrugada da nossa audiência em todo o sul do Brasil aqui na Rede Atlântida. Depois de Crooked Colors, com a música chamada Don't Give Up On Me e ainda Vintage Culture com Lost, tá chegando por aqui mais uma clássica das pistas. Stardust com Music Sounds Better With You.

0: esse é o MyClub, o aquecer da madrugada da nossa audiência em todo o sul do Brasil, aqui na Rede Atlântida. Sono com Art Bat remixando a música Keep Control. A gente ainda ouviu uma clássica por aqui, o Stardust com Music Sounds Better With You. Seguimos com Fallberg, Feeling Good.
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0: muito obrigado pela sua audiência aqui na Noite da Atlântida. Sonzeira de Josh Gigante com Kimonos, Feel So Right. Antes ainda, a gente ouviu o sueco Falberg com a música chamada Feeling Good. A gente já está encaminhando as nossas últimas de hoje aqui da nossa edição do My Club, mas desde já, muito obrigado pela sua parceria, por continuar conosco nessa hora inteirinha só de música eletrônica por aqui. Vou trazer uma clássica chamada Rhythm of the Night, só que dessa vez com Something Good e Yoto.
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0: vibe do My Club aqui na noite da Rede Atlântida, de segunda a sexta-feira, entre 11 e meia-noite. A gente entra no ar por aqui para tocar uma hora de música eletrônica para todo o nosso sul do Brasil, para todo mundo, através do Atlântida.com.br. Esse som aqui é de Panuma, Don't Call Me. E antes ainda, a gente ouviu Rhythm of the Night com Something Good e Yoto. Tá chegando por aqui uma sonzeira chamada No Cap. Ninguém mais, ninguém menos que Anderson Paak, do projeto Synchsonic, que fez em parceria juntamente com o Bruno Mars. Mas dessa vez ele tá com o seu projeto solo, Anderson Paak, só que é ao lado de Disclosure. Esse som é demais, então aumente o volume, que é mais uma sonzeira que a gente tem um prazer de apresentar aqui no My Club.
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0: Israel aquece da madrugada da nossa audiência em todo o sul do Brasil na Rede Atlântida. Michael Kaufman com Bittersweet. Antes ainda teve Disclosure com Anderson Paak e a música chamada No Cap. Vem aí Low Stepa pra gente continuar no embalo dessa noite aqui na Atlântida com o My Club. Wanna show you.
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0: Sky Club, o aquece da madrugada da nossa audiência em todo o sul do Brasil, na Rede Atlântida, a sonzeira de Inner City com Stephanie Christian. O nome do som chama-se Death Feeling, e é com esse sentimento, com essa vibe boa, que a gente encerra mais essa edição aqui do My Club. Amanhã tem tudo de novo, segunda a sexta-feira é assim, entre 11 e meia-noite aqui na Rede Atlântida, comigo, Mick Silva, arroba o Mick Silva nas redes sociais. Muito obrigado pela sua audiência, continue ligado na Atlântida, madrugada da Atlântida já tá na área, tem muita coisa boa ainda que você pode curtir. Obrigado, tamo junto, galera. A gente se encontra amanhã, tudo de novo, 11 da noite, aqui na Rede Atlântida com o My Club. Aquele abraço, valeu!
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7: Fala, Rafael Gomes.
6: Tudo bem?
7: Tudo bem, cara, e contigo?
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0: mesmo.
1: Que bom, que maravilha. Que legal.
0: Eu quero que tu escolha o nosso tema do programa de hoje.
1: Nosso tema?
0: É.
1: Pode ser carne.
0: Carne, tá bom.
1: Acho que a gente nunca fez dois gordos e uma carne.
0: Pode ser.
1: Não é um tema muito diferente, mas acho que nunca foi feito.
0: Então,
1: já foi feito churrasco, já foi feito churrascaria, mas acho que carne não.
0: Tá. Começando, qual é a tua carne favorita? Vamos ver se tu vai responder da maneira correta.
1: Como assim? Como, qual a maneira correta?
0: Ué, responde.
1: A minha carne favorita é maminha.
0: Errou.
1: Por que que eu errei?
0: Porque eu tô perguntando a carne, não qual o tipo de carne. É gado, então.
1: Não o corte.
0: É, não perguntei o corte.
1: Não, é gado.
0: É gado.
1: Com certeza é gado.
0: Eu acho que o meu também, o meu também.
1: Eu gosto muito de comer carne.
0: Mas eu não tenho, mas o meu segundo lugar ele é bem variado.
1: Qual que é?
0: Não sei se é porco, frango ou peixe.
1: Não, é frango com certeza, terceiro...
0: Não, com certeza não é com certeza. Sushi, tu não gosta de sushi?
1: Sushi é o terceiro.
0: Tá, mas é que sushi não
1: vai
0: idiota.
1: Entrar. Sushi vai entrar na...
0: É que sushi é peixe,
1: então,
0: tá?
1: Então, primeiro...
0: Tá, mas é que olha gado, só, tá? Não, é... Vem comigo, tá?
1: Gado, primeiro.
0: Os quatro tipos básicos de carne, gado, frango, peixe e porco.
1: Ok.
0: Tá?
1: Pra mim essa
0: aí,
1: é a sequência.
0: Tá, calma, cara, tu tá muito ansioso. Aí cada tipo de carne tem os seus subtipos.
1: Tá.
0: Né? Por exemplo, sushi... É um tipo de preparo do peixe. Ele não tá na ordem.
1: Sim.
0: É que eu falei sushi, tu falou, não, sushi é o meu terceiro.
1: Porque eu ia falar peixe como terceiro. Te entendeu?
0: Tá.
1: Aí primeiro carne, gado, né?
0: Tá.
1: Porque, não sei porque as pessoas...
0: A minha avó falava res.
1: Quê?
0: Res.
1: O que é res?
0: É gado. É um... Nossa, sinônimo. Falava não que minha avó é vivinha.
1: Não, tem algumas pessoas que se referem à carne vermelha, à carne de gado, como carne. E o resto é outras coisas.
0: Isso é verdade.
1: Mas que não deixa de ser carne também.
0: Ah, eu sou
1: frango
0: vegano.
1: É,
0: ah, tá, tu come peixe? As pessoas falam assim, às vezes.
1: É, mas eu tinha essa dúvida também. Depois eu fui descobrir que é carne também.
0: É.
1: Mas peixe em terceiro lugar, mas também assim, bem distante do frango. Tem o sushi, mas vamos combinar. Tu não come tanto sushi assim pra... no teu dia a dia. Então eu fico em terceiro lugar, em quarto, vai, porco. Mas se tiver outro, eu colocaria no lugar do porco. Eu não gosto.
0: Eu acho
1: porco.
0: Que o frango tá em último pra mim.
1: Sério?
0: Eu acho que é carne, peixe, porco e frango.
1: O vinho é muito bom, meu. Sassamizinho, fritadinho, bem temperado. Uma delícia.
0: Ah, não. É que pra começar é fritinho, não fritadinho.
1: Eu frito? E pra mim ele fica fritadinho.
0: Tá. Então, acho que nesse quesito, assim. Porque, número um, eu como mais sushi do que, sei lá. É que eu não como muito frango. Eu tenho comido mais frango agora.
1: Tá riquinho, então. Você tá comendo bastante sushi.
0: Quê?
1: Você tá comendo bastante sushi, tu tá riquinho. Sushi é caro.
0: Não, cara, mas eu vou te dar um exemplo, tá? É que uma ou duas vezes por mês eu como sushi. Por quê? Porque quando eu quero me permitir, eu como um sushi.
1: Tá.
0: Mas como a minha comida favorita é churrasco de carne, por exemplo, se tem só frango, eu já não acho que é churrasco. Churrasco tem que ter carne de
1: gado. Não, eu concordo contigo. Por exemplo, se eu vou numa churrascaria, eu não vou pegar frango.
0: É isso.
1: Porque frango é mais barato e eu posso comer em casa. Eu vou nas carnes caras. Entendeu? Eu não vou nas baratinhas.
0: Cara, eu vou ser polêmico agora, mas esse é outro assunto. Eu vou guardar a polêmica pro segundo bloco. Então, eu, número um é carne de gado, com certeza, porque churrasco é carne de gado. Uma vez por semana, eu tenho que comer uma carne assada. Às vezes, eu tenho agora uma entrega de churrasco na frente da minha casa.
1: Mas assado na churrasqueira ou pode ser no forninho?
0: Tanto faz.
1: Tá.
0: Tanto faz, desde que seja mal passado.
1: Tá.
0: Tá, não, uma vez por semana.
1: Né?
0: E assim, ó, meu, é de lei. Pode ser caro.
1: Pode ser qualquer dia da semana.
0: Qualquer dia da semana.
1: Porque tem gente que é sagrado domingo, né? Domingo.
0: Eu nunca tive churrasqueira, né? Então dificilmente...
1: É, eu moro num apartamento sem churrasqueira.
0: Pois
1: então,
0: é. Então
1: eu teria
0: dificilmente
1: que alugar o salão.
0: Talvez se eu tivesse essa oportunidade... Mas, por exemplo, se eu vou na casa da outra pessoa e a pessoa tem churrasqueira, eu já quero fazer um churrasco.
1: Sim. É já convidativo,
0: quero.
1: Né?
0: Nesse tempo fui num brother meu que nunca tinha usado a churrasqueira na casa dele. Eu falei, não, tá vivendo errado.
1: Ah, às vezes o cara não sabe assar, né?
0: Eu falei pra ele, não, meu, eu vou fazer o churrasco na tua casa. Ele falou, não, mas eu não tenho faca, não tenho... Eu falei, eu tenho. Mas eu não tenho grelha. Ele falou, eu tenho. Mas eu não tenho carvão. Eu falei, eu tenho. Ele falou, tá, tu quer muito fazer o churrasco. Eu falei, quero.
1: E carne ele tinha?
0: Ah, e a gente ia dividir.
1: É, que tu ter tudo isso, não ter carne, né?
0: Assim, não, mas eu tenho. Meu, eu não tenho churrasqueira, mas eu sempre tenho. Por quê? Porque, por exemplo, sábado, fiz um churrasco no meu vizinho, Lele Bortolassi.
1: Tá.
0: E ele falou, cada um traz um pedaço de carne. E eu tinha um pedaço de carne na geladeira. Eu sempre tenho um pedaço de carne congelado.
1: Mas aí isso pode dar problema.

0: Por quê?
1: Porque tu pode levar uma carne nobre e outra pessoa levar um...
0: É que pra começar, se a isso carne... dá problema, tu não é amigo da pessoa.
1: Como assim?
0: É que nem assim, ó, tu foi num barzinho, tá?
1: Tá.
0: Tamo num barzinho aqui, eu...
1: Não, mas...
0: Eu, tu, tua mulher e a minha mulher, tá?
1: Tá.
0: Tamo nós quatro.
1: Aham.
0: Aí a gente tá nós quatro, aí vocês pediram um negócio, a gente pediu outro, a gente tá tomando cerveja e conversando junto, okay. Tá. Aí chegou a conta, eu digo, divide por dois pra nós aqui que eu vou dividir com o Natan.
1: Uhum.
0: Se tu me olhar e disser que o meu prato foi mais caro que o teu, tu já não é meu amigo, tu não é meu brother. Porque assim, ó, meu... É óbvio que eu não pedi caviar e tu comeu batata frita. É óbvio. Então, tu tá querendo...
1: Tá levando em consideração diferenças pequenas.
0: Mas é que não tem... Meu, é que quando tu é amigo da pessoa, é não tem tá diferença. É, tipo, é assim, ó, Natan.
1: No churrasco só entre amigos. Mas eu tô pensando...
0: É que sabe o que é, Natan? É que tu familiares. É muito jovem. Tu ainda não tem umas amizades de longa vida, assim, ó.
1: Pode ser.
0: Porque, velho, eu vou te dar um exemplo. Eu e o dono desse programa junto comigo aqui, o Gordo Léo, tá? Cara, eu tenho um vizinho, o André. Eu posso ligar pra ele. Eu vou ligar pra ele no outro bloco aqui pra te explicar como funciona o churrasco. Porque agora eu fiquei brabo contigo.
1: Não, mas vem cá. Meu, se o André toda vez levar só salsichão, pô, André, aí
0: não,
1: quebra.
0: Não, mas ele não vai fazer isso, meu. Porque amigo não é chinelo. Ô, meu, eu tô com uma raiva de ti porque tu já pensa na chinelagem.
1: Porque eu tenho amigos chinelos. É o meu contexto.
2: Pode fazer.

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2: Dois gordos e uma carne, dois gordos e uma madrugada ao vivo pra toda a Rede Atlântida. Eu vou ligar pro... Eu sou a pessoa que mais liga pra amigos nesse programa aqui. E eu vou ligar pro meu amigo André. Meu amigo André Raul.
3: Conhece ele há quanto tempo?
2: Cara, não é muito tempo. É uns 6 ou 7 anos só.
3: E vocês viraram bruxos.
2: Bruxo? Meu irmão, é meu vizinho.
4: E aí, meu bonitão?
2: E aí, coisa mais linda, como é que tu tá?
4: Eu tô bem, e tu?
2: Eu tô bem, tu tá ao vivo no Dois Gordos e uma Madrugada.
4: Ah, só que fala.
2: Porque eu sou teu amigo num nível que tu vai confirmar minha tese, porque me irrita. Eu não vou nem me dizer o que irrita, porque eu sei que tu vai confirmar minha tese. Eu vou deixar que o Nathan Nunes faça as perguntas de... Não, eu vou perguntar.
3: Eu tenho uma pergunta.
2: Não, eu vou perguntar, porque pergunta. Eu quero fazer a pergunta do jeito mais imparcial possível, porque me irritou o Nathan. Eu comecei a conversar com ele, eu me irritei com ele. Eu falei, quer ver, meu? Que eu ligo pra um amigo meu agora e eu vou te ensinar como é que faz. André, como que a gente organiza os nossos churrascos?
4: Como a gente organiza?
2: É.
4: Cara, é simples, né? Tu combina com o amigo quem leva a carne, quem leva a bebida, horário e deu.
2: Tá, não. Mas beleza. Mas... Hã? O que foi, Natan?
3: Senti essa amizade aí fragilizada.
2: Que fragilizada? Cala a boca.
3: Me trouxe outro ponto.
2: Não tá fragilizada. Eu preciso que tu seja mais específico, André. Tu vai fazer um churrasco, tá? E tu me chama.
4: Tá.
2: Como é que tu organiza?
4: Cara, primeiro local, né?
2: Tá.
4: Onde vai ser? Vai ser na minha casa, eu te convido pra minha casa.
2: Maravilha. Carne. Como é que organiza a carne?
3: Carne.
4: Tá. Eu te digo o que eu tenho, o que eu vou comprar, o que eu vou assar. E tu, normalmente, como meu amigo, tu sempre tem alguma carne.
2: Tá.
4: Tu sempre me diz, ah, eu tenho um pedaço de vazio aqui que eu vou levar.
2: Tá.
4: Tu normalmente fala isso, ah, eu vou levar vinho, vamos beber, vamos levar vinho.
2: Beleza.
4: Normalmente é assim.
2: Tá, e como é que é calculado o valor disso?
4: Não, valor não tem, né?
2: Viu, Nathan?
3: Não. Pera aí.
2: Rabo, velho.
3: Ô, André.
4: Não tem valor.
2: Viu, não tem valor, meu, porque amigo não tem valor, idiota. Eu sei que ele não vai botar merda pra mim, assim como eu não vou botar merda pra ele.
3: Ô, André, e se o Rafael Gomes sempre levar só salsichão...
2: Aí não é amigo, velho.
3: Ou uma carne desgraçada pro churrasco?
4: Daí eu não convido ele mais.
2: É isso, cara.
3: Então,
2: não, eu falei pra ele.
3: Uma galera aí.
2: Eu falei, velho, se tu organiza churrasco com teus amigos assim, tu tá com os amigos errados, velho.
3: Tá
2: errado.
4: Eu tenho uma máxima, Nathan. Principalmente assim, ó, na minha casa, na minha churrasqueira, sou eu que asso, tá? Se algum amigo quiser levar a carne, tudo bem, mas ninguém bota um real.
2: É isso. Tá explicado.
4: Ninguém paga.
2: E outra, e eu tenho uma máxima que não só com o André, mas com vários amigos meus, que é o seguinte: hoje tu paga a carne. O próximo churrasco, isso, eu pago a carne. E assim vai.
4: Aí.
2: E deu, cara. Não tem.
4: Isso
2: aí. Ai, mas o meu churrasco custou 200, o teu custou 185. Vai dar teu cu, não é teu amigo, velho.
3: 15 reais, a diferença é pequena.
2: Não é teu amigo, Nathan. Não é teu amigo. Troca de amigo, velho.
4: É isso aí.
2: Muito obrigado, André. Obrigado.
4: É isso aí, de nada.
2: André Halpe Corretor, contrate André Halpe Corretor.

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1: Atlântida, dois gordos e uma carne. Dois gordos e uma madrugada é o programa. Dois gordos e uma carne é o tema. Estamos aqui falando de carne. Eu, Nathan Nunes, e o âncora desse programa, Rafael Gomes.
2: Então vamos lá, tipos de carne de gado nesse bloco, tá? Eu quero saber teus top 3 cortes de carne de gado, assim, ó. Dinheiro infinito, tá? Dinheiro infinito.
1: Eu falei maminha,
2: digamos,
1: né?
2: Que tu vai no mercado e tu compra o que tu quiser.
1: Maminha.
2: Tá.
1: Vazio e alcatra.
2: Tu veio muito bem, cara.
1: Pra mim, não tem erro.
2: Maminha é o meu favorito também. Eu gosto mais de maminha do que de vazio.
1: Eu acho, tem um corte que eu acho super estimado.
2: Picanha.
1: Costela.
2: Eu também. O Rafinha ama costela.
1: Pois é, eu não entendo.
2: Ele ama costela, meu, e ele realmente gosta, velho. Porque, número um, ele é riquinho, então ele tem dinheiro pra comprar outra coisa. Sim. E o principal, meu, eu já vi ele em churrascaria cara comer costela.
1: Pois é, daí tem maminha, tem a própria picanha, tem várias outras opções e o Rafinha vai na costela. Eu não sou muito,
2: Eu não sou muito da picanha, número um, porque eu não sou muito daquela gordura da volta, assim, eu não, a gordura não é a minha, assim. E agora a polêmica,
1: já
2: tá?
1: Já tem muito, né?
2: 90% das pessoas não sabem fazer picanha.
1: E como é que se faz picanha?
2: A picanha, Nata, tu primeiro vai selar a gordura, tá? Tu bota a peça inteira.
1: Tá.
2: Primeiro lugar, tu tem que comprar picanha. Não compra o medalhão, porque o medalhão normalmente é o colchão que
1: não
2: eles cortaram.
1: Tipo, aqueles embalados.
2: Não. Pode ser embalado, mas a peça de picanha inteira.
1: Tá.
2: Normalmente, quando ela é fatiada, 90% das vezes as pessoas chamam de picanha, mas não é picanha.
1: Sim.
2: Tá? É o primeiro golpe. Não existe picanha R$40. Não existe.
1: É, uma carne até que é assim. Essa de R$40 não é ruim tu comer.
2: Mas não é picanha.
1: Mas não é picanha.
2: É isso.
1: Faz sentido.
2: Tá tudo certo. Eu não tô dizendo que é ruim, só estou dizendo a nomenclatura, tá? Vai comprar a peça inteira de picanha, tá? Que vai ser em torno dos R$100, pra mais ou pra menos. Sim. Não a peça inteira.
1: Tá. Que dá mais ou menos.
2: Não, o quilo é menos. O quilo é uns 80.
1: Isso.
2: Tu acha por 70, mas na média 80, 90 o quilo.
1: Isso.
2: Uma peça de picanha, ela tem 1,2 kg, um pouquinho menos de 1 kg.
1: Tá.
2: Se tiver 1,5 kg, já não é picanha.
1: Porque
2: não existe.
1: Tem alguma coisinha a mais.
2: Não existe. Não, eles estão botando outro pedaço de carne junto pra tu
1: pagar pelo preço.
2: Ah, 2 quilos. Não existe 2 quilos de
1: picanha. Os açougueiros enrolam muito, gente.
2: Muito, muito. Tu tem que entender. É que eu gosto muito de ficar vendo o vídeo de carne, tá? A gente vai pegar a peça inteira de picanha. Como saber? Aí é a análise, tá? Tu tem que ver os furinhos da veia. Tem que ter os dois furinhos da veia ali pra saber que é picanha. Beleza, mas foda-se, tá?
1: Tá.
2: Se tem em torno de 1 kg, é picanha.
1: Tá.
2: A peça inteira. Aí tu vai primeiro fazer o fogo e deixar embrasar. Não deixa com a labareda, deixa a brasa.
1: Tá.
2: Quando der a brasa forte, tu vai botar o lado da gordura pra baixo.
1: Uhum.
2: Até dar uma douradinha na gordura. Como que eu sei que dourou a gordura? Tu bota o sal, um sal fino, em cima já da picanha.
1: Ah, frescura.
2: Quando o sal ficar translúcido, o sal é branco. Quando ele ficar transparente, é porque o calor já passou a ponto de chegar no sal. Então tu já pode virar a carne.
1: Daí eu viro ela.
2: Aí tu vira a carne, sem furar.
1: Isso tá selando ainda.
2: Só selando. Só tu selando. Tu pega ou um pegador, pega com um pegador, pode ser até um pegador de massa, tá? Pra que então pode furar a carne. Não, a pessoa pega com o garfo e gira assim, não. Tu vai tirar todo o suco da carne.
1: Tá.
2: Aí tu gira a picanha, bota de novo um sal na gordurinha ali.
1: Botei o sal.
2: A gordura pra cima agora vai estar douradinha, com a marca da grelha na gordura.
1: Bonitinha.
2: Tá? Vai selar de novo, tá? Selou dos dois lados.
1: Tá pronto.
2: Não. Tu vai tirar a picanha, vai botar na tábua, vai fazer dois dedinhos assim, aí tu vai cortar medalhões na picanha.
1: Ah.
2: Aí esses medalhões, tu vai colocar. Não, tu vai assar 2 minutos de cada lado.
1: E aí tá pronto?
2: E aí tá pronto.
1: Então, tipo assim, se tu selar direitinho, que é o maior trabalho, tu assar ela depois às veras vai ser mais tranquilo.
2: Tranquilo, e aí tu vai ter um pedaço de picanha mal passado pra o ponto. A picanha, quando ela passa, ela fica dura.
1: Tá.
2: Não, nunca se serve picanha. Ah, mas tá tudo certo. Se todo mundo na casa gosta de bem passado, mas é tipo, não é o jeito certo, é que é o melhor jeito da carne. Só que a pessoa gosta bem passado? Foda-se, eu não tenho essa frescura. Ai, não se come carne bem passado. Eu gosto de mal passado e a maioria das carnes ficam melhores.
1: Mas eu acho que a maioria das pessoas hoje já gostam mal passado.
2: Pois é, que a gente mora no Rio Grande do Sul, onde a gente foi ensinado a fazer isso, churrasco do jeito errado. A gente aprendeu do jeito errado. Que era aquela carne esturricada, carne preta, carne selada, com carvãozinho. Sola dura, de sapato.
1: Dura.
2: É, exatamente. Que é o Galdério lá do interior que ensinou. Por quê? Porque ele deixa a carne e ele esquece. Ele vai fazer outra coisa.
1: Ah, é, né? O velho com TDAH.
2: Pelo contrário, velho. A maioria das carnes tu assa rapidão.
1: Sim, carne eu gosto de fazer
2: porque
1: na...
2: Se o fogo tá... Porque o segredo é o fogo tá forte.
1: Não, é que o maior problema pra mim pra cozinhar é o tempo, tá ligado? E aí quando tu acha algum prato, uma carne, que tu consegue resolver isso rápido, pra mim é a melhor coisa. Então eu geralmente repito receitas porque eu sei que elas são rápidas.
2: Tudo isso pra te dizer o quê? Que eu não costumo comer muita picanha em restaurante, porque mesmo em churrascaria... Não é que eu sou chato, é que eu gosto daquele jeito da picanha.
1: Tá.
2: E as pessoas fazem do jeito errado.
1: Ele tá chato.
2: É que nem o coraçãozinho. Tem lugares que serve o coraçãozinho duro.
1: Ah, não é bom, né?
2: Então, aí tu é chato por não comer assim?
1: Sou.
2: Cara.
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2: Dois Gordos e uma Carne, Dois Gordos e uma Madrugada ao vivo para toda a rede Atlântida. A gente falou de cortes de gado, agora vamos falar de cortes de peixe.
1: Peixe?
2: É.
1: Puxa, não tenho tanta...
2: Ah, acabou de dizer que é o teu segundo, cara.
1: É porque eu gosto de comer sushi. Não, meu terceiro. Meu segundo é
2: frango, é verdade.
1: Não, mas ali o sashimi, o salmão.
2: Tá,
1: mas
2: que daí isso já não é o corte, tá? Por quê? Sashimi é basicamente a que é pertinho da barriga do peixe, cru. Isso é sashimi. O sashimi pode ser o sashimi de salmão, sashimi de atum, sashimi de peixe branco.
1: Então é o salmão, então.
2: Hã?
1: Então é o salmão.
2: Tu não come os outros peixes?
1: Quais outros? Tipo, trair...
2: Acabei de falar, atum. Acabei de falar, o peixe branco.
1: Odeio.
2: Odeia? Será que o atum ele é mais nobre que o salmão?
1: O atum eu odeio.
2: O atum é mais nobre que o salmão.
1: O atum eu tenho... De verdade, assim, não consigo com o cheiro.
2: Não é possível. Não. Tá, eu preciso te ensinar uma coisa agora. Tá. Não é aquela pasta de atum, nem o patê de atum.
1: Não, eu sei. Não, eu sei. Não me pega.
2: Inclusive, tem muito sushi premium, sushi mais caro, que ele não serve salmão. Porque o salmão é porcaria.
1: É coisa de pobre.
2: É coisa de brasileiro.
1: É tão rico.
2: Não, é coisa de brasileiro. Não é nem de rico nem de pobre, é cultural. É tipo o gaúcho que gosta de tomar vinho chileno. Não faz nenhum sentido. Vinho argentino.
1: E aí ele acha que é o negócio mais premium, na verdade não é.
2: Porque alguns dos melhores vinhos do mundo são gaúchos. Aí o gaúcho gosta de tomar o vinho chileno, que não tem uma representatividade...
1: E eu não gosto de tomar o vinho daqui.
2: Aí o vinho daqui é chinelão. É o contrário. É só porque a gente é o complexo de vira-lata.
1: Entendi.
2: O salmão é uma coisa muito brasileira. Corte de peixe, né? É que nesse caso são os tipos de peixe. Mas tipo assim, ó. Tilápia, muito gostoso. Peixinho frito na beira da praia, tu não come?
1: Não, sim, esse sim. Que é a trairazinha ali?
2: Pode ser a traíra, pode ser um camarãozinho.
1: Camarão não me pega também.
2: É bem chato pra comer, né?
1: Camarão. É o que que me pega no camarão? A textura dele.
2: Tá, Yugi, ele frito, tu não come?
1: Não.
2: Como é que tu come sashimi e não come camarão?
1: Não sei também. Eu sei que quando ele tá na forma de sushi, eu gosto. E aí, quando é em outros momentos, eu não curto.
2: Sabe o que eu acho, Natana? E não é nada contra, porque eu já tive a tua idade e eu vim de um mundo muito parecido com o teu. Acho só que tu não teve acesso.

0: As coisas.
1: Pode ser. Ou alguma coisa bem feita.
2: É.
1: Porque às vezes tu tem acesso.
2: E é mal feito.
1: O negócio é mal feito. E aí tu vai provar, te marca. Se foi uma ou duas vezes, te marca e tu não come mais. Eu sou assim. Então, tipo, se eu tenho alguma coisa que eu experimentei uma, no máximo duas vezes, não
2: porque
1: curti.
2: O camarão é o frango do mar. Todas as pessoas que não gostam de peixe, às vezes comem camarão, porque dizem que o gosto lembra frango. Aí tu não gostar de camarão...
1: Mas daí tu come o frango, que é mais barato, né?
2: Não faz nenhum sentido. Sim, mas aí, por exemplo, assim, meu, foi na casa de alguém.
1: Tá.
2: Tem um risoto de camarão, tem uma lasanha de camarão, tem um pastelzinho de camarão. Tu aproveita que tem, entende?
1: Não. Aí eu falo pra pessoa, me desculpe, mas eu pedi uma pizza.
2: Não, tu não faz isso.
1: Ah, faço.
2: Você tem toda a cara de quem faz.
1: Faço, eu falo, desculpa, gente. Eu tenho um super trunfo e falo...
2: Qual o super trunfo?
1: Não vou falar aqui.
2: Qual o super trunfo?
1: Falo, não vou comer, não me pega.
2: Tem cagadeira?
1: Não é isso, não é isso.
2: É religião?
1: Não, também não. Também não.
2: Qual que é, meu? Tu enfia o peixe no rabo? O que que é o super trunfo?
1: Não é. Eu falo, não vou comer, não me pega.
2: Não é pode, minha mulher tá grávida. O quê?
1: Não, nada a ver com a mulher grávida.
2: Não, mulher grávida não pode comer peixe.
1: Ah, mas eu posso.
2: É, mas sabia, mas aí. Mas sabe que tem muito homem que faz.
1: Que apoia
2: a dieta
1: a mulher, né?
2: Com a mulher.
1: Que apoia.
2: Eu não bebi enquanto a mãe da minha filha ficou grávida.
1: Perto dela, né?
2: Não bebi.
1: Nada.
2: Fiquei sem beber.
1: Sim, pra apoiar ela.
2: É?
1: Importante. É? Eu acho desnecessário, mas ok.
2: Mas que ela gostava muito.
1: Os dois vai sofrer. Deixa pelo menos um feliz.
2: É, mas que ela sofre bem mais.
1: Ah, gosta bastante dele.
2: É.
1: Tá, entendo.
2: Mas, por exemplo, ela não comia sushi, então sushi eu não abri mão.
1: E tem sushi também que é pra grávida, né? Que tem alguns peixes específicos.
2: Não, isso não existe, tá?
1: Tem
2: que...
1: sushi pra grávida? Eu vi já. Combo grávida.
2: Tá, mas que, o que que acontece daí? O combo, não é que é sushi para grávida.
1: Sushi para grávida?
2: Não, é que não fala assim, tá? É que...
1: Por quê? Tá errado?
2: Tá errado,
1: é preconceituoso?
2: Por quê? Não é que é preconceituoso. Não tem nada a ver com isso.
1: Não, mas é a comunicação do sushi.
2: Não, mas é que a grávida, ela não pode comer qualquer coisa crua. Não tem a ver com o sushi.
1: Ah, então ela come.
2: Vou te dar um exemplo assim, o steak tartar, tá ligado? O steak tartar?
1: Não.
2: Que é a carne crua com ovo.
1: Tá.
2: Que serve, é um prato quibe cru.
1: Tá.
2: Grávida não pode comer também. Porque é a carne crua.
1: Ah.
2: Sushi é a carne crua.
1: Tá.
2: Então a mulher não pode comer porque é a carne crua, não é porque é sushi. Aí ele se chama combo da grávida, por quê? Porque aí o salmão é selado, é o hot, não é o sushi cru.
1: Então é o mesmo sushi,
2: é
1: só que
2: é o mesmo sushi frito.
1: É o sushi de gaúcho.
2: Não, idiota.
1: Que o gaúcho fala, eu não vou comer carne crua.
2: Meu Deus do céu, o mínimo que eu quero é que gaste o galo da cozinha.
1: Quero que gaste.

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3: Eu tenho uma carne que eu acho que ela é subestimada, que é a carne de porco.
2: Por quê?
3: A carne de porco, ela é barata e ela tem um
2: bem gosto, mais barata, verdade.
3: Ela tem um gosto muito bom.
2: Ah, eu discordo.
3: Eu, por exemplo, eu faço estrogonofe com porco. Eu faço carreteiras com porco.
2: Ela não te pesa no estômago?
3: Tem que saber comprar o corte.
2: Me pesa de uma forma.
3: Tem um corte chamado, chama filezinho de porco.
2: E essa aí sim, me dá uma caganeira, me faz ficar mal do estômago.
3: O filezinho de porco, o filezinho é um filezinho, um pedaço assim, mais ou menos de meio quilo. Daí tu dá uma limpadinha na gordura dele. E ele fica muito bom em qualquer prato que tu coloque iscas ou pedacinhos de carne.
2: Mas não é só eu, a maioria das pessoas não gostam de porco também. Ou pelo menos não
3: da
2: preferem
3: onde,
2: tanto porco.
3: Que tese é essa?
2: Tu vê no restaurante da RBS. Quando tem porco, geralmente sobra mais, as pessoas não pegam. Frango tem mais rotatividade, carne de gado tem mais rotatividade, o porco fica mais ali.
3: Não, eu adoro lombinho de porco. A costelinha de porco é muito melhor que a costela de gado.
2: Essa aí é uma que eu, dependendo do dia, eu

0: Posso ter que. Possa. Pode. Posso comer. Mas geralmente não. Se eu posso escolher, não pego.
1: É?
0: Não, não, não.
1: Por quê?
0: Porque eu não gosto. Em relação ao outro, prefiro frango. Prefiro a galinha, o salsichão, que eu sei que também é do porco, mas eu prefiro o salsichão.
1: Sério, mas é que o salsichão é o resto do porco, velho.
0: É, mas eu acho mais gostoso a linguiça.
1: Não faz nenhum sentido, cara.
0: Eu sei que não faz, mas é meu paladar.
1: Você é todo fresco pra comer, aí tu gosta de linguiça e salsichão.
0: É, eu acho que eu fui acostumado com...
1: É, eu te falei, velho, teu problema é
0: mas
1: referência.
0: Mas salsicha eu não gosto.
1: Teu problema é referência, Natan. Teu problema não é com a carne.
0: É, pode ser, mas...
1: Não, não é pode ser, eu tô te afirmando.
0: Mas o salsichão eu acho gostoso, eu acho saboroso. Mas a carne de porco, por si só, me dá uma pesada no estômago, não me faz bem.
1: É justamente o contrário, cara. Porque o porco, ele é mais leve, velho.
0: Como? Não faz como, sentido. Como? É o meu estômago, ele sente, ele é mais pesado. Tipo assim, leve eu acho o peixe. O frango.
1: Mas, meu, o porco é muito mais leve que qualquer carne de gado.
0: Não consigo achar, meu. Me embucha de um jeito.
1: Tá, mas eu não tô falando do bacon. Eu não tô falando do toicinho.
0: Não, tô falando torresmo, não.
1: Não, cara, qual é o outro corte? Esqueci o... Puta, eu comprei muito também, que era barato. Porque o porco é muito barato, meu. Ah, não é a barriga do porco. É o... tipos de corte de porco.
0: Lombo?
1: O lombo é muito bom também.
0: Pernil,
1: muito bom. Copa lombo, uma delícia também.
0: Tem a bisteca do porco?
1: A bisteca já é um pouquinho mais gordinha.
0: Não, não me pega o...
1: Não, meu, tu não tá sabendo fazer. O carré é uma delícia.
0: Ainda bem que eu não sou palmeirense.
1: Por quê?
0: Porque eu não gosto do porco.
1: Nossa, velho, que... Faz nenhum sentido. É que qual é o problema? As pessoas estão acostumadas com as carnes mais gordurosas. O pernil é bem gostoso também.
0: Ah.
1: Picanha de porco eu não comi muitas vezes. Eu não tenho uma... A barriga do porco é bem gordurosa, mas a barriga bem assada, porque qual que é o grande lance da barriga? A barriga é o que às vezes vira torresmo. A barriga tu tem que assar até ela ficar crocante.
0: Essa aí tu faz ficar bem passado.
1: Bem passado. Não, porco é bem passado, não existe porco mal passado.
0: Tem que avisar o pessoal?
1: Não. Não é que tem que avisar o pessoal. É, o pré-requisito pra tu fazer porco e frango é que não pode ser mal passado.
0: Não, frango, beleza. É que porco, enfim, cara, não... Eu passo reto. Não me pega. Agora frango eu gosto muito.
1: Vou te contar pra ele na minha casa, eu vou fazer um porco.
0: Não vou comer.
1: Eu vou fazer. Não, eu não vou te contar. Eu não vou te contar.
0: Eu não vou comer.
1: Vai comer. Cara,
0: eu como só arroz, só a massa.
1: A carne moída de porco é uma delícia.
0: Nossa, não.
1: Tem vários lugares que tem.
0: Que é isso?
1: E é bem mais barato.
0: Não.
1: Porque, meu, tu tá tratando como se fosse merda, velho. Para.
0: Eu não gosto de porco, velho.
1: Preconceituoso.
0: É o meu gosto. Eu não gosto de porco. Eu sou anti-porco.
1: Foi bem bichinho agora. Ai, é o meu gosto.
0: É o meu
1: botou
0: gosto.
1: A mão nas tetas.
0: Eu não gosto de porco. Agora,
1: meu porco, minhas regras.
0: Meu porco, minhas regras.
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2: Acabou dois gordos e uma carne, e a gente ainda não falou sobre os cortes de frango.
3: A gente falou pouco de frango.
2: Eu acho subestimado, por isso que eu não gosto de falar.
3: Olha só, por quê?
2: Subestimado.
3: É a melhor carne do povo brasileiro.
2: Superestimado era o que eu ia falar, superestimado.
3: Não
2: é a melhor carne.
3: Das que
2: não é a melhor carne. Tu come coxa?
3: Como coxa.
2: Não, tu não compra coxa.
3: Como não?
2: Tu compra coxa?
3: Coxa e sobrecoxa.
2: Uma bandeja de coxa?
3: Sim. Prefiro o sassamizinho, óbvio, verdade.
2: Ó.
3: Mas como a coxa começou. Também.
2: Não, é que quem prefere sassami peito...
3: Tem o...
2: Gosta de carne, não gosta de frango, gosta de gado.
3: Tem aquela outra partezinha também do frango, que é a asinha.
2: A tulipinha?
3: Isso, gosto também. Bem saborosos. Fácil de fazer, tu pega ali, bota na air fryer. Maravilhoso. Mas eu prefiro o sassami, que tu tem mais opções pra tu fazer com ele. Um frango desfiado também. Ah, maravilhoso. Frango é vida. E tem muita proteína no frango, mais que a carne vermelha. A carne de gado vermelho.
2: Não, sabe? Concordo, tá tudo certo.
3: Muito bom. Agora tu me vem com porco e falar mal do frango aqui, pelo amor de Deus.
2: Bom, pra começar, o porco é mais barato. Só pra começar. No custo-benefício, vem muito mais carne de porco. O frango nunca vem um monte de carne. É um pouquinho, porque o frango é pequenininho. O frango, ele tem uma coisa que é imbatível. Coração. Coraçãozinho é imbatível.
3: Sim. O coração,
2: porém,
3: é uma delícia.
2: Quando tu tem que explicar pra uma criança que tu tá comendo o coração de uma galinha, e que ali são várias galinhas que estão...
3: Pois é. Quando eu era pequeno, me falaram que a galinha... Eu fiquei um pouco assustado com isso. Eu tipo, bah, tem que... Cada coraçãozinho é uma galinha morta. Aí me falaram que tinha, sei lá, 4 corações por galinha.
2: E tu acreditou?
3: E por algum tempo eu acreditei que a galinha tinha 4 corações. E aí depois na vida adulta eu vi, não, é um só.
2: Quem
3: é
2: que te contou essa mentira?
3: Ah, não me lembro, foi algum tio. Eu tinha uma outra questão também.
2: Sabe que é muito doido? O coração de galinha, que é tipo assim, a coisa que mais assusta quem não conhece, se assusta muito quando sabe que a gente come coração de galinha.
3: Ah.
2: É comida de criança. Já parou pra pensar nisso?
3: Tem uma outra questão com o frango também. Eu não comia frango que era matado. E o que é o frango matado? É quando é um frango que era, sei lá, de uma família, do meu tio que morava num sítio, ele matava o frango e cozinhava. Eu só comia o frango que era comprado no mercado. Tinha essa
2: diferença.
3: Na minha cabeça, um frango matado dentro de casa não era um frango bom pra comer. E o que era do mercado era um frango bom. Não tem diferença, mas eu era criança.
2: É completamente diferente do leite de vaca pro leite do mercado. Que é pasteurizado, que é processado, etc. E o leite da vaca, ele é forte.
3: Mas os dois casos...
2: Tomou leite da vaca direto da teta?
3: Não, nunca não tive oportunidade.
2: É bem forte.
3: Mas eu acho que é melhor...
2: Tu não ia gostar de ter todo fresco?
3: Eu acho que é melhor tanto o leite da vaca e o frango de casa mesmo. Porque tu...
2: Em tese, sim, porque vai ter menos agrotóxico.
3: Isso.
2: Ele é menos processado.
3: Ele é mais puro. Ele não vai ter...
2: Mais puro?
3: Mais puro.
2: Ah, mais puro. É, pode ser. Depende, né? Porque às vezes o animal de casa, ele come muita porcaria. E, consequentemente, ele acaba não tendo um gosto muito saudável.
3: Sim. Falta a gente falar outras carnes aqui também.
2: Que outras carnes?
3: Cachorro.
2: Hã? Não.
3: Jacaré.
2: Não, só um pouquinho.
3: Em outros países.
2: Com todo respeito.
3: Tu nunca
2: comeu carne de cachorro?
3: Não, mas a gente precisa falar.
2: Agora.
3: A gente tem uma audiência na Índia gigante.
2: Que audiência na Índia? Na onde audiência?
3: A gente tem no Spotify ali.
2: Não tem.
3: Tem a bandeirinha da Índia.
2: Não tem nenhuma pessoa da Índia.
3: 0,7 de audiência. Deve ser 3 pessoas.
2: Não tem. Que 3 pessoas? Não, sabe quantas pessoas ouvem isso aqui, cara? Respeita?
3: Não, na Índia, 3 pessoas.
2: Não, é mesmo assim. 0,7, 3 pessoas, tu tá querendo dizer que 1% é quase 4 pessoas. Vezes 100, 400. Acho que 400 pessoas aqui ouviram.
3: 0,7. Enganei. Tinha mais um zero.
2: Ah, tá. Tava menosprezando muito o podcast.
3: Tinha mais um zero.
2: Você sabe quanto nesse momento, quantas pessoas estão ouvindo nesse momento no rádio?
3: 7 mil, só no rádio.
2: Não, é mais?
3: Não, no rádio ou no aplicativo?
2: Não, no aplicativo é menos. Ai, o Dois Gordos da Madrugada ficando por aqui. Obrigado pra você e pela companhia. Parabéns, Natan. Foi quase bom o teu tema.
3: Não, é que tu sabe muito.
2: Não, é que tu é muito fresco.
3: Não, não é que eu sou fresco, velho. Eu tenho meus gostos e eu respeito meus limites.
2: Nossa, que resposta de fresco.
3: Ah, eu fui muito Sandrinho agora. Fui muito Sandrinho.
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1: Nego velho tava em casa sossegado, deitado, que nem arranho na sala com seu cachorro, fiel, vira-lata, tupi, deitado, bem quentinho, embaixo do banco. Nisso chegou um compadre dele, que foi pra visitar. O homem senta no banco, começa a tomar um mate, começou a prosear, só que o compadre tava com baita de um problema de uma infecção intestinal daquelas pesadas. Mas com vergonha, ele pediu pra ir no banheiro, né? Não queria ir, mas daqui a pouco, não aguentando a pressão, o compadre peidou. Mas silencioso, ficou ali, quietinho. Verdadeira bomba química rolando. Aí o nego velho, sentindo aquele aroma insuportável, olhou pra baixo do banco e gritou: sai daí, tupi! Aí o compadre pensou: opa, mas para aí, que beleza, ele achou que foi o cachorro. Dois minutinhos depois, a conversa continua e o compadre soltou o segundo. Mais silencioso ainda, mas mais tóxico do que o primeiro. Aí o nego velho mexe o nariz, olha feio pra baixo do banco e esbraveja de novo: sai pra fora, tupi, pelo amor de Deus, que cachorro infeliz! Aí o compadre, rindo por dentro, pensou: gênio, cara, o cachorro é o meu escudo perfeito, era tudo que eu precisava pra esse momento. Mais uns minutinhos de conversa, a barriga do compadre roncou de novo e ele soltou pela terceira vez aquela complicação. E essa veio pesada, assim, nível calamidade pública. O ar da sala chegou a ficar denso. O nego velho, já com os olhos meio lacrimejando por causa do cheiro, levantou do arreio, aponta o dedo pro cachorro que tava embaixo do banco e gritou desesperado: sai daí, tupi! Antes que esse louco cague na tua cabeça!
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4: Por que tu tá tão desanimado, cara?
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2: Mineiro Josias estava no Rio de Janeiro, abismado com as praias, sem camisa, aquele calção Adidas, samba canção, pé descalço, sem cueca por debaixo, os cariocas zombando, cantando piada de mineiro, alheia tudo, o mineirinho olhou para aquele marzão e não se aguentou. Correu a toda velocidade, deu um mergulho. Deu cambaiota, pegou jacaré e tudo mais. Quando saiu, o calção de tecido, enfim, estava transparente e grudadinho na pele. Todo mundo na praia, olhando pro tamanho do pinguel do mineirinho, coisa que chamava atenção, pertinho do joelho, pra fora do calção. A turma nunca tinha visto coisa igual. As mulheres com aquele sorrisão, os homens rosto de inveja. Todo mundo só tinha olhos pro bichão do mineiro. E aí o mineirinho então se apercebeu da situação, ficou todo envergonhado e tascou-lhe.
3: Que é, rapaziada? Vai dizer que quando vocês pulam na água, o tico de vocês não encói.
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1: Indo ao trabalho, estava no 15º andar do meu prédio, peguei o elevador, logo minha vizinha abençoada pela natureza, com seios fartos e volumosos, deslumbrantes, estava com um decotão, entrou e disse, aperta um, não. Apertei. Apanhei.
0: Se tu quiser mais momentos como esse, vai lá na TLTV, no YouTube, que tu vai achar muito legal. 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
1: O garotão decidiu navegar pra desbravar os mares. E aí ele foi navegar pra desbravar os mares e deu ruim no barquinho dele. Naufragou. Oxi. E acordou numa ilha. Acordou na ilha com uma fome, né? Ele acordou no meio da ilha, assim, apavorado, com muita fome, e começou a andar pela ilha pra desbravar a ilha. E aí os caras de uma tribo encontraram ele. Amarraram ele e falaram assim: tu tem duas opções, dar o buguga ou a morte. E aí ele pensou, olhou pros lados e falou: ah, o buguga. E aí os caras da tribo foram lá e...
2: Bubuga.
1: E ele foi embora. Andando de novo, encontrou outra tribo. Pegaram ele, amarraram ele. Tu tem duas opções: buguga ou morte.

0: Pô, tem muita vida pela frente, né?
1: Ah, Buguga de novo.
0: Buguga.
1: Buguga.
0: E a tribo lá.
1: Buguga.
0: E aí ele continua andando. Cara, encontrou a terceira tribo. Chegou na terceira tribo, amarraram ele, prenderam ele e falaram: tem duas opções, Buguga ou morte. Chegou o líder da tribo lá, né? Olhou pra ele e falou: e aí, Xô? Buguga ou morte? Ele: tá, morte? E aí o chefe da tribo olhou pra ele e falou assim: ó, tá, mas antes o Buguga. Tu não vai te escapar.
2: Se tu quiser mais momento como esse, vai lá na TLTV, no YouTube, que tu vai achar muito legal. Aí não, muito obrigado.

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Salve a quarta-feira, dia 19 de agosto de 2026. É o despertador chegando ao vivo na maior rede de rádio de entretenimento do sul do Brasil. O Morning Show número 1 do Rio Grande do Sul, abraçando toda a rede Atlântida. Abrindo a sintonia da maior rede de rádio de entretenimento do sul do Brasil. 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Seja um ótimo dia para ti. Muito obrigado pelo carinho da audiência, da sintonia, da preferência. Tu também te conecta conosco de qualquer cantinho deste mundão de meu Deus. No atlântida.com.br e também no aplicativo da Rádio das Nossas Vidas. Seja aquele dia no pique que a gente gosta. Muito sorriso no rosto, energia positiva, um bom trabalho, um bom estudo. Foco, força e fé, algumas doses de café e a gente vai vencer, pode ter certeza.

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0: Senhoras e senhores, eu não estou sozinho não. A primeira e única, Carol Sanches. E aí, Caroleta, como é que tá? Tudo bem?
1: Tudo bem, muito bom dia, Danzinho. Bom dia, audiência sua linda, maravilhosa, gostosa. Chegamos então no meião da semana. Quarta-feira tá on e o Despertaverso também. Então já chega ali no arroba Rodrigo Adams, no arroba carol.sanches. Te prepara pra interagir na nossa pauta do dia.
0: Boa! 7:06, uma ótima quarta-feira pra ti. Cuidado no trânsito, vai na manha, aquela respiradinha. E vem te conectar junto conosco a partir de agora no quadro mais popular do Rádio Gaúcho. É a nossa.

0: Muito bem, despertador. Caroleta, como é que tá? Tudo bem? Bom dia.
1: Bom dia, Danzinho. Ah, ontem meti o pé no meu hiperfoco.
0: O que foi? Foi pra hortinha?
1: Fui pra hortinha. Fui primeiro comprar novas plantas. Tá. Comprei 3 novas plantas lá pra casa.
0: Sítias?
1: Bah, agora você me pegou. Foi uma peperômia melancia.
0: Tá.
1: Foi também um... Ah, é... As... Bah, era uma que eu tinha em casa.
0: Era verde,
1: uma...
0: né?
1: Era verde. Muito e uma bom. Lá que parecia uma bromélia, que não era uma bromélia. Uma irmã da bromélia.
0: Uma fake melia.
1: É, uma fake melia.
0: Tá bem.
1: Enfim, tava lá, bem bonitinha. Que então legal. Ontem foi dia do hiperfoco. Hoje é dia mundial da fotografia.
0: Opa!
1: E por isso, nossa pauta do dia, quero saber o seguinte.
0: Diga-me.
1: Qual lugar tu gostaria de tirar a foto?
0: Ah, aquela, isso é legal.
1: Aquela foto, aquela que tu sempre quis tirar na tua vida. E obviamente a gente acaba falando aí um pouco de viagem.
0: Claro.
1: E um pouco das pessoas ao nosso redor, né? Porque quem vai estar nessa foto? Pode ser Michael Jackson, por que não? Viajei agora,
0: muito.
1: Né?
0: Muito.
1: Viajei, né?
0: Muito, vamos só no lugar. Só no lugar, tu também abre demais, né?
1: Eu abro. Eu abro porque quando a gente abre, vem os loucos.
0: Não, eu...
1: Os loucos parece que brotam
0: é um
1: do meu,
0: problema
1: próprio,
0: vir
1: do
0: os
1: meu próprio vaso de planta em casa, então.
0: Qual lugar que tu sonha em fazer uma foto ainda, Carolina?
1: Olha, eu gostaria muito de tirar uma foto com a aurora boreal nas minhas costas.
0: Pô, cara, vou te falar que é uma das coisas que eu quero fazer, viu?
1: É um sonho. Porque assim, é muito frio e eu não me animo de ir pra tanto frio.
0: Pois
1: mas
0: então,
1: eu queria muito
0: sabe
1: ver
0: que
1: a aurora boreal.
0: A minha cunhada, Mandinha, e o meu cunhado, Edu, eles moram na Irlanda, né? Em Dublin. E eles convidaram a gente pra daqui a pouquinho ir, mas vai ser difícil. Não, a gente sair de lá
1: e
0: é, isso, em direção ao norte ali e tal.
1: Mas seria uma primeira parada.
0: É, mas ainda não vai ser por agora, não. Mas uma vez eu proferi a seguinte frase, tá?
1: Qual frase?
0: Eu não posso passar desta unidade vital.
1: Perfeito.
0: Sem ver uma aurora boreal.
1: Eu acho que é necessário também. Acho que é necessário também. É muito bonito, né?
0: Verdade, verdade.
1: Parece e alguma... meio
0: tá, beleza,
1: até.
0: Esse daí tem natureza. E algum lugar, um cartão postal, assim, tu diz, pau, dia eu vou fazer aqui.
1: Aqui?
0: Aqui não, aqui sim, olhando a foto,
1: aqui,
0: né?
1: Aqui, é. Pensando no lugar.
0: É.
1: Eu gostaria muito de ir, então, no Egito.
0: Legal.
1: Ver as pirâmides
0: também.
1: Do Egito.
0: Legal, boas opções, Carol.
1: Gostou das minhas opções?
0: Não, gabaritou por enquanto.
1: Minha mamãe, na época de... Depois ali da faculdade, na época ali da residência, ela chegou e foi pro Egito.
0: Que espetáculo.
1: Bonitinho, né?
0: Ela tem um cabelinho de Cleópatra,
1: ela
0: né?
1: Ela tem, lá chamavam ela de
0: Dona
1: Cleópatra.
0: Dona Célia, um beijo pra senhora.
1: E ela tinha um namorado que era o Habib.
0: É.
1: E tu, Adãozinho, onde é que tu gostaria
0: Carol,
1: de tirar essa fotografia?
0: Eu tenho alguns, muitos lugares, assim, mas... Eu acho que, vamos ver... Eu fiz uma foto agora de novo durante a Copa, que eu já tinha essa foto, mas eu nunca vou cansar de toda vez que eu puder e tiver a possibilidade de ir a Nova York fazê-la, que é no Dumbo. Que é ali na entrada do Brooklyn, embaixo da ponte da Brooklyn Bridge.
1: Tá.
0: É, que é na Washington Avenue. Talvez seja a foto mais clássica de Nova York, porque tem os prédios do Brooklyn, de fundo a Manhattan Bridge, e lá atrás o Empire State. Então é um cartão clássico de Nova York.
1: Assim.
0: É, isso. Mas vamos pensar em lugares que eu ainda não fui... Eu acho que uma fotinho bem clichê, bem... Deve ser bem legal, tipo, tu olhar e dizer, pô, tô aqui, sabe? Pô, na Torre Eiffel, velho, eu não conheço ainda a França.
1: Ah, legal, legal.
0: Sabe, tipo... Londres também não conheço, tenho muita vontade de conhecer Londres,
1: o
0: né?
1: O meu problema...
0: Bem, aquela
1: problema
0: coisa tudo.
1: De falar, ah, é aurora boreal, ah, pirâmides do Egito, é que eu sempre vou querer primeiro ir pra Londres.
0: É isso,
1: problema.
0: Aquelas cidades pra tu voltar a vida toda, tipo Roma.
1: Nunca fui.
0: É.
1: Eu sempre quis ver a história que eu estudei no... Nossa, minha pulseira caiu.
0: Arrebentou?
1: Ó, chegou a... Não, não arrebentou ela, que é meio aberta, na real.
0: Bom.
1: Mas, enfim, a história que a gente estuda no colégio, ver também com os próprios olhos, deve ser legal.
0: É isso. Roma
1: bom, as pirâmides do Egito também não deixa de ser, né?
0: Roma, tu fica contemplativo. fica dizendo assim, meu Deus, cara, aqui a humanidade se modernizou de fato mesmo, isso é assim, legal, né? E aí tu entra numa aspira boa, assim, e... Enfim, é um lugar legal, assim, pra toda vez que tiver oportunidade... É aquilo, eu torço pra que as pessoas viajem o máximo possível, porque toda vez que tu viaja, tu aumenta teu repertório, né?
1: Hoje é aquele dia que eu vou começar a ver as notificações de viagem pra ver se tem alguma barata e rezar.
0: Fica a dica. 7h12, participe então conosco da pauta do dia, um lugar que tu sonha fazer uma foto, um cartão postal.
1: Isso.
0: Um lugar... Seja, enfim, tu gosta muito de um determinado filme.
1: Ah, legal.
0: Uma determinada série.
1: Tá, e daí essa série se passa neste lugar.
0: Isso, e tu pode mandar pra gente, beleza?
1: Belezinha.
0: Manda no @RodrigoAdams e no @Carol.Sanches, 7h13. Abre o despertador.

0: Didi, Desperta Verso na área. Pra tu interagir na pauta do dia de hoje, tu manda áudio contando, então, qual lugar tu gostaria muito de tirar uma foto, registrar esse momento, já que hoje é dia mundial da fotografia, a gente pegou esse ganchão aí, manda pra gente esse áudio.
1: Vamos lá, a Raveri mandou aqui, hoje é quarta, eu falei que era outro dia, de repente me passei.
0: Ah, eu não sei, porque eu também...
1: Se falei, foi mal. Ou, ela pode ter mandado o áudio e tá se corrigindo. Vamos ver se foi isso? Vamos ver se foi
0: pode
1: isso.
0: Pode ser.
2: Bom dia, queridões, tudo? Raveri de Sapucaia, indo pro trabalho. Tem muitos lugares que eu queria, enfim, conhecer, tirar foto ainda, mas tem um que não dá pra passar dessa vida, como disse o Rodrigo Adams. Que é o Festival de Lanternas Voadoras da Tailândia.
0: Ai,
2: eu acho muito massa e meu sonho ainda é tirar uma foto bem bonita lá. Beijo.
1: Beijo.
2: Boa semana pra vocês. Boa quinta, já.
1: Boa. Fez sentido, já.
0: Vamos com a Simone.
3: Oi, eu sou a Lívia de Canoas e eu queria tirar uma foto com o Neymar e o Vini Júnior no campo do Inter, no Beira-Rio.
1: Que específico, né?
0: Que amor, eu amei.
1: Beijo.
4: Bom dia, Kikiki.
1: Bom dia.
4: Aqui quem fala é o Rodrigo, sou de Balneário Pinhal. E o lugar que eu gostaria de tirar foto
0: que
4: é em Machu Picchu,
1: tô
4: nas
1: lindo.
4: Ruínas de Machu Picchu. Desde quando eu via lá nos livros de histórias, via na TV, aquilo me marcou demais e sempre me fascinou. Tenho que realizar esse sonho ainda, levar a família, levar as crianças. Vou dar um jeito.
0: Então corre! Corre, porque pode ser que feche em algum momento.
1: É,
0: por causa da erosão, das pedras, a galera ali entrando em lugares que não podem ir. Aliás, quando eu fui, tinha uma parte que era o relógio do sol, se eu não me engano, que eles já tinham fechado pra nenhum turista ir, porque teve alguém que pegou uma pedra que não deveria.
1: É, né?
0: É, Adel.
1: É, humano sendo humano e burro ao mesmo tempo, né, cara?
0: Vamos com o Eduardo.
5: Bom dia, Carol. Bom dia, Adams. Eu acho que vai fugir um pouco do foco, mas depois de segunda-feira, uma foto que eu queria fazer muito é no Beira-Rio, pôr do sol e com o meu pequeno, o Inter ser campeão, porque tá soda. Só quem torce por isso sabe. Bom dia.
1: Bom dia, vamos adiante aqui.
6: Bom dia, Rodrigo Adams, beleza? Bom dia, Carol.
0: Bom dia.
6: Lugar que eu gostaria de tirar foto, acho que o nosso clássico Cristo Redentor no Rio de Janeiro, né?
0: Boa.
6: Ou naquela escadaria onde Snoop Dogg fez o clipe de música dele. Mas eu já tive o prazer e a felicidade de ter fotos com vocês. Contigo eu tirei no Acampamento Farroupilha. E com a Carol Sanches quando ela fazia a móvel da Atlântida.
0: Querido.
6: Ah, isso já valeu demais. Tá bom? Bom dia. Que?
1: Valeu, velho. Tamo junto.
0: Ele falou da escadaria Celaron nos Estados Unidos, no Rio de Janeiro. Essa eu também não fui. Essa eu não conheci. Essa eu tenho vontade de conhecer. Ela tem uma vibe bem mosaico, assim, e bem tradicional. Gostaria também. Vamos com o Bruno.
1: Bruno.
7: Bom dia, Carol. Bom dia, Adams. Bruno Freitas, aqui de Porto Alegre. Então, aproveitando aí a pauta do dia, um dos lugares que eu gostaria de ir tirar uma foto é numa praia que eu não vou lembrar o nome, que fica na Grécia, mas é uma das mais conhecidas que tem na Grécia, uma das mais famosas, né? Isso aí seria o cartão postal perfeito pra mim. Vamos embora, ótima quarta-feira! Kikiki!

0: Valeu, velho!
1: Digliglion, oi Rodrigo, oi Carol.
0: Oi.
1: Meu nome é Pedro, tenho 11 anos.
0: E aí, Pedrão?
1: Então, você tem um lugar que eu queria muito estar lá e também tirar uma foto?
2: Ah.
1: Seria tipo. Sei lá, tipo.
2: Tipo.
1: A Torre Eiffel. Eu acho bem
0: legal.
1: Bonito, sabe? Esse lugar, assim. Paris e a França. Mas enfim. Tchau, Rodrigo!
0: Tchau
1: Carol.
0: Meu! Valeu, Pedroca, tamo junto, velho.
2: Deixa eu ir com a Milena agora.
0: Vamos lá, sai.
3: Bom dia, Carol. Bom dia, Rodrigo. A foto que eu queria e eu vou tirar. Então, Rodrigo, eu não vou passar dessa vida sem tirar. É tomando um gelato na Itália.
2: Delícia.
3: Nossa, meu sonho, eu já me imagino. E claro, com o meu maridão, que é meu parceiro e realiza muitos sonhos junto comigo.
2: Oh.
3: Beijo, Kiki.
0: Beijo! 27 minutos para as 8 da manhã, esse é o Despertador e a sua pauta do dia.
2: Hoje é dia mundial da fotografia e queremos saber ali no arroba Rodrigo Adams e no arroba carol.sanches aonde que tu quer tirar aquela fotografia. Com um cartão postal nas tuas costas, tu juntinho, sentindo ali o cheirinho de repente da Torre Eiffel? Pode ser? Conta pra gente num áudio bonitão.
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1: O frio chegou e os pets também sentem os efeitos da estação. Nessa época do ano, é comum que cães e gatos reduzam as atividades, passem mais tempo descansando e, com isso, possam ganhar peso. Mas atenção, o excesso de peso pode trazer problemas para as articulações, dificuldades respiratórias e aumentar o risco de diversas doenças. Por isso, mesmo nos dias frios, é importante manter uma rotina de atividades adequadas para o seu pet. Brincadeiras dentro de casa, caminhadas em horários mais quentes e uma alimentação equilibrada fazem toda a diferença. Também vale evitar exageros nos petiscos e nas sobras de comida. Se você perceber que seu animalzinho está ganhando peso, converse com um médico veterinário para avaliar a melhor forma de manter a saúde em dia.
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0: Atlântida, Rádio das Nossas Vidas, é a melhor vibe do FM, 15 minutos para as 8 da manhã. Esse é o Despertador ao Vivo, Morning Show número 1 do Rio Grande do Sul, colocando carvão na locomotiva da maior rede de rádio de entretenimento destas bandas. Seja bem-vindo ao nosso Desperta Verso e também a nossa pauta do dia, Carolete.
1: Sim, muito bom dia. Agora faltando 15 minutinhos para as 8 horas desta quarta-feira, meião da semana, e hoje dia mundial da fotografia. Então, pegando isso de gancho, queremos saber aonde que tu gostaria de tirar aquela foto com aquele cartão postal. Conta pra gente no arroba Rodrigo Adams e no arroba carol.sanches.
2: Boa! E a Carol e Rodrigo, aqui quem tá falando é a Carol, de Oi? Alvorada. E o meu sonho, não tá muito longe de acontecer, não. Mas o meu sonho de foto é tirar uma foto eu, a minha filhinha Lívia e o meu esposo Victor, nos Lençóis Maranhenses.
1: Lindo!
2: Mas isso ainda vai acontecer. Valeu!
1: Vamos com o Mário.
3: Diga, Lignon! Bom dia, Carol! Bom dia, Rodrigo Adams! Aqui é o Mário, motor de aplicativo. Sou natural de Jaguarão, mas moro em Pelotas há alguns anos. E um lugar que eu gostaria de conhecer, assim, que eu gosto muito, que eu sou do frio, né? Eu gosto do frio. Era o Castelo de Chaillon, pode ser, na Suíça. Eu acho muito legal aquele lugar. Uma excelente quarta-feira a todos aí.
1: Ah, meu amigo.
0: Turma, uma dica. Tirem do Bluetooth e baixe o volume da rádio naquele momento de mandar o áudio. Depois aumenta de novo, não tem problema. Isso. Mas só na hora do áudio baixem.
4: Bom dia, Carol. Bom dia, Rodrigo.
0: Bom dia.
4: É, prazer estar falando com vocês aí. Bonitinho. Cara, um lugar que eu queria muito tirar uma foto, mas muito mesmo, assim. Acho que o único que eu ainda tenho essa vontade imensa de tirar uma foto... Cara, é na frente da churrasqueira do Rodrigo, com ele assando aquele churrasco pra gente comer, cara. Acho que aí tava completo, aí eu tava realizado. Feito, gente. Bom dia.
0: Falou, velho.
5: Bom dia, Carol. Bom dia, Rodrigo. Tudo bem? Aqui é Bianca de Novo Hamburgo. Bom, uma foto que eu gostei...

0: gostaria muito de tirar seria um safari na Tanzânia.
1: Legal.
0: Com alguns bichos atrás tirando um selfie junto comigo.
1: Ah.
0: Olha, essa é uma viagem da vida. Eu amo viajar e essa viagem tá na lista. Bom dia! Kikiki!
1: Esses bichos tirando selfie com ela, eu achei uma vibe meio Madagascar,
2: total,
1: assim, das
2: né?
1: ideias, né?
2: Não recomendamos muito, né?
1: É, no safári eu acho que não vai ser bem assim.
3: Bom dia, Carol. Bom dia, Rodrigo. Aqui é a Adri de Canoas. Eu e a Duda, todo dia nós vamos na companhia de vocês.
2: Que legal.
3: E a gente queria tirar uma foto juntas na Itália, qualquer parte
1: delícia.
3: Da Itália. Porque nós somos muy italiana.
1: Ó. Oh.
2: Pio italiana.
1: Dá uma misturada em todas as
2: Sem
1: línguas,
2: problema.
1: Né? Vamos com o Jefferson.
4: Bom dia, Carol. Jefferson de Torres. Bom dia, Ana. Bah, Carol, essa tua foto aí sempre foi um sonho pra mim. Que foi a da Aurora Boreal de fundo.
1: Oh.
4: Essa aí é show. Valeu, grande abraço, bom dia a todos.
1: Bom
2: Valeu,
1: dia.
2: Grande abraço.
5: Bom dia, Rodrigão. Bom dia, Carolzinha. Meu xará, tudo bem?
1: Tudo.
5: Aqui é Carol de Porto Alegre. Então, a foto que eu tenho como meta, não é sonho, é tirar uma foto linda em uma daquelas praias paradisíacas das Filipinas.
2: Legal.
5: Sensacional, aquele mar verde,
1: ai,
5: tudo de bom.
1: Mesmo.
5: Beijão, bom dia.
2: Cuidado com os tubarões.
1: Eu não tenho muita coragem, eu confesso, porque a gente sabe que a alimentação, do modo geral, dos lados de lá, é muito diferente da nossa.
2: É verdade.
1: E eu tenho um estômago um pouco complicado, entende? Eu fico um pouco nervosa, mas praias lindíssimas. Vamos com o Rodrigo.
2: Boa.
6: Bom dia, queridões.
2: Dia.
6: Meu nome é Rodrigo, sou aqui de dois irmãos.
2: Tio Brada.
6: Tenho um sonho de ir pra Europa.
2: Dois irmãos.
6: E fotografar todas as áreas possíveis que já teve alguma gravação do Harry Potter.
1: Ah, legal.
6: Sou apaixonado pelos filmes do Harry Potter. E o meu sonho é um dia conhecer esses lugares ainda. E agora vai ter a série também, vai ter
1: Sim.
6: mais lugar ainda pra conhecer daqui a pouco.
2: Boa.
6: Forte abraço pra vocês, boa semana pra todo mundo, Deus abençoe. Amém.
2: Valeu, velho. Tamo junto. 10 pras 8. Quando é que vai ser lançada essa série do Harry Potter?
1: É uma boa pergunta.
2: Vai, enquanto
1: é uma
2: tu vai
1: boa
2: falando
1: pergunta.
2: A pauta, eu vou procurando aqui.
1: Nossa pauta do dia hoje, quero saber, então, qual lugar deste mundão de meu Deus tu gostaria de tirar uma foto, um cartão postal? Manda pra gente ali no @ Rodrigo Adams e no @ Carol.Sanches, já que hoje é o Dia Mundial da Fotografia. A gente pegou isso de gancho.
2: A nova série do Harry Potter, produzida pela HBO, tem estreia prevista para o Natal, dia 25 de dezembro de 2026. Primeira temporada vai adaptar o livro Harry Potter e a Pedra Filosofal e vai contar com 8 episódios.
1: Eu preciso falar uma coisa sobre isso, que daí tu nunca mais vai deixar de observar. Eu vi um comentário, porque eu também achava o Harry Potter que foi escolhido legal, gostei da escolha, mas um pouco... tinha alguma coisa que não tava batendo. E daí eu vi um comentário, era isso. Ele tem uma dentição de uma pessoa completamente formada, de um grande, de um adulto. Daí ele tem uma criança com dentes, parece que ele botou assim, ó, implantes dentários.
2: Tá.
1: E daí fica aí a observação.
2: Específico.
1: Muito.
2: 9 pras 8, eu só quero saber se na série vão fazer igual nos filmes, assim. Toda vez que o Harry Potter entra, ele é anunciado. Pode ver, ele nunca entra antes.
7: Harry Potter.
2: É, Potter? Harry?
7: Nos encontramos
2: sempre,
7: de novo.
2: Não, mas sempre tem um anúncio.
7: Potter.
2: Potter. A gente já volta com mais Despertador.
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0: Atlântida, Rádio das Nossas Vidas, a melhor vibe do FM, 8 horas 13 minutos, quarta-feira, dia 19 de agosto de 2026. Chegou aquele momento em que adoramos, Caroleta.
1: Sim, o nosso Fruk Minota, momento de tu ligar aqui pro estúdio. No 26400-943.
0: Boa, 26400-943. 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O seguinte, ó. A galera vai ligar e vai poder participar ao vivo agora. Não diga bom dia, diga digliguinhão. Alô? Alô?
1: Oh, não, teve coragem.
0: Não tem problema, alguém vai ter coragem. 26400-943, esse é o telefone da Atlântida agora. Tu vai falar ao vivo no despertador, mandar um salve e ainda vai poder escolher o próximo artista aqui. Não diga bom dia, diga digliguinhão.
2: Bom dia, tudo bem, digliguinhão?
0: Quem tá falando?
2: É Denner de Santa Maria.
0: Grande Denner! Oi. Diretamente de Santa Maria, o coração do Rio Grande, galera sintonizada aqui no 94.3. Tudo bom, meu velho?
2: Tudo certo, meu caro, tudo certo. Sempre tentando ligar pra vocês, consegui agora no despertador.
0: Oh, que massa, arrasou, meu velho. Boa. Tu tá fazendo o quê? Além de estar ouvindo o despertador, tá indo pro trabalho?
2: Ó, isso. Tô indo pro trabalho, botei o carro pro lado aqui no trânsito pra ir no caminho do trabalho.
0: Boa! E trabalha no que, mano, velho?
2: Eu trabalho num parceiro de vocês em alguns horários aí no Sicredi.
0: Que legal, parceiro do despertador aqui, cara. Que legal, meu. Que massa. 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
0: 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A gente vem falando aqui no despertador. que legal, Denner.
2: Com certeza.
0: Então é o seguinte, mano, velho, vamos botar uma trilha aí pra ti, pra nossa galera do Sicredi, de Santa Maria, galera da Fruk também. Vamos ouvir um Armandinho ou um Vitor Clay, mano, velho?
2: Armandinho, né? Armandinho é um terror.
0: Armandinho é um terror, né, meu? Que pinta, fuder. Ô, meu, e vamos dedicar pra quem esse som aí, cara?
2: Olha, vou dedicar pra minha filha, pro meu filho, que estão em casa na hora dormindo ainda, e pra minha esposa.
0: Boa.
2: O Miguel, a Antônia e a minha esposa, Daniela.
0: Valeu, meu velho. E quem quiser te encontrar, vai te encontrar onde no Sicredi?
2: Ó, na agência do Parque Pinheiro em Santa Maria aqui.
0: Boa, craque,
2: mano. Mas tem um atendimento top.
0: Valeu, velhão. Tamo junto, cara. Um bom dia pra ti e pra nossa galera do Sicredi aí, tá bom?
1: Valeu,
2: um abração. Um abração pra vocês. Tudo de bom,
0: cara.
1: Que fofo, cara.
0: Esse foi o nosso quadro Fruk Minota. Muito legal, Denner. Então é o seguinte, assinando Fruk Guaraná, o sabor de estar junto. Hoje fizemos um double aí.
1: Pois é.
0: Né? Um mashupzinho.
1: Teve um crossover.
0: Isso. Vamos de Armandinho, essa daqui é uma das minhas favoritas, cara.
1: Ele sim.

0: Paulo Sanches, saudando o Clube das Oito, com a nossa pauta do dia, Principessa.
1: Bom dia pra todo mundo, bom dia, Principessa.
0: Isso.
1: Pode ser? E bom dia, então, pra toda a nossa audiência do Despertaverso. Hoje é Dia Mundial da Fotografia, então, pegando isso, a nossa pauta do dia de hoje, quero saber qual lugar deste mundão tu gostaria de tirar a foto, um cartão postal. Conta pra gente.
0: Boa, vamos começar aqui com a Nicole.
2: Bom dia, Rodrigo. Bom dia, Carol.
1: Bom dia.
2: É a Nicole. E a foto que eu gostaria muito de tirar é com o Monte Fuji atrás.
1: Ah, é lindo.
2: Só que graças a Deus, a minha filha pediu de 15 anos uma viagem pro Japão e nós vamos realizar esse sonho. Beijo.
0: Quando vão? Ah, eu vou falar, né, Tolho? Vou fazer essa foto daqui a umas duas semanas e meia.
1: Vai ser lindo!
0: Ah, tô bem empolgado também.
1: Vai ser demais.
0: Vai ser demais. Tenho certeza que vai.
1: Vamos com a minha quase xará por aqui.
3: Bom dia, Carol. Bom dia, Rodrigo. Nossa, um lugar que eu não posso partir desta vida sem conhecer é a Escócia. Uhum. Nossa, que lugar maravilhoso. Só de imaginar aquelas paisagens, aquele verde. Nossa, lindo demais. E eu sou fã de Outlander, né? Então eu assisti a série.
1: Sim.
3: E foi aí onde despertou essa curiosidade, essa vontade de conhecer. Um beijo, bom dia pra vocês. Kikiki!
0: Também tenho vontade, principalmente por causa que eu gostava muito daquele filme do Mel Gibson, O Coração Valente.
1: Ah, legal! É, massa!
0: Eu sempre gostei da história do William Wallace.
1: É, essa é a Escócia raiz.
0: A pancadaria da Escócia e tal.
1: Eu tô com a Caroline no Outlander, assim.
0: Se não me engano, na Escócia também se passa o inesquecível, o inoxidável Trainspotting.
1: Aliás, muitas cenas do Harry Potter são gravadas na Escócia.
0: Ah,
1: aquela cena
0: bonitos, né?
1: Do Expresso de Hogwarts numa grande ponte, sabe? Aquela que passa num valizão, assim, aquilo é na Escócia.
0: Que legal, que legal.
4: Bom dia, o Baco de Lajeado.
0: Ah,
4: tive a oportunidade de fazer intercâmbio pra Europa e tirei fotos em muitos lugares que eu nunca imaginei que ia estar. É. Mas um que eu não consegui ir foi no, na Rússia, lá na sede deles, que tem os castelos coloridos.
1: Eu acho lindo também.
0: Essa vermelha,
4: mas a foto
0: ali
4: que eu consegui tirar, eu não tinha pretensão nenhuma, foi no castelo de Bratislava. Nem sabia que existia.
1: Que legal.
4: Mas é uma foto que ficou na minha memória pra sempre. Valeu!
0: Sabe que eu esses dias acompanho muito vlog de viagens, turma. Muito mesmo, assim. É um dos meus hobbies favoritos.
1: YouTube.
0: É, tipo no YouTube. E. Tipo, não, no YouTube.
1: No YouTube.
0: E, cara, eu vi um pessoal começando a falar da Romênia.
1: Legal.

0: né?
1: Legal.
0: Castelo da Transilvânia, Conde Drácula, essas paradas.
1: Cara,
0: aí.
1: Eu acho incrível. Incrível. É. Incrível.
0: E falando, inclusive, do câmbio favorável pra quem tem vontade.
1: Vai, eu tenho uma. A minha amiga, a Grace, ela mora atualmente hoje na Estônia.
0: Uhum.
1: Nunca pensei em conhecer a Estônia, mas por que não neste
0: claro
1: momento,
0: que sim,
1: né?
0: Claro.
1: Pois
0: que
1: então.
0: Sim.
1: Vamos com Israel.
2: Bom dia, Carol. Bom dia, Rodrigo.
0: Fala, meu.
2: Quem vos fala é Israel. Tchê.
0: Tchê.
2: Eu adoraria muito ir pra África.
1: Para
2: onde tem os animais, aonde tem o autoguia lá, que pega o jipão lá e vai no meio da África.
0: Toca o louco, né, meu?
2: Lá, real e tal, ali, né? Uma coisa bem... Ia adorar demais na África. Kiki, um bom dia.
0: Bom dia, 8h23. Caroleta Sanches, para quem chegou agora, a nossa pauta do dia, que a gente já vai voltar com mais áudios
1: isso
0: da galera.
1: Isso aí. Depois a gente volta com plau e plau de muitos áudios da galera que tá chegando no arroba Rodrigo Adams e no arroba carol.sanches. Hoje queremos, então, qual lugar deste mundão tu gostaria de tirar a foto? Um cartão postal. Conta pra gente.
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0: Atlântida, Rádio das Nossas Vidas, a melhor vibe do FM. 24 minutos para as 9 da manhã, despertador no ar. Vamos pra cima, é o Morning Show número 1 do Rio Grande do Sul, junto contigo até 5 pras 9 da manhã. Caroleta, a nossa pauta rendeu, hein? Quanto lugar diferente, a galera quer fazer fotos.
1: E é exatamente isso que a gente quer saber. Hoje é dia mundial da fotografia, então no arroba Rodrigo Adams e no arroba carol.sanches, tu manda qual lugar deste mundão tu gostaria de tirar uma foto, ou seja, conhecer e registrar este momento.
0: Boa, vamos ver aqui, vai fera.
2: E aí, Rodrigo, e aí, Carol, tudo bem? Aqui é Matheus de Porto Alegre.
0: Bom, meu.
2: Cara, eu quero viajar pra muitos lugares, mas uma foto que eu tirei já e ficou muito massa foi uma foto de ontem, na corrida de ontem. Saca aí como é que tá. Um abraço pra vocês, vocês são foda. Kikiki!
0: Valeu, Matheus, mandou uma foto aqui com o pôr do sol de fundo, realmente, baita astral, velho, parabéns. Parabéns.
1: Vamos agora com o áudio do Petrônio.
0: O Petrônio!
3: Bom dia, Carol. Bom dia, Rodrigo. Petrônio aqui de Charqueadas, motorista de aplicativo.
0: Essa lenda?
3: A foto que eu gostaria de tirar, que eu teria muita vontade, é simplesmente no túmulo do maior piloto de Fórmula 1 de todos os tempos, Ayrton Senna.

0: Pena. Uma foto do túmulo dele.
1: Do túmulo.
0: Seria ficar ao lado ali, seria bar. Surpreendente, ótimo. Valeu.
2: Ótimo.
1: Ah, que doideira, né?
2: De repente no S do Senna, Interlagos, aquela coisa toda.
1: Que loucura, né?
3: E aí, Rodrigão? Bom dia, Carolina. Tudo
2: dia.
3: Bem?
1: Tudo
3: tri?
1: Bom.
2: Tri.
3: Então, tem uma foto naqueles bangalôs nas Maldivas.
1: Ui.
3: O Bali. Qualquer um dos dois já me servia. Tá tudo certo pra eu esse ano, mas aí aconteceu um negócio que tive que adiar esse sonho, como não ganhei na Mega da Virada, né?
1: Ah, verdade.
3: Então vou ter que deixar pra outra oportunidade. Valeu! Abraço, João Vitor aqui de Porto Alegre.
2: Valeu, meu.
1: Vamos com o Lucas agora.
4: Bom dia, Carolis. Salve,
1: bom
4: Adams.
1: Bom dia.
4: Eu acho que, na verdade, eu gostaria de fazer um mochilão lá por todos os países nórdicos, ali por Escócia, também subindo aqueles países mais pro norte da Europa. Principalmente pelas séries, pelos filmes que eles foram gravados, né? Game of Thrones, Vikings, Harry Potter. Enfim, são paisagens lindas e principalmente naturais, né? Da natureza mesmo, que pá, em algum momento da minha vida eu vou passar lá.
2: Vai sim, meu. Vai, tenho sim, certeza, velho.
5: Bom dia, Carol. Bom dia, Adams. Aqui é o Júlio de Porto Alegre, bairro Petrópolis.
2: Boa!
5: É uma meta que eu tenho ainda antes dos 40 anos. É, tomar um chimarrão no farol de Nazaré, olhando o pessoal surfar aquelas ondas.
2: Pô, velho, tem uma vontade de conhecer
5: também. Essa foto seria sensacional. Tamo junto.
2: Já falei várias vezes aqui, nunca surfei na vida, gosto muito do surf, gosto de ver o surf, né? E é um lugar que eu quero muito conhecer.
1: Pra
2: ver os canhões de Nazaré.
1: Deve ser muito lindo. Vamos agora com a Viviane.
2: Vamos lá.
6: Bom dia, Carol. Bom dia, Adams, Viviane. Olha, na verdade, para mim, foto pode ser em qualquer local do mundo que eu nunca conheci. Inclusive, eu tenho um desafio anual. Esse ano são 26 lugares diferentes para conhecer. Então, para mim, não importa o local da foto.
2: Tu passaria.
6: Mas o mais próximo este ano ou ano que vem vai ser o Ushuaia. Algum lugar do Ushuaia, nem que seja com os pinguins. Beijos.
2: A praia mais perto, a praia uruguaia mais perto de Porto Alegre, tu sabe qual é?
1: Uruguaia mais perto? Não.
2: Lami!
1: Olha, do ladinho.
2: 20 para as 9, a nossa pauta do dia, Caroleta.
1: Qual lugar do mundo tu gostaria de tirar um fotão para registrar o momento? Hoje é Dia Mundial da Fotografia e a gente tá viajando o mundo afora aqui pelos áudios da audiência. Então manda ali o teu no @RodrigoAdams e no @Carol.Sanches.
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Muito obrigado pelo carinho da audiência, da parceria. Tu que faz do Despertador um momento especial na tua rotina. Agora 2 minutos para as 9, estamos queimando o churrasco.

0: Mas não dá nada. Dá aquela respiradinha e toca pra cima. Mais um dia, certo, Caroleta?
1: Certíssimo. Despertador volta amanhã. Eu no @carol.sanches, @rodrigoadams, por ali também, é por onde tu conversa com a gente ao longo do dia, mantendo aí o Despertaverso conectado durante todas as 24 horas do teu dia, mas a programação Atlântida segue por aqui, e ali no hashtag Atlântida teremos muitas músicas maravilhosas nessa quarta-feira.
0: Boa, boa, a gente tá indo nessa, então segue na programação da Atlântida em todo o Rio Grande do Sul e também no mundo inteiro no atlântida.com.br. Baita dia pra todo mundo. A gente vai encerrando e chegando com Fala Aê.
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4: E olha só a dúvida do Marcelo. Doutor, o que podem ser bolinhas brancas na região do freio do pênis? Olha só, Marcelo, essas bolinhas brancas, em geral, são glândulas um pouco aumentadas, que não tem nenhum significado, nenhum impacto, nenhum risco para sua saúde. São simplesmente glândulas que cresceram um pouquinho, se desenvolveram um pouquinho mais, e por isso elas acabam ficando mais visíveis. Não precisa se preocupar com isso, isso faz parte da anatomia e da individualidade de alguns homens. Agora, se essas bolinhas brancas começam a coçar, incomodar, descamar, aparecer depois de uma relação sexual sem proteção, aí o papo é outro. Aí você precisa conversar com um especialista pra ele saber se não tem nada associado. Uma inflamação, uma infecção e por aí vai. Mas pelo que você tá contando pra gente, são bolinhas brancas isoladas que parecem, pelo que você tá contando, que são simplesmente essas glândulas um pouco aumentadas, que inclusive com o passar do tempo podem desaparecer ou diminuir espontaneamente. Fica atento, qualquer coisa diferente, procure especialista. Dúvidas? @JairoBauerOficial.
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Atlântida é a rádio das nossas vidas. Bom dia a toda audiência qualificadíssima da Atlântida. Eu, arroba Marcinho Rádio, chegando na área nesta quarta-feira, meiuca da semana, nesse 19 de agosto. Tempo chuvoso, tempo nublado para a zona sul do estado. Que coisa! Vamos virando sapo. Mas por aqui na Manhã Atlântica, vamos tocando a programação com a vibe lá em cima, saudando os nossos grandes parceiros de Dr. Clean, há 30 anos, simplificando o cuidado com a saúde. 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Eu sou arroba Marcinho Rádio, tô chegando na área, manhã matadora dessa quarta-feira, como eu falei, a meiuca da semana. É, previsão aí é de que a partir de quinta-feira começa aí a dar um pouquinho de uma estiadinha, né? Pra galera poder dar uma respirada aí sem água na rua. É, exatamente, muito bom. E por aqui a Manhã da Atlântida vai começando com essa vibe aí, ó. Ela, Anitta e Ponto de Equilíbrio, agora sim, Deus Existe é o nome do som, a pedra do reggae, começando a manhã matadora da Atlântida. 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

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É, fechou essa leva de som, galera. Fechou a primeira leva de som aqui na manhã da Atlântida. Alex Warren, Ordinary é o nome do som. Por aqui, Jack Johnson, Upside Down, Shadia, Eu Vim de Lá, The Weeknd, Blinding Lights, a frenética Brian, Blinding Lights. Ainda por aqui, Harry Styles, As It Was, Justin Bieber, Daniel, Caesar, Givens, Peaches. Ei, não dispara assim, meu camarada. Amei por aqui, Anitta e Ponte de Equilíbrio, Deus Existe. Agora sim, muito bom. Vamos pro breve show no intervalo, na sequência eu tô de volta.

Lights. Aí da Burke Harry Styles as it was, Justin Bieber, Daniel Caesar e Given Speeches. Ei! Não dispara assim, meu camarada. Amei por aqui, Anitta em Ponto de Equilíbrio, Deus Existe. Agora sim, muito bom. Vamos pro breve show no intervalo, na sequência eu tô de volta.

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7: Você sabia que alguns minutos de sol podem fazer a diferença para a sua saúde? A exposição à luz solar ajuda o corpo a produzir vitamina D, importante para a saúde dos ossos, dos músculos e do sistema imunológico. Além disso, a luz natural também contribui para o bem-estar, ajudando a regular o sono e melhorando o humor. Não precisa exagerar, né? Alguns minutos por dia já podem trazer benefícios. Que tal aproveitar uma caminhada, uma pausa no trabalho ou até um momento ao ar livre para tomar um pouco de sol?
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Muito bem, manhã matadora da Atlântida nessa quarta-feira, 19 de agosto. Tempo chuvoso pra Zona Sul. É isso mesmo, galera. É aquela chuvinha bem fininha aí. Enfim, quase que uma... respirando água na rua. Essa é a vibe. Tá bom? Muito bem. Daqui a pouquinho tem aí uma previsão do tempo mais completa aí dentro do nosso Drops News. Por enquanto, com a moça, Olivia Rodrigo, Stupid Song. Vamos curtindo. 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

0: 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Tempo City, Self Aware, fechando mais uma leva de som. Imagine Dragons, Believer, a penúltima leva de som aqui na Manhã da Atlântida. Também Marcelo Falcão, Chorão, com Legado, Hema e Selena Gomez, Shakira e Bruna, Burna Boy, Dai Dai, Elton John, Britney Spears, Olivia, The Man I Need. Muito bom! Se amanhã é Matadora da Atlântida, eu sou arroba Marcinho Rádio. Me segue lá e tamo junto. Muito bom, por aqui é breve show no intervalo. Na sequência eu tô de volta, não sai daí, não desgruda. 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
1: Atlântida é a rádio das nossas vidas. Muito bem, tá no ar o nosso Drops de notícia na manhã da Atlântida, com a vibe da Atlântida e a força aí dos nossos gramaradas grandes de Biscoito Zezé, Carinho 20 Família, 58 anos, colados aqui no nosso Drops de notícia na manhã da Atlântida. E é o seguinte, manhã da Atlântida que permanece daquele jeito, né, galera? Nublado, chuvoso pra zona sul do estado, enfim, nessa quarta-feira, meiuca da semana, 19 de agosto. E agora a gente vai pro hype, bora!
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1: Bora saber quais são as manchetes e notícias, o que é destaque, então, no site aí de GZH. Quem nos traz essa primeira é a Laura Cosme, que fala aqui o seguinte, olha só, do Chuí ao Oiapoque, casal troca festa de casamento por motorhome e viaja pelo litoral brasileiro com 3 gatos. Olha só, jornalista pelotense e filmmaker paulista vivem dentro de uma van e planejam viajar pelo Brasil durante 3 anos, galera. É isso mesmo, você confere tudo isso e muito mais com fotos, vídeos e muito mais lá no site de GZH. Quem me traz essa é meu camaradíssimo Frederico Feijó, dizendo que a licitação é lançada para a construção de centro de gestão de riscos no aeroporto de Pelotas. Nova estrutura da Defesa Civil terá 6 mil metros quadrados e atenderá 22 municípios da Zona Sul, meus queridos. Comigo nos estúdios da Atlântida, direto então da redação de GZH, Igor Eslabão, meu camarada, bom dia.
2: Bom dia, Marcinho, bom dia a todo mundo ligado na Atlântida.
1: Tudo jóia?
2: Tudo jóia, tirando a chuva desde domingo, que não deixa a gente secar roupa, não deixa fazer nada, a umidade já tá correndo na janela. Sim. Tirando isso, tudo bem, Marcinho.
1: Ai, tirando que tem que consertar os negócios, enfim, secar, enfim, tudo mais. É, meu camarada, eu acho que tu me traz mais ou menos, ou nos traz aqui, mais ou menos uma vibe dessas aí aqui na nossa manhã, né?
2: É isso mesmo, Marcinho, é isso porque os prefeitos da região estão reunidos neste momento com o secretário nacional de Proteção e Defesa Civil, Volney Rolf. A reunião é de forma online e tem como foco o levantamento das demandas emergenciais dos municípios, encaminhamentos aos órgãos competentes e a definição de estratégias conjuntas de prevenção, resposta e mitigação dos impactos da chuva. Bah. Vários municípios aqui da região decretaram emergência, outros Sim. ainda estão levantando dados. Teve granizo desde domingo em vários municípios. Conversei com vários prefeitos que tiveram pontes submersas. Uhum. O prefeito de Pinheiro Machado, conversei esses dias também, me relatou uma situação muito difícil. Nossa. A Stephanie Costa entrou agora no encontro com a, uhum. com a Patrícia Poeta, direto de Jaguarão, Olha mostrando aí, a situação da elevação do nível do Rio Jaguarão.
1: Sim.
2: Rio Branco também está com um grande problema de inundação.
1: Nossa.
2: Então é a nossa região aqui do sul do estado, Campanha, tá sofrendo com essa chuvarada, mais de 200 milímetros em muitos municípios desde domingo.
1: Nossa.
2: Então é uma situação complicada, né, Marcinho?
1: Pois é, cara, complicado aí para todo o estado do Rio Grande do Sul que tá passando por esse momento aqui na zona sul do estado, a peculiaridade, né, cara, de ter cheias e ter atingido já muitas pessoas aí, enfim, que tiveram que se deslocar já, né, cara, de alguns lugares aí com maiores riscos, né?
2: E a gente vai ligando os nossos alertas, né? Porque o Rio Jaguarão, ele deságua na Lagoa Mirim.
1: Sim.
2: O Rio Piratini também.
1: Uhum.
2: Então a gente vai tendo na Lagoa Mirim com o canal São Gonçalo,
1: Sim.
2: né? Então vai aumentando o nível do canal São Gonçalo. A gente está com a lagoa cheia por conta das chuvas do início do mês lá em Porto Alegre, no Vale do Taquari.
1: Sim.
2: Então a gente está com o alerta ligado.
1: Uhum.
2: Né? As defesas civis dos municípios estão trabalhando muito. A coordenadoria regional também.
1: Uhum.
2: E a gente tem acompanhado isso em GZH de uma forma bem, bem forte, Marcinho.
1: Sim, sim.
2: E esperamos que siga assim, sem pessoas feridas. Ou,
1: sim.
2: Mas a gente sabe que é muito difícil, né? Várias pessoas em alguns municípios estão tendo que sair das suas casas e ficando até desabrigados, mas
1: que loucura, brother, hein? Enfim, já estamos sentindo os efeitos, né, cara, desse aguaceiro, né?
2: do aguaceiro e eu acho que das mudanças como um todo, né, Marcinho?
1: É.
2: Porque não era normal a gente ter vários dias, por exemplo. Teve dois, três dias de granizo em Pelotas.
1: Exatamente.
2: Que eu, pelo menos eu me acordei duas madrugadas com granizo batendo na janela.
1: Sim.
2: Não era, assim, sempre teve momentos de temporal, de ciclone, mas não tão seguidos, né?
1: Aham, exatamente.
2: Eu acho que, eu ao menos não me lembro disso, Marcinho.
1: Estamos vivendo, sabe o que, meu camarada? Os efeitos das mudanças climáticas, meu querido. Enfim, essas mudanças climáticas aí e muito gerado aí pela própria ação do ser humano, né, cara, na natureza, né? Enfim, vamos...
2: Muita gente não acreditava, né, Marcinho?
1: Muita gente dizia, não acredita ainda. Isso é o problema, né, cara?
2: Mas a gente tá vivendo aqui. A gente tá provando algo que eu não tinha visto, assim. De ter vários eventos muito próximo, né? Assim, e a gente tentando mitigar e sempre correndo atrás, né? A gente parece que não consegue se adiantar.
1: Que loucura.
2: Eu digo isso como município, como sociedade, a gente não consegue estar sempre à frente do... A gente está sempre correndo atrás para tentar mitigar esses efeitos e tomara que consigamos fazer algumas coisas melhores aí para as próximas vezes, ô Marcinho.
1: Certo. É isso, meus camaradas. E para mais informações, você vai lá no site de GZH, ok? E acompanha tudo por lá. Ou seja, as informações aí sobre, no caso, tanto as cheias, né? Nos rios aqui que enfim, vivemos numa região aqui que é cercada de água, né, Igor? Né? Tanto o mar quanto lagoa, enfim, rios.
2: É, nos últimos dias a gente estava muito no monitoramento do nível da Lagoa dos Patos, né? Que a água estava descendo lá da região metropolitana para cá pela Lagoa dos Patos. Rio Grande tem uma cota de inundação que já vai quase no centro da cidade, São José do Norte. E agora esses outros municípios aqui da região, muito pelo Rio Piratini e agora pelo Jaguarão. Depois essas águas vão desembocar no São Gonçalo, com certeza. E aí a gente vai ter que monitorar e esperar que passe essa chuva, né? 200 milímetros em poucos dias é muita água. Normalmente, se eu não me engano, assim, a média anual é, se eu não me engano, é 120 milímetros. Se tu dividir...
1: Média anual.
2: E se tu dividindo ela pelos meses, né? Do ano é mais ou menos uma média de 120 milímetros por mês e a gente teve isso em poucos dias, então...
1: Caramba, velho.
2: É água mesmo e torcer que dê tudo certo.
1: É isso, meu camarada, você acompanha todas as informações e notícias lá direto no site de GZH, no aplicativo de GZH também, se não baixou, baixa aí o aplicativo pra você ficar por dentro de tudo o que tá rolando aqui na Zona Sul do Estado. Igor Slabon, meu camarada, muito obrigado pela tua participação.
2: Valeu.
1: Valeu, é isso. E por aqui, tamo falando de quê? Tamo falando de temperatura e tempo e é por isso que a gente vai pra cá, ó. Vamos pro clima.
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1: Bora pro nosso Drops no Clima, saber a previsão do tempo. 15 graus em Pelotas nesse momento, 15 em Rio Grande, 15 em São Lourenço.

0: previsão dessa chuva acontecer até mais efetivamente amanhã, quinta-feira, quando a gente tem a abertura já do sol aí por volta aí do fim da tarde de sexta-feira, enfim, onde a gente já tem condições um pouco melhores, tá bom? Previsão de sol para o final de semana, mas terça, quarta-feira de semana que vem volta de novo aí esse período de chuvas. Então vamos aproveitar esse tempinho aí de sol que vai baixar a temperatura uma barbaridade, então tem que ficar ligado, ok? Apesar das temperaturas baixas, o sol aparece pra gente poder secar um pouquinho a nossa vida. Eu vou secar a vida, ok? Muito bom, esse é nosso Drops News, que vai ficando por aqui, a força dos nossos queridos aí, então, de Biscoito Zezé, Carinho que vem de família, 58 anos. Quero fazer uma menção aqui ao meu camarada Silvio Balverdu, que me manda sempre as atualizações aqui em relação a Biscoito Zezé. 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Um forte abraço, Silvio Balverdu, toda a equipe de Marco Mais, toda a equipe de Biscoito Zezé, enfim, seu Ruivo, seu Zezé, enfim, toda essa galera que está com a gente colados aqui na nosso Drops News da manhã da Atlântida. Muito bom, por aqui ficamos então com o nosso Drops News, então na programação segue de som.
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0: Segue de som com a querida Isabela, ex-Nath Roots, quero ser feliz também. Atlântida, 15 para as 11.

0: Atlântida é a rádio das nossas vidas. Cool Kids com Echo Smith. Por aqui, Lola Young, Messi. Quem mais? Gigi Perry, Sailor Song, ainda Isabela Nath Roots. Ex-Nath Roots, quero ser feliz também. Fechando amanhã, Matadora da Atlântida. Eu sou arroba Marcinho Rádio. Volto na tarde com tudo isso e muita mais. Volto aí com o nosso. Tá vazando na rede. E a programação da Atlântida na tarde aqui da 95.3, Atlântida Zona Sul. Aqui você fica agora com o Bola nas Costas. Deixo aquele forte abraço, um ótimo finalzinho de manhã. À tarde estamos de volta e me segue lá, arroba Marcinho Hatch, tamo junto. Forte abraço, até lá. Agora o Bola nas Costas, valeu!
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13: Atlântida, rádio das nossas vidas. 11 horas e 7 minutos, está começando o Bola nas Costas desta quarta-feira, dia 19 de agosto, só confirmando aqui, 19 de agosto mesmo, exatamente. 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Vamos apresentar a mesa do Bola, semana sem jogos da dupla Grenal, mas semana de Libertadores e de Sul-Americana. Mas temos convidados especiais hoje aqui para falar... Eu acho que é do assunto... Acho não. É do assunto favorito desse programa, né? Acho que esse programa só existe...
14: Eduardo Cudê.
15: Bateu bruxo aí, ó.
13: Bruxo. Essas distorções que me fazem.
15: Amigo.
13: É isso aí,
14: Rafael Gomes. Muito bom dia, senhores. Rivadavia tá eliminado e cadê o Alex Arce? Tinha medido?
13: Já tinha que tá chegado.
14: Tinha medido que era só eliminar o Rivadavia que a gente ia ter centroavante.
13: Bom, já tem dois antes da eliminação do Rivadavia, né?
14: Claro.
13: Três.
14: Eliasson.
13: É o mínimo chegou. Que eu espero. Depois de segunda-feira eu quero 25 centavos de filha no Beira-Rio agora.
14: Falta o Arce.
13: Vamos ver.
16: Nathan Nunes!
17: Bom dia, audiência do Bola nas Costas. Vamos aquecer já pro Grenal, né?
13: Vai aquecer já pro Grenal?
17: Vou aquecer.
14: Que animação.
13: É dessa animação. Quero, assim que eu quero você.
15: Arce que vai vir pro Colorado é o arcebispo pra abençoar esse corpo aí que nós vamos patracar ali no Grenal, velho.
14: Vai te arrumar. Um
13: já separa esse corte aí.
15: Pode separar
14: nós
15: tudo.
14: Vamos trazer véio. O padre fazer extrema unção em você, velho.
15: Não tem problema, meu.
17: Vou fazer um exorcista.
15: Rafael de Velho!
14: De repente vão tentar não falar nos padres e tal.
13: Vamos fazer um programa legal.
15: Muito padre nos ouvindo. Um abraço pro padre Cauê Antonioli, tá sempre na audiência.
14: Colorado! Colorado!
13: Gurizada!
14: Não sei se eu podia falar.
13: O negócio é o seguinte, né? Nós estamos num período do ano que a gente tem um dos eventos mais clássicos do estado do Rio Grande do Sul.

0: do Sul, eu diria do Brasil, em termos de cultura, né? Falando de cinema, obviamente, que é o Festival de Cinema de Gramado, né? E amanhã nós teremos no Festival de Cinema de Gramado a exibição de um filme. Cara, olha isso aqui, cara. Grenal, o maior clássico das Américas, tá? Porque às vezes a gente fala isso aqui, a gente considera isso aqui, porque nós somos gaúchos, nos chamam de bairrista, de exagerado. Mas eu tô aqui com os diretores, eu não, estamos aqui no Bola hoje com os diretores do documentário, a Tatiana Sager, que tu é gaúcha, né? Sim. Ok? E também o Belisário Franca, que é carioca, né? Vocês Sim. são os diretores do documentário. Muito obrigado pela presença, sejam bem-vindos ao Bola nas Costas, porque assim, ó, na hora que o Rafa mandou no grupo ali, eu falei pra eles, bah, eu vi o trailer, tá demais. E aí?
1: Prazerzaço estar aqui com vocês, obrigado aí pelo convite da gente estar conversando. Olha, eu acho que é um filme, primeiro, vocês têm um clássico, o Grenal, que ele é único, não é porque ele é o maior clássico das Américas. Ele é constitutivo do ser gaúcho, né? Você não existe ser gaúcho sem Grenal, sem churrasco, sem chimarrão. O Grenal é muito gaúcho. Então a gente foi aprendendo, bom, eu sou de fora, mas eu fui me envolvendo com essa história e a história é sensacional e o filme busca mostrar isso, busca essa alegria, essa rivalidade, tudo que o Grenal traz.
0: Conta pra gente, assim, Belisário, como é que caiu na tua mão essa possibilidade e assim, eu tava conversando contigo antes de entrar no ar, tu é torcedor do, posso falar, né?
2: Pode,
0: do Fluminense e tal, então tu...
2: Ah, mas e aqui no Rio Grande do Sul, tu gosta mais do Grêmio ou mais do Inter?
3: Ah, é tricolor, né? Grêmio.
2: O Fluminense tem Grenal, Grenal é quase vermelho.
0: Eu não sei nem se a gente pode falar o time da Tatiana.
2: Grenal é quase vermelho. Falar.
0: Deixa ele... Hein?
4: Ah, não.
0: Isenta, né?
4: Ah,
0: tá. Como diretora, tu tem que ser isenta. Mas assim, é que assim, ó, eu gosto muito de ouvir quem vem de fora. Então tu tem uma relação com o futebol do Rio de Janeiro, obviamente tu acha pro Fluminense, mas aí caiu na tua mão o quê? O roteiro, uma ideia, como é que foi?
1: Não, conversando com amigos aqui do Rio Grande do Sul, um deles falou, olha, acho que aqui tem um conteúdo que pode te interessar. Eu já frequentei vários conteúdos ao longo do tempo nos meus documentários. E quando a gente começou a conversar sobre o que era o Grenal, o que era esse jogo, o que ele significava para cada um de vocês, para as famílias de vocês, para os pais, para os avós, para, enfim, o conjunto do Estado, eu falei, não, eu acho que tem uma história aqui. Independente das glórias, independente do que cada clube conquistou, porque eu acho que é disso que a gente está falando, né? Tanto é que, assim, a torcida é um elemento constitutivo do filme. Você, ao assistir o filme, esse foi o trabalho que a gente fez, Tatiana foi para os estádios várias vezes, é trazer quem está assistindo o filme para dentro do estádio, porque não, é impossível, né? O audiovisual, a sensação que é ir num jogo, especialmente um Grenal, que são muito acirrados, é você conseguir transmitir isso num filme. Mas a gente fez um esforço e trouxe a torcida. A torcida está presente em todos os minutos do filme. Mesmo quando eu tô conversando com o Filipão, quando eu tô conversando com um Abelão, quando eu tô conversando com jogadores como D'Alessandro, como Paulo Nunes, a torcida tá presente, isso vocês vão ver quando assistirem o filme.
5: É muito louco, porque assim, ó, a gente tá às vésperas de mais um clássico Grenal e muito importante em meio a um momento muito ruim da dupla Grenal, sabe? Falando de Grêmio e Inter isoladamente, é um Grenal que pode meio que desafogar um dos dois. Né? Porque esse é o efeito bem prático do que é o Grenal, uma verdadeira Copa do Mundo. E é muito maluco, porque esse Grenal vai ser numa quinta-feira, e quando você falar de documentário Grenal, começou a me lembrar o que, que é um dia clássico de Grenal, sabe? Pra mim é aquele domingo...
2: Domingo 4 da tarde.
5: E o domingo que tem várias texturas em Porto Alegre, assim, sabe? Tem uns bairros em silêncio, assim, parece que é feriado, cara. O pessoal meio contido, daí um dos dois times vai ganhar, e aí é aquela loucura, sabe? E aí tem o pós-Grenal, que tu começa a enfileirar um programa atrás do outro. E
2: o pós-Grenal em Porto Alegre, que tem uma camiseta que some, né? Porque o domingo Grenal começa em Porto Alegre com camisetas do Grêmio e do Inter por toda a cidade.
6: No supermercado.
2: Acabou o Grenal, uma camiseta some.
0: Vocês tiveram acesso a imagens históricas de arquivo, de estádio? Como é essa parte aí?
1: Olha, a gente conta a história. A gente começa no primeiro Grenal.
5: Toma-lhe.
0: Foi não, entendeu? Toma o quê, cara?
5: 10-0.
1: 10-0.
3: Ah, importante. Exatamente.
4: Então,
3: importante,
4: o filme começa. Cara, o filme é totalmente histórico. Ele, apesar, além de ter essa coisa desse embate... ele vai ser um documentário, eu acho que necessário para todo mundo, quem não conhece alguma coisa.
0: Mesmo
4: vai...
0: que não conheça. Não,
2: que eu pergunto essa questão. Quem é que ganhou mais Grenais, essas coisas? Chegaram a ver?
1: É muito equilibrado, tanto em título quanto em jogos. Eu acho que isso que é o bonito do...
4: É a gangorra, né? É,
1: como, e aí tem como... essa história ele da tá gangorra. Esperto, né? Ele estava falando aqui agora, não, os times estão... Mas e a gangorra, né? Tem décadas que um domina, tem outra década que o outro domina. Isso é fabuloso, só tem aqui. Só
0: é, existe é muito aqui, doido. Então... Não, é que eu pergunto essa questão das imagens, porque quando tu fala em torcida, Belisário, eu sou de uma geração que peguei grenais que um quarto do estádio pronto. Era a torcida adversária. É, isso, né? É e numa época que cabia 80 mil, 90 mil pessoas no estádio, porque as pessoas sentavam no colo da outra e eram por cima e não tinha lugar numerado.
1: Esse é um assunto.
0: Teu pai nunca te levou no estádio?
2: Meu pai assim, era Atlético Mineiro, Lelê.
0: É, até, mas é que o meu pai me levou várias vezes em jogos e eu tive que sentar no colo dele.
5: E aí o Atlético. Né?
0: E então é que basicamente assim, a gente vinha, então tu tinha ali 80 mil pessoas no estádio, 20 mil era do time adversário, era literalmente um quarto do estádio. Hoje a gente está restrito a 2 mil, né?
5: E dava menos confusão, 2 mil. Dava menos patifaria, é no máximo atirava um copo de mijo, velho. Era essa real. O enredo era esse. Gritaria, no máximo um copo de mijo e um empurra-empurra, não tinha. Isso. Hoje é escolta e não sei o que, a galera se toca pedra, se caga pau o tempo todo. Era bem diferente.
0: Não, e isso mudou o colorido do estádio, né? Porque a partir do momento que tinha um quarto de estádio que era da outra cor. Pô, cara, nós temos essa memória, né? Eu tenho muito vivo de quando o time adversário fazia um gol, aquele lance do barulho, barulho que vem barulho. Do outro lado do estádio. Tu tem aquela. Era aquela fração de segundo do movimento e do som, né?
1: Olha, então é muito louco isso. Olha que interessante que você tá falando aqui, que a gente assim, tentou trazer isso pro filme. Um filme não é só histórico, ele é um filme de memória. Você está contando a tua história do teu Grenal, que você viu com teu pai, com a torcida adversária. Isso. Você está contando uma história linda do som que vem. E é isso que a gente trouxe. Uhum. Com as pessoas que a gente conversou, torcedores, jornalistas, técnicos, dirigentes, ídolos. Cada um tem o seu Grenal, um Grenal para chamar de teu. E é disso que a gente está falando. De como que isso está na vida de vocês. É transgeracional. É um clássico de mais de 100 anos. Cada um tem uma história e a gente foi contando essa história. Óbvio que usando o que o audiovisual tem de possibilidade, que é essa coisa mais sensorial, botar a torcida, o barulho, né, da torcida presente, a trilha sonora que é o rock and roll gaúcho, baseado no rock and roll gaúcho, porque Grenal é rock and roll, né? Esse embate não é para amador. Então é essa coisa mesmo sensorial que a gente pôde trazer para o filme, mas está falando diretamente nisso que você acabou de falar. É memória. Grenal é memória. É história e é memória.
5: E essas marcas são malucas. Eu passei por um caso em especial dentro do programa já, que a gente estava numa programação da Rádio Gaúcha, né, aqui em Porto Alegre, e aí teve o palpitômetro do Grenal. E eu falei que seria 3-0, um Grenal em 2015. E aí um colega nosso, era o Caco Arnett, Lelê, pode ser? Isso, Caco. Ele falou, vai ser 5-0. E eu, numa rompante, de idiota, né? Falei o seguinte, me dá o microfone. Se for 5-0, eu tatuo o nome de todos os jogadores que fizerem os gols. No outro dia foi 5-0 pro Grêmio e eu tive que pagar essa promessa. Eu tenho tatuado na minha panturrilha os 5 com o nome de todos, inclusive do Heber que fez conta. Esse é o tamanho do Grenal. Esse é o tamanho
1: olha
5: do Grenal.
1: Olha que história maravilhosa. Essa história é poderia estar no filme, como a sua história também poderia estar no filme.
5: Todo mundo tem. O Lelê foi preso. O Lelê foi preso.
0: Eu fui preso num Grenal, eu não fiz nada. Voou um copo de mídia, eu tava no bolão, me levaram e quando eu fui argumentar, eu tomei a chave de braço e acabou o argumento. Eu fui. Me levaram. Braba, né? Mas assim, ó. E essa é uma pergunta também que eu quero falar para vocês. Perguntar, como é que faz para colocar um embate tão longo, de tanta história, no tempo de um filme? Porque é impossível não ter
2: quanto
0: ficado
2: tempo,
0: coisa de fora.
2: Quanto tempo tem o documentário?
1: O filme tem 85 minutos, né? Qual é um filme de uma hora e meia, né?
2: 85. Quantos minutos de Inter?
1: Olha, então, um dos cargos é muito importante.
0: 62,5.
1: A tua pergunta é muito importante, porque a gente, óbvio, desde o início, a gente sabia da rivalidade, a gente tem o cronometrista que trabalhou na edição.
5: Puta, isso é do caralho.
1: Então, assim, o filme está rigorosamente 50% de Inter, 50% de Grêmio.
2: Nós vamos conferir.
4: E a gente vai colocando o tempo que tem cada um, 45%.
1: Isso é muito bom. Ao longo do filme, você 47. Vai vendo isso acontecer.
0: Ah, que tá? Sensacional. Que legal, muito boa ideia. Não, porque realmente assim, cara, como eu te disse ali, Bezara, é pra nós que vivemos isso aqui, e aqui nesse caso desse programa, que a gente vive isso diariamente, é uma hora por dia falando basicamente sobre isso. Claro que a gente fala sobre as outras coisas, mas aí nesse momento a gente tá vivendo, a gente tá muito feliz no programa, porque a gente virou o podcast de esporte mais escutado do Spotify Brasil. Então a gente entende, né?
2: E de porque... outras plataformas
0: isso,
2: também.
0: Isso, porque a gente fala aqui, sei lá, 80% do tempo é sobre Inter e Grêmio.
3: E numa época que a dupla Grenal não tá tão bem.
0: Nunca foi tão ruim Inter e Grêmio, nunca estiveram tão mal ao mesmo tempo. Como a gente falou que agora gangorra. Isso é um termo que existe há décadas aqui, porque um tá mal, o outro tá bem, um tá mal, outro. A gente tá numa fase, cara, que os dois estão. O objetivo único do Campeonato Brasileiro sendo é escapar do rebaixamento. Os dois não estão em competições internacionais que a gente é muito mais acostumado a vivenciar, pelo menos um tá, um ano, o outro tá. E, cara, e nós estamos na meta, uma semana, fala real, mas nós estamos uma semana tá de um Grenal importantíssimo da história. Mais um, né? Que é uma competição nacional.
1: E já estão totalmente mobilizados. Isso que é o incrível do Grenal, é isso, porque é o assunto, não é por causa do. Porque hoje estão numa fase não tão boa. Mas é porque mobiliza a sociedade toda.
0: Muito?
4: Toda, mas todo pensa mundo. Um podcast mais ouvido no Brasil e fala basicamente sobre Grenal.
0: Então, é impressionante. É impressionante. Não, e assim, claro, a gente, até pela preocupação que a torcida tá com a questão do rebaixamento, temos jogos do Campeonato Brasileiro agora no final de semana que envolvem Inter e Grêmio. São jogos muito importantes, justamente porque um dos times pode ir jogar o Grenal da semana que vem na zona de rebaixamento do Campeonato Brasileiro. Então, existe uma preocupação. Mas depois, a partir de segunda-feira, isso vai ficar uma loucura. Tá? Porque tá todo mundo com medo, essa é a real. Porque ninguém tá bem. Ninguém não, tá bem.
5: O pior momento possível pra ter um Grenal, essa é a real.
0: Ninguém tá bem. Lados. E dessa história que vocês captaram com jogadores, tem alguma história assim que te pegou mais, assim?
1: Olha,
0: uma de cada um pra equilibrar, né?
1: Não, eu gostei pessoalmente de dois jogadores, de todos os que nós conversamos. Um Valdomiro pelo tamanho dele.
2: Assim. É muito
1: impressionante a trajetória do jogador. Eu já conheci o Valdomiro da seleção brasileira, conheci o Valdomiro daquele time que venceu o Fluminense em 75 no Maracanã, tirando o Fluminense do Campeonato Brasileiro. E eu fiquei muito impressionado com a dimensão. Que jogador é esse? Aí você tem esse termo também, gaúcho. O jogador Grenal. Uhum. Olha que
2: Homem-Grenal.
1: Homem-Grenal. Homem, olha que termo fantástico. O Homem-Grenal. Isso é... Não existe Homem-Fla-Flu, não existe Homem-Corinthians e Palmeiras, mas existe o Homem-Grenal. Então, isso é muito bacana. Não importa se ele é um craque que tem essa dimensão que tem o Valdomiro histórico.
0: Perfeito.
1: Pode ser um jogador... Tem vários,
2: mediano,
1: tem que, mas que no Grenal aquele cara virou. E o outro é o Paulo Nunes. Paulo Nunes pela irreverência, pelo jogador que era e que foi, e pelo jeito dele, que é muito também treteiro e que é muito legal. E ele assumidamente tem esse humor. Então eu gostei muito desses dois.
5: Paulo Nunes, que é o responsável pelo lançamento do bicicletário no Beira-Rio no Grenal de 96, né? E ainda fez o Saci depois na frente da turma ali.
0: Pronto. É que aquilo não é uma bicicleta, né? Eles que mexeram no arquivo dos Grenal devem ter visto vários gols de bicicleta de verdade. Que puxa com a... Falcão fez, né? Tem vários gols de bicicleta em Grenal.
2: É, porque a gente tem tudo. A gente tem o Homem Grenal, a gente tem a Semana Grenal. A gente conta os Grenais.
3: Sim, né? A gente tem o Mano a Mano do Grenal.
2: E tem vários jogadores. Foram derrubados em Grenal. Teve jogador que não conseguiu mais jogar depois de Grenal. Teve jogador que se consagrou em Grenal, não jogava nada. Recentemente a gente falava que o Paulo Guerreiro, ele foi um cara com uma boa passagem no Inter. Ele fez gols, ele entregou e tal. Só que o fato dele não ter feito nenhum gol em Grenal faz a memória coletiva dele ter dito...
5: Não só não fazer gol, cara, ele era completamente anulado, era isso mesmo. É, assim, ele ia muito bem, chegava no Grenal, Vral. Mas eu acho que tem...
2: Compensação, Alan Patrick, ele vê vocês e deita em
3: rola. A torcida do Grêmio tem uma paixão, até pouco tempo até pedi a volta dele, do Alan Ruiz, que jogou um Grenal e fez dois gols.
2: 20 minutos históricos.
3: Ele fez isso, 20 minutos.
1: É citado a história do Alan Ruiz, que o Filipão falou, é um homem Grenal, e contou a história.
5: É que esse Grenal é especial para nós gremistas, a gente até estava falando esses dias aqui, quando saiu o sorteio da Copa do Brasil, porque esse programista que viveu o título da Copa do Brasil de 16 e a Libertadores de 17, esse é a virada de chave. porque o Grêmio tinha sido derrotado pelo Inter no primeiro semestre por um 4-1.
3: Na final do Gauchão.
5: E o Grêmio devolve esse 4-1 num Grenal que pra gente é muito simbólico, porque tinha o Filipão como treinador, teve essa coisa do Alan Ruiz, que era um meia argentino, e o Inter tinha o D'Alessandro, que há muitos anos
0: detalhe, vinha... Detalhe, não era o Filipão como treinador, era o Filipão como treinador depois do 7-1.
5: E um detalhe muito especial para todos nós gremistas, que é o último Grenal do Dr. Fábio Koff como presidente do Grêmio, campeão do mundo, bicampeão da América, enfim. Mas eu acho que tem, eu não sei se tem isso no documentário, jogadores que fizeram gols pelos dois times.
1: Não, nós temos jogadores que vestiram a camisa dos dois times, tem a história do Mário Sérgio, né?
5: Sim.
1: Que é campeão no Grêmio e volta pro Inter e faz o próximo Grenal já com recebe as faixas.
5: Isso,
1: campeão do mundo. Uma história que só acontece no Grenal, né? Então
0: isso não tem como.
1: São essas pequenas
5: bagues. O Tinga tem gol nos dois times, né? Tem,
0: Grenal, né? Pelo o Grêmio Inter, ganha um Grenal do Inter de 4-2, eu acho. Isso. Até o Luiz Cláudio faz um gol de bicicleta, mas o Tinga faz dois gols nesse Grenal.
2: Mas pelo Inter contra o Grêmio ele não fez.
0: É, não fez.
5: E o Christian fez dois gols.
2: Edenilson fez gol, pelos dois.
5: Bom, não.
2: Edenilson fez pelos dois.
1: Foi Grenal. Vocês Juliano... entenderam que é impossível caber todas essas histórias em 90 minutos. Foi um exercício de prioridade. E, na verdade, a gente foi conduzido pelos torcedores que a gente acompanhou nas suas semanas Grenal e pelas entrevistas, porque só aqui eu já teríamos quatro temas a mais.
5: Um cara importantíssimo na história Grenal, e acho que importantíssimo para os dois clubes, né? Uma figura do futebol gaúcho, Cláudio Duarte, velho.
0: Sim, sem dúvida.
5: Claro. É, multicampeão como jogador no Inter, campeão de Copa do Brasil.
1: O filme termina com Cláudio Duarte. Pô, Cláudio Duarte é a última fala do Cláudio.
4: Que foi a pessoa mais querida.
0: Ele é um gentleman. Falamos na semana passada aqui.
5: Muito.
2: Só não pode ter sido muito longa a declaração dele, porque ele é muito gago, né?
1: Não, ele tava bem, né?
0: Nós falamos aqui na semana retrasada, no dia do falecimento do Geraldão, que foi um centroavante dos anos 80.
2: Também fez pelos dois.
0: Ele chega a fazer gol pelo Grêmio no Inter.
2: Fez um gol pelo
0: mas
2: Grêmio.
0: Mas ele é uma marca inesquecível. Nos dois grenais das finais do Gauchão de 82, ele faz 5 gols em 2 grenais. E ele jogava no Grêmio, veio jogar no Inter, fez os 5 gols no Grêmio, porque ele prometeu que ele ia fazer.
3: Tem o Dida também, que jogou pelo Grêmio, depois vai pro Inter.
0: Verdade.
2: Mas tem vários que jogaram pelos dois, assim, de ser relevante nos dois é foda. O filme, ele vai ser apresentado no Festival de Gramado, é isso?
1: É, o filme, e depois... ele faz agora a van premiere em Gramado, né? Teve um convite pra gente lançar o filme.
5: Tá, mas aí vai ter só tapete vermelho?
1: É. Não, tapete vermelho e azul.
4: Capaz, daria.
1: A produção vai colocar na madrugada de hoje para amanhã o tapete
3: tem que
1: vermelho.
3: Ser o mesmo tamanho que o do vermelho.
2: Isso. Medir com a régua.
1: E depois do filme vai ser lançado em setembro, antes dos grenais agora da Copa do Brasil, em cinema, aqui em Porto Alegre, no Rio Grande do Sul e Florianópolis. Depois ele vai ao ar na RBS TV aberta.
0: Puxa, que legal.
1: No mês de outubro, em data a ser definida.
2: Deve ser na data do Grenal em outubro.
1: É,
2: deve ser nesse dia aí.
1: Aí eles estão... A discussão tá sendo encaminhada. E depois ele segue na... Depois de passar por esse circuito, ele vai pro Sport TV e Globoplay.
0: Mas eu preciso te perguntar, Belisário, como um carioca e como um dos diretores do filme que tem o título maior clássico das Américas.
2: Quem é maior?
0: Grêmio, não, queria saber se pra ele realmente é o maior clássico. Tu encontra alguma rivalidade como essa em algum outro lugar? Tu já teve acesso a alguma coisa
1: assim? Sim, eu gosto de futebol, acompanho futebol desde menino, nunca vi nada parecido. Vocês ganharam tudo. Grêmio, tudo que é possível ganhar um clube de uma cidade.
4: E né? Tudo isso tá no filme, tá muito legal.
1: É impressionante, porque ganharam todos os títulos possíveis. Então, assim, é o maior clássico, não só pela quantidade de títulos, do alcance, mas principalmente por o fato de estar dentro da vida de um estado, de uma cidade, de um grupo de pessoas, através de gerações, gente. Porque é isso, quando você, né, você falou do seu pai, a gente tem histórias que tá, o meu avô me levou, e o meu pai, a minha mãe. É fantástico isso, isso não existe fora daqui.
4: E nas famílias, sabia? É uma briga, são oposições.
0: Nossa, eu lembro de um Grenal de 78, eu tinha 5 anos, eu tava na casa dos meus tios, era tipo assim, uns 30 gremistas. Eu e a mulher de um primo do meu tio colorado. E o Inter ganha de 2-0 com 2 gols do Valdomiro. Então era uma família toda de gremista da minha mãe. Eu sou colorado por causa da família do meu pai. Eu nunca me esqueci desse dia. Com 5 anos de idade. Imagina.
4: Tá, mas deixa eu colocar aqui, contar...

0: Quem foram os meus entrevistados,
1: por
0: assim,
1: favor,
0: os mais queridos e os mais maravilhosos. Bom, Cláudio Duarte, sim, Valdomiro e a esposa dele estavam. A esposa foi junto, né? Ela sempre acompanha ele. Mas o Joãozinho, o João Severiano, sim, também uma pessoa assim, sensacional. E que conta um pouco essa, como é que era antigamente, como é que era naquela época, ganhava um salário mínimo.
1: Imagina.
0: Era um salário mínimo que se ganhava, que um jogador daqui ganhava para jogar. E o Fabiano foi muito engraçado, que a gente tava todo mundo assim com medo. Será que a gente fala que o apelido dele... Eu perguntei, né? Ele, não, tranquilo, eu sei que era. E era isso mesmo, ele muito divertido.
2: O Fabiano, por também ser esse cara engraçado e divertido, ele conseguiu quebrar uma coisa que é bem interessante, assim. Não digo que o torcedor gremista ame o Fabiano, não sei o quê. Mas ele passou a ser um cara, tipo
1: uma
2: assim...
1: Uma figura simpática.
2: Exato, por causa do Fabiano Cachaça. O título, sabe, popularizou. E ele virou... E aí, ele tinha uma treta histórica com o Darley, né?
3: Que era de grande Grenal, amigo dele.
2: E os dois... Eles brigavam no Grenal e de noite iam pro Dado Beer pra comemorado, tá entendendo? Independente
1: do resultado. Eu encontrei ele no sábado lá no evento do Tigre, tá fininho, tá bem, tá bem, jogando futebol. Porra, mas agora. Bom, a gente precisa... Fala,
0: Tatiana. O D'Alessandro e o Fabiano fizeram embaixadinhas lá pra gente, no estúdio, foi um barato também.
1: Bom, incrível. Então a gente agora, quando vocês tiverem então essa data correta de RBS TV e de cinema, vocês mandam pra gente, que a gente vai divulgar com o maior prazer. Iremos assistir, com certeza. Eu quero assistir no cinema.
3: Né? Não, por
1: depois
3: favor.
1: Eu vou assistir em casa, mas eu quero ver no cinema.
3: A experiência no cinema pra você que gosta de rock and roll, pra você que frequenta o Grenal, eu acho que a gente conseguiu trazer o estádio para dentro do cinema. Então, acho que isso, ver no cinema, vai ser uma experiência especial.
1: Sensacional. Bom, gente, a gente precisa ir pro intervalo, eu preciso liberar eles para ver como é que estão de horário e tal. Então, Tatiana Sager e Belisário Franca, obrigado pela presença. Obrigado por contarem essa história pra gente. Eu tô ansiosíssimo para ver, como eu falei ali, quando o Rafa me mandou no grupo, olha, cara, eu vi o trailer, porque o algoritmo já tinha me mandado, e eu, cara, isso aqui vai ser massa.
3: Obrigado
1: por contar essa história, parabéns. E a gente volta daqui a pouquinho, depois do intervalo, com mais Bola nas Costas.
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4: 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Saia Tatiana e o Belisário, os diretores do documentário Grenal, o maior clássico das Américas. E recebemos ela aqui, que está radiante.
5: Carol Freitas!
6: Muito bom dia!
4: E aí, Carolzinha?
6: Dia maravilhoso, dia incrível. Pra melhorar, só se o Criciúma perdeu hoje de noite pro Botafogo de Ribeirão às 9h30.
4: Cada dia que passa...
6: Em Ribeirão. E, e pra nós foi ruim lá.
5: Dá.
6: Pra nós foi ruim lá,
4: cada
6: então...
4: dia que passa, cada rodada que passa do Brasileirão 2026, fica mais claro que o único time gaúcho, o time gaúcho mais bem encaminhado na Série A ano que vem, por incrível que pareça, é o Juventude.
5: Imagina só.
6: Momento espetacular.
4: Olha, cara.
5: Imagina só a dupla Grenal na B e o Juventude na A.
7: É provável.
6: Ah, eu vou surfar sozinha. Não, vai, tão imagina. Maravilhoso. Vai, você
7: imagina a unha da Carol que vai crescer.
4: Aí a Carol vai ter que ser apresentadora aqui.
6: Pô, mas o Juventude.
5: Fred Krueger.
6: A gente tava falando antes. Pô, a gente tem a melhor defesa, em, não só da Série B, entre as três primeiras divisões.
5: Ô, Carazinha, sabe quem que tu vai subir?
6: Ontem jogou o goleiro reserva,
5: sabe
6: gente.
5: Sabe quem que tu vai subir por causa disso? O goleiro reserva tava jogando e o cara fez uma defesa aos 48 do segundo tempo, que é, meu, é defesa de time que tá ajustado.
6: E vai dar tudo certo.
5: Vai dar tudo certo.
4: Exatamente o contrário de segunda-feira.
7: Não, é assim. É não, tem a competência. Não.
5: Defesa foda do cara.
7: Mas parece que tá tudo ao favor.
6: E a bola ainda bate na trave pra dizer assim, é Deus dizendo,
5: vai dar
6: certo.
5: E o zagueiro vem dando um bico, assim.
7: É sorte.
5: Tá muito ligado, tudo. Juventude, cara.
6: Não,
5: ligado
6: ontem...
5: no bom sentido, antenado.
6: Sim. É, e a gente, eu tava lendo ontem um comentário, acho que era do perfil muito bom no Twitter, que é os Perebas da Papada, se não me engano foi
5: muito
6: esse.
5: Muito bom nome.
6: Esse perfil que postou.
7: O teu
6: que era... Meu irmão falou que podia ser teu feito.
5: Não, ela é a Baldacinha. Arroba a Baldacinha.
6: Mas aí o cara falou assim, um negócio que eu concordo demais, que o Juventude não é um time que tu olha e diz assim, bah, o fulano é muito craque, o ciclano é muito craque, tem jogadores
5: é um
6: bons
5: time.
6: O Raí Silva é muito bom, o Rodrigo Sá é muito bom, mas é um time de operários
5: legal.
6: Que estão juntos, que é muito bem treinado pelo Maurício Barbieri, e aí sai o goleiro titular, o Jandrei, entra o reserva, joga bem, sai o zagueiro titular, entra o reserva, joga
5: Maurício
6: bem,
5: Maurício então, Barbieri tipo, que tá cotado aí, né,
6: pra quê? Não,
5: todo mundo que vai bem no Juventude vai embora,
6: não,
5: cara.
6: Não,
5: tá
6: não,
4: dependendo do resultado.
5: Tiraram o mandaca dela.
4: Os grenais da Copa do Brasil aí, né? Dependendo dos resultados da Copa do Brasil, né?
8: Daqui a duas semanas.
4: É, quando vê.
6: Não, tira o olho. Pode não vai dar, o Barbieri demorou pra dar certo no Juventude. Se vocês arriscarem, pode ser.
4: Não, eu quero deixar claro que eu nem penso em trocar o treinador do meu time.
5: Eu quero renovar com ele.
7: A gente tá esperando o Luiz Castro dar certo também. Estamos esperando.
6: Ontem eu tava pensando.
7: 8 meses.
5: É pra isso aí.
6: Ontem eu tava pensando sobre os técnicos de vocês, né? Tava lá na academia, ouvindo a rádio, pensando. E se, tá? Vamos supor aqui, tá? Vamos supor que no Grenal, o Inter acabe sendo eliminado e demita o Pezzolano.

0: Vai ser uma cagada.
1: Vai ser ruim pro Inter. E vai ser ruim pro Grêmio também, porque daí vai ter que vai manter o Luiz Castro, vai achar que tá tudo bom, tudo maravilhoso. Daí eu pensei, se esse cenário acontecer, pode ser que no final do ano tem um duplo rebaixamento.
0: Sabe, Carol, que alguém escreveu isso também ontem. Eu vi algo nesse sentido, assim, que tipo assim, claro, obviamente todo mundo quer passar na Copa do Brasil, botar o dinheiro e classificar. Mas essa classificação, ela pode sim ser um problema.
1: Pode trazer uma ilusão,
0: pode,
1: sim, né?
0: Ser um problema. Tá tudo certo. Claro que o problema maior é tu perder, óbvio. Mas eu tô dizendo, tu classificar, daqui a pouco tu achar que tá tudo bem. E aí tu tem uma semifinal de Copa do Brasil.
2: Só um pouquinho, eu quero falar uma parada. Vocês estão falando, tipo, ah, o Luiz Castro vai ficar e o Pezzolano também vai ficar, meu. Tem um aproveitamento de merda no Beira-Rio, velho. Ninguém tá falando isso. Não é tirar o mérito do cara, porque realmente ele tá tirando leite pedra, velho.
0: Eu já te falei, né?
2: O grupo é muito limitado e ele tá... Mas, meu, quer mais Inter do que rolou na segunda-feira? A gente não falou com o
0: cara. Mas
2: ele
0: não é culpa dele, cara.
2: Meu, eu sei.
0: O cara errou três gols.
2: Eu sei. Só que o aproveitamento dele é tão ruim quanto do Luiz Castro fora de casa. O aproveitamento do Grêmio em casa é de Libertadores.
3: Vamos ver, fica tranquilo. Vai,
0: se o teu time é o terceiro ou quarto do Brasil que mais cria chances claras de gol, tu não pode demitir esse treinador.
4: O problema não é o treinador azarado, né?
0: Não.
4: Às vezes traz um treinador com sorte, o time é ruim, mas é uma bola que é
3: muito azarado junto daí.
4: Aí pode ser.
0: Vocês ganharam esse dia um jogo, uma bola que passou no meio da barreira.
2: Como é que tá aí?
0: Isso é sorte.
4: Pode ser.
0: Foi azar do outro.
4: De vez em quando tem sorte. Não é Libertadores. Mas peraí.
3: Não, vamos ser justos com o Rodrigo Adams. O número é de Libertadores. Ele tem 21 pontos como mandante. Assim como o Flamengo. Ele só não é porque o Flamengo tem um jogo a menos.
2: Merda, tu não com 12% fora de casa,
4: em qual posição o Grêmio tá?
3: Sexto lugar.
4: Ah, pega uma pré-Libertadores.
3: Não, agora não pega mais, né?
2: Não pega mais. Mas daí o dois finalistas carimbo.
0: Mas então faz o seguinte, só joga na arena agora.
3: O inacreditável é que em 12 jogos no Beira-Rio, o Inter tem 13 pontos.
0: Não, isso é inacreditável.
3: É inadmissível.
2: Qual é o percentual disso, assim?
3: 36%.
2: É muito pouco.
0: É de rebaixamento.
4: Ah, é que a torcida não empurra o time, né?
0: Mas qual é o percentual do Inter fora de casa? Olha que loucura. O aproveitamento. Cara, deve ser top 8.
4: O problema é a torcida.
0: Oi?
4: O problema é a torcida.
0: Não, cara. O problema é a torcida, botou 30 mil na segunda-feira contra o Remo. Cara, qualquer análise do time do Inter.
4: A torcida fica vaiando o jogador, colocando pressão nele.
3: Pelo contrário, não é legal. A torcida não tá vaiando. Como mandante, o Inter é o 12º lugar. Tem 11 pontos. Tá? E o Grêmio é o 18º. Tem os mesmos 4 pontos
2: mandante
3: de vitória.
2: Mandante não, visitante.
3: Visitante.
4: A gente é caseiro.
3: E a Chapecoense tem 3 pontos, é só um a menos.
2: O Inter é o 12º...
3: Segundo.
2: É que o Inter tem coisas assim, quando o Inter parece que a galera vai atirar a toalha, daí o Inter vai lá e empata com o Palmeiras, que é um resultado foda. Fazer um ponto lá contra o Palmeiras, meu, é quase fazer 5 pontos.
0: Sim, mas era muito melhor ter vencido o Remo e perdido para o Fluminense para o Palmeiras. Teria feito 3 pontos.
5: Flamengo e Palmeiras.
0: Verdade. Sim. Flamengo e Palmeiras.
2: Matematicamente.
0: Sim, mas eu tô preocupado com a matemática. É o que me interessa. Mas enfim, o Juventude então está na vice-liderança com 42 pontos.
3: Peraí, mas tu não tem que ficar olhando muito pro Criciúma. Tem que olhar pro terceiro lugar, que é o Vila Nova, né?
5: Quer ser campeão?
0: Ah, mas já abriu o 5.
1: Eu gostaria muito de...
3: Ah, você é campeão, tudo bem, mas tem que ser os dois primeiros.
1: Eu vou beber, eu falei pro meu irmão ontem. É dia 14 de novembro, se eu não me engano, a última rodada. Ontem eu olhei, né? Quando que era a última rodada da Série B. Eu falei, pá, beber um pouquinho, né, esse Juventude.
3: Tem uma mudança, né? Esse ano, na Série B, os dois primeiros que sobem, né? Sim, depois o quarto, quinto, terceiro, quarto, quinto e sexto vão para um...
1: Pro playoff. Terceiro enfrenta o sexto e o quarto e o quinto se enfrentam. Isso, vai disputando ser o acesso.
4: E aí, tu imagina Grêmio ou Inter ano que vem jogando esses playoffs.
3: A gente não sobe.
1: Ia ser legal se tivesse um Grenal para definir o playoff, não é?
0: Juventude e Botafogo de Ribeirão, dia 14 de novembro, na última rodada, no Jacone.
1: Exatamente.
3: Vamos ir nesse jogo.
1: É isso que eu tô pensando.
0: Não, obrigado.
2: Vamos deixar os caras subir, meu. A gente é muito pé frio quando vai nas paradas.
4: A gente vai apanhar.
2: Te lembra que a gente foi ver o do Zeca também. Lá?
3: É verdade.
2: Aí, porra, conseguiram. Ah, também não, não é culpa nossa também, né? Os caras não fizeram o que tinha que fazer, né, meu? Tava ali, a turma tava lá, ué.
1: Não, mas assim.
3: Ah, eu acho que é legal nós ir sempre.
2: Eu também acho, é azar. Vamos virar o shake do time.
1: Mas agora aproveitamento. Vocês estavam falando de aproveitamento, pô. Juventude tem um aproveitamento muito bom em casa. E aí ontem eu tava ouvindo o pós-jogo. E aí o Diogo Barbosa falou, né? Pô, a gente acabou não vencendo o Fortaleza em casa. E o Juventude foi. Eu não assisti o jogo, eu tava trabalhando no Sesc, no jogo das Gurias Coloradas, mas tava ouvindo a transmissão da rádio no fone. E aí eu ouvi que fomos muito prejudicados pela arbitragem.
5: Não, para só um pouquinho. Tu tava trabalhando no Sesc, cobrindo um jogo

0: tava sem o fone assim, meu. Para, meu, deixa eu entender.
1: Mas eu só precisava assistir ao jogo, né, das gurias.
2: Tá, e aí o Fortaleza.
1: Eu podia ouvir o jogo. E aí eu tava ouvindo a narração, e aí os guris falaram que teve dois lances ali que podia ser pênalti pra nós. Então fomos prejudicados pela arbitragem contra o Fortaleza, mas ontem o Diogo Barbosa não falou sobre isso. Ele falou, pô, a gente acabou não vencendo em casa, acabamos desperdiçando os pontos, só empatando com o Fortaleza.
3: O Diogo Barbosa, segue fazendo moonwalk lá.
2: Como é que tá o Diogo Barbosa?
1: Tá bem, jogando bem.
3: A única imagem que eu tenho no Grêmio dele é ele fazendo aquela e andando pra de costas pedindo desculpa sempre.
1: Não.
3: É isso, é a mãozinha do Maicon.
1: O Diogo Barbosa não é um problema no Juventude, pô. Tem outros.
0: Ele é pegado no pau!
1: Mas não vem ao caso, né? O Juventude vice-líder na Série B, não tem por que falar de problema.
2: Tá, e o nosso jogador Mandaka, como é que tá?
1: Não tá, ó. Não jogou ontem.
4: Nossa, jogador.
2: Tá chegando aí, né?
0: Vai dizer que não é bom jogar a Série B?
1: É tri bom, olha como eu tô feliz. Ano que vem vocês não têm experiência
0: joga,
1: aqui, galera.
0: Vai te ameaçar, Carol. Tá tipo braba.
3: Vai que seu fariseu.
0: Ah, joga com o Flamengo, que merda. Você quer,
1: Palmeiras, a bosta daquele jogo.
5: Já tá aí, eu não consegui me acostumar. Eu não tem como. Como é que é, Natan? Tu quer mais acostumar?
2: Não sei, cara.
0: Não sei.
2: Eu vi uma Série B, pelo menos, uma também.
3: Bah, puta, é foda. Essa coisa geracional fode o cara.
2: Viu uma só. Viu uma só, o Gomes e o outro.
5: Tá, então como é que é pra ti, Adas, do que viu as três?
3: Vou dizer pra ti assim, ó. Série B, o cara não joga, o cara sangra, velho. Porque mesmo que o teu time esteja bem, tu não tá orgulhoso de estar ali, é uma merda.
5: É um ano perdido.
3: E vou dizer mais, a gente glamoriza e romantiza.
5: Tu não vê o jogo,
3: A Série B de 2005, mas é por causa daqueles últimos minutos ali, velho. Se não fosse aquilo ali...
5: Ô, meu, se o Kuki tivesse feito os gols, tinha fechado o Grêmio,
3: Eu tive uns 30 mini AVC naquele ano, cara. Sério, meu. O Anapolina é trocado de bala, velho. Sério, meu, é uma merda, meu. O Grêmio mudou de elenco várias vezes, aquela vez até dar certo, cara. Tá louco. O Grêmio começou com o De Leon, mano.
5: Tinha 8 jogadores.
3: É isso, velho. Sendo que era 3 goleiros. Tinha o Eduardo, aquele que botou uma faixa pra ele mesmo no estádio. Isso,
4: quem era o treinador do Grêmio dessa Série B aí?
3: Eu não sabia.
4: Quem era o treinador do Grêmio dessa Série B?
3: Boa. Brother Menezes.
4: Brother Menezes.
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4: 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Pois o senhor Mano Menezes foi citado ontem numa conversa, num programa de televisão.
5: Museu de Memes do Grêmio que achou essa pérola.
4: Não, eu já tinha visto ontem, Rede TV, eu não sei como é que eu posso acreditá-la, mas a ex-modelo Núbia Olivier, que na minha época chamava Núbia Oliveira.
3: Não, na minha época era Núbia
5: Oliver. Oliver.
4: Na minha época era Núbia Oliveira.
3: Não, vai.
4: Depois ela foi mudando. Eu sou mais velho que você.
5: E agora era Núbia Oliver.
4: Núbia Oliver.
3: Semana que vem era Núbia Oli.
4: Conta que já tomou fora de Mano Menezes.
3: Opa.
4: Atenção.
3: Ô, mano, que é isso?
7: Algum famoso?
8: Ah, já.
7: Já? De quem?
8: Mano Menezes.
7: Mano Menezes?
9: Ele, na verdade, ele
7: Mano
9: não...
7: Mano Menezes? Foi um mulherão desse?
8: É, eu fui atrás, assim.
7: Mas quem sabe?
8: Não sei nem se ele sabe disso. Porque eu fui atrás de assessor, de secretário, aquela coisa que você tinha que passar antigamente. Não. Antigamente não, até hoje. Pra chegar em você, você tem que passar pela equipe. E naquela época eu ia atrás daquilo que eu queria. Sempre. Ah, tô com vontade de pegar o Bon Jovi, que não...
7: Tá.
8: Sempre
7: você foi atrás do Bon Jovi?
8: Não.
7: Aquela, né?
8: Sempre tive vontade de ir atrás, mas não conseguia.
7: Tá, aí você ligou, você foi atrás desse Mano
8: Menezes. Desse Mano Menezes. Mano. E mandei, porque tava na época que eu tava futebolística, né? Mas nem recado eu tive. Então eu tomei como não.
3: Porra, é óbvio.
4: Aê, né, meu cara.
5: O homem mais fiel do
3: Brasil. Isso aí deve ter sido na época de Corinthians ou Seleção Brasileira.
5: É, isso aí, deve ser 2009, né?
3: O cara casado, meu. Tudo bem, ele tem um quê de Bruce Willis e pá, né?
4: Cara, não, James Hetfield.
5: Tem muitas coisas nesse vídeo. Primeiro, ela tentou o Bon Jovi e não deu bom. Nunca chegou perto de conseguir tentar.
7: Já que
5: nós não conseguimos o Bon Jovi, vamos tentar o Mano Menezes. Tá, já começa por aí. Segundo, pra namorar tem que achar assessoria, viu? Não é só pra dar ideia.
3: Eu tava futebolística na época. Ela conta já que ela foi transar com o Vampeta e o Vampeta broxou.
2: Aí me pegou.
5: Que haja sangue.
2: Formação.
5: Léo, que tem um podcast que é muito bom de fofoca dos famosos, que é o do Sérgio Malandro, Papagaio Falante. Ô, cara,
9: é maravilhoso, velho.
5: É que eu,
9: assim, ó, meu, o Sérgio Mundo,
5: pra mim, pra mim,
9: Sérgio Malandro entrevista ela e ela conta que o Vampeta broxou com ela.
5: Pra mim, a geração era uma das mulheres mais bonitas que

0: Gilzinho. No meu gosto pessoal. É. Eu realmente.
1: Para!
2: Muito
1: vai longe.
3: Então, se ela mandasse mensagem pra tua assessora.
1: A mão cheia de calos.
4: Tá chamando Menezes.
1: Da vida, né? Então, se não fosse a Larissa Riquelme, se fosse a Nubia Oliver.
3: Ia mandar mensagem pra Vicky Martins ali.
5: Minha assessora.
6: Aí, Vicky, ia ter que fazer essa mão.
0: Não, neste momento, a tal da vida, eu faria que ele ia mandar o Menezes.
1: Quem quiser.
0: Que foi o que eu fiz aqui nesse microfone aí, ó. Eu fui assediado aqui nesse microfone por iniciativa de outros ex-integrantes canalhas desse programa, né?
3: É isso aí.
6: Mas aquele dia tem um corte, tem uma parte
1: daquele
6: dia.
1: Aquele é de top 5 programas da história.
6: Tem uma parte daquele dia que me pega, que bem baixinho no fundo, tá o Lele e ela, o close é neles. Mas aparece bem baixinho no fundo o Potter falando assim, ó. Ah, mas é que na real dá um ruim, né?
0: Dá um ruim. É, que aquela história tem o primeiro capítulo, sim, né? Daí, pois é. Enfim.
1: Ah, Lele, isso aí, teu corpo e tuas regras, meu. Ela te deu um fora, tu deu um fora nela depois,
0: mano. Não dei fora não, agora era casado, já tava. Aliás, vai fazer 10 anos isso, né? Vai fazer 10 anos isso, porque...
6: Que ela veio aqui?
0: Claro,
6: tá louco, meu. Não viaja, meu. O Duda tava no programa ainda, se tem... No máximo... Ô, meu...
1: Foi pré-pandemia mesmo.
6: Pré-pandemia.
1: Então, cara. Mas então, Adams, pré-pandemia 19, 18.
0: Cara, eu tava começando a namorar a Kátia.
6: Eu vou fazer
0: 40, eu vou fazer 10 anos com a Kátia mês que vem.
6: Ah, velho.
0: Vai por mim.
6: Velho,
0: meu. Deve fazer uns... Ó, não digo 10, mas deve fazer uns 8 anos aquilo ali. 7, 8 anos, no mínimo 7. Não, 7 não, é antes.
3: Eu assisti a tu e o Lelê na escola ainda, no ensino médio.
1: É, mas é que tu também
4: repetiu
1: 3 vezes a 8ª série.
3: Não, nunca rodei.
0: Cara, o fora que ela me deu do VMB foi em 2010.
6: Tá, meu.
0: Imagina.
1: Tá, 1-1, tá beleza?
6: 1-1, Lelê. Bateu um ruim assim, porque eu não sou um cara, me preocupo com etarismo, que eu posso sofrer ou coisa do tipo, e também acho que não, a idade não é nada se o cara tem uma cabeça boa.
1: Você joga.
6: Mas agora,
1: ainda,
6: pela primeira vez, me deu um.
1: Quem quiser. É que eu tô rindo ainda, quem quiser.
0: Oi, transar, Rafael de Velho.
1: Quem quiser transar com o Lelê tem que mandar uma mensagem pra Vicky.
0: Rafael de Velho, alguma possibilidade do Arce desembarcar em Porto Alegre?
1: Do Arce, eu acho que não, pelo menos agora.
0: Sanabria já tá aqui,
1: Sanabria
0: já
1: é Porto Alegre. Chegou, ele tava fazendo pré-temporada, deve estar com aqueles.
6: A sensação de custo o ar.
0: Quilinho a mais não é problema pra entrar.
3: Mas da onde vem o dinheiro do Inter?
1: Se ele tiver acima do peso, não é problema.
0: Já tá escalado.
3: Não, o Inter não tava quebrado,
0: mas aí sem custo.
6: Calma.
0: Negociação. Fabinho Soldado.
3: E o salário?
6: Fabinho Soldado.
1: Vai pagar o primeiro.
6: Calma, vamos por partes. Quanto é que esse cara, hoje, o Inter tem que desembolsar pra trazer esse cara?
0: Zero.
6: É
0: zero. Olha
1: o Arce. Não, Arce é 3,5 milhões de dólares, provavelmente.
0: Dá o trator lá.
6: Vamos tirar isso, cara. Falando sério.
0: 3 milhões
6: Vaquinha?
0: De cair é muito mais caro que isso.
1: Cair custa 300.
6: Mas assim, ó, pra quem tá fudido, velho, tu não tem, velho. Tem hora que tu espera, meu.
0: Tu já teve endividado na tua vida?
6: Muito.
0: É. Eu também.
6: Muito.
0: Tem uma hora que tu acaba aí.
6: Não, tu espera um caducar. Só que caducar leva 5 anos, velho.
0: Não é caducar. Tem momentos que tu tem que ali passar o cheque.
1: Tem que dar um jeito.
6: Mas que cheque, mano?
1: Adams.
6: O Inter tava dando a porra de um trator.
1: Então, meu, dá dois pra trazer o cara.
0: Dá dois.
6: Só desculpa. Com licença, essa daqui é de graça, tá? Se quiserem colar, vem junto com a gente, ainda mais em época de Expo Inter. Tu tem que dar de um dinheiro inteira, rapaz. Tu tem que dar de um dinheiro inteira, meu. O cara é 3 milhões e meio de dólares, meu.
0: Ai, mas já trouxeram o sueco e o Paraguai traz mais um.
3: Tem hora
6: uma colheitadeira, uma retroescavadeira.
1: Muito provavelmente tem que vender alguém pra trazer o Arce. Muito provavelmente um guri da base. Tá?
6: Mas tem alguém da base que vale essa grana? Falando sério agora.
1: Sempre tem. Eu acho que pode ser feito. É o famoso acordo. É o acordo de venda futura.
6: Tá.
1: Entendeu?
6: Tá.
1: Que é uma coisa.
0: Que é o que foi feito com o próprio Sanabria.
1: Não. Eu digo assim: vender um guri do futuro. O Inter tem uma geração muito promissora. Muito promissora. Só que eles são muito novos ainda.
3: O Sub-15.
1: É. Tem 6 jogadores na seleção.
0: Sim.
1: Tá? É, olha,
0: no jeito que já tava botando.
1: Não, o Gauchão não
4: acredita. Não foi o Sub-15 que a gente tava assistindo aquele
1: isso
4: dia
1: aí,
4: na redação,
1: esse
4: aí? Fulano, se
1: é, esse time.
3: O Guri na maternidade e o Inter vendendo já.
1: Não, meu.
6: O Guri não tem pelos pubianos,
1: não, que querem vendê-los. Um deles vai virar, meu, porque 6 jogadores na seleção brasileira, eles ganharam a Copa do Brasil, o Brasileirão Sub-15, do Palmeiras.
0: Copa do Brasil,
1: o Grenal que eles ganharam no final de semana, eles ganharam, tipo assim, brincando do Grêmio, trocando bola, assim, na casa de vocês. Eles deitaram e rolaram.
6: Mas assim, ó,
1: é uma geração que faz tempo que o Inter não
6: 15
1: tem.
6: 15 anos, meu. falando sério, no melhor dos cenários, um deles, daqui a 3 anos.
1: Não, daqui a 1,5.
6: Tu tá maluco.
1: Pra vender?
2: Mas o Gabriel Carvalho jogou com 17, gente. Faz 2 anos não, que o Gabriel Carvalho jogou com 17.
6: Ser, mas assim, tem que ser um cara muito bom mesmo, assim. Porque uma coisa é jogar contra meninos de 15 anos.
1: Claro.
6: Né? Tem qualidade, a gente vê e tal. Mas eu digo, é questão de força, de aguentar o tranco, de jogar... Sabe, tem quantos jogadores que tem muita qualidade numa categoria de base, aí sobe profissional, não é que não tenha qualidade na bola.
1: Não, é outro problema.
6: Não, aguenta okay. O tranco.
2: Mas na atual fase do Inter tem bastante gente não aguentando o tranco.
0: Ah, bota um que der rapidinho, só pra equilibrar a informação. Mas
1: só pra não deixar passar, Lelê, é muito importante, tem algumas criatividades que os clubes podem usar. Como é que o Corinthians contratou o Depay?
0: Como?
1: Como é que faltou, como é que quem completou o dinheiro do Depay?
0: Quem?
1: Uma empresa que patrocina o Corinthians.
0: Pois é.
6: Os caras não têm patrocínio não assim? Master, o Grêmio também não tem, então por isso eu me sinto à vontade de falar, não tem patrocinador Master, velho.
0: E falando nisso, em Grêmio, o Arthur está rescindindo com a Juventus, poderia voltar para o Grêmio?
1: Não acredito.
2: A informação não...
1: Mas,
2: eu nunca tenho informação, uma pessoa que é muito próxima, o Arthur disse que o Arthur está acertado com outro time do Brasil.
1: O que eu ouvi falar...
2: Porque o Arthur já não estava acertado com o Grêmio. O problema do Arthur não era o Grêmio.
3: O Corinthians não queria o Arthur?
2: O Grêmio só poderia renovar com o Arthur se ele conseguisse a liberação da Juventus. Ou seja, quem não se acertou no início foi ele e o Grêmio. O problema do Arthur não foi o Grêmio.
6: Era muita grana, mano.
2: Arthur... Era muita grana. Ele pediu 1,5 milhão.
6: Mais
1: 1 milhão de luvas.
6: Era quase 3 milhões. É.
2: Então, e aí o Grêmio disse que não tinha. Então o Arthur disse, então no Grêmio não vai dar.
6: O Grêmio foi muito irresponsável. O Arthur pode vir pra outro clube, quebrar a banca e tal. Mas 3 milhões, meu velho, não desculpa. Tem não tem como, cara. Tu vai falir, velho. É isso, assim, o clube vai fechar, cara.
2: É Rio ou São Paulo?
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0: Não podemos deixar de passar, porque faltando 3 minutos agora para o final do programa, hoje é uma quarta-feira daquelas que quem puder senta tranquilinho na frente da TV às 10 para 7 e vai sair à meia-noite, tá? Uhum. Porque tem Cerro Porteño e Palmeiras às 19 horas, jogo de ida foi 1-1
6: aqui.
0: E o Palmeiras escapou.
6: Sim, o Carlos Miguel deu aquela embuchada lá.
0: Né? Teve gol anulado do Cerro.
1: Teve um cara expulso.
0: Ah, exatamente, tá? E, então o jogo é no Paraguai hoje, 19 horas. E depois, 21h30, tem Flamengo e Cruzeiro no Maracanã. O jogo de ida também foi 1-1, tá? Foi lá no Mineirão, um jogo que o Cruzeiro jogou bem, mas o Flamengo tem banco, aquela coisa. Mas, meu, eu... Zero surpresa se o Cruzeiro eliminar o Flamengo hoje, pelo que o Cruzeiro tá jogando.
6: Pode espelhar um empate, passar nos pênaltis, pode ganhar um resultado magro... Eu vou começar então aí, ó. Vou dizer que.
0: 19 horas, Cerro e Palmeiras.
6: 2-1 Palmeiras. Depois tu vem com o Cruzeiro.
2: 2-0 Palmeiras.
3: 2-1 Cerro.
4: 3-1 pro Palmeiras.
2: É o meu também, 3-1 Palmeiras.
0: 2-1 pro Cerro Porteño. Palmeiras eliminado da Libertadores hoje. E 21h30.
2: Deixa eles têm que focar na Libertadores. Cara,
3: e tem mais um ponto, né?
0: Isso aqui vale pro nosso bolão?
3: Eu acho que há uma movimentação pra não ter final entre brasileiros na Libertadores.
1: Ah, é verdade. Comebol não aguenta mais.
3: Então eu acho que o...
0: Eu vi ontem. Eu vi ontem.
3: Tô sentindo esse ano.
0: Aliás, o Fluminense que se classificou ontem pega agora o vencedor de Coquimbo Unido e Platense, é isso, né?
3: Nossa.
1: Lucas Prato joga nesse time.
0: Pois é. No Platense?
2: Ó, só uma informação rapidinho.
0: Lucas Pato.
2: O Vinícius Ferreira mandou, ó. O Adams é sem vergonha. Quem fala dá uma balançada no cara no episódio da Larissa Riquelme é ele. E ele não, socou no Potter.
6: Não é o Potter. Eu sei que. Eu tenho várias letras, mas essa do dá uma balançada. Aliás,
1: do Coquimbo.
6: Eu acho que eu falo algo do tipo assim, ó. Bah, é ruim, né, Lelê? Coisa assim, sabe? A gente vai só vinhetando. Mas isso é um baita corte de TBT pra uma quinta-feira.
0: 21h30, Flamengo e Cruzeiro no Maracanã.
6: 1-1, de novo, vai ser espelhado e vai dar Cruzeiro nos pênaltis.
0: Tô exatamente contigo. 1-1, Cruzeiro nos pênaltis.
2: 2-1, Cruzeiro.
3: Tô com o Gomes. 2-1, Cruzeiro.
4: 2-0 pro Flamengo.
1: Eu também. 2-0 pro Flamengo.
0: 2-0 pro Flamengo. Na tela, o placar do nosso bolão. Eu continuo lá na lanterna, grudadinho no Gorduléu, mas a decepção desse bolão, além de mim, é o Rafael de Velho.
1: É, fui mal nessa última rodada e foi muito ruim.
4: Nosso especialista.
3: Eu tô crescendo.
1: Nunca imaginei que... É? Também, né? Tava lá embaixo.
3: Comecei a roubar pra mim agora.
6: É que essa rodada foi bandida.
4: Seguiu o conselho de
0: repetir. Ah, não, essa aí foi inacreditável.
6: Bem bandido.
0: Eu acertei 2 placares, não sei. O São Paulo, acho que foi o São Paulo.
6: Placar ou... Tu acertou o placar ou...
0: Placar. Tá, mas
2: daí tudo. Eu acho que
0: por isso que eu encostei, né?
2: Errei o jogo do São Paulo. Eu acho que eu acertei dois também.
0: Errei o jogo do Grêmio.
6: Acho que acertei um empate.
0: Então é isso, gente. O

0: Ela volta amanhã às 11 para repercutir aí. Será que teremos Flamengo e Palmeiras fora da Libertadores amanhã? Pois então, o Bola volta às 11. Vem aí o Discorama com o Alexandre Fetter. Tchau!
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1: Vai começar a viagem. 12:05. Escolhi essa faixa lá de 1983 para abrir a viagem de hoje, a excursão da Atlântida pelos anos 80. 1983, grupo inglês Frankie Goes to Hollywood.

Panorama na Atlântida. Começou com Frank Goes to Hollywood. Relax é o nome do sol. 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A viagem da rádio das nossas vidas, aliás, as músicas das nossas vidas. Todo dia ao meio-dia aqui no Discorama. Segunda, sexta eu tô aqui. Sábado e domingo, contra mim. Aquela coisa, há um tempo em casa, com a família, ouvir rádio. Mas segunda, sexta, tô felizão da vida tocando contigo.

tentando imaginar a emoção do ouvinte que tem mais de 40 curtindo Human League Hard Like a Will no discorama da Atlântida. Mais uma banda inglesa desse pop sintetizado com um monte de teclado. É demais. Aliás, outra banda inglesa da mesma época.

1983, baita disco, Seven and Ragged Tiger. Esse som chama The Reflex, muito tempo em primeiro lugar na parada britânica, também nos Estados Unidos. Terceiro álbum do Duran Duran, daí os caras deram uma parada. 1983, já enchemos a bufa de grana, vamos dar uma segurada aí pra gente trabalhar no próximo disco. Aí, durante as férias do Duran Duran, durante o break na carreira do Duran Duran, os integrantes do Duran Duran formaram uma nova banda. É o mesmo Duran Duran, só que com outro nome. O nome é Arcadia, 1985. A gente ouve o grande sucesso da banda, do único disco, chamado Election Day.

Ó, vou te falar um negócio. O Discorama tem por baixo, deixa por baixo, centenas de milhares de ouvintes neste exato momento, ouvindo este programa nesta emissora. Se 10 pessoas destas centenas de milhares de ouvintes se emocionaram e sentiram o que eu senti ouvindo essa música de novo no rádio em 2026, uma música que a gente ouvia em 1985, cara, eu já tô feliz, já ganhei o meu dia. É pra isso que serve o Discorama aqui na Atlântida. 1985, Arcadia, Election Day. Agora a gente pula 3.

disco é de 1988, tocou muito em 89. Faixa do disco Introspective, do Pet Shop Boys. Tocando no Discorama da Atlântida. Bloquinho dedicado à música inglesa nessa fase meio tecladeira, meio sintetizador. A gente começou no início dos anos 80, tá acabando no início dos anos 90 com o Depeche Mode, faixa do disco Violator. 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Eu trago essa rosa atrás do braço.

0: eletrônico dos anos 80. Tocou aqui no Discorama no primeiro bloco dessa quarta-feira, fechou com Depeche Mode, Personal Jesus.
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Tocou esse som no rádio em 1985. Kid Abelha, faixa do segundo disco do Kid Abelha. Imagina, Kid Abelha tava no auge, no topo das paradas, fazendo show no Brasil inteiro. Rock in Rio, Hollywood Rock. Que tempo delicioso.

do discão The Queen is Dead dos Smiths, 1986. There is a light that never goes out. É bom de ouvir isso, tá louco? 18 minutos para uma da tarde, é o Discorama na Atlântida, no oferecimento do Sicredi. 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Ano de eleição! Se liga na letra desse som, de 1984. 84!

verdade, o Renato Russo compôs essa música em 1978. Ainda com o Aborto Elétrico. A banda que antecede a Legião Urbana. Que país é esse? 16 minutos para uma da tarde, 1987. RPM do disco Rádio Pirata ao vivo. Ao

Manada Voraz, colocando para fora todo o posicionamento político, toda a faceta engajada do Paulo Ricardo. Tem como Legião Urbana, a música anterior, Que País É Esse? Músicas, inclusive, compostas durante o período da ditadura vigente no Brasil, foi até 1985, quando José Sarney assume. É o Discorama na Atlântida, tocando a música e contando a história. 1985, ainda estamos neste ano. Banda paulista chamada Z.

Baixa, agora 7 minutos para 1 da tarde, daqui a pouquinho tem o Pretinho Básico, a maior audiência do rádio no sul do Brasil, um dos podcasts de humor mais acessados. Obrigado por isso, a gente é muito feliz, estando aqui todos os dias para te levar alegria. Essa é a última faixa de hoje, ainda estamos nos anos 80, esse é o Lobão, o nome do som é Me Chama.

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11: Olá, olá, olá, boa tarde, amigo e amiga ligados na Atlântida. Estamos chegando com o Pretinho Básico desta tarde de quarta-feira, 19 de agosto de 2026, depois do Discorama. Aula no Discorama hoje. Aula no Discorama hoje. Sobre
12: isso é muito
11: sobre
12: bom.
11: A música dos anos 80, uma
12: temático,
11: aula.
12: Temático, então.
11: Temático, anos 80, hoje.
12: Bom, o que, que tocou
11: primeiro
12: na
11: primeiro bloco, só bandas de pop eletrônico inglês. Cita algumas aí pra mim.
12: New Order?
11: New Order não toquei, casualmente.
12: Dura,
11: toquei.
12: Human League.
11: Human League toquei.
12: Boa. Pet Shop Brocha.
11: Pet Shop Brocha toquei também.
12: Bem, hein?
11: Rhythmic. Rhythmic não toquei.
12: Não tocou.
11: Toquei Frankie Goes to Hollywood.
12: Relax. Bem legal essa música.
11: Bem legal. Daí pra acabar toquei Personal Jesus do Depeche Mode.
12: É verdade, eu ouvi.
11: Musicaço, uma vibe lá
12: e
11: em
12: o
11: cima.
12: Segundo bloco.
11: Segundo bloco, só música nacional dos anos 80.
12: O que tu abriu?
11: Abri com o Kid Abelha Educação Sentimental 2.
12: Vai fazer show no Beira Rio, né?
11: Vai fazer show no Beira Rio, exatamente. Promoção da Atlântida, inclusive. Daí toquei depois, toquei Legião Urbana, Que País É Esse? Ano de eleição. Música composta em 1978 e em 2026 ela é mais atual do que nunca. Depois toquei Alvorada Voraz do RPM, que também tem esse cunho político e
12: virada
11: e mais.
12: Do século, né?
11: Virada do século, Alvorada Voraz. Depois eu toquei, agora não vou lembrar.
12: O Traje a Rigor?
11: Ah, não, toquei Zero, uma banda paulista.
12: Agora eu sei.

0: Eu toquei a outra, Formosa.
1: Formosa, legal.
0: Formosa. E por último, Lobão, Me Chama.
2: Ah, vai bem, Lobão, hein?
1: É três. Bom, bloco. Aprendeu, Alexandre.
0: Qual é a Formosa? É aquela que tem gente boa que me fez. Não, essa aí agora eu sei que ele gravou com o Paulo Ricardo. Formosa é mais uma noite sem você.
1: Eu falei isso, né?
0: E parece nem ligar.
1: Faltou Plebe Rude nesse bloco.
0: Faltou. Eu achei que ia ser muito barulhenta o Até Quando Esperar e muito chata o Proteção.
1: Mas isso depende. Depende do astral da pessoa.
0: Exatamente.
1: Música lenta não muda nada.
3: Mas luz, se tu, né, tava ali no não, país, não, não. Que país é esse?
1: No bloco
3: de tocar, que país é esse?
0: Proteção e Alvorosa Morada. Juro que eu pensei. Eu pensei. Mas enfim, falamos do Discorama e eu pego esse gancho pra falar de uma rádio aqui de Porto Alegre chamada 102.3 FM.
3: Amém.
0: É Discorama o dia inteiro. O dia inteiro, clássicos dos anos 80, 90 e também já clássicos dos anos 2000, 102.3 aqui em Porto Alegre. 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Muito boa tarde, Rodrigo Adams.
2: Muito boa tarde, Peter.
0: Tudo bem contigo, irmão?
2: Sou um ouvinte, quanto mais da 102.3 quando tô na viatura.
0: Quanto mais ouvir, melhor, né, cara?
2: Já estava ouvindo, tu botou uma música ali que, cara, dá uma memória afetiva muito legal.
0: Qual seria ela?
2: Stereo MC, Step It Up.
0: Ah, Step It Up, muito legal. Deve ter sido numa sexta ou sábado de noite.
2: Não, cara,
0: pela vibe, né?
2: Uma porrada.
0: Demais. 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
4: Ô, Alexandre,
0: tudo
4: boa
0: bem,
4: tarde,
0: garotão.
4: Tudo certo?
0: Lindo, ah, tá lindo,
4: cara,
0: hoje com
4: lindo
0: esse boné.
4: Lindo é esse estúdio cheio aí, cara.
0: Também é, também é. 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
3: Muito boa tarde, Alexandre, uma boa quarta-feira.
0: Já tá arredando aí, Leandro.
3: Não, que falou estúdio cheio, fui fazer a contagem dos integrantes.
0: Não, tamo bem, tamo bem.
3: Não está lotado.
0: Não está lotado, está confortável, está cheio, porém confortável.
3: Isso.
0: 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Rafael Gomes.
4: Fala, Alexandre, boa tarde.
0: Muito boa tarde, tudo certo contigo?
4: 100% contigo.
0: Tudo lindo também, muito obrigado.
4: Por que tu tirou teu casaco do Coronel Mostarda?
0: Porque tava com calor, o Discorama me deu calor.
4: Mas tu tava bonito com o amarelo radiante.
0: Obrigado, muito obrigado.
4: É.
0: Eu te cumprimentei, Rafinha.
1: Ah, a gente saiu falando, boa tarde.
0: Aí, a gente saiu falando, mas não te deu boa tarde
1: não,
0: oficial,
1: não deu
0: né?
1: Boa tarde,
0: né? Oficial.
1: Boa tarde pra
0: boa
1: nós.
0: Tarde,
1: boa tarde,
0: oficial.
1: Um público especial.
4: Coisa fala, Rafinha, boa tarde.
0: Muito bem.
1: Boa tarde.
0: Muito bom. 19 de agosto, 2026. Hoje é dia da fotografia.
4: Olha aí.
0: Ah. Olha aí, bonito, hein? Dia da fotografia.
1: Abraço PG, meu parceiro lá do Havaí.
0: Cara, não. Fotógrafo?
4: Não, não.
0: Legal, cara. Hoje também é dia do artista de teatro.
1: Aí, Rafinha,
0: aí, parabéns, Rafinha, mas esse é teu dia aí, artista de teatro.
3: Mesmo dia da fotografia.
0: Mesmo dia.
4: Abraço pro artista Jefferson.
1: Também.
0: É verdade.
4: Tá, ele não é de teatro, ele é de circo.
3: Já no momento ele tá preso, né?
4: É, mas como é que teatro e circo são...
3: Mas no momento ele não é nem de teatro, nem de circo.
1: Ele
3: tá
1: numa rehab, Lelê, na verdade.
3: Oi?
1: Informação é essa, ele foi pra uma rehab.
3: Pô, cara, álcool, cada dia uma informação, cara.
0: A primeira
3: que ele tava internado, tava em estado grave, estado estável, tava preso e agora tá no rehab.
1: Tudo se dá, preso. Tudo se dá pelo excesso de álcool.
0: Foi preso porque estava aplicando golpes com o palhaço ketchup junto às pessoas com uma maquininha.
1: Puta, aí é foda.
0: É isso aí, não é a nossa maquininha da Vero.
4: Porque a Vero é...
3: Ruim usar o personagem de palhaço, que é um personagem tão infantil,
0: tão lúdico, tão legal
3: pra aplicar golpe, né?
4: Mas tem muito palhaço ao longo da história que tem uma vida... Regressa,
3: mas não, que cria, aplica golpes, né?
4: Ah, tem sim.
3: Tem?
0: Tem,
4: 22.
1: Fofão era criminoso.
0: Cuidado com o que vai
4: eu
0: citar.
4: Vou falar um.
0: Ah, tá.
4: O Kurt do Simpson.
1: Crust.
4: Ah, lembrei, pensei no
1: cachorro. Animal,
0: né? E esse cachorro que
1: cara, o Adas tá sem bem. Paciência hoje.
4: É, a gente vê que é um animal.
0: O despertador não fez bem pro Adas.
1: Tem áreas de interesse.
0: Animal.
1: Tem áreas de interesse que me pedem. Desculpa, foi.
4: Não, mas é que eu
0: tenho outro. Vamos ver o outro.
4: O Simpsons tem que saber. O outro é o... Bah, não sei se eu posso falar.
0: Por quê?
4: Azar, o Bozo.
3: Sabe que...
4: É Bozo.
3: Acho o Gozo. Não, tem o Gozo também do Hermes Renato.
4: Eu falei o Bozo.
1: Foram três ou quatro Bozo, né? E aí um deles era o Bicudo.
2: Não, o Fofão também é criminoso.
3: Por quê, cara?
1: Uma faca. Fofão tinha uma faca na fantasia dele.
4: O Rapinha. Tem o It, né?
1: O It. O Pennywise
4: também é criminoso. Sem medo. Hoje estamos sem medo.
1: Sempre lembrando, quando tu achar que tua vida tá uma merda, lembra do Fofão, que nasceu com os bagos na cara e nunca reclamou de nada.
3: Eu tentei, eu me precipitei, eu tentei introduzir na...

0: A cultura do meu filho, o Simpsons.
1: Mas é muito cedo.
0: Ele falou que desenho feio esse.
1: É, não, muito cedo.
0: Os traços.
1: Deixa eu te dizer, começa com South Park.
2: Não, tá louco?
0: Aí que tá. Eu trouxe os bonequinhos agora da
1: Copa.
0: E já comecei a botar ali pra ele interagir. Aí depois eu já. Né?
1: Pra começar, sabe como é que eu conheci South Park? Na madrugada do SBT.
0: Ah, é?
1: E eu tinha uns 9 anos.
0: South Park no SBT.
1: Pois é. Tava na madrugada do SBT.
3: Que loucura. 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O petinho básico é o Pipoca, ou a Pipoca, que, na verdade, já esteve aqui. Não?
1: Não, é outro.
3: É outro
1: não,
3: Pipoca?
1: Era, quando ela vier a milho ainda.
0: mas eu me lembro de uma Pipoca aqui, que eu também era a mesma raça.
1: É que Pipoca é um nome bem comum.
3: Pra essa raça. Cachorro, primeiro, segundo, ou o primeiro ou o segundo que eu vejo.
4: Você disse
1: Pipoca. Pipoca, Luna, que mais?
3: É.
1: Bob.
3: Rex. Croissant, Tobi. Mariola.
0: Tobi. Como é que é o nome dessa
3: rapadura?
0: Raça aí?
4: Yorkshire, mas ele vai meter uma barata.
1: Ele mete
4: ali.
1: Uma, é.
3: Yorkshire.
4: É.
1: Eu adoro quando fala assim.
3: Sabe por quê?
1: Eu adoro.
3: Pergunta pro teu professor, nosso amigo querido Fábio Emerim.
0: Teu dad.
3: Tá nos ouvindo.
1: Ele é o
3: tesão. Deve estar nos ouvindo, porque Yorkshire é a região lá do
1: de Yorkshire.
3: Não, cara, do Reino Unido. Que dá origem do bichinho.
1: É, mas é complicado, né?
4: United Kingdom.
3: Yorkshire.
4: É verdade.
1: Mas tem palavras
3: Kingdom.
4: Tem coisa que tu tem que estudando inglês, né? Pouquinho que nem a gente fala. Né?
3: Não, mas Yorkshire tu não vai abrasileirar.
4: Não, mas é o jeito de falar. É Yorkshire, né? Ninguém já viu alguém falar que tem Yorkshire? Já viu?
3: Não.
4: Então.
3: É verdade.
0: Yorkshire.
3: Não, mas é que talvez tenha.
4: Tem o quê, Lelê?
3: Quando a gente começa...
0: Sabe aqueles vícios de linguagem?
3: Exato, vício de linguagem que tu pega errado e nunca mais.
1: Mas aí o cara acaba falando certo e passa vergonha mesmo assim.
4: A mistura com
3: chique. É verdade, bem observado, Vinícius.
1: Porque às vezes é mais fácil tu passar... De...
0: Ah, isso é muito louco, né,
4: deixa
0: cara?
4: Deixa rolar.
0: Tu fala certo e passa vergonha porque todo mundo fala errado.
3: É que nem no inglês no rádio. Ah, ok, o inglês não é a língua nativa do locutor de rádio no Brasil. Não, óbvio que não é, o cara é brasileiro, a língua nativa dele é português. Mas quando o cara vai anunciar, falar o nome de uma música, de uma banda, pô, cara, tem que falar.
4: É, a pronúncia
3: com
4: tem que
3: o mínimo de pronúncia de inglês.
4: Benson Boone.
3: Mas é o Benson Boone, né?
0: Um cara,
3: Benson,
0: um cara lá, que, o... é, que é, às vezes vira é alvo de chacotas por causa do seu inglês, e ele fala o inglês mais correto que eu já vi um brasileiro falar, é o Supla.
3: Verdade.
0: O Supla, por quê? Porque ele morou lá.
3: Morou lá, exato.
0: Ele tem o sotaque de lá.
3: Exatamente.
4: Tá, a gente entende isso, Lelê.
1: É como que assim, quando enfim? Todo mundo não, é idiota...
4: Que a gente morou lá.
0: Quem morou lá?
4: O Supla não morou em Nova York um tempão?
0: Cara, ele morou...
3: Anos e anos da vida dele. Não, muitos anos.
4: Morei na Califórnia, na Flórida. A gente pega essa coisa do native, né? Que é o native speaker. Tu sabe muito bem, tu morou lá, né?
1: Tô prestes a viver isso, né? Também.
4: Tu é, o Vini vai ver isso, vai morar.
3: É. Que legal. O que mais vocês querem falar de vocês aí?
4: Não,
3: pra gente botar no
0: vai morar onde,
4: Vini? Eu fiz lasanha.
3: Foi onde?
4: Lasanha, eu fiz ontem.
3: Fez lasanha
4: com massas romenas.
3: Legal, cara. É pra falar da gente. Isso, vai ficar falando da gente aqui, cara.
0: Parei. Tu vai morar onde, Vini?
1: Não, vou falar fora
3: ele da... Ele não vai morar em lugar nenhum, ele vai fazer um intercâmbio, cara. Intercâmbio!
1: Não,
0: vou morar.
3: Quantos dias?
1: Um mês.
4: E vai pegar bus?
3: 35 dias tu vai morar nesse lugar.
1: Isso aí, morar.
0: Tá ok.
3: No critério Rafinha Menegado?
4: É, tá okay. Claro que é, cara.
3: É morar, tá.
1: Mas não, Rafinha ficou uma semana no Havaí, disse que morou no Havaí.
3: Não, cara, pelo amor de Deus,
4: eu não fiquei
3: cara.
4: Uma semana, eu fiquei 17 dias e eu tenho a minha comunidade.
0: Não, no critério do Rafinha, eu e o Adams viramos cidadão americano.
3: Olha só, deu agora. Cheio de palhaçada agora.
4: Vamos sair do estúdio, Alexandre.
3: Cala a boca.
1: Tchau.
3: A boca.
4: Tá bem?
3: O petinho básico é a Pipoca.
4: Yorkshire.
3: Um Yorkshire Terrier de um aninho, dos tutores Milena, Eduardo e Heloísa, de Balneário Camboriú.
0: Tem uma foto de perna aberta ali, pra ver se tem o não, só pra ver se tem o tiquinho, pra ver se é cachorrinho ou cachorrinha.
1: Eu não vou manjar tico de Yorkshire.
0: Só pra ver, porque o apresentador não tem o sexo do animal
1: só
0: aí.
1: Só meus colegas.
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1: É a pipoca.
3: É a pipoca.
0: Tá ali, ó, a pipoquinha tá ali.
4: Piroca.
0: Não tem piroca.
3: Não, é a pipoca.
4: Sorry.
3: Nosso ouvinte aniversariante é Joarez Hansing. Juarez? Juarez. Não é Ju. É Juarez. Com S no final, inclusive. Juarez. Ou talvez Juarez. Será que não é Juarez?
4: Juarez Presunto Cantante.
2: Quê?
4: Ham Sing.
2: Ah, Ham Sing.
4: Pra mais aulas de inglês, vem comigo.
2: O Alan tá loucaço.
3: Pô, cara, foi teu cérebro deu um nó agora.
4: É, eu tô.
3: Um nó.
4: Uma convivência
2: é criativa. Cara, né?
4: Bota no meu de fazer tuas cagadas.
3: O Juarez Herzing. Ele é motorista de carreta, câmara fria de Tigrinhos em Santa Catarina. Olha
2: a cidade do Porã.
3: Fazendo 38 anos.
4: Cadê o Porã?
3: A cidade do Porã é Tigrão.
2: Ah, é verdade.
1: Ele gosta de Ursil Puff.
2: Quarta o Porã, uma não.
3: Isso, foi pra ele. Porã, uma já peguei que ele não vem.
4: Parabéns ao irmão ali, né?
3: Ele é teu irmão. Aniversariantes famosos, começando com o narrador Jorge Igor.
2: Olha aí.
3: Fazendo 41 anos de idade.
2: Parceiraço.
1: Eu gosto muito desse cara.
2: Ele é bom pra caralho mesmo.
1: Ainda não apareceu a imagem.
3: Esperando a imagem aparecer pra ver quem é.
1: Vai na caverna.
2: Será que o Gomes mandou a imagem?
1: O Natan mandou.
3: Tem certeza? Você tem certeza disso, homem?
2: Absoluto.
3: Ok.
2: A equipe mais
1: fantástico.
2: Beleza.
1: Ainda, ainda tá hoje. Fantástico aqui.
3: O que, que é isso?
4: Não, cara? Pegou?
2: Não. Mas o que, que tem a ver o Fantástico?
4: Sim.
3: Jorge Igor é narrador.
4: Cara, ele falou Jorge Igor e...
2: TV. Não, não é da Casa TV, é da GE.
4: Tá, onde é que ele é, então?
2: GE-TV.
4: GE-TV. É. Beleza, parabéns. Cadê o cara também?
2: Não, esse o Natan não mandou.
3: Tá, ah, esse não, o Natan não mandou,
2: eu
3: certo.
2: Eu tenho certeza.
3: O Natan passou duas semanas produzindo o Pretinho Básico numa pressão tenebrosa no pescoço e não errou uma vez.
2: Aí agora tá tranquilo.
4: E agora é culpa do Natan.
3: Parabéns ao Jorge Igor, narrador, difícil, 41 anos, Penélope Nova.
4: Olha aí.
2: Essa tem.
3: A apresentadora Penélope Nova, filha do músico Marcelo Nova, fazendo 53 anos.
2: Eu achei que era da MTV, né?
1: Não, achei que era a Penélope Cruz. Confundi.
3: Uhum. O rapper Fat Joe.
4: Oh, my God.
3: Tá fazendo 56 anos hoje.
1: Qual seria o grande hit do Fat Joe?
2: Ah, o Fat
3: Joe. What's Love?
4: E ele tem também uma coatalia que bombou aqui no Brasil.
3: Não,
4: I want
3: tô ligado,
4: you.
3: É?
4: Baby, no honey,
2: é, essa é inesquecível.
3: Certo.
4: Tu tinha 2 anos na época, né, o Mangol?
2: Ah, olha,
4: hoje é com o Mini. Não, o Mini Johnny Vasconcelos.
3: O problema é de você, se resolvam aí.
2: É isso aí.
4: Olha só.
2: Que padelista tá nervoso. Que país é esse? Eu não tava nem no saco do meu pai, sem qual é a música.
1: Que bobagem, tem um monte de música do dia 2 anos. Só cantar.
3: Tu quer
1: um monte de música que eu tinha 2 anos. Só cantar.
3: Desculpa, só porque tu quer comparar. Que país é esse da Legião Urbana?
2: Não, que país é esse, ele falou.
3: Não. Tá, aí, eu entendi.
2: É uma,
3: o Adas quer comparar a Legião Urbana, que país é esse, com qualquer música do Fat Joe.
2: Não, é que tu, ele fala não, que o cara não conhece. Entender. É isso aí.
1: Não, o Adas,
2: cara não conhece a música.
1: O Adas
2: pela
1: colocou
2: idade.
1: Mal. É. Ele não pode dizer que porque ele tem 12 anos não pode conhecer a música. Quantos anos tu tem? Quem tu nasceu?
4: Vou fazer 45, 82.
1: 82. Eu te garanto que tu conhece dezenas de músicas de 84. Não tinha 2 anos.
4: Tem razão, né?
2: Ficou na abertura do programa um monte de banda dos anos 80 aí.
1: Certo,
2: meu voto é no Lelê, tá?
3: Tá bem. Mas não tá na hora ainda da votação. Pode mudar.
1: Ainda
4: é cedo.
3: Heloísa PRC, atriz, fazendo 60 anos hoje.
2: Baixa cadeira.
1: E a filha dela tá bom.
3: 60 anos? 60 anos, Lelê.
1: Nossa.
3: Marcos Palmeira, o ator Marcos Palmeira, fazendo 63 anos hoje.
4: Maravilhosa.
2: Encontramos uma foto dele de camisa.
3: E ele não se dá
1: nada
3: bem.
1: Nada a ver, cara.
2: E ele não se dá bem com aquele cara, né?
4: Não, é esse que tá sempre sem camisa.
1: Sem camisa é o
3: patrão.
4: Tá confundindo. E ele tava em Três Graças.
3: Mas ele já teve o tempo de sem camisa dele.
2: Claro que teve,
3: velho.
4: Ele fez Mulheres de Areia, mas o Marcos Pasquim era o pescador parrudo.
2: Tá sempre sem camisa.
1: Mas esse aí também. Esse aí o Humberto Martins também.
3: Também. John Stamos, o famoso ator John Stamos, está fazendo 63 anos hoje.
2: Ah, ele é famoso.
1: O que ele fez?
4: Ele anda na
2: ele
4: andrada, ninguém sabe.
2: 13 é demais, que era três caras criando três gurezinhas.
1: O 3 é demais, eram 3 caras.
3: É. 3 é demais.
2: É que no caso eram as três filhas.
1: Mas é legal.
3: O John Deacon, ele é baixista do Queen. Fazendo 75 anos hoje, todo
2: Camelinho.
4: É esse aí que depois cansou da banda e comprou uma ilha e largou fora.
3: Acho que é esse.
4: Ah, isso é animal.
3: Dá uma cansada,
4: ganhou tanta grana que disse assim, ó, vamos, comprei uma ilha, tô largando.
2: O Fetter tá quase fazendo
3: isso. Eu só tô pela ilha.
4: A ilha do pavão.
3: Ah, isso é muito massa, né, cara? Tu cansa do troço, compra uma ilha.
2: Compra uma ilha e vaza.
3: Pronto. Diz pra galera, falou, valeu.
2: Valeu, meu.

0: 40 mil.
1: Matthew Perry. Pô, oh. Matthew Perry, cara, morreu agora há pouco, faria 57 anos, o Friend Matthew Perry, pereceu em 2023.
2: É. Muito, muita coisa, né?
0: Bebida, droga, remédio, muita depressão.
1: É, vida louca, né?
3: Os excessos que a gente falou ali que não louca, pode, né?
4: Do artista, do artista Jefferson. Ele meteu o pé, né?
2: O cara comete excessos no Pretinho Básico, né? Imagina tu ter uma série conhecida mundialmente.
0: Não, a série mais conhecida do mundo. Chaves.
4: Friends. Aí, Friends. Nunca vi. Nunca me pegou Friends.
0: Chaves é mais conhecido no mundo latino.
4: Não, eu sei o que é, tipo mas assim. Nunca vi mesmo.
0: Eu também não, cara. Nunca
2: me pegou. É que essa é a loucura.
1: Teve quando, o seu tempo, Friends.
2: É, quando o negócio tu não assistiu, mas tu sabe o que
0: tá ali. É óbvio.
2: Essa é a grandeza do negócio.
0: Não, e tu anda por Nova York, tem muita referência de Friends.
1: Pô, em Porto Alegre tem referência de Friends. Tem apartamento em Airbnb.
2: Tem o AP da Mônica.
0: É casa da AP da Mônica.
2: AP da Mônica.
0: É genial.
1: Por falar nisso, cara, o Friends, na época eu vi tudo, praticamente tudo do Friends na época. E tentei ver de novo agora, hoje em dia, ano, dois atrás, assim, não empolgou.
4: Essa é a diferença dos filmes do Denzel Washington.
1: Pelo amor de Deus,
4: tu vai ver.
1: Ah, sério, mano?
4: Mas na época...
1: Tu vai ver o quê, Rafael? E aí?
4: 2000 e... Filmes de 15 anos atrás, tu vê agora, é muito recente.
1: É que Friends é bem mais, Friends é 30 anos.
0: Legião Urbana, tá dando um nódo do inglês pro
4: português. Verdade, by the way, Adams.
1: A gente acabou de falar do Marcos Palmeira aqui, tem uma série dele, do HBO, que eu já falei várias vezes aqui, lá do início dos anos 2000, cara. Mandrake é o nome da cena.
4: E os cubanos?
1: Não, não. Mandrake é o nome da série. Cara, ele faz um detetive no Rio de Janeiro.
4: Eu já vi essa série.
1: Cara, ele passa o rodo.
2: Qual é o nome mesmo?
4: Ele pega todas as minas.
1: Cara, o chefe do escritório dele é o Miele.
4: Ah.
1: Cara, e a mulherada, é tudo rola no Rio de Janeiro, cara, Copacabana, tudo.
4: Carnaval. É irado.
1: E é com uma, como é que eu vou dizer assim, uma textura de série gringa mesmo.
2: Sim.
1: Eu acho que foi uma das primeiras produções da HBO no Brasil.
4: A foto é muito boa, né?
1: Muito bem.
4: A foto do filme.
1: Vamos em frente agora com os destaques do Pretinho, mas antes, a última aniversariante do dia.
4: Meu Deus, nasceu gente hoje.
1: Exatamente. Né? Não faria hoje 143 anos hoje.
2: Não sabemos.
0: Ah, não faria.
1: Não faria 143 anos. Ela morreu em 1971, Gabrielle Coco Chanel.
4: Maravilhosa!
1: A mulher que revolucionou a moda e ela era estilista, obviamente.
0: Criadora da Umbongo.
1: Criadora da expressão Pretinho Básico.
0: Boa.
1: E também do famoso perfume Chanel número 5.
4: Mas tem bolsa também, tem bolsa não?
1: Tem bolsa, tem tudo que tu imaginar tudo, tem.
0: Um comentário de moda do Rafinha.
1: Tem bolsa.
4: Já vi várias lojas vendendo.
0: O cara deu uma puta explicação, ela criou a expressão Pretinho Básico, Chanel número 5, tem bolsa.
4: Ué, só falou do perfume, não
2: o
4: falou
2: corte de
4: bolsa.
2: De cabelo é por ela também? Um Chanel?
1: Não, ela tinha uma cabeleireira.
2: Não.
0: Olha, puta, cara, é excelente pergunta.
1: A tua pergunta é espetacular. Pois e deve ser.
2: Né? Pois
1: deve ser.
2: Deve ser.
1: Porque ela é de 1800 e alguma coisa.
4: Ela faria, né? 143 anos.
1: É.
4: Mas ontem perdemos duas atrizes, né?
1: Ah, é verdade. Verdade, inacreditável, né? Duas das gigantes
4: só,
1: numa
4: atacada.
1: Não, não foi na mesma atacada, exatamente. Mas, né?
2: Mesmo lugar?
0: Não, não é.
1: Não tem a ver,
0: mas muita gente confunde.
2: Num bar, isso aí é ótimo.
0: Ela popularizou.
1: Oh, pega a gente.
0: Ela popularizou, mas o nome já existia, por incrível que pareça.
1: Certo.
2: Tu sabe que esse teu corte de cabelo é inspirado na Coco Chanel.
4: No Coco Chanel. Ah, tu tá brincando.
1: Certo.
4: Já começa a conversa aí.
0: Inspirado no cocô.
1: 1h24, nos destaques do Pretinho aí, meu irmão. O grupo que fabricava armas em impressoras 3D é alvo de operação e tem 16 integrantes presos.
0: A operação 3D foi deflagrada hoje na região metropolitana de Porto Alegre. E não é que as armas eram perfeitas, elas funcionavam.
1: Claro, cara.
0: Eles conseguiram criar um método de sistema onde, com uma impressora básica 3D, uma impressora, tu conseguisse imprimir armas que funcionavam de maneira relativamente bem. É o que diz a Polícia Federal. Então era um grupo de pelo menos 15 pessoas que imprimiam essas armas.
1: É um trabalhão, cara, porque tu tem que pra montar peça por arma, peça por peça, cara.
0: A polícia descobriu isso há uns 2 anos, quando começou a encontrar peças que pareciam ser de armas de impressora 3D, porque é muito difícil tu encontrar uma peça de arma solta, né? A polícia consegue identificar mais armas que não deveriam estar no mercado, etc., mas peças

0: de armas não é algo muito comum. E isso começou a ser comum na região metropolitana de Porto Alegre. Então, Canoas, Montenegro, Triunfo, Eldorado do Sul, São Leopoldo, Porto Alegre, pelo menos 16 pessoas foram presas, porque coisa, não é que eles estavam imprimindo pistola, eles estavam imprimindo um maquinário pesado, metralhadora, AK-47, armas de difícil acesso, que a polícia ainda não sabe. Número 1, como se encontrou uma receita pra tu imprimir uma arma que funcionasse. E número 2, armas que são extremamente valiosas. Então, por mais que o Lelê brincasse, puta, isso vai muita tinta, isso vai muito tempo, o custo-benefício era absurdo.
1: Absurdo.
0: Porque uma arma dessas é caríssima.
2: Parabéns ao Denark, né?
1: Hoje é.
3: Tem razão.
2: Parabéns ao Denark pelo
1: não, mas, sabe, e a inteligência por trás desse negócio, cara. Então, que coisa absurda.
3: E
1: cara,
3: não é artificial.
4: Não é 3D?
0: Como assim, cara?
1: Como assim não é artificial?
3: A inteligência da polícia.
0: Ah, meu Deus do céu.
1: Não, eu tô olha falando da inteligência para o crime, no não, caso. Não,
3: eu tô falando da inteligência da polícia de identificar isso aí e prender os responsáveis.
4: A inteligência da polícia foi mais inteligente
3: que a inteligência dos bandidos. E artificial, né? Não, é uma inteligência artificial. Vocês não estão pegando. Não, mas tá, eu não
1: difícil,
3: vou não,
1: cara, é que é
3: mais
1: muito difícil. Não,
0: hoje tá difícil. Não vou
1: interromper. Desculpa, mas assim, é muito difícil acompanhar o teu cérebro, cara. É, eu sou muito limitado. Eu sou muito limitado.
3: Tem que conviver mais comigo.
2: Tu é inteligente demais, né?
4: Mas é, cara, ô Joia, parabéns pro Denark mesmo, que foi não, quem fez a...
1: Sim, com nossos ouvintes, inclusive.
4: Com a inteligência...
3: Amigos, e né?
0: É Polícia Federal, né, gente? Quando tem uma operação, normalmente é Polícia Federal. Sim, também. Né?
1: Homem finge a própria morte para escapar da punição por dirigir bêbado.
3: Essa é a moda pega aí, ó.
1: Putz, cara, não é possível.
0: Ô, mestre.
2: Pois não!
0: Isso é lá na tua terra.
2: Tá? No Japão?
0: Na China.
1: Ele sabe onde é a terra dele.
0: Era na China.
2: Cara, eu moro em todos os lugares.
0: Ele é cidadão do mundo.
1: Ele é onipresente.
2: Eu estava no Havaí há 5 horas no Japão. Encontrei vários mestrezinhos por lá. E a culinária maravilhosa. Os havaianos adoram o mestre. E as crianças também.
4: Cara, quem é que vai parar isso?
0: A notícia é a seguinte, tá? O rapaz foi... Ele foi flagrado bebendo, dirigindo.
4: Ah, não.
0: E a polícia...
2: Não pode?
0: A polícia chinesa soltou um mandado de prisão contra ele. Como ele queria escapar do mandado de prisão, o que, que ele achou que era uma ótima ideia? Forjar a própria morte.
2: Ai, ai!
0: E aí, cara, ele fez um planejamento de guerra envolvendo a família e vizinhos próximos pra que encontrassem o corpo dele numa temperatura mais fria.
3: Meu Deus.
0: Então ele comprou remédios e cremes.
3: Não é possível. Ah, quando vê, o cara morre mesmo.
0: Que esfriassem o corpo dele.
2: Cara, vocês não tem que ser preso, tem que tomar pauleta.
0: É a mãe e a avó dele participaram como cúmplices.
3: Ah, mas a família era da bagunça.
0: E ele ficou treinando durante muitos dias prender a respiração ao máximo. Pra que quando as pessoas vissem o corpo dele, então a mãe e a avó colocaram um pano no rosto dele, pra que ninguém visse a expressão dele, porque elas disseram que o rosto dele ficou muito desfigurado.
1: Meu
0: então
1: Deus
0: elas colocaram
1: do
0: um
1: céu,
0: paninho.
1: Cara.
4: Quando chegaram pra prender, ele tinha que fingir que tava morto.
0: Exatamente.
4: Aí o coração.
0: E aí, não, mas ele treinou uma técnica de resfriamento e trancar.
4: Pra ficar geladinho?
0: A respiração.
4: Quando morre, fica geladinho?
0: Isso.
2: Bah, eu já chego
4: não
2: com
4: sei,
2: a eu chego com tudo. Já vai ver se tá morto mesmo. Vamos fazer uma autópsia aqui.
3: Dá-lhe um tapão de malandro.
0: E eles foram chamando tá os morrendo vizinhos pra ter várias testemunhas de que ele estaria morto.
4: Soco no
0: organizaram
4: saco
0: um velório, compraram um caixão. E como que a polícia descobriu toda essa fraude? Porque quando foram investigar a compra do caixão, bateram que o caixão foi comprado antes da data do óbito.
4: Não é possível.
2: Não, mas planejamento.
4: Ah, planejamento.
3: É planejamento.
0: Não, não, mas uma semana antes.
4: Seguro de
1: novo. Ah, mas a galera veio ali já, tá indo já.
0: Aí a polícia começou a ir atrás, achou...
4: Mais barato, só
0: viu que nenhuma ambulância foi chamada pra constatar...
1: Só por diversão, eles, não, vamos atrás disso aqui agora.
0: Pra constatar o óbito, viu que nenhum médico fez a assinatura na certidão de óbito. E aí foram atrás das câmeras e com inteligência artificial conseguiram encontrar ele, que já estava algumas horas de distância da cidade, tentando sair do país.
2: Esse cara tinha que ser preso numa câmara de frigorífico e dizer agora, respira, camarada.
4: É, quer ficar geladinho?
2: Não, sabe então treinar, vai, sabe? Vai,
1: acabou
2: sabe
1: gastando meditar mais em patuscada do que se tivesse pago a multa e ficasse pianinho.
4: Ah, tu treinou pra ficar geladinho? Fica meia hora aí dentro.
0: Mas deve
4: agora
0: ser muito cara a multa lá, né?
1: Uma e meia da tarde, é em dólar, né? Uma e meia da tarde tocou o sinal da Atlântida, gêmeos casam com gêmeas. Em celebração feita por padres e coroinhas gêmeos.
2: Muito legal.
1: Puta, que saco que devia estar esse casamento, cara.
0: Todo mundo igual, né? Na Índia, a até hoje os casamentos são arranjados.
4: Parece que só tinha três pessoas.
5: Parece que é a foto invertida, né?
3: É o xerox, a fotocópia é o autenticado.
4: Quatro pessoas no caso.
0: Os casamentos são arranjados pelas pessoas mais velhas da família. Pela são casa, os teus né? pais e os teus avós que arranjam os teus casamentos.
4: Certo.
0: Os gêmeos da foto estavam procurando gêmeas pra se casar porque eles tinham esse sonho. O Nikhil e o Akil, tá?
6: O tá, Nikhil... mas é o seguinte, os caras não se parecem.
4: As minas também não.
0: O Nikhil e o Akil têm 32 anos.
4: Mas os
0: e a sociedade para. E a família...
3: E os coroinha também, né?
0: A sociedade e a família indianas, eles estavam ficando preocupados porque depois dos 30 fica cada vez mais difícil tu casar na Índia. E... eles contrataram uma empresa especialista em arranjos casamenteiros para encontrar as gêmeas também de 30, cerca de 30 anos.
3: Mas por que fica mais difícil casar depois dos 30 lá na Índia?
0: Porque como os casamentos são arranjados desde muito cedo, Rafinha, tu não encontra pessoas solteiras com uma idade avançada.
3: We love twin girls!
0: Então as famílias que têm as pessoas solteiras, tem pessoas de 15, 17, 18, 19, 20 e poucos... E não já quer estão, casar com alguém de 32.
6: Verdade. O que chama atenção é que eles casaram na igreja com um padre. Eles são cristãos, né? Na Índia. Porque normalmente 90% e poucos da Índia adota o hinduísmo, né?
0: A gente não tá esperando esse comentário vindo de ti.
4: Nem parabéns, eu, cara. Não, nem é. Eu. Parabéns. Nem me chamou a atenção mesmo.
3: E vamos fazer o seguinte. Ninguém vai pesquisar se tá certo. Que é legal o jeito que ele falou.
4: Ele veio com uma puta informação.
3: A tua confiança de trazer isso me faz
0: três pegar no telefone pra
4: cara, é por
0: o cara falou hinduísmo.
4: O falou
0: há quantos anos não se falava a palavra hinduísmo nesse programa?
4: Tem toda a razão, mas o Rafinha falou uma coisa. Observem o que falou o Rafinha.
3: Mas quando eu tô atento,
4: uma idiotice dita com tanta convicção parece ser um troço espetacular. É por isso que tanto idiota se dá bem.
3: Exato,
0: Calma, mas
4: porque ainda não fala com convicção. Não tô dizendo que é tu. Eu tô dizendo que a convicção é importante, mas nós vamos atrás agora.
3: Informação.
4: Pra confirmar a informação.
3: O cara que
5: tem o principal religião da Índia está correto, o Vini Moura. É o hinduísmo. Porém, a porcentagem tá bem errada.
4: Quanto que
5: não é 99, é 79, é 20%.
0: Não, ele falou 92.
6: Não, eu falei 90 e poucos.
3: É, 99.
4: Não, mas 20% é uma margem muito pequena, tá bom, cara. Acertou, mandou bem.
0: 20%
4: é uma margem pequena. Pra essa informação aleatória
3: é o Brasil.
6: Obrigado, Alexandre.
4: Na Índia?
6: Tu tá tentando diminuir.
4: Mas eu tô falando percentual, não no número de pessoas.
0: 79 é 12, 13.
6: Não falei 99.
3: Ele não falou 99. Ele pegou 99.
0: Ele errou! Valendo o cozinho.
4: Tá bem, cara. Ele... Quem?
3: Não, para aí.
5: Foi com a voz padrão, foi com o CPF.
4: Achei desnecessário.
0: Peço perdão, me passei.
5: A segunda religião mais famosa na Índia é o islamismo, 14,2%. E só a terceira é o cristianismo, com 2,3%.
4: Tá.
3: Poxa, aleluia. Mas assim...
4: Tá sendo muito severo,
3: Lelê. Ele foi bem, o Vini.
0: Ele foi tri-bem,
3: impressionante bem.
4: Obrigado.
5: É que o Lelê é ateu, não acredita em nada.
4: Negativo.
3: Cara, nunca pode ganhar um elogio.
0: Não dá.
4: Negativo. 25 minutos para as 2 da tarde. Eu peguei agora há pouco aqui o pacote, me deu água na boca. Mas eu vou guardar pra tarde, porque nós vamos almoçar daqui a pouquinho.
0: Churrasquinho,
4: comer uma carninha. 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
1: É o último?
0: É o último.
2: É o último. É...
3: Na tua dispensa
1: não,
3: ou na nossa?
1: Não, na do Fetter. Peguei, tem um outro pacotinho. Sabe não, aquele não, que vem dois?
0: Peraí.
1: Cheirou aquele que vem dois?
0: A casa é um armário.
1: Hã? Cheirou. Sabe aqueles que tem os dois?
0: Sim, os dois. Aquele não tem mais,
1: eu
0: faz
1: levei
0: tempo.
1: Tudo, levei tudo.
0: Ah, foi tu. Queria pedir que vocês forem lá em casa consumir as coisas que estiverem lá, reponham, por favor.
1: E eu faço uma coisa que tu não
3: também,
1: nota.
3: Aqui também. Aqui eu faço uma coisa. Minhas coisas ali.
1: Eu faço uma coisa e não nota. Eu sempre tiro os tênis. Eu odeio entrar na casa dos outros e levar as coisas que a gente...
0: Ah, eu espero também que todo mundo faça isso. Quando chegar em casa, deixa tênis na porta.
1: Lá, ó, o Lelê tá com o Rodrigo
0: tênis
1: Adams
0: na porta.
1: E o Adams tá com o Lelê na live lá.
3: É verdade.
0: Muito bem. Vamos dar uma girada na mesa aí. 24 minutos pras duas da tarde. Bota uma pra nós, Adams. Tá quietinho hoje aí? O que que houve, Adams?
1: Mas é?
0: Tá chorando, não quer falar?
3: Tá se divertindo.
4: Quero falar, eu tava prestando atenção no pão de mel.
1: Legal.
4: Esse tararaca aqui do lado foi se coçar e ele fez assim, ó.
1: Caiu o fone.
4: Não tem, não tem. Eu
1: falei,
4: ele é até foda,
3: cara. Cheira dentro do ouvido, cara.
1: Pois bem, ser amigos. Algo grave, né, bebê?
3: Não, não, meu.
0: Imagina quando estiver usando o aparelhinho, hein, bebê? O aparelhinho pra surdez.
3: Tá tudo certo.
1: Tudo bem.
4: Boa tarde, bebês e Natan. Natan não tá. Estou mandando essa piada para o Adams contar na tentativa de salvar a reputação dele depois daquela piada de bosta do Antelope.
3: Ah, é verdade.
4: Aquela lá da
3: pressão. Bosta mesmo.
4: Três primos vão até uma gruta para brincar. Porém, um deles era fanho. Chegando lá, o primeiro já gritando, hein? Oi, gruta! Puta! Puta! Segundo vai e grita. Hoje eu pesquisei pra cu! Chegou a vez do fanho. E ele respirou fundo e gritou: o mesmo eu aí, vá! Silêncio. Então ele vai de novo: o mesmo eu aí, vá! Nada. Respirou fundo, tomou coragem e gritou ainda mais alto: o mesmo eu aí, vá! A gruta: quê? Quê? Quê?
1: Ah, essa foi melhor que a do Antelote mesmo.
4: Abraços, é o Michael, de Gramado.
0: Adams, o que importa nessa vida é a persistência.
3: Falo,
0: em algum momento vai chegar uma piada que nós vamos rachar o bico.
2: Não, mas eu gostei.
0: Eu gostei. O Vini já gostou, o Lelê gostou.
1: Eu gostei. Isso é um incentivo que
0: já é, quase 50% da mesa. É.
4: Eu entendi o esquema.
0: Não.
4: É ser idiota.
1: Não, e não ter graça é ter graça.
0: Sim, mas tu não tá sendo idiota hoje? Não, até hoje tu não foi idiota?
4: Sim, mas eu entendi agora que tem que ser idiota. Antes eu não entendi, eu só era idiota.
0: Ah, ah, entendi.
2: Foi bem idiota agora. Peraí, Lili.
0: O que houve, Rafael?
4: Olá, idiota.
1: Olha quanta gente tem no estúdio mesmo, Arna. Eu não quero ficar doente, só abrir a janela. Tu vai concordar comigo, se tu
0: eu
1: discordar...
0: Concordo. Eu pedi pra botar a janela,
1: eu
0: óbvio,
1: não
0: essa janela tem que estar aberta.
1: Eu não fiz nenhum.
0: Não adianta nada uma janela no estúdio, que está no estúdio, para arejar o estúdio a cada vez que a porta do estúdio abre e ela está fechada, daí não areja.
3: Mas isso não pode prejudicar a qualidade de som desse programa?
0: Não pode.
3: O ideal não é deixar a janela aberta nos outros horários.
0: Lelê, deixa eu te falar uma coisa sobre captação, sobre cápsula de microfone. As cápsulas deste microfone, elas são cápsulas direcionais.
3: Se tu falar aqui, ó, um pouquinho distante da cápsula, já não vai pegar o barulho, dá pra pegar, né?
0: Conclusão sobre isso. O barulho que vem da rua lá da Ipiranga, dos carros passando, não chega aqui.
4: Então se tu fala fora, assim não pega.
0: Não pega.
3: Então dá pra deixar a janela aberta, assim, mais
0: dá
3: mais
0: pra
3: tempo,
0: deixar.
3: Assim.
2: Só a sirene pega.
1: Ah, a sirene pega.
0: Sirene pega pela frequência mais alta,
2: é
0: né?
2: Isso, é isso. Isso,
1: exatamente. E ela é feita justamente pra isso.
0: Isso, é verdade.
2: Pra
0: tu tá muito bem hoje,
2: rádio,
0: Vini.
3: É verdade,
0: Vini. Muito
2: o que aconteceu
0: bem.
2: Com
3: por enquanto tem meu voto hoje.
2: Mas errando a
3: Vini Moura, o jornalista, né?
0: Vini Moura, o jornalista.
1: Como é que vai estar o tempo hoje, Vini?
0: Cara, ele não é meteorologista.
1: Não, jornalista trabalha com tudo.
0: Acabou de dizer.
1: Trabalha com tudo, né?
2: Tá, e qual é o principal destaque jornalístico hoje do dia?
3: Ah, cara, vou sair por cima, cara. Tô legal, assim.
1: Ah,
3: eu te dou o principal
0: destaque. Agora tu não foi humilde, agora.
3: A notícia triste do dia é o acidente, né? Com vários mortos lá no Paraná.
0: E que notícia é essa, Lelê?
3: É o destaque jornalístico do dia, né, cara? Um acidente de um micro-ônibus que tava levando pessoas pra um hospital, bateu de frente numa carreta e vários mortos e tal. Infelizmente, é a notícia triste do dia.
0: É uma notícia triste, é um fato jornalístico. Vamos, Rafinha, bota uma pra nós aí antes que comece.
2: Vai,
1: logo. Fala, bebê do céu. No programa das 18 horas de

0: Ouvidas do rádio leu um destaque aí, meu irmão, sobre um empresário que espionava o concorrente para oferecer mesmos produtos aos clientes por um precinho mais baixo, lembra?
1: Claro, óbvio. É picareta
2: boa. Ele tinha uma cópia do WhatsApp do cara.
0: É, vai, isso aí é de uma picaretagem absurda.
2: Não tem explicação.
0: Olha só. Ao iniciar a leitura, o Sandri citou a cidade e fez a velha pegadinha com o anão ali, né? Perguntando que estado fica a cidade de Campos Gerais, Rafinha? Pra que eu respondesse Minas Gerais, foi o que eu fiz.
2: Foi o que tu fez.
0: A produção com aquele ar de superioridade...
2: é previsível.
0: Só um pouquinho, não, desculpa, te atira. Desculpa. Responde Paraná. Então, esclarecendo, a cidade de Campos Gerais no Paraná não existe.
2: Oi! Não, como assim ela não existe? Não,
0: só um pouquinho. Aí, é o e-mail.
2: Não, peraí, como ela não existe? Não,
0: peraí, o ar de superioridade aqui do teu produtor.
2: Peraí, não, cara, não existe.
3: O ar de superioridade, não disso.
2: É, tu não pode essa, não, mas pera, independente do ar de superioridade, não é esta. A questão é: existe ou não existe a cidade de Campos Gerais no Paraná?
3: Foi o equívoco.
0: Não, equívoco de quem?
3: Meu.
0: Ah, tá.
3: Era o bairro Campos Gerais.
0: Ah. E agora? E a credibilidade? Okay. Ah, okay. Ok. Se é o cara, o cara tá sendo.
3: Não, okay. Bateu o olho, eu bati o olho no okay. Bairro.
2: Não, a cidade é bairro? É bairro? E onde é que fica o bairro?
3: Em Ponta Grossa.
2: Ponta Grossa, que fica?
3: No Paraná. Aqui, ó.
2: Tá tudo certo.
0: Não, não tá. Tá errado.
2: Tá tudo certo.
0: Não, não, tá errado. Tá errado.
2: Tá tudo certo.
0: Quem falou aqui foi ele.
3: Não fui eu. Não olha pra mim.
2: Não, o quê, cara?
0: Ah, ainda bem que tu não viu. Não fui eu, não fiz nada.
3: Ele perguntou da firma.
2: Que firma?
0: Firma que eu vou te atracar, ali. Barbaridade. Ninguém te respeita mais.
2: Cara, ninguém me respeita mais.
1: Informação.
2: Traz, Leandro.
1: A cidade de Campos Gerais fica no estado de Minas Gerais.
0: Eu não vou ler mais
3: um. O tempo te inocentou.
0: Exatamente. Caralho, pra mim acabou.
3: Tinha que acabou. Um abraço que não ao Fernando.
0: Se proibir isso aqui, acaba o programa. É, não. É. Exatamente. Abraço, Fernando. Obrigado, irmão. Sem mais.
2: Amarelinho.
0: É, 4 minutos.
2: Amarelinho pra ti. Por quê? Porque existe a cidade de Campos Gerais em Minas Gerais. Até Minas então tava tudo certo.
3: Mas foi ele que leu.
2: O alemão.
0: Como ele que leu? O erro foi teu.
1: Não, ele disse que era em Minas Gerais e tu corrigiu dizendo que era no Paraná.
0: É? Fake news.
3: Não, só um pouquinho. O bairro Campos Gerais em Ponta Grossa existe. É onde não, aconteceu.
1: Tu perguntou pra ele aonde fica a cidade de Campos Gerais. Ele disse Minas Gerais.
2: Tu disse não, Paraná.
3: Quatro. Aceita, Gomes.
0: 4 minutinhos.
3: Tem dia que é
0: quatro
3: noite, minutinho. Meu parceiro.
0: É, meu velho.
2: 4 minutinhos só. 4 minutinhos. Podia ser o vermelhinho, mas é 4 minutinhos. Só pra sentir o gostinho.
0: E o Natan não foi uma vez
2: expulso. É sabor expulsão. Mas tu volta, fica tranquilo.
3: Valeu, Gomes.
2: 4, 45, 46, 47. Aos 48, tu pode voltar,
0: a bonito. Volta do intervalo, né?
3: Ai, ai, cara, que troço triste.
0: Abraço, Fernando, obrigado.
2: Que loucura.
0: Toda vez eu vou ter que pesquisar as minhas respostas,
2: Moura.
0: Certo, a maioria.
4: Olá, pretinhos. Lhes encaminho uma charadinha pra ser lida pelo Vini Moura.
0: Vá nessa vibe.
4: Presta atenção. Um navio voando, furam os...
2: Ah, não. Ele pensou no navio voando.
1: Começou bem já.
4: Um navio voando, furam os 4 pneus. O que acontece?
0: Ah, não, mas daí
2: é papo de um navio voando.
4: Um navio voando, furam os 4 pneus.
2: Os 4 pneus do navio voando furam.
4: O que acontece?
1: Ele afunda?
0: Não, ele segue voando.
2: Ele cai.
4: Não. Cara, não sei, japonês não come pipoca.
0: Ah, não, Natri. 5 minutos.
1: Vocês estão numa disputa ferrenha, né, cara?
2: Quem é que disse que japonês não come pipoca?
0: Quem disse, merda?
3: Eu não sei também.
0: Eu não. Eu vou te dizer uma coisa. Eu vou em várias contigo. Essa aí não deu.
2: Que loucura, hein? Tá, olha só, sobre o café, mais um capítulo, mais um desdobramento sobre o Rafinha pedir café para o estagiário, achando que o estagiário é funcionário dele.
0: Não. Aí o
2: boa tarde. É
0: diferente
3: total. Deixa ele ler o e-mail agora, né?
0: Meu parceiro. Irmão, pega o café pra mim. Já trouxe café pra ti? Isso é amizade. Isso é um ambiente leve. Um ambiente de entretenimento onde as pessoas ajudam umas às outras.
1: Aliás, reforçando, né? Mesmo. Demorou pra termos uma marca de café aqui.
0: Mas demorou muito.
2: Ele demorou 20 anos. 20 anos de ter uma marca de café.
0: Por isso que eu falei, não queremos demorou. Mais.
1: Por isso que eu, não queremos, hein?
2: 20
1: por
2: anos.
1: Isso que eu falei, demorou pra termos uma marca de café aqui no
2: demorou.
1: Pretinho
2: Básico. Demorou 20 anos.
1: Nós temos aqui poder, né? Toma café todo o programa.
2: Exatamente.
1: E estamos aqui podendo colar sua marca aqui.
2: Exato.
1: Comercial, arroba Grupo RBS.
2: Boa, Lelê. Muito bom.
1: Ou nos destaques dos stories.
2: Bem observado,
1: galera.
2: Ouvi um pretinho da semana passada.

0: favor para alguém não é incômodo algum. Mas eu, por exemplo, não costumo pedir favores quase nunca. Se eu quero uma coisa, eu busco, eu me antecipo. E parece que o Féter é assim também, pelos comentários que escuto dele. A coisa mais chata que tem é tu trabalhar num lugar e um superior teu ficar se espichando assim.
1: É verdade.
0: Se tu achar ruim, ele acha que tu tá com as unhas grandes. Aí o Rafinha se defende falando: ah, mas fulano é meu irmão. Ah, mas tu também já fez. Ah, Rafinha, não é sobre isso. Escuto todos os programas. Abraços da Ana.
2: A Ana tá precisando de uma consulta no psicólogo.
1: Negativo, tô fechadaço com a Ana.
0: Eu também, cara. Eu
1: muito correto,
0: cara,
1: corretíssima.
0: Mas não, esses superiores, superiores que são eles que abusam das pessoas.
2: Ah, mas vamos tentar. Ah, mas peraí. Tá falando em abusar quando a gente tá no ambiente nosso. Vai, isso aí tá louco. Lelê,
3: mas tudo tem...
2: E outra, ela só pode dizer assim, não vou buscar. É simples.
3: Lelê, mas tudo tem contexto, Lelê. Pô, tu tem contexto, né?
2: Exato.
3: Tu trabalha numa rádio, tu tá no ar, tu pede pra alguém o favor.
1: Não, né? Pega antes.
3: Ninguém pede lá fora, amigo.
1: Pega antes.
2: Pô, pega antes. Ninguém aqui nunca pediu
0: pega
2: nada.
0: Pega antes, cara. Tem pavor de cara espaçoso. Ah. Pavor de cara espaçoso.
2: Tá, mas alguém é espaçoso aqui? Agora, sem hipocrisia, quem é que faz? Várias vezes tu pediu, eu peguei, eu traz um pro outro. A Ana, de repente, ela tem que saber dizer não. Não posso. Não acabou o problema dela.
0: Tu tem razão, aqui ninguém é espaçoso.
2: Não é.
0: Tem razão. O espaçoso que eu me refiro é outro.
2: Exato.
0: É o cara que estaciona na frente da casa do outro, na garagem. É o cara que...
2: Ocupa duas vagas, bota no lugar errado.
0: Ocupa duas vagas, exatamente.
2: Que é bom.
0: Esse cara é espaçoso. O malandro. A diferença entre o malandro e o otário é muito pequena. É. Muitas vezes o malandro acaba sendo otário ali na frente.
2: Nunca manobrou o carro do Fé.
3: Manobrei. O
0: que é, joia?
3: Já manobrei teu carro pra ti, nego.
0: Não, tava no... Onde?
3: Tu tava no ar aqui.
0: Aqui na rádio? Não.
3: No ar, nego.
0: Não.
3: Tava
0: não era meu.
3: Tava travando a saída ali do caminhão.
0: Tá, não era não, meu.
3: Ô, nego.
4: Claro que era teu. O cara fez até os stories ali, ele teu carro.
0: Não. Mas não viaja,
2: esquece,
0: não.
2: Esquece o carro.
0: Esquece. Esquece. Não era mesmo. Tá. 48. 12 minutos para as 2 da tarde.
2: Vamos fazer o quê?
0: Vamos fazer o quê? Bota uma aí, quem é que não botou? Lelê não botou?
2: Lelê.
1: Pretinhos, tudo bem? Meu nome é Gustavo Dávila.
2: Oi.
1: E venho compartilhar com vocês uma história bem inusitada que aconteceu nos últimos dias.
0: O quê?
1: Inusitada.
0: Entendi, inusital.
2: Lê com calma, Lelê. Lê com calma.
1: Eu moro em Itajaí, Santa Catarina. Oh. E meu irmão mora em Xangri-Lá, no Rio Grande do Sul. Esses dias ele me mandou uma mensagem perguntando se eu tinha enviado uma piada pro programa de vocês. Eu falei, não mandei piada nenhuma pra programa nenhum. Aí eu fui ouvir o programa pelo Spotify. Pra minha surpresa, no final de uma das piadas estava lá, enviada por Gustavo Dávila. Eu acompanho vocês, principalmente quando estou na academia treinando. E também ouço bola nas costas de vez em quando. Mas descobri que existe outro Gustavo Dávila por aí que manda muitas piadas pra vocês. Então fica o esclarecimento para o meu irmão e pra todo mundo que me conhece. Não sou eu que estou mandando essas piadas. Rafinha, sou teu público.
4: Manda, só podia.
1: Manda um.
2: Que privilégio, que e-mail de merda também.
1: O privilégio é pro irmão dele, o Marcelo Dávila.
2: Ele mandou e-mail explicando...
1: Que não é o cara, o Gustavo Dávila,
2: que
1: manda
2: que bom, cara.
1: Cá.
2: Né?
4: Olha, mas Marcelo, não sou eu que estou enviando as piadas, tá?
2: Que legal. Valeu, Marcelo.
1: Não. É o Gustavo. Marcelo Gustavo, é o irmão então. Dele que ele pediu pra tu mandar um.
2: Né? Que privilégio.
3: Vamos pros classificados.
4: É às 18.
1: Às 18 horas.
0: Agora só no intervalo, só no intervalo. Ali já voltamos com o Pretinho.
2: Ô, Jair, pega um café lá pra mim.
0: Toma, dois.
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10: Estamos de volta com Pretinho Básico.
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1: 4 minutos para as 2 da tarde, estamos de volta com o Pretinho Básico. Vamos agradecer mais uma vez a sua audiência, a sua parceria, a sua preferência pelo Pretinho ao vivo, de segunda a sexta, 1 e 6 da tarde, com reprise no sábado e domingo, nos mesmos horários. E ainda tem todas as plataformas de streaming de áudio e vídeo para você nos pegar. Só não ouve o Pretinho quem não quer. Até mesmo quem não quer é impactado com nossos cortes nas redes sociais. Vamos dar início à votação aqui. Pode votar, Adams.
3: Vou votar no Joia Rara.
1: Joia Rara, Vini Moura. Vini Moura, vota em quem?
17: Eu voto no Rafinha.
1: Rafinha, é. Tá, Rafinha vota em quem?
3: Não vai questionar, né? O outro votou no Vini, tu não.
1: Não, não tô questionando. Tanto que eu perguntei, Rafinha vota em quem?
3: Eu tinha uma piada, né?
1: É isso, amanhã tu conta. Ou depois da sexta, ou agora nós estamos encerrando.
3: Eu vou contar na redação.
1: Amanhã. Boa, conta meus na amigos redação.
18: Boa, cara. Conta. Vai tá filtro, hein? Conta na redação e se a galera rir, traz o microfone.
1: Pode contar. Amarelinho pra ti por indisciplina.
3: É. Conta na redação e
1: botar de quem? Café. Peraí, tu já tem amarelo, não?
3: Não, não, não, não, não, não, não, não, não. Tô jogando leve, vou botar em ti.
1: Lelê, vota em quem, Lelê?
18: Ah, votar no Vini Moura, né?
1: Vini Moura, né? Bem, bem, Vini
18: Mesmo
1: Moura,
18: que ele tenha errado a porcentagem,
1: ele não errou. Ele chegou muito perto, Lelê. Muito perto, Lelê.
3: Como é que ele não errou, cara?
19: Não é o suficiente. Campos Gerais é muito perto.
1: Define o que tu quer. Te define, tu quer enredar?
18: Não, é que ele tá falando isso pra justificar que ele tava certo no Campos Gerais.
1: Não, não, não. Ah, tu é malandro.
19: É,
1: pra
19: dele. É muito perto. É, muito
18: os
19: perto.
18: Dois erraram.
19: Não, não, não. Ele errou de
1: Paraná não. Não é perto de Minas Gerais quanto.
19: Cara, não, não, não.
18: 90, cara, quando tu der uma porcentagem.
19: É bem perto.
18: Por exemplo, quando trabalhar com porcentagem, até os institutos de pesquisa usam, tá, usam uma porcentagem como margem de erro.
19: A vida não precisa ser tudo
18: Lelê, uma porcentagem. Tu errou 12%.
1: Vai votar em quem?
18: 14%.
1: Lelê, vai votar em quem, Lelê?
3: Cristão Garcia.
18: Mesmo assim, eu tô votando nele.
1: Mesmo assim, tá votando no Vini, embora.
18: Porque a informação foi muito bem trazida.
1: Muito bem, Lelê.
18: Apesar de.
1: 2 votos para o Vini Moura. Rafael Gomes vai votar em quem?
19: Cara, o Vini Moura, eu gostaria muito da pesquisa dos nossos ouvintes, qual foi a última vez que a palavra hinduísmo foi utilizada nesse programa. Então hoje o Vini Moura
1: trouxe... Se é que foi um dia, né?
19: Não, deve ter
1: sido. Se
19: Magro Lima, Eduardo Bueno,
1: é verdade.
19: Davi Coimbra, essa palavra foi utilizada.
1: Essa turma diferenciada.
19: Mas
1: foi
19: essa turma, não pelo Vini Moura. Claro, e ele utilizou corretamente.
1: Verdade.
19: Então meu voto é do Vini Moura.
18: Elogiando o cara.
3: Elogio desse jeito.
1: Pode sair. Pode sair, pode sair, pode sair. Pode sair. Pode sair. Tu sabe o que tu fez. Tu sabe o que tu tava fazendo.
3: Eu mexi no telefone.
1: E isso tava fora do programa. O programa rolando.
3: Eu já votei tudo. Eu não vou ganhar. Eu já votei.
19: A votação só interessa quando tu ganha.
3: Não, mas é que eu já votei.
18: Já votou, mas o jogo não terminou?
3: Mas...
18: Tu viu o que aconteceu segunda-feira?
1: O programa
18: tu viu o que aconteceu segunda-feira no jogo?
19: No último minuto aí.
18: O Alejandro também já tinha votado. Já.
1: Ah, desculpa. Tá de... Amarelinho pra ti, Lelê. Pô, tu tá por demais hoje, Lelê.
3: Mas por que que eu tenho vermelho? Não tinha nada.
19: Tu tinha um amarelo.
1: Tu tinha um amarelo já. E aí, tipo, o programa rolando, a discussão pegando e tu no telefone.
3: Tu sabe que a vida é dinâmica.
1: É, mas aqui a minha vida é tão dinâmica.
3: Cara, quanto
1: a
3: tua. Ninguém mais mexe nessa merda desse celular aqui agora. Me tem medo.
19: Ô, meu, pega um café pra gente.
1: O meu tem que botar fora o frio, ó. Ei. Ih, foi embora, puto. E quem vai? Teu voto já votou
19: no hinduísmo.
1: No hinduísmo do... Tá bem. Eu, como o Vini Moura vai ganhar, já, eu voto no Rafinha pela indisciplina.
19: Não, cara, pode votar.
1: Não pode votar em quem.
19: Ah, essa regra
1: verdade, aqui é minha aqui. Regra, eu não posso votar. Então eu vou votar no Vini, eu tô muito louco.
19: Cara, hoje, eu levei um azul, tu tá bem
1: cara,
19: louco.
1: Eu tô muito louco.
19: Tá muito louco.
1: Muito louco. Eu vou votar no Vini Moura.
19: Churrasquinho então agora, bora.
1: Vini Moura é o craque do episódio, merecidamente. O Pretinho vai voltar logo mais às 6 da tarde. Volte com a gente pra dar risada e se irritar. Tchau!
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1: Estamos no ar com o ATL DJ Banrisul aqui nas tardes da Atlântida, começando esta quarta-feira para tocar muita música. Seja muito bem-vindo por aqui, arroba Gozanoto, já tô na área, pronto para a gente tocar muita música para você participar junto comigo, arroba ATL DJ Oficial.

0: com Se Não Estás. A gente fecha assim o primeiro bloco. Ainda toquei Somewhere com Undresser. Também os vocais de Marco Antônio Mac na faixa Te Encontro. Antes disso, o bloco da Candy Shop, a parceria foi de Ja Rule e Ashanti com Wonderful. Antes disso, tivemos Michael Jackson com Love Never Felt So Good. Na sequência, Olivia Dean com So Easy. Pra gente fechar o primeiro bloco de músicas.
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0: Lançada em 2008, essa faixa traz os vocais de Hailey Gibb e chegou ao número 1 da Billboard Hot Dance Airplay, dando a Cascade seu primeiro topo nessa parada e ao Deadmau5 seu primeiro número 1 em uma parada americana. Esse acabou se tornando uma das colaborações mais lembradas entre os dois artistas. A gente vai tocar Cascade e deadmau5 com Move For Me.

0: Este é o som de Tame Impala com Drácula, pra gente fechar mais um bloco. Na sequência, Billie Eilish com Birds Are a Feather. Também tivemos Pump It Up Kicks, ainda a Luna e Timbaland com Houseboy. Na sequência, Bebe Rexha e David Guetta com Sad Girls. Antes disso, Fisher, Florence Herrmann e a faixa What a Life. Na sequência, Jazz Fly com Mind. Pra gente fechar o segundo bloco de músicas do ATL DJ Banrisul aqui na Atlântida. 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Eu sou arroba Guzanotto. Vou fechando por aqui a edição. Estarei de volta na programação logo mais às 8 da noite. Siga online também no arroba ATL DJ Oficial. Por lá eu posto a nossa playlist completa e também toco os pedidos da audiência. Pra gente fechar de sons nessa edição, vamos com a parceria de Clony e Prospa. Sonzeira que tá no topo do Beatport também, mais um hit da dupla. O nome da faixa é Good Girl. Uma ótima quarta-feira pra você e até mais.
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4: E olha só a dúvida da Zélia. Doutor, eu faço uma dieta vegetariana e eu me preocupo muito com o nível de proteína. Será que eu posso obter níveis comparáveis de proteína aos que eu teria se eu tivesse uma alimentação baseada em produtos de origem animal? Sim, muitos vegetarianos, muitos veganos têm uma dieta alimentar rica em proteínas, comparável a regimes alimentares baseados em alimentos de origem animal. Quando a gente pensa em fontes de proteínas vegetais, alguns bons exemplos de alimentos ricos em proteínas vegetais são as leguminosas, né? Como grão de bico, feijão, lentilha, ervilha, amendoim e a soja. Cereais e sementes também podem ter bastante proteína. Aveia, quinoa, linhaça, chia, sementes de gergelim, entre outros. As oleaginosas também são ótimas fontes de proteína. Nozes, avelãs, amêndoas e castanhas do Pará. E para terminar, legumes e verduras que contêm uma quantidade menor de proteínas, mas são alimentos importantes também como fontes de vitaminas e sais minerais. Brócolis, espinafre, aspargos e couve-flor. E é sempre bom lembrar, é importante consultar um profissional de nutrição antes de pensar no melhor regime alimentar para você. Dúvidas? @ Jairo Bauer Oficial.
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2: Atlântida é a rádio das nossas vidas. Muito boa tarde a toda a audiência qualificadíssima da Atlântida. Estamos entrando no ar para todo o estado do Rio Grande do Sul, pelas frequências da Atlântida e, obviamente, para o mundo inteiro pela internet, ok? Exatamente. Você vai lá e se conecta e assim você nos leva para todos os lugares, exatamente. E é aquilo que fica na sua cabeça, né? No aplicativo da Atlântida, literalmente, você nos leva para todos os lugares. Deu aquele piriri? Vai nos levar para todos os lugares, exatamente. Muito bem, estamos começando o nosso Tá Vazando na Rede, meus camaradas. Nossa revista eletrônica de todas as tardes, ou seja, de segunda a sexta-feira. É o encontro marcado a partir das 3 horas da tarde, das 3 às 4 horas, com esta galera que faz então a nossa revista eletrônica com fatos, notícias, curiosidades, fofocas, alguma coisa ali de humor, certo? Marcos Carvalho.
3: Não. Não, que isso, cara. Não, eu vou aguardar você apresentado. Sim. Pra eu poder falar.
2: Então tá bom.
3: Okay. Eu só ia dizer que são os flatos do dia, né? Como bem diria o KG Lisboa. Grande abraço a todos.
2: Forte abraço há 20 anos. É. 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Apresentados nossos parceiros de Tá Vazando na Rede, agora sim, agora sim, vamos, agora sim, agora vai, direto da terra do Teixeirinha, meu camarada.

0: Camarada, é camarada, ok? Ele mesmo, Marcos Carvalho, boa tarde.
1: Boa tarde, Márcio Melo, boa tarde, Rio Grande, tamo na área, cara, assim, da terra que o pela qual o Teixeirinha sempre foi apaixonado e homenageou muitas vezes.
0: Isso.
1: Mas lembrando, o Teixeirinha, ele é natural de Rolante, no Rio Grande do Sul.
0: Muito obrigado pela informação.
1: Isso sempre acirra os ânimos entre os fãs do Teixeira.
0: Atenção, hein?
1: Né? Na verdade, pros íntimos, né, é Teixeira.
2: Porque... Os velhos ficam loucos, porque eu já sempre quero corrigir os velhos. Não! Não é de passo fundo!
1: É de Rolante. Mas tem uma bela... Tem um belo de um monumento aqui na Avenida Brasil do Teixeirinha. Bem bonito. O Thiaguinho é bem bonito.
0: É bonito. É
1: bem legal.
2: Bonito, cara. Eu acho lindo.
0: O Teixeirinha era bonito. Bom. Enfim,
1: é,
0: né?
1: É, Teixeirinha é um dos grandes artistas do cinema também brasileiro, né?
0: Exatamente.
1: Mas é junto com a Mary.
0: A Mary Terezinha. Enfim, pros antigos, né? É, meu camarada. Marcos Carvalho, então, boa tarde. Já deu sua boa tarde.
1: Certo? Já dei, mas eu te dou de novo. Boa tarde, Marcinho.
0: Muito obrigado pelo segundo boa tarde. Enfim, de...
1: Porque eu não tive ontem.
0: Direto da região dos vales. Exatamente, são vários vales, né? Não paga vale, mas são vários vales. Exatamente. Minha querida...
3: E aceitamos vales.
0: E aceitamos vales. Exatamente. Estamos aceitando os vales. Aliás, tem que pingar o vale. Enfim, Lube Castro, boa tarde.
3: Boa tarde, muito boa tarde, meus queridos colegas. Boa tarde, queridos ouvintes que estão aqui ouvindo hoje, nessa quarta-feira, meio da semana. Eu queria aproveitar e dizer que hoje, né, é Dia Mundial da Fotografia. Opa. E Dia do Artista do Teatro. Então eu gostaria de homenagear este programinha maravilhoso a todos esses profissionais que são lindos e trazem muito entretenimento e beleza pra gente, né?
0: Que maravilha. E tu faz parte desse case também, né, Lu?
3: Eu faço, com certeza. Exato. Eu faço. Eu queria mandar um abraço pro meu
1: Mas
3: elenco
1: é meio
3: todo maravilhoso.
1: Barbie profissões, né, Lu?
3: É, então, total.
0: Barbie profissões.
3: Eu só não me sinto a Barbie, mas tá tudo certo. De Barbie eu não tenho nada, né? Mas tudo bem.
0: É a Barbie boneca. Né? Enfim, meus camaradas.
1: Não tinha uma boneca que era concorrente ou colega da Barbie?
3: A Suzy.
1: A Suzy.
0: A Suzy era morena?
3: A Suzy era morena.
0: Ah, tá aí, ó.
1: Suzy Rebo,
0: pronto. Não é.
3: Hoje existem Barbies de várias cores, né, cabelos, sim, enfim, sério? Mas antigamente era muito só a loira com um padrão perfeito, né?
0: Exatamente. Veja o filme Barbie pra entender tudo isso. Enfim,
1: parece que nos Vingadores vai mostrar as outras Barbies agora.
0: Oi? Atenção, hein? Isso.
3: Oi?
0: É uma notícia, é uma notícia importante.
3: Oi?
0: É uma notícia
3: tudo
0: importante.
3: Bom?
0: É uma notícia.
3: Oi?
0: Importante. Enfim, ele direto da Serra Gaúcha, a terra da polenta com a galinhada. Enfim, meu camarada, Thiago Zirbes, boa tarde.
4: Tudo bem, Marcinho? Prazer estar falando contigo, todo interior do estado do Rio Grande do Sul. Tempo rusque-fusque aqui na Serra Gaúcha, boa. Viu, cara? Tá aquele tempo molhar, aquela garoa danada. Ô, desgraça ficar lá em casa. E aí a gente tá por aqui falando de Barbie, eu lembro que por muito tempo eu fiz parte de um elenco que era Barbie Ken, com a minha ex-esposa. Ela era a Barbie, ela saiu com a casa do Ken, com a roupa do Ken, com o carro do Ken, com a sociedade do Ken, e o Ken era eu, né, cara? Então é a Barbie divorciada, é a nova, a mais cara que existe de todas as Barbies.
0: Cara.
4: Sai com tudo, cara, sai com a moto, sai que eu lembro muito disso. Então tá show de bola.
0: Atenção, tamo junto aí, cara. Exatamente, essa é a vibezinha dessa
3: Barbie. Levaram até o cabelo,
4: cara. Você rachar, né? Arrancou tudo, cara, levou tudo.
0: É, meus camaradas, pra você entender tudo isso, veja o filme da Barbie.
1: Exatamente.
0: Veja o filme da Barbie. Fale linda, com o Thiaguinho, linda. Que ele também já sabe qual é que
1: Margot
0: é.
1: Margot Robbie. Linda Barbie. A Barbie.
0: Linda. Exatamente. Thiaguinho, meu camarada, nessa vibezinha, que é? Né? Vamos falar aí então de VMA, meus camaradas. Começando no pontapé inicial aqui na tarde da Atlântida, neste que é o nosso programinha, nosso Tá Vazando na Rede. Ariana Grande, quem mais? Taylor Swift. Outros artistas que disputam o vídeo do ano. Enfim, VMA, galera, ainda tá em alta isso? Acho que tá, né?
4: Olha, tem umas polêmicas aí, daqui a pouco o Marcos pode falar também, inclusive, que tem umas categorias aí que acabaram caindo fora, né, cara? Mas é isso aí, Marcia, a disputa por um dos principais prêmios então, do VMA 2026 já está definida, que é a categoria Vídeo do Ano, que reúne grandes nomes da música com clipes que se destacaram pela produção estética do conceito. A apresentação vai ser de Marcos Mionca. Lembra que ele fazia os clipes da MTV lá?
1: Sim,
4: que ele fazia
1: os piores clipes do mundo.
3: Os piores clipes do mundo.
4: É, meu. Muito bom. Ariana Grande com, nossa, Hey That Made You Love Me. É isso aí.
0: Hey That Made You Love Me.
4: Essa aí, primeiro single da nova era da cantora. Ariana Grande, ela chega com um clipe, também concorre nas categorias como melhor pop, direção cinematográfica.

0: cinematográfica, edição e efeitos visuais. Bruno Mars com I Just Might, essa música legal, aqui, massa. Também toca muito na programação e é uma faixa que marcou o retorno dele a um álbum solo depois de quase 10 anos.
1: A única música boa
0: do disco. O cantor foi indicado...
1: Hã? É a única música boa desse disco novo, é essa que a gente toca.
0: É mesmo, é, rapaz. Né? Olha,
1: o comentário sagaz de meu camarada, Marcos.
0: O comentário de Arnaldo Jabor.
1: É.
0: Muito obrigado, Arnaldo. Madonna com Fashion 2, The Film, um projeto com mais de 10 minutos. Projeto mais de 10. É um filme, né? É um filme.
1: Ah, um curto.
0: Projeto mais de 10 minutos que funciona como um curta-metragem e reúne músicas do álbum com Fashion 2. Ou seja, pessoa que é do vídeo ali, que é VJ, ela bota esse curta-metragem pra ir no banheiro, né? Se a gente bota uma música comprida, ela bota, vou rodar isso aqui, vou no banheiro. Então tem 10 minutos, então, esse som da Madonna que lidera as indicações, inclusive, tá? Que são 11 no total. Tears, da Sabrina Carpenter, tem participação do ator Coleman Domingo e mistura tendências e referências do cinema, terror e cultura queer. Agora, o que que acontece? Ela recebeu 7 indicações ao todo, tava lendo aqui que os fãs diziam que ela merecia mais, merecia se igualar a Madonna, mas ficou em 7 indicações.
1: Não, é que pera aí um pouquinho, né?
0: Só
1: um pouquinho, não. Calma, pra se igualar a Madonna, ela tem que comer um pouco de feijão e ter tempo de carreira, né?
0: E botar mais uns 7 minutos no filme, porque a Madonna tá com 10 minutos,
1: entendeu?
0: Né?
1: A Madonna entregou um Curtas Gaúchos, ela entregou um Rios, que tá na mesma categoria, não,
0: animal, né?
1: Pera aí um pouquinho.
2: Curtas Gaúchos.
0: É que ela é da fase do TikTok já, né, cara? Tem que ver isso, entendeu?
1: Tem isso.
0: Que... Bom, The Fate of Ophelia, Taylor Swift, ela, o primeiro single do álbum, né, The Life of a Showgirl, que o vídeo também concorre melhor pop, cinematográfico, gráfica, edição, coreografia e efeitos visuais. Ela soma 9 indicações. E aqui, ó, Generation e Young Lee, The Fool, a parceria entre o produtor Generation e o rapper sueco Young Lin, ou Leon, ele completa a lista de indicados nas principais categorias da noite. O VMA 2026, ele acontece no dia 27 de setembro, imperdível, hein, atenção, em Los Angeles, e promete reunir os maiores nomes da música internacional para uma noite de performance, premiações, muita disputa entre as principais artistas do pop e, claro, a cerimônia vai também celebrar os melhores videoclipes lançados no último ano, com categorias que passam, então, por diferentes gêneros e estilos musicais. A expectativa agora fica para saber quem vai levar o principal prêmio da noite, que é o de vídeo do ano. Eu quero saber de vocês que assistem todos os dias esses vídeos
1: todos
0: que nós falamos,
1: os dias.
0: Estão na playlist, qual desses clipes merece levar principal troféu da noite, começando por Marcinho Melo.
1: Vamos lá, eu acho que Gorillaz é a banda principal.
0: Gorillaz,
1: acho que tem que levar aí o prêmio. Não tão concorrendo.
0: Entre os animais participantes, Gorillaz, com certeza, cara.
1: Eu acho.
0: Tem grande chance.
1: Tem grande chance.
0: Mas
1: Gorillaz,
0: eu acho que...
1: Arctic Monkeys, né, também.
0: São
1: os animais, bandas animais, né?
0: Bandas animais.
1: Enfim, mas fica ali, fica a vibe da Madonna, né? Acho que a Madonna que tá ressurgindo, mas também tem a querida Taylor Swift com The Fate of Ophelia, né?
3: Eu ia falar dela, porque eu gosto muito do videoclipe desta música em si.
1: Esta música em específico. Tá bem, Marcos Carvalho, prefere quem?
0: Cara, eu posso falar das músicas, mas eu não posso falar dos videoclipes, porque eu confesso,
4: olha, eu não vi a minha esposa, já viu e disse que
0: não
4: são
0: vi.
4: Muito bons.
0: Mas eu não vi,
1: Então eu tenho dificuldade de falar daquilo que eu não vi. Mas entre as músicas, pra mim, I Just Might, do Bruno Mars, tem grande chance ali de ser a grande vencedora.
0: Uma pegada muito legal, né, meu?
1: Muito legal.
0: Uma pegada muito massa.
1: Muito boa. O cara sabe o que tá fazendo.
0: Mas também não vi os clipes, viu? Fico na cena do Marcos também. Tá, mas bem. Todas as músicas concordo.
1: É porque,
0: cara,
1: lá em casa não tá pegando MTV. Eu não sei pra vocês, mas lá em casa,
0: cara,
1: tá difícil pra mim ver.
0: Não, mas tá a antena pegando. Tá onde? Ela tá no...
1: Cara, é a UHF aquela, né?
2: Tem que apontar a antena pros Estados Unidos.
0: Claro, cara, bom brilho, velho. Pegar. Bom brilho não, nunca falha, cara. Bom brilhozinho ali, aquela coisa toda.
1: Cara, mas a TV Com tá de boaça, cara. O
0: que bom, cara.
1: Tô conseguindo pegar. É.
0: E a Octo?
1: Túlio Milman voando, né, cara?
0: Uma coisa de louco, né, cara?
1: É a Octo.
0: Túlio Milman voando.
1: Grande abraço, cara, pros amigos aí da TV Com, da extinta TV Com. Deixou saudades, né? Eu tava assistindo a um mini documentário esses dias no YouTube sobre a história da TV Com. Que pra quem não lembra ou não pegou essa época, a TV Com foi uma emissora de TV do grupo RBS, que o Com era de comunitária, né? Era pra ser uma TV comunitária da região metropolitana do Rio Grande do Sul, ali de Porto Alegre. Então, durou o quê? Uma TV Com? 15 anos? 20
0: mais
1: anos?
0: Mais ou menos.
1: É, mais
0: teve
1: ou menos
0: transmissão aí, de planeta pela TV Com, né, meu camarada?
1: Pô, tinha muita coisa legal. O Papo Clipe, já que a gente tá falando de MTV, com o Potter e a Rodaica, era na TV Com.
0: Era ali.
1: É, esse outro
0: também chegou a apresentar o Pijama Show, né?
1: Falamos
0: disso. Foi o primeiro programa de rádio, né?
1: Claro, passava nas madrugadas daí pra quem tinha o cabo da NET, né? Encerrava o sinal no HF e ia o sinal só pra NET. Era uma loucura.
0: E quem não tinha o cabo da NET assistia o quê? O Pampa Cats, né, cara? Pampa Cats.
1: Claro, exatamente. O Estúdio Pampa. Meu,
0: Estúdio Pampa, cara. Aquilo ali era muito bom, cara.
1: As madrugadas da TV, inclusive, eram muito mais vivas, né?
0: Era muito mais entretenimento.
1: E outra, quando tu queria ir pra RBS TV, simplesmente programa do Jô, né, cara? Então era um nível de qualidade absurdo.
0: Muito cara, é bom a TV, velho.
5: Sensacional. Temos uma polêmica no ar.
0: Conteúdo, né, cara?
5: Exato. Temos uma polêmica no ar antes de entrar aqui falando aqui no VMA, certo? E eu trago meu camarada Marcos Carvalho pra falar dessa polêmica, porque ele trouxe isso aqui nos bastidores e eu achei realmente uma polêmica.
1: Pois é, isso aqui apareceu pra mim como notícia hoje, porque o VMA, né, que é a premiação da MTV, depois de 37 anos, excluiu a categoria Melhor Rock. Ou seja, não existe mais prêmio para os roqueiros de plantão. Ok? Um
3: absurdo.
1: Existia.
3: Barbaridade.
1: Existia desde 1989, passando por nomes como melhor clipe de heavy metal e melhor clipe de rock ao longo das décadas, né? E aí agora, os músicos e clipes que antes disputariam esse prêmio de rock foram movidos, digamos assim, para a categoria melhor alternativo.
5: Ah, meu cara.
1: Que eu não sei se representa, né? Pra vocês terem ideia, quem tá nessa categoria melhor alternativo? Olivia Rodrigo, Tame Impala, 21 Pilots e Noah Kahan. Entre outros grandes nomes, tá?
5: Deus. É que fez ali
0: se tu pegar.
5: Fez uma mistureba,
0: mas se tu pegar toda essa lista aqui, ó. Cara, faz sentido. Se pegar toda essa lista aqui que tem, que é pop, que a gente leu até agora, pop, acaba sendo uma coisa alternativa, cara.
1: É, alternativa.
0: Tem muito lançamento de banda, assim, de rock and roll, como no passado, recentemente. Então, tu acaba comendo as beiradas. Não tá de todo errado. Pega ali toda essa listagem aqui, qual é que é rock and roll? Nenhuma. Então, se entra o rock and roll, quem vai entrando? Vai concorrer com quem? É tão pouca banda que não tem com quem concorrer.
1: Mas
0: então,
1: agora, aí eu te digo, não é pouca banda.
5: Não é pouca banda.
1: Não é pouca banda.
0: Quer concorrer, o que que é?
1: É aí que tá, cara. Porque a partir do
5: momento
1: que
5: tu extingue, meu camarada,
1: uma categoria, se tu extingue uma categoria, tu também desestimula que apareçam essas novas bandas, né? Pra tu colocar ali.
5: É que eu acho que tu acaba com uma vitrine, né, brother? Tu tem várias vitrines, tá? Das quais a galera do underground, por exemplo, vai te dizer que 30 bandas de rock já na carinha. Mas, porém, é uma bolha, obviamente. E aí tu tira, por exemplo, esse tipo de... Enfim, né, cara? Olha eu aqui falando que gosto de rock and roll, né, cara?
0: Não, mas
5: tu tira uma vitrine.
0: Mas tu vai pelo número de que a pessoa tem de seguidores, de fãs, de número, e acaba excluindo bandas boas porque elas não estão nessa vitrine, entendeu? Elas têm lá o nicho delas, mas não chega a ser como esses outros que tem, que estão no hype ali. E aí é uma sacanagem com as bandas, né, cara? As bandas têm talento, têm qualidade, são boas, mas não estão no... Não estão na boca da galera, e aí ficam de fora e acabam
1: virando. Mas daí quem veio primeiro? Elas não estão na mesma prateleira porque não são boas ou porque não tem essa visibilidade. Aí, né, enfim, é um ciclo, né, cara?
0: Talvez porque a galera que consome não tá ouvindo agora, não tá colocando eles no...
5: Eu acho que tem uma questão de mainstream, entendeu? Pronto. Né, cara, mainstream. Tirado mainstream. Mas mainstream, quando eu falo isso, eu falo assim, tirou uma vitrine mais popular, também, digamos assim, né, cara? Mas vai Youngblood, por exemplo, que toca na Atlântida, rock and roll. Sei lá, né, cara? Exemplo.
1: Temos sim.
5: Dentre vários outros. Outra coisa, né? Tudo bem, bandas novas e tudo mais, mas também tem toda uma vibe de bandas antigas que podem fazer videoclipe. Aí, pô, Madonna tá aí, exato, ó, né, cara? Pra videoclipe do ano. Enfim, né?
1: Mas não é rock. Também tem outra coisa. Aí tu vai nomes como Olivia Rodrigo na categoria de melhor, o que era o rock, talvez possa causar um estranhamento. Mas daí também tem uma malandragem que não é exclusividade da música. Isso acontece, por exemplo, no Globo de Ouro, que premia filmes e séries. Vocês já devem ter visto ou estranhado em algum momento, pô, um filme meio drama ou terror concorrendo na categoria melhor comédia ou musical. Às vezes acontece isso. Por que que acontece isso? Porque é uma categoria que tem menor concorrência e tu tem mais chance de ganhar.
3: Exato. Exatamente.
1: Entendi, cara. Ou seja, se tu coloca a Olivia Rodrigo, que é uma menina que deve ter um alto investimento da indústria, contra bandas bem menos conhecidas na categoria de rock, ela tem mais chance de ganhar, provavelmente, pelo lobby. E porque é boa também. Não tô dizendo que é ruim, Olivia Rodrigo. Só não é rock, necessariamente.
5: Só não é rock.
0: Exatamente. E usando uma analogia muito legal que o Marcos fez de filmes, né? Da música pro filme, vou usar pro futebol também, cara.
5: Atenção.
0: Por incrível que pareça. Muito tempo atrás, na era medieval, eu tive a oportunidade de fazer um estágio num time chamado Chapecoense. Muito tempo atrás.

0: atrás. E eles estavam jogando aquele ano a Série C do Campeonato Brasileiro.
1: Tá.
0: E lá, papo vai, papo vem, eles falaram uma coisa muito interessante. Eles falaram assim, a gente tem tudo pra subir pra Série B, mas a gente não vai subir pra Série B. Sabe por quê? Porque a gente prefere ser favorito na Série C, sim, jogar mais um ano, claro, juntar mais grana e ser favorito, do que lá na Série B e apanhar. Então vai muito isso. Às vezes é melhor tu ficar numa categoria que é diferente da tua, porém sendo favorito, do que tu concorrer com um monte de gente que não tem chance nenhuma. Matou e ficar ali sendo só coadjuvante, entendeu? Música, cara, faz futebol, muito sentido. E arte se misturam nesse quesito aí.
2: Caso eu faço aqui um protesto pelos roqueiros de plantão, tá bem? Enfim, teremos que ter uma representatividade maior aí, principalmente no VMA,
0: com
2: que
0: certeza, cara,
2: é um dos principais prêmios de videoclipe, se não o único do ano. Enfim, né? Vamos adiante, meus camaradas, porque tem ali um apêndice ali, ó, meu camarada Thiaguinho.
0: Tem, porque Anitta e Shakira estão juntas, inclusive, na disputa por mais um prêmio internacional. Oh, as duas, as duas foram indicadas ao VMA 2026 numa categoria chamada Melhor Música Latina pela parceria que tá, né, todo mundo... Choca, choca.
2: Choca, choca.
0: E aí a dupla concorre com outros grandes nomes da música latina, como Bad Bunny, olha o nível aqui. Rosália e também Anitta tem história já, tá, no VMA, só pra lembrar que em 2022 ela foi a primeira brasileira a vencer a premiação, levando o prêmio de melhor vídeo latino, e agora tenta repetir o feito ao lado da Shakira. Tá bem de dupla, né? Tá bem de dupla, né?
2: Cara, tem muita chance, hein? Atenção, hein? Tem muita chance.
0: Tem também.
2: Apesar aí, obviamente, do Bad Bunny, Karol G, Rosalía, enfim, né, cara? Vamos torcer.
0: Mas a memória recente tende a pesar mais pro lado da Anitta e da Shakira por causa da Copa do Mundo.
2: Ah, é verdade.
0: Do que pro Bad Bunny, né, meu? É mais recente a aparição delas mundialmente juntas.
2: É verdade. Todos ali tem, enfim, né, cara? Eu tô de cara aqui porque tiraram a categoria do rock. Enfim, isso não me sai da cabeça.
0: É isso aí, meu. Não vou assistir esse ano, vem.
1: É isso aí, cara.
2: Enfim, cara. Tô de cara aí, meu. Pô.
0: Chega, meu.
2: Vamos embora, vamos tocar adiante, porque a gente não pode ficar de choradeira aqui também, né? Vamos falar de lançamento de filme. Quem vem com essa, meu camarada, ele que é o nosso sommelier, agora limpou a gengiva, certo? Agora ele pode falar melhor, né? Limpando a gengiva.
1: É que eu tô com um fiapo de coco. Quando tu come alguma coisa, atenção, de coco, cara, tu passa pelo menos uma semana isso, encontrando, cara, pequenas partículas de coco.
2: Tu comeu uma cocada, prestígio, por acaso?
1: É uma cocada. Lembra do cocada? Calma, cocada. Calma,
2: cocada. Era um. Como é que era?
1: Uma gravatinha. Cara, isso é muito velho. O Calma, cocada era da escolinha do professor Raimundo, não era?
0: Claro.
2: Cara, isso aí não era da. Não era da Praça Nossa? Não.
1: Depois não, deve ter ido pra Praça Nossa. Mas eu lembro da escolinha.
0: Tá certo.
1: Cocada.
2: Calma, falando agora da cocada diretamente para os lançamentos de filme. Vamos lá, mais.
1: Então tá, se 2026 tá cheio de grandes lançamentos, 2027 promete ser ainda mais movimentado nos cinemas. O ano tem continuações de franquias, adaptações de videogames e até retorno de personagens que sim, marcaram gerações inteiras. Entre os lançamentos mais aguardados do ano que vem, Shrek 5. Ok, teremos mais um Shrek na fila. 30 de junho de 2027, depois de anos de espera, Shrek, Fiona e Companhia Limitada, incluindo o Burro, né, querido?
2: Que sensacional.
1: Finalmente voltam para as telas de cinema. A expectativa é enorme para descobrir qual vai ser a nova aventura, porque teve um... Não foi nem um trailer, acho que foi um... Como é que chama? Um teaser?
2: Ah.
1: Quando aparecem só algumas imagens ali, enfim. Muita gente criticou que o Shrek tava muito, muito bem desenhado, tinha que ser mais ogro, né? A gente falou sobre isso aqui no programa.
2: Tava muito bonitinho.
1: Mas... tava muito bonitinho.
2: Fofinho.
1: Mas vem aí.
3: Mas é que a Fiona cuidou dele, poxa. Ninguém tá pensando desse lado também.
2: Pois é. Mas a Fiona também é ogra. E aí, como é que a gente fica?
3: Mas ela é uma ogra princesa.
2: Pois é.
3: Tipo eu.
0: Agora foi.
2: Fechou a
1: mas, cara, aqui. Tu.
0: Acabou.
2: Não,
1: tu pega o Thiaguinho antes de se casar, ele era muito mais ogro. Hoje ele tá bonito. Isso é normal. Isso é vida, imita a arte também.
0: É vida, cara.
3: As mulheres curtem os homens.
1: Eu sei, porque eu já dividi cabana com o Thiaguinho nos últimos dois Planeta Atlântida. Nós tivemos cenas íntimas, inclusive, ali na cabana.
3: Eu tenho
1: imagens que vocês não têm. E o Thiaguinho tá super bem. O Thiaguinho tá super bem.
3: Ai, Jesus, eu não queria saber disso, não, tá?
1: Vamos lá, os Simpsons 2. Simpsons 2, o filme, 3 de setembro do ano que vem, a família mais famosa de Springfield volta aos cinemas depois de 20 anos, né, daquele filme clássico que tem o Porco-Aranha,
2: exatamente,
1: entre outros, né, a produção promete trazer novamente o humor, cara,

0: característico dos Simpsons, né? Que tinham se aposentado e voltaram, né? É. Fazer os Simpsons,
1: é. Cara, é enfim. Tipo banda que, ah, vamos acabar, atenção, hein? Acaba 3, 4, 5, 10 vezes. Vamos
0: e depois lá. Volta, é, exato. Os Simpsons é outra maquininha de fazer dinheiro, né? Pô, tá maluco.
2: É. Mas aqui
0: vamos lá,
2: é
0: Vingadores Guerra Secreta.
1: Pronto.
0: Esse ano, em dezembro desse ano, tem a parte 1, digamos. É o mesmo filme dividido em duas partes, quase, né? É. Esse ano tem o Doutor Destino e ano que vem, 17 de dezembro, tem um dos grandes eventos da Marvel chegando ao seu final. O filme reúne diferentes personagens e universos numa história baseada em uma das maiores sagas dos quadrinhos. Guerra Secretas.
1: A Guerra Secretas, ela vem muito nessa vibezinha do que foi o filme da Capitã Marvel. Tá? Ou seja, ali aqueles personagens que são os alienígenas que se camuflam de seres humanos, que vêm pra Terra, né? A grande saga, né? A grande saga dos quadrinhos de Guerras Secretas é justamente isso. É essa raça de alienígenas que chega à Terra que se camufla dos Vingadores. Ou seja, eles se transformam dos Vingadores alienígenas. Então tu não sabe se o cara é do bom, se é do bem, é do mal, enfim, e tudo mais, mas obviamente que tem uma mistureba louca no meio de todo esse universo aí que vem com essa vibe aí.
0: Seria um título muito melhor, inclusive. Vingadores Mistureba Louca. Falta, né? Tá faltando. Tá tudo tão igual.
1: Mistureba Louca.
0: É, Vingadores Mistureba Louca. 17 de dezembro do ano que vem, ok? Também vai ter na mesma data. Olha o que, que vai virar as salas de cinema, tá? No mesmo dia, estreia O Senhor dos Anéis, A Caçada por Gollum.
1: Que horas?
0: Cara,
1: isso
0: aí tá prometendo. Que horas?
1: Que horas?
0: A Terra-média volta aos cinemas de uma nova história focada em Gollum. Andy Serkis retorna ao personagem e também assume a direção do filme.
1: Oh,
0: né? Então, para os fãs de O Senhor dos Anéis, confesso que não me incluo nessa categoria, mas... né, eu vou até lá e vou dando uma chance maior. Eu que assisti errado, com certeza.
1: Óbvio, né? É que a galera que é fã raiz, é a galera que leu o livro, né? Que é um tomozinho, né? De 350
0: páginas.
1: Aí
0: eu já vejo o filme pra não ter que ler o livro, né? Como diria o Renanzinho do Choque de Cultura. Se eu tiver que ainda ler o livro, pô, aí, sabe, ouvir um podcast. É,
2: que
0: não.
2: Harry Lord Land, não ouça isso.
1: É, a gente fala porque ele não tá.
0: Beijo pra ele, né?
1: É, exato.
0: Bom, alguns menos célebres, mas que também vão fazer alguma bilheteria no que vem. Por exemplo, uma nova tentativa de rebutar O Exorcista.
1: Meu pai.
0: O filme dos um dos filmes de terror mais icônicos,
1: não,
0: né? O original, né? Depois teve continuações da época. Uns dois anos atrás fizeram outro, enfim. Em março chega um novo capítulo, trazendo novamente o universo de uma das histórias mais assustadoras do cinema. É, Possessão, né? Quem gosta de filme de possessão, tá aí.
1: Pois é.
0: Também vai ter em maio a Lenda de Zelda. Bah. Zelda, o não é a do Jornal da Globo, é o clássico.
1: É,
0: mesmo,
1: não, né? não é a Zelda.
0: Não é essa. É a Zelda do Nintendo. É a Zelda do Nintendo. A famosa franquia ganha uma adaptação para o cinema. Ah, tá, vocês não lembram do Zelda Merda. Desculpa, Zelda Mello. Tem isso, né? Coitada da... ela é uma grande repórter, cara, a Zelda.
1: Ai, tá, repórter.
0: E ela, infelizmente, ela ficou marcada pelo meme do Zelda Merda. Mas a Zelda Mello, enfim.
1: Cara,
0: Zelda
1: Mello, me né? lembra a Zelda Scott, né? Da Aramação Ilimitada aí, enfim, né? Jornalista
0: pô,
1: também.
0: Pô, cara.
1: Enfim.
0: Sabe o que eu tava lendo esse final de semana, Marcinho? Terminei de ler o livro do Nelson Motta, o Sim. Noites Tropicais.
1: Eu tô lendo
0: ele. E aí ele conta, no final do livro, ele conta que ele criou a Armação Ilimitada. Ele é um dos roteiristas e produtores. Foi. É, eu não sabia disso. Vou ter que assistir. É. Deve ter no Globoplay da vida.
1: Tu não viu o Armação Ilimitada?
0: Não vi, cara. Atenção. É que eu nasci em 93, né, Marcinho? Sim. Eu só tenho cara de judiado.
1: É, mas é aquele tipo de coisa. Tu vai ver lá no Globoplay, lá, cara, e tem aquela mensagenzinha no início. Tá ligado, né?
0: Esta obra é uma fotografia da sua época.
1: É, exatamente. Uma fotografia da sua época, enfim, tudo mais pra lá. E realmente é uma fotografia da sua época, porque ali, obviamente, hoje em dia, tu vai encontrar várias questões ali.
0: Politicamente incorreto, é isso?
1: Muito politicamente incorreto para os dias de hoje, né, cara? Mas Zelda Scott, papel da Andréa Beltrão, cara. Ah, ela era uma jornalista.
0: A Marilda.
1: Exatamente. Ela é bem novinha, cara, fazendo ali, enfim, com o André de Biasi, que os dois eram surfistas, né? De Biasi e o
0: Cadu Moliterno,
1: enfim. E ela namorava os dois, né, cara? O Júbilo Lula.
0: É.
1: Né? E tinha o Bacana, Júbilo, enfim, né, cara? É uma história ali muito legal.
0: O Cadu Moliterno.
1: Exatamente. Então, é
0: massa. Bom. É isso. Também vai ter ano que vem novo filme do Star Wars, que, cara, aqui, assim, ó, eu acho que estão fazendo estão destruindo, né, cara? Eu, na minha opinião, aqui eles estão... Eles estão espremendo essa laranja até apodrecer, cara. Não tem mais o que tirar dessa laranja. Deixa quieto.
3: Uma hora eles vão conseguir, meu. Uma hora eles vão conseguir.
1: Mas, velho, isso é como a gente tava falando. Uma grande bolha, ok, de Star Wars. Pra galera que curte pra caramba, isso aí é o hype, entendeu? É o hype ter mais um Star Wars. E ainda mais puxando as histórias lá dos primeiros Star Wars, enfim, tudo mais. Porque vai ser mais ou menos isso aí, né, cara? Essa, é o que tá prometendo. Sim.
0: É, uma história independente dentro do universo da franquia. Ela não continua nem evolui nada. Ela é uma historinha à parte, né? Quase um spin-off. Quem vai fazer é o Ryan Gosling, que isso. Também foi confirmado como motoqueiro fantasma.
1: Também.
0: Exato. Na Marvel, aquele mesmo cara.
1: São histórias paralelas de Star Wars que acontecem junto com as histórias que aconteciam e tem algum fundo que aparece ali daquelas histórias antigamente. Ali uma aparecência ali do... Sei lá, cara, da família Skywalker.
0: O Chewbacca,
1: enfim, essa vibe, enfim. Assim.
0: Bom, e pra fechar aqui da minha parte, também tem ano que vem um novo filme do Superman. É Superman 2, O Homem do Amanhã, 9 de julho de 2027. Vem aí mais uma tentativa da DC Comics de emplacar alguma coisinha. Já estreou o Lanternas, a série dos Lanternas Verdes na
1: HBO? Acho que ainda não. Acho,
0: porque veja bem. Era essa semana, ou semana que vem, né? Por agora já.
1: Sei, cara, tô achando hypezinho.
0: Ó, mas aí eu vou te falar, aí é um tipo de projeto também que estão espremendo tanto que já nem dá vontade do cara ver.
1: É mais ou menos isso, cara. Enfim, meu conselho é ver The Punisher. Vai lá e vê lá no Disney Plus.
0: Ah, não. Aí.
1: Maravilhoso.
0: Mas aí é Marvel,
1: cara.
0: Né?
1: É Marvel. Maravilhoso. The Punisher ali, um cara cheio de problemas na cabeça.
0: Bom, mas, essa foi a pesquisa de hoje, meu querido amigo.
1: Muito bom, meu camarada Marcos Carvalho.
3: Ô, Marcinho, só pra gente complementar a informação e não dar informação errada pros nossos ouvintes, o Rony Cócegas, que interpretava o Cocada, era na Praça É Nossa mesmo. Só a gente confundiu porque ele fazia também o Gavião com Bico, Galeão com Bica.
0: Aí
3: é a mesma coisa fazer o Galeão com Bica. Aí eu choro, e a voz, o tom, era a mesma coisa. Esse sim é da escolinha do professor Raimundo. O Rony Cócegas fazia o Cocada na Praça é Nossa, antes do Carlos Alberto assumir, quando era o Manuel de Nóbrega. Então,
0: e lembrando,
3: o Rony Cócegas nos deixou em 99.
0: E lembrando que o Cocada não era o nome do personagem, era o nome da gravata. Porque aí a gravata subia, e ele falava, calma, Cocada.
3: E ele fazia também, pros mais saudosistas aqui, o Cookie do Bozo, do Palhaço Bozo.
0: Sim,
3: o Cookie também.
0: Ele fazia
3: lá nos primórdios também.
0: Rony Cócegas.
1: O Cocada, o personagem que ele fazia na Praça é Nossa, e que tinha essa vibe também dessa de acordo com a época, né? Naquela época. Sempre aparecia ali uma mulher, né? Gostosona.
0: Cara, posso falar? Eu duvido ter alguém que assistia o Cocada ou o Galeão Cumbica, que mande no Instagram, tá? Pode ser lá no meu, @marcos.carvalho no Instagram.
3: Ah, vai ter uma galera, meu.
0: Dizendo que assistia isso. Eu duvido que alguém
1: não assistia. Não, peraí, não. Só um pouquinho.
0: Não tem
1: que mandar que assistia. Grave um áudio imitando o Cocada ou o Galeão Cumbica. Grave um áudio e por que não? Bota aqui, ó, o microfone, sem problema. Grave lá um áudio imitando o Cocada ou o Galeão com Bica e manda pro Marcos Carvalho e a gente vai botar no ar aqui.
0: Tá bom.
1: Tá? Beleza, então. Enquanto isso, a gente vai ouvir som. Vamos ouvir música. Estamos estouradaços aqui no tempo. Vamos ouvir um som, meus camaradas. Vamos ouvir aqui, meus queridos. Atenção. Vamos no Armandinho, Eu Sou do Mar.
0: Aí
1: veio. Então aí vamos veio embora bem. Então. Armandinho, Eu Sou do Mar, daqui a pouquinho a gente volta aí com os áudios da galera lá no @marcos.carvalho.
0: Imite aí o Cocada.
1: Imita lá, Cocada, que a gente vai botar no ar, tá bem? Vamos embora!

0: 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Muito bem, Armandinho Sudomar. E agora é Tech Trends, ou seja, notícia, informação, tudo que rola aí, então, no mundo da tecnologia, da inovação. Ela que entende tudo de tecnologia e inovação, nossa especialista, né, em MIT. Ok, ela chega para, então, falar que OpenAI chega oficialmente ao Brasil e destaca aí crescimento do uso da IA no país, gastando a nossa água. Enfim, vamos embora.
1: Isso aí, a OpenAI apresenta, né? Então, a empresa que é responsável pelo chat GPT, que todo mundo conhece, que muita gente usa, né? Chegou oficialmente ao Brasil e deixou claro que o país está entre os mercados mais importantes para inteligência artificial. O lançamento oficial aconteceu nesta terça-feira em São Paulo e marcou uma nova fase da empresa por aqui. A OpenAI, né, já tinha operação local, mas agora quer ampliar a presença entre empresas, universidades, desenvolvedores e profissionais brasileiros. E os números ajudam, então, a expandir esse interesse. Brasileiros enviam cerca de 215 milhões. Milhões, gente, de mensagens por dia pro chat. Ou seja, tem muita gente que usa pra trabalho, mas tem gente que eu acho que até brinca com o chat como se fosse melhor amigo.
2: Ô, Lu, tem gente que faz terapia.
0: Exatamente, tem gente que faz terapia.
1: Conversa.
2: Tem aquele filme que o cara namora com a...

0: inteligência artificial, não tem? Que eu lembra?
1: Tem uns casos de consulta também.
2: Relacionamento.
3: Né?
1: Arruma o carro.
3: O Brasil também está entre os 5 maiores mercados da empresa em geração de imagens e assinaturas. E além de ser o segundo país do mundo em números de desenvolvedores usando a API, né, que fala, da OpenAI. E a expansão não deve ficar só nos negócios? Então, atenção, ó, a empresa anunciou iniciativas com instituições e também pesquisadores ligados à USP, além de programas de capacitação de inteligência artificial e projetos voltados a serviços públicos e pequenos empresários. Ou seja, Brasil deixou de ser apenas um país que usa bastante a inteligência artificial. E a OpenAI agora quer transformar o país também em um lugar onde novas soluções e negócios com IA sejam criados. Olha que demais.
2: Que beleza, hein? O que vocês acham dessa vibe?
0: Ai, cara. Ah, enfim, que chegue pacificamente, que chegue pro bem, né?
3: É.
1: Seja pro bem.
3: É.
1: Nas mãos certas é legal demais, né, cara? Na
0: é, exatamente.
1: Que tem discernimento é maravilhoso. Agora tu pega lá um.
0: É.
1: Focatrua da vida, é complicado.
2: Então, o problema é o tipo Exterminador do Futuro, as máquinas se rebelarem contra, né? E aí quem é que vai segurar? Enfim, não, tô brincando. Mas é. Uma ferramenta.
3: Aí a gente volta. Né, Felipe? Volta ao jogo, aquele que a gente já conversou, que é justamente, né, as máquinas que se voltam contra os humanos.
1: Tá
3: e
1: bom,
3: é muito interessante.
2: Aquele tipo de coisa, é bem isso, assim, usado de forma, vamos dizer assim, né?
3: Consciente.
2: Principalmente, eu vou te dizer aqui, pelas universidades, né, cara? Porque, enfim, muitas universidades no mundo estão banindo a inteligência artificial e estão voltando aos livros novamente, né, cara? Ou seja, galera, né, pesquisar em livro, escrever à mão, né, cara? Ou
3: galera,
2: seja...
3: não faz mais tanto isso, né?
2: Exatamente.
3: Eu vejo pelo meu filho, cara, porque às vezes eu do nada, eu tô com o chat aberto aqui pra algumas coisas e aí quando eu vejo, tá lá perguntando, ah, como que faz tal coisa, não sei o que, da matemática? Deu, olha ele que tá no meu notebook e perguntando coisa pro chat, pra fazer trabalho da escola.
1: Pois é, né? Que então... a nossa própria relação com o Google mudou, né? Eu tava vendo esses dias sobre isso, que a inteligência artificial, ela além de facilitar muita coisa, ela tá matando os sites, né? Porque antes tu pesquisava como, sei lá, cara...
2: Como fazer um bolo de chocolate.
1: Como aparar o bigode em casa.
2: Boa.
1: Tá? Aí tu botava isso no Google, te abriu uma lista de sites, cada site tinha um blog, um artigo, uma opinião, um vídeo lá dentro, né? E aí tu ia clicando.
3: Então,
1: agora, quando tu pesquisa isso no Google, a própria inteligência é um lugar único que te dá aquela resposta.
3: Tu vai rápido,
1: navegando,
3: né?
1: Procurando respostas mais, né? É.
3: Unificou, eu tava no mercado outro dia e eu queria lembrar de uma receita que eu queria fazer e o que precisava comprar. E aí eu abri o chat, onde tu fala com ele te responde por voz.
2: Olha
3: e
2: aí.
3: Perguntei o que eu preciso dos ingredientes pra tal receita. E ela foi lá e falou. Entendeu? E foi super rápido, eu já tive ali o que eu precisava dentro do mercado e não me estressei com nada.
2: Sensacional. É pra não se estressar. É aquele tipo de coisa, só traduzindo um pouco essa questão ali que o Marcos falou. Antes tu pesquisava, ele te trazia várias opções de sites. Agora tu pesquisa, ele mesmo te responde. Ou seja, a ferramenta do Google não te dá as opções que tem.
3: E é legal porque ele mesmo pesquisa dentro de vários sites e te traz o melhor contexto dentro de tudo que ele pesquisou.
2: Exatamente. É. Usado pra bem, tá tudo certo, né, cara? Mas enfim.
1: Até tu fazer o que ele diz e depois tu ouvir uma mensagem assim: desculpe, eu estava errado. O método fácil, mais correto de fazer isso aqui é tal coisa. Daí tu se lasca. É que a galera tá confiando no aí que tá, cara.
2: É.
1: Eu acho que quando tu tiver o discernimento como tua arma principal da vida, quando as pessoas tiverem discernimento como algo que
2: toma quantidade,
1: daí vai estar certo. Exatamente, cara, porque tá faltando muito discernimento. As pessoas não acreditam em qualquer coisa que a internet tem, né, meu?
2: Se a gente depender do discernimento e do bom senso, nós estamos ferrados, cara. Não dá pra.
1: Mas a gente tá, cara, a gente tá ferrado. A gente tá no mundo, galera. Cara, a galera olha um cachorro andando de bicicleta, pergunta se é verdade. Cadê o discernimento, cara?
2: Não, mas nem vamos longe, cara. Interpretação de texto é um grande problema.
1: Exato. Exato.
2: É. Leitura, meu camarada. Não é nem interpretação, é antes ainda, né? É pensar na floresta. É.
3: Mas é que é aquela velha história que, por exemplo, assim, ó, eu escrevo. A gente tem um grupo de WhatsApp, muito simples. Eu escrevo de uma maneira e cada um pode ler de uma forma diferente, como eu escrevi. Né? Porque teoricamente quando tu tá escrevendo, tu não coloca a tua interpretação exatamente como
2: a
3: queria
2: inflexão.
3: Dizer.
1: É. Não, beleza. Até isso aí tudo bem, que a entonação tu não tem como. Mas

0: verdade.
1: Isso é o que tá
2: acontecendo. Quanto tempo sobrando? É 13 para as 4.
3: Deixa eu só contar rapidão. Eu botei um hack de televisão para vender, né? Explicando que o hack era assim, assim, assado, tudo e tal. Aí a pessoa me respondeu, mas quantas polegadas é a televisão? Moça, eu não estou vendendo a TV, eu estou vendendo um móvel.
2: Aí varia. Tem?
3: Por quê? Porque a pessoa olhou só a foto e ela não leu o texto. Ela não foi ler as informações do anúncio da venda.
1: Cara, eu vi um post até triste esses dias, que é um professor norte-americano cujos seus alunos de 17, 18 anos não conseguiam fazer a interpretação de um texto de 3 linhas. Ele chorando falando isso, né, cara? Ou seja, que tempos estamos, né, velho? Que a galera deixa de ler o livro, né? Digamos assim, escrever, né? Pra justamente se apoiar nas ferramentas da internet ou de inteligência artificial, né, cara? A pensar por elas. Então, cara, tá muito complicado isso, né? E temos que ter algumas ressalvas. Eu, particularmente, acho que temos que ter algumas ressalvas em relação à utilização, né, da inteligência artificial, né, enfim, em todos os sentidos, né? Meus camaradas, o que vocês acham da gente puxar no intervalo?
2: Vamos ter que ir.
1: Eu tô pedindo a opinião de vocês.
3: Eu acho que a gente precisa. É.
1: A gente precisa, será?
2: Não, nem o que a gente...
3: Eu acho que a gente precisa.
1: Show do intervalo na sequência. Estamos de volta. Vamos faturar. Precisamos ir ao show do intervalo, mas já estamos de volta com este programinha maravilhoso que está sendo hoje, tá bem? Então vamos embora.
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1: Atlântida é a rádio das nossas vidas. Muito bem, depois da querida Luísa Sonza aí com Diferentemente, né? A gente vai para o nosso Mandando Bem, por quê? Porque a gente já tá na finaleira do Tá Vazando na Rede, meus queridos, exatamente. E a finaleira é assim, é sempre, né, uma notícia inspiradora, né? Enfim, e quem traz essa inspiração hoje com a sua alegria, né? A sua descontração, né? A sua barba, enfim, é meu camarada Marcos Carvalho aí com o nosso Mandando Bem, com festa exclusiva em Porto Alegre para mulheres que resgata lazer e autoestima após a maternidade. Tudo a ver com Marcos Carvalho.
2: Pô, olha que legal, cara.
3: Depois é que ele vai virar mãe e não contou.
2: Depois da maternidade, muitas mulheres acabam deixando os momentos de lazer, as amizades e até os próprios hobbies em segundo plano, né? Foi pensando nisso que um grupo de mães em Porto Alegre criou o Mães na Pista, uma festa exclusiva para mulheres que querem sair, dançar e se divertir sem culpa. A primeira edição rolou em maio, reuniu cerca de 500 mulheres com idades entre 18 e 80 anos. Olha. O sucesso foi tanto que agora vai ter uma segunda edição. Claro que tem que ter uma segunda edição. Sexta-feira, depois de amanhã, dia 21, no Fuga Bar, no quarto distrito, em Porto Alegre. O evento rola às 7 da noite, começa cedo, vai até 1. Boa. Música ao vivo e DJ, além de sucessos dos anos 80, 90, 2000 e anos 10.
1: Aí é bom, né?
2: Passando por pop, rock e axé, veja bem.
1: Tem que ter, né?
2: A ideia vai muito além de uma noite de festa, é criar um espaço para as mulheres recuperarem um pouco da rotina que tinham antes da maternidade, encontrarem amigas e lembrarem que também precisam

0: precisam de momentos só delas. Boa. No fim, fica aquele lembrete, né, que ser mãe não significa deixar de sair, dançar e se divertir. Tá aí mandando bem, Marcinho.
1: Massa pra caramba, baita iniciativa, acho que vale super a pena, né, cara, enfim, né, recuperar essa vibe, né, cara, até porque ser mãe não quer dizer nada, né, não quer dizer que não pode curtir, que não pode também, né, recuperar aí.
0: Na verdade,
1: enfim,
0: ser mãe quer dizer muito, né.
1: É claro, né? Fora essa vibe, né, cara?
0: Eu tô brincando.
1: De, né, de ser mãe, que, né, vale a pena. Mas também tem que se divertir. Tá aqui a Lu Castro, que não deixa mentir, certo, Lu?
2: É, verdade. Não, mas a gente merece, sim. E eu acho que depois que a gente vira mãe, lógico que muita coisa muda, né? E a gente acaba deixando de lado essas mordomias de poder sair, de poder curtir uma noite diferente, de deixar o filho. Até porque muitas vezes a gente é muito julgado, né? É muito mais fácil não perguntar pro pai quando o pai sai sozinho, cadê o filho? E quando a gente sai sozinho, mas com quem que ficou o filho? Né? Então é muito disso.
0: Baita reflexão.
2: É muito disso, né? Então eu acho que sim, as mulheres precisam. E eu, inclusive, digo ainda mais. Eu acho que os lugares deveriam estar mais preparados para mães solos também.
1: Boa.
2: Sabe? Restaurantes, bares, enfim. Porque eu, por exemplo, quando eu fui por muito tempo, né, mãe solo, e eu já fui julgada porque eu levei numa choperia o meu filho junto. E graças a Deus a choperia foi maravilhosa comigo aqui em Santa Cruz. Deu brinquedinho, coisas pro Luca brincar e tudo mais. Porque entendeu que eu precisava também daquele momento de um happy hour com as minhas amigas. E eu era mãe solo, não tinha com quem deixar o meu filho, então automaticamente eu precisava levar ele, né? Então eu talvez acho que precisa mais dessa receptividade do olhar de mães que são solo, mães que às vezes não têm, né, um centro de apoio muito presente, né, e que precisa também desses momentos, e as pessoas não julgar tanto as mães, porque às vezes elas não sabem tudo que tá acontecendo na vida dela.
1: Dois aspectos aqui, né, cara? Os lugares que se preparem, né, cara, com os Espaço Kids, que tá muito na moda, né? Isso. O Espaço Kids, né? Então a galera tá ali o Espaço Kids, com os brinquedos, tudo mais pra criançada.
0: O Espaço Kids tem que ter monitor, né? Ou pode ter só o Espaço Kids.
2: Pode, sim.
1: É que tem o Espaço Kids que é.
2: Pode ter, não.
1: Fale.
2: Digo, às vezes não precisa nem ter o Espaço Kids em si, sabe, Marcos?
1: Sim.
2: Mas tu entender como receber pessoas que estão com crianças. Eu acho que é mais isso.
1: Entendi. É verdade. Não, é verdade. E também tem aquela vibe, por exemplo, assim, um casal, né, cara? Tem o Valley Night, que a gente chama, né? Enfim, as redes de apoio que também entram nessa hora aí pra galera poder dar uma curtida, né, cara? Enfim.
2: Net Again.
1: Net Again. Não, pô, todo mundo decide. Net Again.
2: Net Again.
1: Thiaguinho não tem nada a ver com o
0: Como é que tá a tua situação aí, Thiaguinho?
1: Conta pra gente, abre teu
3: aqui,
1: coração.
3: Cara, só escutando aqui o Thiaguinho tá, cara, complicado. complicado, mas isso aí, cara, isso aí.
1: É isso aí.
0: Perfeito, esse é o comentário.
1: Quatro em ponto. Quatro em ponto, comentário do Thiaguinho pra fechar então o nosso programinha, nosso Tá Vazando na Rede. Enfim, meus camaradas, a gente encerra o nosso Tá Vazando na Rede por aqui, sempre, né, nos despedindo com os nossos arrobas, né, e a gente começa aqui os arrobas com meu camarada Marcos Carvalho.
0: Pô, que prazer estar aqui com vocês de novo, cara. Eu quero deixar aí um grande abraço pra quem começou a seguir. Quero deixar um abraço pra quem começou a seguir. Não para, bobado. Enquanto o programa tava rolando. Eu tirei uns dias sabáticos de produção de conteúdo no Instagram, mas tá voltando, tá? Quem começou a seguir, por favor, não vá embora. Breve tem conteúdo
3: chegando. Não vai embora, meu bem.
0: Não vai, eu prometo que vai ser legal. Vai ter bolo, vai ter bolo, tá? Fica, é arroba marcos.carvalho no Instagram. Grande abraço.
1: Bastante, como é que se diz?
0: O quê?
2: Chantilly?
1: Não, chantilly, eu ia falar a merengada, né, cara? Tem que ter o cantinho da merengada.
2: Ah, o merengue.
1: É a merengada. Bom, sem merengada não dá. Enfim, né, cara?
0: Setembro, tu separa a merengada pra nós aí,
2: gostoso, né?
1: Vai rolar uma merengada. Enfim,
0: então tá.
3: Quero aproveitar pra mandar um abraço pra um grande amigo meu que faz bolo. Ele tá ouvindo o nosso pela frequência aí do Marcos, cara, do 97.1, o Marcelo Toledo. O cara é um cara muito legal que eu trabalhei. E Marinho, ele é, Marinho. Cara, antes dele ser do rádio, ele fazia bolo, cara. Fazia doce, era doce e tal. Sei lá como é que fala, como é que é. Ele fazia isso tudo aí, muito mais. Confeiteiro, essa aí é a palavra. O cara era um grande confeiteiro. E abraço pra ele, tá ouvindo a gente aí na frequência 97.1 Passo Fundo. Dizer que tem um conteúdo novo dos nossos parceiros da Regla, lá no arroba Fala Tiaguinho, os parceiros nossos aí da patrocinadores, inclusive, do nosso programa. Então convido você a me seguir, arroba Fala Tiaguinho, sem H.

0: Thiaguinho, e também arroba Daniela Fante, arroba Atlântida Serra, lá tem conteúdo novo também. Fiquem bem, fiquem na paz, a gente não se fala mais essa semana, a gente tem um compromisso aí agora, ah não, acho que sexta-feira talvez a gente se fala. Assim, Deus abençoe a todos.
1: Quarta-feira, galera, tipo assim, valeu, galera.
0: Não,
1: amanhã a gente tem... Forte abraço.
0: Cara, é que é o seguinte, não, a gente tem dois televisitas, um amanhã, e aí na sexta-feira eu lembrei que daí sexta-feira vai ser em rede, então um beijo pra todo mundo, até lá, fiquem bem.
2: Então é isso, galera, muito obrigada também pela companhia de quem fez parte, né, do nosso Tá Vazando na Rede de hoje. Vocês podem me seguir em arroba lubecastro, seguir também arroba Atlântida dos Vales, seguir nosso colega arroba Nairoland, ficar tudo por dentro, né, do que acontece por aqui nos Vales. Daqui a pouquinho tá entrando também mais um material novo do Pop Drops, que eu apresento. Boa. Falando sobre as notícias, os babados, as fofocas do pop. E é isso, uma ótima tarde pra vocês, daqui a pouquinho eu volto com Tá Vazando dos Vales. Quero aproveitar e mandar um beijo pro Vini, que tava na escuta e falou que é verdade, verdadeiro o meu comentário sobre as mães solos.
1: Boa, olha aí. Céu disse, qualificado Atlântida, meus camaradas. Um forte abraço pro meu camarada Felipe Silva, lá direto lá em toda a depressão central do Rio Grande do Sul. Quando eu falo depressão central, eu estou falando que é um buraco, certo? Ou seja, é onde começa, né, ali o grande fenda do Rio Grande do Sul, lá em Santa Maria, que é uma panela quente, hein? Enfim, meu camarada. Também o Guilherme, meu camaradinha Guilherme, né? Novato aí em Passo Fundo, nosso... Horn. Né? Horn.
3: Querido.
1: Hein?
3: Horn é o coreano, né? O Gui Horn.
2: Horn.
1: É. Gui Horn. Gui Horn. Personagem novo. Gui Horn.
3: Isso.
1: Enfim, me segue lá, arroba Marcinho Rádio, segue o arroba Atlântidas S. Tamo junto, esse eu Tá Vazando na Rede, que volta amanhã com tudo isso e muito mais. Um forte abraço e até lá. Tchau.
2: Tchau.
0: Deus abençoe. Fiquem bem.
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3: Atlântida, Rádio das Nossas Vidas, estamos chegando, galera. Boa tarde pra ti que tá ligado com a gente aqui na Zona Sul do Estado. Eu sou o Fred Bonfada e junto comigo...
4: Arroba a Priscila Fagundes. Boa tarde, Fred. Salve, salve pra toda a galera da Zona Sul do Estado que tá junto com a gente. Mais um dia de Tá Vazando. E hoje aqui é o meu último dia por um período, assim, semana que vem só que eu vou estar fora, né? Porque contei ontem pra audiência que estou saindo de férias. Coisa boa, descansar, fazer mudança, fazer bastante coisa, mudar a vida completamente, né? Olha aqui, tem mais gente pra entrar junto com a gente aqui.
3: Opa!
4: Quem será?
3: Quem?
5: Ela
4: não
5: tá acredito. Nos abandonando, ó.
4: Não,
3: assim, ó, aos poucos ela tá. Mas tudo bem, a gente finge que não vê.
5: Tá subindo pra cabeça.
3: Ah, bom!
4: Pô, aí sim, hein? Tá
3: bom,
4: louco.
3: É isso aí.
4: Não, tá
3: é
4: subindo nada, não subiu nada.
3: Essa guria da Atlântida tá uma perna já, Marcinho.
4: Tá um que isso, Diego? Meu Deus do céu.
3: Tá uma máscara.
5: Tá uma máscara. Chamando pra fazer cobertura de maratona.
3: Ih, não,
4: que loucura, né? Eu fiquei muito feliz.
3: É isso aí que é brabo, Marcinho. O cara dá a mão que é o braço, entendeu? Ah, vamos fazer maratona, ela já tá achando, ela já tá achando que é a ganhadora da Atlântida já.
4: Tô anotando aqui já, ó.
5: Eu tô perdendo
3: esse brinks.
5: Eu não sou mais o dono da Atlântida.
3: Não, ela vai te dar rasteira a qualquer momento, Marcinho.
4: Que isso,
3: sabe,
4: meu.
3: Sabe, é que é,
6: dona,
3: né?
6: Da Atlântida. Ai, não, mas todos nós... Todos nós somos donos, somos proprietários, tá
4: que
6: bem?
4: Isso?
6: Cada um
4: não,
6: com a sua partezinha.
4: Vai...
6: É, cada um com a sua fatia.
5: Não sei se é bem assim.
6: Não é bem assim.
4: É, não. Aqui, ó, eu tenho... A minha opinião é uma só, tá? O dono da Atlântida Zona Sul é o Marcinho e ninguém
3: na Zona
4: tira
3: Sul,
4: dele.
3: Sim. Não, na Zona Sul, certo. Na Zona Sul.
6: Na Zona Sul é eu.
3: É o Marquinhos. É, o Marquinhos,
6: é não sou Zona. Eu. Não sou exatamente eu. É meu alter
4: é
6: ego.
4: Marcinhos.
6: Martinho, o Marquinho...
3: Na regra número 1 do Clube da Luta.
6: Do Clube da Luta. É a rádio de um homem só. Tô brincando. Que barbaridade.
4: Ô, deixa eu perguntar uma coisa pra vocês dois.
3: Pergunte.
4: Quem será, qual de nós três vai virar sapo primeiro?
6: Bah. Eu acho que não vamos virar sapo.
3: Remolho.
6: Não
3: tu
6: vamos virar sapo.
3: Remolho,
6: vamos começar a mofar. A galera vai começar a mofar.
3: Ah, no braço?
6: É, no debaixo do braço, no pescoço, assim. Tem aquela...
4: Grave.
6: Mas tu tá maluco.
3: Eu acho que é a Priscila, Marcelo. Vai ficar de remolho agora, em banho-maria agora, vai tirar uns dias.
6: Mas eu acho que é o seguinte, né, cara? Vai ter mudança aí adiante, né, cara? Então ela vai renovar.
4: Vai mudar de casa. Não, eu acho engraçado... Que eu conto pras pessoas que eu tô me mudando e todo mundo diz assim, bah, tu vai te mudar nas tuas férias. Que coisa, hein? Bah,
3: como
4: que
3: se fosse uma coisa
4: férias.
3: Ruim, né? Como se fosse uma coisa
4: meu,
3: ruim.
4: Meu, pra mim é maravilhoso. Imagina claro. Fazer mudança estando trabalhando.
6: Óbvio.
4: Exatamente, é muito mais corrido, né?
6: Claro.
4: Então, eu não reclamo, eu tô feliz da vida que deu pra fazer as duas coisas juntas, tá? Porque foi uma coincidência... gigantesca, porque as férias já estavam marcadas e a mudança teve
6: sim.
4: que acontecer.
6: Não, mas é aquele tipo de coisa que eu ia falar, a tua mudança vai durar o quê? 10 dias?
4: Não,
6: né?
4: Claro que não, gente, imagina.
6: É, dois,
4: não,
6: três dias,
4: for maluca, né?
6: Ué? Que
3: não,
6: que
3: e ainda por cima, Marcinho, ela vai curtir as férias na casinha nova. Pô, aí não tem. Aí
6: já
3: relax,
6: vai fazer uma lua de mel ali... Enfim, já vai grudar uma coisa na outra. Enfim.
3: E já meter-lhe um assado pra abrir os caminhos. Fala, Priscila.
4: Ah, é. Mas, o novo apartamento tem churrasqueira.
6: Ah,
4: gente.
6: Não.
4: Ah, sério.
6: Então, agora sim tá no compromisso de fazer o churrasco pra galera. Pra toda a audiência qualificada da Atlântida.
4: Atenção,
6: você que tá nos ouvindo.
3: Tá ouvindo agora. É. Mandar uma mensagem pra Priscila,
4: não.
3: Vai te convidar pro churrasco.
4: Que
3: agora.
4: Isso, gente? Não, olha só. Eu sou só uma mera
3: ela
4: comunicadora. Se alguém aqui tem dinheiro pra pagar churrasco pra audiência, é o Marcinho,
6: Fred,
4: não, é o Marcinho que é o dono da
3: Fred
4: coisa.
3: Feijó, então. O Fred Feijó, então.
6: Pode ser o Fred Feijó, colunista da GZH.
3: Não.
6: Ele está recebendo bem.
3: Não. Exato, aí tá deitado pra trás, tá?
6: É, exatamente.
4: Que resenha, hein?
6: São, hein? Churrasco na Pri. Participe da mordomia.
3: Tu que é ouvinte da Atlântida e quer comer um churrasco, é lá.
6: Vai ser um salchipão.
3: Anota o endereço aí.
6: Não, mas eu vou aguardar o convite pra pelo menos a galera da rádio aí.
4: Com certeza. Vamos fazer, amigos.
3: Não, sim, né? Não, quer dizer, não sei, né, Marcinho?
4: Será um prazer recebê-los. Já, né, que isso, Fred? Pelo amor de Deus, não falem isso.
6: Priscila Fagundes e Fred Bonfada. Chovendo aí?
4: Aqui tá chovendo.
6: Ah, é isso que eu esperava de você.
2: Tá chovendo aí?
4: Aqui tá chovendo.
2: Dentro de casa não, mas fora tá.
3: Não, e aqui em Rio Grande tá um pouquinho menos que em Pelotas, vou ser sincero com vocês, assim. Né? Não que eu esteja aí pra saber como tá chovendo, mas pelo que me informam, né? O risco de alerta, de volume de chuva aí tá mais alto do que aqui.
4: Aqui a coisa tá assim, né?
6: Cara, agora falando sério, né? Temos aí, hein? Tô falando sério agora, porque daí a gente tem que engrossar a voz pra falar sério, agora, né?
3: O Marcinho jornalista.
6: É, a gente tem, falando sério, temos que engrossar a voz. Não, mas tem aí um alerta, né? Pra o que que é, Kevin?
4: Só um ciclone, nada demais.
6: Ah, só um ciclonezinho, bomba. Não,
4: de barbadinha, nossa, meu.
6: É, enfim, a galera tem que ficar ligada aí, tá certo? Fica ligada aí.
3: Se cuidem. Exatamente. Hashtag fica em casa.
4: Um alerta,
3: hashtag,
4: né, gente?
3: Valorize a vida.
6: Hashtag vem sol. Hashtag, por favor, aparece hashtag. Sol, precisamos. Hashtag ativar
3: faz
6: vitamina D.
3: Faz bombar São Pedro.
4: Não, por cara, favor. A previsão do tempo aqui, né? Vamos até olhar
6: aqui.
4: Sol pro final de semana, sábado e domingo com solzinho, tá? Vai estar frio, vai estar um friozinho, mas vai ter sol pelo menos. Aí é o final de semana pra galera o quê? Abrir a casa, porque vai estar frio, vai ter vento e vai ter sol. Tem que deixar entrar o ar pra secar o quê? A umidade, porque as casas de todo mundo estão úmidas.
6: Tá chorando
3: as paredes, né? E esfregar os mofos também.
6: Fica a dica, não joga clorofina, hein?
4: Não, bah, esses dias, gente, quase me deu um troço.
6: É, isso aí.
3: Que destrancou o nariz?
4: Não, muito, muito pior, cara. Fui limpar os mofos de casa. A galera que tá nos escutando já deve ter feito isso também. Não deve ter sido a primeira pessoa a fazer isso. Quase me matei com clorofina.
6: Não pode.
3: Esfregando o chão.
6: Mas a dica não é clorofina. Pra limpar mofo tem que ser vinagre branco.
4: Olha aí, hein?
6: Vinagre branco.
4: Aulas, palestras,
6: esfrega, sai da peça, ok? Deixa ali uns minutinhos, vai lá e passa um pano ali, né,
4: olha,
6: cara?
4: Olha só,
6: enfim, essa é a vibe, fica a dica pra você que
3: anotei,
6: tá nos ouvindo.
3: Tem professor Marcinho, anotado.
4: Professor Marcinho.
6: Pra mais dicas, por favor, você que tá nos ouvindo aí agora, você que tem uma dica boa aí pra tirar mofo, limpar tudo isso aí, vai lá, Fred Bonfada, ok?
3: Opa,
6: Manda lá agora. Certo? A sua dica de
4: segue
6: como
4: o Fred,
3: mesmo, cara.
4: Segue o Fred pra ele
3: mesmo.
4: Ganhar seguimores. Segue o Fred pro Divo ganhar seguimores.
3: Não tô precisando de seguimores, mas tô precisando de tirar mofo, cara. Porque, pô, eu fui abrir o armário ontem da cozinha lá em casa e de cara, assim, sabe? Aquela grata surpresa. Eu levantei o armário assim, quando veio, pá!
4: Gente, eu vou contar pra vocês que eu tô arrumando as coisas pra mudança, né? E aí, tu tem que começar a tirar tudo, bata louco. Tu vai abrindo os armários.
3: Eu nem sabia que tinha.
4: Não, não é isso, gente. Pior que não é isso. É o cheiro de coisa guardada, claro. De mofo.
6: É, isso.
4: Porque fica tudo guardado, né? Pior que eu não uso naftalina em casa, não
3: cheira
4: uso.
3: Cheira vela.
4: É,
3: cheiro de velhinha,
6: tá,
3: sabe?
6: Meu camarada, não, mas assim, ó, manda lá, @FredBonfada, a sua dica para tirar mofo em casa, tá bem? Por favor, a minha participação na tarde da Atlântida, um forte abraço, um beijo no coração, é ótimo participar do programa de vocês.
3: Que já?
4: A gente te adora, Marcinho.
3: Que piada, Marcinho.
4: Nosso big boss. O nosso big dos bigs boss.
6: Certo, um beijo no coração da audiência qualificada da Atlântida. Valeu!
3: Que manda prender e manda soltar.
4: É,
6: mais ou menos isso.
4: Manda prender e manda soltar, muito bom. Ah, é, vou convidar a galera pra seguir também, @AtlântidaZS, né, amigo? O Instagram oficial da Atlântida Zona Sul, que sempre tem um conteúdo bem legal pra galera curtir por lá. E enquanto a galera vai mandando dicas de como tirar os mofos de casa, tá? Posta aí, Fred. E fica a dica, ó, @FredBonfada. Galera, por favor, vai no perfil do Fred e faz isso. Manda dicas de como tirar o mofo de casa. Tu que tá ouvindo Atlântida agora, conseguiu tirar o mofo sem quase se matar? deu tudo certo, não deu trabalho, ensina, foi fácil, favor. Foi de boa, nos ensina, estamos querendo saber. Eu, Priscila, aqui que tô me mudando, tô indo pra casa nova, quero deixar a casa nova bem limpinha, porque o Fred vai me passar as dicas que ele receber. E o Fred certo. Também, né, que abriu os armários, viu lá o mofo dos armários dele, coitado. Ah, tá batendo, ele precisa tá de uma dica, então a gente precisa de ti, tá? Que é uma pessoa que é mais experiente, que tá nos ouvindo, que a gente sabe que tu tem uma vida aí, já deve ter limpado vários mofos, já passou por muita coisa, vai saber nos dar.
3: Ensina essa gurizada aí, por favor.
4: Por favor, sim, né? Uma gurizada,
3: por
4: né?
3: Por favor. Tu? Sim, sim. Essa
4: eu
3: gurizada tu... aí, essa juventude aí tá perdida, Priscila.
4: Tchê, olha só que horas são. 4h20 da tarde, vamos com a música da semana, toca, pelo amor toca. De Deus.
3: Toca.
1: Não tá vazando. Música da semana.
4: Vai daí, amigo.
3: Já comigo, olha só galera, a música é American Girls do Harry Styles. E olha só que massa, no mesmo dia do lançamento do álbum, o Harry também apresentou o videoclipe oficial da música. E o vídeo brinca com uma estética de filmes de ação. Mostra o Harry ali participando de uma produção cinematográfica cheia de cenas de perigo. A acrobacia parece uma Missão Impossível, só que em vez do Tom Cruise é o Harry Styles. Tu pode conferir no YouTube também. Mas agora vamos conferir aqui, aumenta o volume e vamos curtir o som do Harry Styles. Atlântida 419.

0: Essa é a Atlântida, da Rádio das Nossas Vidas. Estamos de volta por aqui, fechando essa leva de som. Eu e Fred Bonfada, com Senhor do Tempo, com Charlie Brown. A gente curtiu por aqui também Self-Aware com Tamper City, Sunflower com Post Malone e Harry Styles com American Girls. Na música da semana, amigo, vamos para um rápido show do intervalo. Na sequência já voltamos, né?
1: Pode ser, rapidinho.
0: Bora que bora. Atlântida, 29 para 5.
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7: Atlântida, rádio das nossas vidas. Voltamos do nosso show do intervalo, que foi rapidinho, que foi um estalar de dedos. E agora é pra coisa boa, dona Priscila. É
13: agora
7: pra coisa boa.
13: Anuncie
7: é
13: aí,
7: pra coisa
13: vai tudo
7: boa.
13: Aí.
7: Tá vazando dobrado.
13: Bora.
7: Olha só.
14: E agora, tá vazando dobrado. Duas da tua banda preferida.
7: E é com ela, Anitta. Sou fã, sou muito fã da Anitta.
0: Ai,
7: ela que,
0: boa.
7: Cara, a Anitta é demais, cara. Ela é demais, faz muito sucesso tanto nacionalmente e internacionalmente. Então a gente trouxe duas épocas diferentes da Anitta.
0: Oh.
7: Anitta do Velho Testamento, como eu chamo, né, cara? Que é nessa época aí do Bang, né, cara? Que fazia muito sucesso nacional. E cantando Cravo e Canela, som que fez muito sucesso no TikTok, nas trends também. E na sequência vai ter Deus Existe com Ponto de Equilíbrio, uma regueira da Anitta numa nova fase dela também. Aumenta o volume e vamos curtir o trabalho da Anitta.

0: Atlântida, rádio das nossas vidas. Estamos chegando aí no meio da música do Magic. I'm rich, eu sou rico, como dizem os britânicos.
1: Olha,
0: teve muita música boa por aqui também. Teve Vitão, Israel, Chamego, Joe, End of Beginning, Snoop Dogg, Wiz Khalifa e Bruno Mars, Young, Wild and Free e o Tá Vazando Dobrado com a Anitta. Mas tem coisa boa, Pri, tem coisa boa.
1: Tem coisa boa porque a gente tem um recado muito legal pra dar pra galera e eu vou trocando de trilha por aqui agora, amigo. Pra gente dar estoque bem legal, boa. Porque olha só, agora a gente convida a galera que tá nos ouvindo a prestar muita atenção, tá? Porque, alô, você que é pai, mãe ou responsável por uma criança que nasceu em 2015 em Pelotas.
0: Olha só, turma, Corte 2015, pesquisa da UFPEL, que acompanha a saúde das crianças desde o nascimento, tá chamando seus participantes para o acompanhamento dos 11 anos.
1: Se teu filho ou tua filha ainda não realizou essa etapa, procura o perfil da Corte 2015 no Instagram ou Facebook ou chama no WhatsApp 981213577. Lembrando, só pra galera, só pra confirmar com a galera,
0: anota aí, anota
1: perfil
0: aí.
1: Da Corte 2015, Corte com dois Os, tá, galera? E o WhatsApp 981213577.
0: Boa, Pri. A pesquisa entrega alguns resultados imediatos e os participantes recebem uma ajuda de custo para o deslocamento, duas lembranças exclusivas do acompanhamento e ainda concorrem a sorteios de bicicletas e vale-compras em papelaria.
1: Coisa boa, Fred. Participar dessa etapa é contribuir, né, com a ciência e dar continuidade a uma das pesquisas mais importantes do mundo.
0: Corte 2015, bora participar e continuar construindo essa história com a gente. Pri, que massa, hein? Já pensou? Tu vai fazer uma boa causa, tu vai ajudar uma pesquisa, né, da Universidade Federal de Pelotas. Você ainda pode ganhar uma bike, pode ganhar vale-compras, pode ganhar um monte de coisa legal. Que massa!
1: É muito legal. Cara, coisa boa. Agora a gente vai fechando aqui o nosso Tá Vazando, mas antes disso, ó, tem uma galera que tá nos ouvindo, nossos colegas aqui de empresa da TV, RBS TV, Renan Santos e o Pierre estão aqui ligados junto com a gente. Valeu, galera. Um abraço
0: pra
1: vocês. Bom trabalho pra todo mundo, né? Todo mundo trabalhando, fazendo seu corre. Com certeza eles estão indo ou voltando de alguma pauta. Não sei. Será que o Renan vai me mandar aqui? Porque ele tá mandando, ó, ele tá digitando. Será que eles estão indo ou estão voltando?
0: Conta pra nós aí.
1: O que será que é?
0: Conta pra
1: entrando
0: nós.
1: Entrando ao
0: nós.
1: Vivo da chuva.
0: Bah!
1: Olha
0: boa sorte,
1: só.
0: Galera.
1: Bom
0: bastante
1: vivo.
0: Roupa aí, bastante capa, galocha.
1: E gravando
0: aí.
1: VT pro RBS Notícias aí. Bom
0: olha
1: trabalho,
0: só,
1: galera. Agora a gente vai pra um rápido show do intervalo. Na sequência, eu e Fredinho estamos aqui. Continuamos por aqui com Vibe Sunshine.
0: Vibe!
1: Não sai daí!
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4: E olha só a dúvida da Paula. Doutor, meu filho de 9 meses apareceu com umas lesões tipo bolinhas em volta dos lábios. Será que pode ser a doença mão-pé-boca? Ele não tem febre e nem está abatido. Paula, olha, a doença mão-pé-boca é uma infecção viral muito comum em crianças menores de 5 anos. Ela é causada por um enterovírus, que a gente chama de coxsackievirus, e os principais sintomas são febre alta nos primeiros dias, dor de garganta, falta de apetite, aftas, feridas que doem na boca, na língua e nas bochechas, bolhas ou manchinhas vermelhas nas mãos, nos pés e às vezes nas nádegas. Para fazer o diagnóstico é importante que você procure um pediatra e mais, se seu filho vai na escolinha, vai na creche, enquanto ele tá com as lesões, é melhor que ele fique em casa porque ela pode ser sim transmitida para outras crianças, tá bom? Dúvidas? @ Jairo Bauer Oficial.
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0: Volta, galera, do nosso show do intervalo. Eu, Fred Bonfada, e junto comigo, ela.
1: Arroba a Priscila Fagundes. E aí, demais, Fred? Sim. Salve, salve, certo. Nesse fim de tarde de quarta-feira pra galera que tá junto contigo aqui no Vibe, que vem na força de Uvel, a alegria de ser Chevrolet, Pelotas, Rio Grande e Camaquã. E já aproveitando, né, falamos os nossos arrobas, né, amigo? Lembrar a galera de seguir também, arroba AtlântidasS, que é o nosso Instagram oficial da Atlântida Zona Sul.
0: Exatamente, saiu o conteúdinho ali do Story da Semana do Praça Shopping, tá maneiro demais. E também, agora antes de tudo, tem coisa boa pra gente falar, que é um toque muito especial sobre um showzaço que vai rolar aqui na SAC, aqui no cassino. Certo, dona Priscila? Podemos?
1: Vai daí.
0: Olha só, galera, é o seguinte, tem um toque muito importante pra falar sobre Humberto Gessinger, tá? Tu que não sabe, não pode não estar reconhecendo de nome, é o cantor do Engenheiros do Havaí, era, né, da antiga banda. Então ele tá vindo aqui em Rio Grande, a voz que marcou gerações está confirmada pra uma noite inesquecível. Sábado, dia 28 de novembro, aqui na SAC, no Cassino, em Rio Grande. Tu pode comprar os ingressos agora mesmo na SAC, lá no Cassino, no café.com ou pelo site da Minha Entrada. 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E, claro, pra tu já ir te acostumando, de familiares com o som do Humberto Gessinger, aumenta o volume que vamos começar o Vibe hoje com Engenheiros do Havaí. Bora curtir Atlântida 5 e 4.

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0: Atlântida, Rádio das Nossas Vidas, estamos de volta, galera, e olha só, coisa boa por aqui. Interrompendo aqui o Bruno Martini e o Shawn Jacobs, que estão cantando Younger, também teve Deutsche Anxiety, Isabela do ex-Nat Roots, Solta Pelo Mundo e Hoosier Too Sweet, e Engenheiros do Havaí na nossa sequência aqui, que foi o do Vibe Sunshine, muito bacana, tá? Mas agora pare tudo que você está fazendo, porque tem coisa, um recado muito importante, tem coisa boa pra gente falar, hein? Olha só, pra ti que curte festa, que curte um baile, que curte um festival, Green Valley Gramado está chegando, a festa mais esperada do inverno. No dia 22 de agosto, o Serra Park, lá em Gramado, vai receber a 15ª edição do Green Valley Gramado, que celebrando esses 15 anos de história com uma noite dedicada à música eletrônica. A atração principal é Vintage Culture, que chega acompanhada de Doozy, Kevin Brower, Script, The Beat, Kevin Disco, Letícia Stemp e Sara Chilante. O line-up de peso para fazer essa edição entrar para a história. E os últimos ingressos já estão disponíveis pelo site da greenvalleygramado.com.br. Vai ser no dia 22 de agosto no Serra Park, lá em Gramado, os 15 anos da Green Valley. Mas, senhora Priscila Fagundes, tem coisa boa por aí.
1: Tem coisa boa por aí, sim, Fred. Por isso que agora tu que tá ouvindo Atlântida, vai parar tudo o que tu tá fazendo, porque vai ter dinâmica, vai ter ingresso pra galera que tá ouvindo Atlântida neste exato instante. Inclusive, ó, vou trocar de trilha aqui, ó. O Fred já falou que ele vai estar presente na festa. Então é isso. Se tu quer marcar presença na Green Valley Gramado 2026, que fecha, né? O Festival de Gramado, o Festival de Cinema de Gramado, participa agora. Pega o teu celular, abre o Instagram no @AtlantidasS e manda na DM. Eu quero ir na Green Valley. A primeira pessoa que mandar agora, nesse momento, eu quero ir na Green Valley, vai ganhar um par de ingressos pra poder estar curtindo essa festa muito massa, essa balada, que é uma festa já consagradíssima aqui no Rio Grande do Sul, em Gramado, que marca aí o encerramento do Festival de Gramado. Enquanto isso, enquanto a galera vai mandando, eu quero ir na Green Valley, a gente vai curtir ele, Vintage Culture com som Lost. Na sequência, a gente tá de volta pra dizer quem ganhou, Atlântida, 5h23.

0: Opa, tamo na área, galera, e se derrubar é pênalti, hein? Interrompemos aqui o Jota Quest, estamos chegando aqui no meio da música do Acendo Farol e depois de tocar Vintage Culture, a atração principal da noite da Green Valley Gramado, pra dizer quem que ganhou o parzinho de ingressos pra ir curtir um show, porque a gente jamais seria tão cruel assim de falar, dar toque e tal, comentar sobre a Green Valley e não te dar a chance de curtir o festival. Então, quem ganhou já sabe, é ele, o William Bandeira Rodrigues. Meus parabéns, meu camarada, é isso aí, tu foi o ganhador, meu velho, agora tá com um parzinho de ingressos pra ir curtir a Green Valley Gramado. Se tu te garante na sorte, segue ligado com a gente, segue ligado na programação nos próximos dias, que tu pode ter a chance aí de ganhar um parzinho de ingresso também. Mas se tu não quer contar com a sorte, se tu quer garantir o teu ingresso, tu pode comprar também do jeito tradicional, né? Mas agora eu vou me despedindo de ti, olha só, demos aqui o toquezinho da Green Valley, sorteamos o ingresso, agora bom proveito, meu velho, William, é nóis. E bom fim de tarde pra todo mundo, eu vou ficando por aí, mas amanhã às 4 da tarde eu tô de volta, igual o antibiótico, cravadinho no relógio, 4 da tarde pra fazer o Tá Vazando Zona Sul pra vocês. Priscila, é contigo, minha velha.
1: Valeu, Fredinho! Um beijo pra ti, abração! É isso, galera, vou me despedindo por aqui, porque a partir de hoje estou saindo de férias, meus queridos, um merecido descanso. Eu acho que é merecido, né? Trabalhei 1 ano e 3 meses, o Marcinho já tava achando que eu tinha trabalhado quase 2 anos, eu disse, não, calma, meu Deus do céu, calma. 1 ano e 3 meses, agora vou tirar alguns dias de férias, mas daqui a pouquinho eu tô de volta, dia 31, tô de volta por aqui, é bem pouquinho, 10 diazinhos, só pra dar uma descansadinha, daqui a uns dias eu tô de volta. Nos próximos dias o Tá Vazando e o Vibe é tudo com ele, direto do estúdio da Atlântida em Rio Grande, no Praça Shopping, Frederico Bonfá, e eu convido vocês a continuarem acompanhando a nossa programação e daqui a uns diazinhos eu tô de volta. Esse foi o nosso Vibe Sunshine, valeu galera, tchau, tchau!

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22: Boa tarde.
23: Oi.
22: Quase
23: olá.
22: Nada.
23: Tá bom.
22: Na Atlântida.
23: Vamos, né?

0: gafanhoto e gafanhotinho, né? Como o mestre gosta de falar com a criançada, com quem você gostaria de bater uma foto? Ah, agora é bonito. Vamos ao telefone. Ah, tá desplugado aqui. Tem que só botar o telefone no gancho, né, Rafael?
1: Agora vai, agora vai.
0: Agora vai. 51-26-400-94-3. A primeira ligação está no ar. Boa tarde.
2: Alô?
0: Oi, quem fala?
2: Mariana.
0: Mariana?
1: Mariana. Mariana ou Maiana?
2: Mariana.
0: Mariana. Tudo bom, Mari? Tu liga de onde?
2: Santa Maria.
0: Santa Maria.
1: Tua idade, Mari?
2: 8.
0: 8 aninhos.
1: 8. E com qual pessoa tu gostaria de tirar uma foto? Um famoso?
0: É.
2: Raul Seixas?
0: Pô, que Ô, Mari, mas assim, tu gosta de ouvir a música dele?
2: Sim.
0: Que legal. Provavelmente por influência do teu pai e da tua mãe, né, Mari?
2: Sim.
0: Ah, que bom, que bom. E tem alguma música específica que tu gosta do Raul Seixas?
2: Eu sei uma
0: decor,
2: que é Cowboy Fora da Lei.
0: Ah, boa, é verdade, é muito boa mesmo. Pô, que legal, Mari, parabéns pelo teu bom gosto musical. Tu quer mandar um beijo, um abraço pra alguém?
2: Eu quero mandar um beijo pra vocês, pro meu pai Anderson dos Santos Lopes, e eu quero falar outra coisa.
0: Pode falar.
1: Fala.
2: É a sexta vez que eu sou atendida aqui.
0: É a sexta vez?
1: Olha.
2: Sexta vez.
0: Ah, coisa boa, e tu será atendida todas as vezes que tu ligares aqui pra rádio. Tá bom, Mari? Acho que perdemos.
1: Até a Mari X e o Brasil não.
0: É, até a Mari X. É. Beijo pra ti, Mari. Obrigado pela tua ligação e pode ligar todos os dias. O telefone é o 5126-4943. O Quase Nada tá no ar. Com qual famoso você gostaria de bater uma foto? Ou se não for um famoso, com quem você gostaria de bater uma foto,
1: exato,
0: né? Muito bom. Oi, quem está na linha? Alô?
3: Alô?
4: Alô?
0: É. Alô? Não, vamos ligar de novo. Eu vou abrir a outra linha também. 51 é o 3218-5739 e o 26-493. Tu gostaria de bater foto com alguém?
1: Eu acho que com o Ronaldinho Gaúcho.
0: É mesmo,
1: bruxo, não, bruxo. Ah, eu acho que é uma foto legal pra tu ter, né?
0: É, eu também acho. Oi, quem tá na linha?
2: Samuel Silva da Mota.
0: É, eu não entendi, Samuel. Desculpa. É o Samuel?
2: Sim.
0: Ô, Samuel, liga da onde, amigão?
2: Cachoeirinha.
0: Ah, a mãe tá dando a cola ali.
1: Tua idade, Samuca? Tua idade?
2: 8.
0: 8 anos.
1: 8 também.
0: É.
1: A Mariana também tinha 8. Samuel, com qual famoso, com qual pessoa tu gostaria de tirar uma foto?
2: Michael Jackson.
0: Michael Jackson. Pô, a gurizadinha tá... A gurizadinha tá vindo muito bem, né? É, artistas de uma época brilhante da música, né?
1: Ah, houve Atlântida.
0: É. Ô, Samuel, tu quer mandar beijo e abraço pra alguém?
2: Beijo e abraço pra minha mãe, beijo e abraço pra minha cadela, beijo e abraço pro meu pai, beijo e abraço pro meu irmão.
0: Tá ótimo, meu amigo. Obrigado pela tua ligação. Olha só, Mariana e Samuel, uma gostaria de bater uma foto com o Raul Seixas, outro com o Michael Jackson. Michael e o Natan com o Ronaldinho Gaúcho.
1: É.
0: Ah, mas tu foi pro lado do futebol, eles estão indo pro o lado da música.
1: Vou pensar num cantor.
0: E tá tudo certo. Oi, quem está na linha?
5: Alô?
0: Oi, quem fala?
5: É Muriel.
0: Muriel.
1: Muriel.
0: Quantos anos tu tem, Muriel?
5: 10
0: anos.
1: Tu liga de qual cidade, Muriel?
5: Santa Maria.
1: Olha. Ó, mais um de Santa Maria.
0: Mais um.
1: Muriel, com quem tu gostaria de tirar uma foto?
5: The Rock.
0: Ah, com o The Rock.
1: The Rock.
0: Muito legal. Esse cara deve ser muito legal, né? Ô, Muriel, quer mandar abraço pra alguém ou um beijo, meu amigão?
5: Pro meu pai, pra minha mãe e pro meu cachorro.
0: Tá, e como é que é o nome do teu cachorro?
5: Paçoqueiro.
0: Paçoqueiro. E o pai e a mãe? É legal dar o nome da galera que vai mandar beijo pra eles se sentirem mais lisonjeados, né, Muriel?
5: Sim.
0: Como é que é o nome do pai e da mãe, então?
5: Everson e Paola.
0: Muito bom, amigão. Obrigado pela tua ligação.
1: The Rock, que tava no Brasil mês passado.
0: The Rock,
1: né?
0: Tava no Brasil,
1: tava
0: verdade,
1: junto,
0: né,
1: com o Pericles. Um rolê muito aleatório.
0: Puta, não o encontrei, né, quando eu estive morando no Havaí, porque ele é havaiano, né?
1: The Rock. Não bom. Vai encontrar.
0: Não vou, não vou. Oi, quem está na linha?
6: Alô?
0: Oi, quem fala?
6: Alô?
0: Oi, galera, quem?
6: Beatriz!
0: É a Beatriz e quem?
6: O Bernardo.
0: Ah, eu conheço essa turma. Essa turma é do barulho.
1: Essa dupla.
0: Vocês são de São Leopoldo, não?
6: Canoa.
0: Canoa.
1: Quase ali.
0: É caminho.

0: Com qual pessoa vocês gostariam de tirar uma foto?
1: Primeiro eu, o CR7.
2: Ah, o Cristiano Ronaldo. E a Beatriz?
1: Com o Gordo Léo.
2: Ah, que legal. Mas com o Gordo Léo é mais fácil. É só chegar aqui na rádio que a gente dá um jeito pra ti. Tá bom, vocês querem mandar beijo e abraço, turminha?
1: Sim. Pra nossa mãe, pro nosso pai,
2: tá.
1: pra minha cachorra, e junto pro mestre. Pro mestre, pro palhaço, maionese, pra Gigi, pra minha Dinda que tá assistindo.
3: Assistindo não, ouvindo.
1: Ouvindo,
3: não
1: faz nada.
4: Que eu gostaria de bater uma foto com esses dois gafanhotinhos. Oh. Eu adoraria, vocês sabem por quê, seus gafanhotos? Porque as crianças adoram o mestre, as crianças adoram, os havaianos adoram o mestre, as enfermeiras adoram o mestre, os prestadores de serviços adoram o mestre.
0: Mas ninguém ainda falou que quer tirar foto com o mestre.
4: É verdade.
2: Oi, quem está na linha?
5: Alô?
2: Oi, quem fala? Oi. Aí?
0: Teu nome?
5: É Alice.
2: Alice.
0: Tu liga de qual cidade?
5: Porto Alegre.
2: Opa.
0: Que idade tu tem?
5: 11
2: aninhos.
0: E com quem tu gostaria de tirar uma foto, Alice?
5: Com o mestre.
4: Ah! Natan! Tu é o Natan? Vai a merda, Natan! As crianças querem bater foto
0: agora?
4: Com o mestre.
0: Agora?
4: Não, todas querem. Os caras com vergonha de falar. Gavanhota, é só você mandar um alô para o anão. Qual é que é o nome daquele garoto?
0: Rafinha.
4: Rafinha Ponto Menegazzo, e ele vai marcar com o mestre e vai bater uma foto contigo. Mestre fica lisonjeado, gafanhotinha. Gostaria de mandar um beijo para alguém?
5: Eu quero mandar um beijo para minha mãe.
4: Muito bom.
5: Um beijo pro meu padrasto.
4: Certo.
0: Quem mais?
5: Pro meu pai.
0: Teu pai.
5: Pro meu irmão.
0: Meu irmão.
5: E pra minha madrasta.
4: Maravilha, você é uma gafanhota? As crianças adoram, mestre. Um beijo pra você, Alice, no País das Maravilhas. Eu conheço as histórias infantis que eu adoro, né? Crianças.
0: É.
4: Pequeno Príncipe, A Lagoa Azul, várias coisas legais.
0: Tá bom.
2: Oi, quem está na linha? Boa tarde. Alô?
6: Boa tarde.
2: Alô? Boa tarde. Opa, quem fala?
7: Miguel.
0: De qual cidade, Miguel?
7: Porto Alegre.
0: Porto. E com qual famoso tu gostaria de tirar uma foto?
7: Neymar.
2: Boa, garota. E tu quer mandar um abraço, mandar um recado pra alguém, Miguel?
7: Meu pai, pra minha mãe e pro mestre.
4: Gafanhoto maravilhoso! Você é um garoto especial. Gosta de jogar bola, Miguel?
7: Vamos.
4: Qual o seu time do coração?
7: Inter,
4: ele é o do Colorado de todas as glórias. Maravilha, Miguel. Um beijo pra você. Obrigado pela sua participação. As crianças adoram.
0: E o mestre é palmeirense, né?
4: Mestre é palmeirense. Mestre. Eu adoro o Abel, técnico do Palmeiras. Gosto desse português.
0: E que mais você sabe da história do Palmeiras?
4: É um time que foi fundado por alguns italianos. É verdade. É ali numa região italiana de São Paulo. É um time que não tem mundial, mas é um time competitivo e vem angariando muitos títulos ao longo dos anos.
0: É verdade, mas tá bem formado.
4: Obrigado. Oi, quem está na linha? Boa tarde.
8: Oi,
4: quem fala?
0: Oi.
8: A Fernanda.
4: Fernanda.
0: Que idade tu tem, Fê?
8: 8.
0: 8 aninhos. Tu liga de qual cidade?
8: Santa Maria.
2: Ó, Santa Maria em peso no quase
0: bombando,
2: nada.
0: Bombando. E com qual famoso tu gostaria de tirar uma foto?
8: Cat Say? Uhum.
2: Ah, eu sei, essa banda aí é bem legal, da gurizadinha. Aliás, já tá tocando na programação da Atlântida uma música chamada Animals.
0: Animal.
2: Fica ouvindo a rádio direto aí, querida. Tu quer mandar beijo pra alguém?
8: Sim.
2: Pode mandar.
8: Pro meus gatos,
2: tá.
8: Pra minha mãe, pro meu pai, pros meus dois irmãos e pro mestre.
4: Muito obrigado, Fernanda, Fernandoca, obrigado pelo carinho, mestre, fica muito. Mas ontem, o mestre falou para o gafanhoto pegar paçoquinhas diet e não diet. E o pai cumpriu com o pedido do mestre. Mestre até compartilhando o perfil do anão.
0: Vou lá ver.

0: Oi, quem está na linha? Boa tarde.
1: Oi, é o Caio.
0: Fala, Caio.
2: Fala, Caião. Liga de qual cidade?
1: Porto Alegre.
0: Boa.
2: E tu tem quantos anos?
1: 11
0: anos.
2: E com quem tu gostaria de tirar uma foto, Caio?
1: Cristiano Ronaldo.
0: Ah, oh, mais CR7, um.
2: Cristiano Ronaldo.
0: Hein? Legal. Ô, Caio, tu quer mandar um recado pra alguém, amigão?
1: Pro mestre.
0: Gafanhoto! As crianças adoram o mestre, o Natan fica rindo, achou que ninguém iria falar do mestre? Todo mundo que liga quer o mestre. O mestre é um fenômeno. Eu fico feliz com as crianças que adoram o mestre.
2: Realmente adoram o mestre.
0: Adoram o mestre, adoram o mestre. Ah, hoje é dia, sabe, de pizza. Hoje vamos comer pizza calabresa, quatro queijos e sobremesa. Muito, muito bombom. Vamos para uma ligação, mais uma ligação. Boa tarde, quem tá na linha?
1: Alô?
0: Oi, quem fala?
3: Alô?
1: É o Miguel de Pelotas.
0: Miguel. Ô, Miguel!
2: Outro Miguel.
0: Maravilha.
2: Que idade tu tem, Miguel?
1: 12 anos.
0: 11 anos.
2: E com qual famoso tu quer tirar uma foto?
1: Com Adam Sandler e o mestre.
0: Gafanhoto! O Adam Sandler, que vá, merda! Venha bater uma foto com o mestre! Podemos marcar um encontro na metade do caminho, ali na região... De onde é o Gafanhoto?
2: Ele é de Pelotas.
0: Pelotas é um pouco longe, mas longe, o mestre adora as crianças, meu querido. Eu baterei voto com todas as crianças que quiserem bater voto com
2: que
0: o mestre.
2: Que coração, mestre.
0: Mestre tá aí. Sigam o mestre no arroba rafinha.meregazo.
2: Diferente do anão, o mestre tira foto.
0: O anão é incrível. As crianças adoram o Rafinha também. Um abraço, Gafanhoto. Obrigado pelo seu carinho.
1: Um abraço.
0: Um abraço. Tu vê só que as crianças adoram o mestre.
2: Pretinho, mestre.
0: Que é isso?
2: Pretinho básico agora.
0: Ah, eu volto no pretinho básico?
2: Isso, tem que acabar o programa.
0: Os adultos adoram o mestre.
2: Tá animado hoje, mestre.
0: As enfermeiras adoram o mestre. Os profissionais da saúde adoram o mestre.
2: A gente entendeu, mestre.
0: Os havaianos adoram o mestre. O litoral norte adora o mestre. O estado...
2: Todo mundo adora o mestre.
0: É verdade.
2: Isso aí, viva o mestre.
0: Obrigado, viva,
2: viva o mestre.
0: Mestre, mestre, mestre, mestre. Mestre. Mestre.
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16: Olá, olá, muito bom fim de tarde. Amigo e amiga ligados no Pretinho Básico, estamos chegando aqui pela Atlântida.
17: Abre os microfones.
16: A rádio da sua vida, a rádio das nossas vidas. São 6:07, estamos chegando com o Pretinho Básico de quarta-feira. 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
16: 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Muito bom fim de tarde, Leandro Bortolatti.
18: Ah, excelente final de tarde, Alexandre. E é uma casa legal, a casa do Rafinha mesmo.
16: É muito legal, né, cara? Que astral, né, cara? Ah, e o condomínio, né? Quando que é os vizinhos, né? Os vizinhos, o camisa 10 mora lá.
18: Dá, não, e é legal que a gente passa e eles cumprimentam, né?
16: Claro.
17: Lelê, isso não é sobre futebol, né?
18: Claro que é, sobre relacionamento.
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19: E aí, Alexandre, bom fim de tarde.
16: Tudo bem? Bom fim de tarde, meu querido. 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
19: Chegando da Expo Agas agora, né, cara?
16: Ah, meu, inacreditável. Eu fui na Expo Agas hoje e não tinha lugar para estacionar o carro dentro da Fierx.
17: Aí foi embora.
16: Tive que voltar.
18: Isso é sucesso.
19: Impressionante.
16: Evento de sucesso. Não, evento de sucesso, cara, assim, ó. Os caras estavam dizendo que é 2 horas pra sair de carro lá de dentro.
19: Eu sei.
16: É tipo...
19: Eu sei.
16: Inacreditável, mas quero mandar um abraço pra todo mundo que eu tava combinado de ir lá visitar e infelizmente não consegui chegar. Muito bom fim de tarde.

0: Oi, Rafael Gomes!
1: Bom fim de tarde, Alexandre!
0: Tudo certo contigo? Tudo bem, tudo maravilhoso. Se eu esquecer alguma coisa no programa, tu, por favor, me lembra, tá?
1: Tá.
0: Beleza.
1: Me lembra!
0: Nos destaques do Pretinho Básico aí, meu irmão! Antes dos destaques, temos atualizações sobre o nosso querido artista Jefferson, o Palhaço Maionese.
1: Ele morreu?
0: Não morreu, mas...
2: Tá preso?
0: Ele tá preso.
1: Porque eu gravei a publi com ele, talvez fosse a última publi, né?
0: Ele tá preso.
2: É, não é o time.
0: E eu vou dizer, prestem atenção no que eu vou dizer. Ele tá preso e me mandou áudios de dentro do presídio.
3: Ah, mas olha só.
1: Não dá.
2: Ainda?
3: Nós já fizemos isso no Tá Vazando uma época lá atrás, lembra?
0: Lembro. Uma ouvinte nossa, né?
1: Sem querer, né?
0: É joia.
3: Entrou.
0: Nós tínhamos uma ouvinte dentro
3: com
0: do Madre Pelletier.
3: Isso mesmo.
0: Nos ouvindo.
4: É, naquela época era mais fácil.
0: É, acredito que
4: sim. Hoje em dia a tecnologia...
3: Tem bloqueio,
0: acredito,
3: né,
0: que
3: bloqueio,
0: sim, acredito que sim.
3: Tem um amigo meu que não consegue mais
4: ligar. Eu não sei nada disso, amigo.
0: Não, claro que não.
4: Porque eu não me envolvo com
0: isso. Não, e mais do que isso, né? Tu lembra que ela falou que ela estava lá.
3: Exato.
0: É, tipo assim, ela não tava escondida. Não, eu tô falando aqui do presídio feminino Madre Pelletier.
3: A gente ouve vocês uma matéria sobre isso.
0: Exato.
2: Mas o Maionese tá onde?
0: O Maionese, eu não sei. Eu não sei se talvez numa delegacia, não sei onde é que ele tá.
2: Ah, ele não tá em presídio.
0: Não, acho que não é
3: em
0: presídio.
3: Eu acho que ele tá no DENAR, que ele tava imprimindo as armas.
0: Mas de qualquer forma, antes da gente começar aqui os destaques do Pretinho.
1: Uma pergunta.
0: Qual pergunta?
1: Mudou a regra do atraso do cartão amarelo?
0: Não mudou.
2: Que bom que
0: Por quê?
1: Ah, a pergunta só.
0: Eu esqueci de dar amarelo pra alguém por atraso?
1: Ah, talvez.
0: Não, talvez não. Tu é meu produtor. Esqueci. Sim, sim, pra quem?
1: Sim, o Joia Rara chegou atrasado.
0: Não, o Joia Rara não chega atrasado.
4: Nego.
0: Quem chega atrasado? Quem é que chega atrasado?
4: Eu atrasado, nego. Porque tem um X9, X9. Só me acorda com a boca cheia de formiga.
3: É.
0: Amarelinho, Vini Moura.
2: Não, só pra quem tu tá reclamando por ter tomado amarelo, mas tu chegou atrasado.
3: Cara, qual é a lei da selva é.
4: Não te mete, não entrega.
2: Tá putarizando, olha. Aqui não é a selva.
1: Sabe o que é? Eu ia tomar o amarelo. Porque ele deu uma indireta pra ele e falou: ah, se eu estiver esquecendo alguma coisa, tu me avisa. Ele me testou pra ver se eu ia te
2: dedicar. E agora eu vi que tu não é galo, tá?
1: Sabe por que tu não é galo?
2: Não, eu fui expulso
1: uma. Esses dias a Rodaica entrou atrasado, tu não lembrou, Alexandre?
2: Lembrei.
1: Não, lembrei.
2: Isso é ele tá sendo o padrão do produtor, porque nas férias dele. Eu cheguei atrasado, eu fui caguetado pelo produtor interino,
3: Nathan,
2: reclamei,
3: uma vergonha.
2: E o Nathan falou: o Rafael Gomes disse que é pra eu fazer isso. E ele tá fazendo o que ele
1: faz. Isso é uma vergonha,
0: superiores.
1: Cara.
0: Muito bem, podemos seguir o programa? Observe Neto Fagundes, quieto, tranquilo.
3: De boina?
1: Boininho. Hoje, de boa. É pior, Vini, eu caguetei a Rodaica e eu tomei amarelo.
0: Tá, não, olha só, esse assunto nós já passamos, já superamos. Agora nós vamos chamar de novo o assunto do Palhaço Maionese.
3: É assunto sério de hoje.
0: Nós vamos ouvir um áudio que ele me mandou durante a tarde de hoje.
4: Onde está o meu amigo Maionese?
0: Mestre, tu é citado. Tu é citado. Mudou? Tu é citado no áudio.
4: Será que vai cair o meu lado também?
0: Talvez.
4: Maionese, segura, Branca.
0: Vamos ouvir.
5: Oi, Alejandro, tudo bem? Eu consegui um telefone aqui emprestado na cadeia. Se você puder me ajudar, eu preciso muito do advogado, porque eu não aguento mais. O meu ano está sendo usado para esconder os celulares.
3: Ah, não.
5: E tá me doendo muito. Então, se tu puder me ajudar.
1: Quantos anos pegou?
5: Eu enlouqueci com o mestre no final de semana e o mestre ele fugiu e eu fiquei.
1: Então, traíra.
5: Se puder me ajudar, eu não aguento mais, Alexandre. Por favor, me manda um advogado aqui na cadeia.
0: Esse áudio o Maionese me mandou.
2: É uma cadeia móvel.
0: 9:15 da manhã.
2: Uma cadeia móvel,
1: pelo visto. É uma
0: itinerante.
1: Cadeia.
0: Será que ele não tá dentro do camburão?
4: Eu acho que sim.
2: Desde sábado.
0: Eu não sei. Sabe,
2: não, o camburão tá se alienando,
4: meu Deus. Eu falei pra ele não traficar canetas emagrecedoras.
0: Pode ser isso também. 9 da manhã ele me mandou aquele áudio ali. Eu não pude fazer muita coisa de lá pra cá. Eu tive muitos compromissos durante o dia.
1: Deixa eu rolar bastante pra ele.
0: Às 4:15 da tarde, ele me mandou este áudio aqui.
5: Alejandro, por Deus, Alejandro. Me tira daqui, Alejandro. Tô começando a ficar nervoso, que eles disseram que hoje a gente vai brincar de banheiro do Gugu e de pegar o sabonete no banho. É 6:30 o banho. Pelo amor de Deus.
1: 6:30.
5: Dia 9 em Jaguarão.
1: 6.
5: Alejandro, pelo amor de Deus, Alejandro.
6: Hora do banho.
5: Alejandro, pelo amor de Deus, Alejandro!
0: Que homem. É, tá assim o maionese, cara. Mas eu tenho uma notícia pra dar pra vocês. Tem uma notícia pra dar pra vocês. Agora, antes de entrar no programa.

0: antes de entrar no programa, lá. o advogado está indo lá tentar resolver a vida do palhaço maionese.
1: 16 minutos.
0: Tentar buscar um habeas corpus para ele não ter que passar por esse momento do banho, né?
1: Habeas corpus. É. Abre esse corte.
0: Ah, que loucura. Vamos ver o que vai acontecer. 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O nosso petinho básico de hoje, meu compadre, é o Jaspe. O Jaspe e também a Fumaça. O Jaspe é o... Eu não sei se posso falar
2: o
0: isso.
2: Deve ser o
0: gordo.
2: O amarelo.
0: É o gordo.
1: Nesse programa pode.
0: Pode falar nesse programa
1: na
0: gordo.
1: É rádio que não pode.
0: Não pode. Então aqui o gordo laranja de 8 anos é o Jaspe.
2: E a Fumaça porque ela é cinza.
0: E né? A Fumaça é a cinza de 4 anos. Da Eduarda, nossa ouvinte de gravata aí.
3: Olha aí. Olha aí.
0: Que lindas, que expressivas os bichanos. Tá. Expressivos.
3: Muito lindo. No momento sol, muito, né? Lindo. Anda nublado ultimamente.
2: Gatos amam sol.
0: É, não se sabe de quando as fotos são.
3: Gatos adoram a vibe, Sunshine.
2: É verdade, não, tu não.
3: Tá baixo meu microfone.
0: Não, não tá. 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Faz um teste pra mim aí, mestre. Conta até 10.
3: Alexandre, 10, 9, 8, 7, 6, 5,
0: não, burro, 4. É do 0... ao 10. Muda tudo isso, sabia?
3: Qual a diferença?
0: A diferença
3: entre o charme e o funk.
1: Um anda bonito e o outro é elegante.
2: Não, um dois, é detetive e o outro
3: três,
2: é despachante.
3: 4, 5, 6, 7, 8, 9, 10. Agora não me ouço mais, orelha!
2: Agora ficou melhor, hein?
3: Agora ficou melhor, agora maravilhoso! Agora. A RBS adora o mestre! Aí, os clientes da Dark.
2: Tem evento aí. Vai prestigiar.
0: Eu adoro mesmo.
1: Olha, será que o mestre tem crachá?
0: Ai, cara, pelo Alexandre, amor de Deus. Calor, sim. Tá...
1: Isso é uma M, isso, porque tu parou pra ajudar o Rafinha, só que daí o dele arrumou e o meu ficou.
0: Ah, não me diz isso, sério.
1: É, o de todo mundo fica. Daí, aí, porque pera... aumenta só o do Rafinha.
3: Não, não, mas é só se o Fetter mexeu errado os botões.
0: Nossa.
3: Não,
1: fala,
3: não.
1: Um, dois, três.
3: É aí ficou uma merda o meu.
1: Sete, não, oito.
2: Alô, som, teste, som.
3: Ah, não. Dois, aí agora três. Perfeito, Alexandre.
2: Alô, som.
1: Um, dois, e nós, três. E nós. Como é que tá nós?
2: Palhaço nós maionese.
0: Dia 9 de janeiro. Tá tribom, cara. Tá tribom. Vamos em frente. Ouvinte aniversariante, a Caroline Bart. Caroline Bart, estudante de farmácia da UC. CS, ela é de Gramado, está fazendo 22 anos.
1: UCS?
0: UCS.
1: A famosa UX.
0: UX.
1: Ah, o meu, tem um gênio.
0: Cara, mas é isso aí mesmo.
1: Alguém pode não saber, né?
0: Grande. Que é a Universidade de Caxias do Sul.
1: Exato, a gente tem UX pelo Brasil inteiro, pelo
4: ela,
1: mundo inteiro.
4: Ela pega a estrada, né? Se ela mora em Gramado.
0: Mora, estuda, pega a estrada. Não, pega não. Estrada. Não sabemos, talvez ela tenha um helicóptero.
1: Ela pode fazer EAD.
2: Eu tô com a produção. Pode fazer EAD. Tô com a produção.
3: Ah, pode fazer EAD, é verdade.
1: É verdade. É.
0: Você só sabe a bosta, cara.
1: Ele pediu a moça.
0: Observem o Neto Fagundes, cara. Não, tá quieto ali na dele.
3: Vai, tá bem vestido, Neto. Parabéns.
1: Mais tranquilo. De crachá.
0: Importante, de crachá, porque legal. Ninguém sabe quem ele é.
3: É.
1: Pra identificar.
3: Mas ainda bem que ele tá de crachá. O Neto,
0: o único que não precisa usar crachá. O único que não precisa usar crachá é ele. E ele tá de crachá. Ai,
3: caiu
0: que loucura.
3: A facial, Neto, agora só o crachá.
0: 18 horas e 18 minutos. Servidora falta ao trabalho por 4 anos. É demitida. E devolve 12 mil reais.
4: A Justiça do Mato Grosso determinou que uma professora da educação infantil lá de Rondonópolis, é outro caso mesmo, Jair.
3: Pois pior é, que é verdade. Tu vê que eu tô atento.
4: Porque a Justiça do Trabalho tem feito um pente fino com os seus servidores e descobriu-se que em Rondonópolis, uma professora da educação infantil pediu licença em 2020.
2: Licença para dois entregues.
4: Até 2022.
3: Tu sabe por que é pente fino?
4: Porque
3: o pente fino tu usa para tirar os piolhos, que são invasores.
4: e que são muito difíceis de serem tirados.
2: Exatamente.
0: Tem até uma musiquinha, né?
1: Não consegue fugir pelo meio dos...
5: Qual é a música, Lelê?
2: Como pode o pente fino viver fora da...
0: Não, não, não, não, não, não, não, não, não, não.
1: Logo tu, Lelê.

0: Não, é como pode um peixe frio...
1: Não é frito!
2: Meu Deus!
0: Não é peixe frio!
3: Como pode um peixe frio?
0: Não, é peixe frito!
1: Peixe vivo, gente! Como pode um peixe vivo?
2: Viver fora da água!
3: Não é frio!
4: É peixe vivo na bacia!
1: Com certeza é peixe!
3: Como pode um peixe vivo viver fora da bacia?
0: Da água fria!
2: Meu Deus!
0: Não, da água fria, cara, bacia!
1: Mas peixe fino...
0: Bacia pressupõe cativeiro!
3: Como pode um peixe fino viver fora da bacia.
1: Como pode um peixe fino?
0: Por que nós chegamos lá em Rondonópolis?
2: Que é a musiquinha do peixe fino.
0: Porque lá em Rondonópolis, sobre o peixe fino, a metáfora do joia rara tá certíssima. Isso não é sobre piolhos.
1: É que não é uma metáfora, né? Tu passa o pente fino pra tirar o piolho.
2: Não, é uma metáfora, literal. Em relação à polícia.
0: Sobre piolhos, sim, mas da polícia, a operação pente fino da polícia, não.
4: Tem remédio também.
2: É a mesma coisa, ratos morrem em ratoeira. Porque eles não entendem o porquê do queijo grátis.
1: Isso não é sobre ratos.
0: Cala a boca, gente.
1: Então, a polícia descobriu que em 2020, uma mulher pediu licença. E ela... deveria ter voltado em 2022. Só que ela nunca mais voltou. E ela
0: e nunca mais voltou
1: até o fim de 2024 recebendo salário.
4: Isso é um sonho, né?
1: Não, é um abismo. Roubar dinheiro do Estado não é um sonho.
2: Mas foi muito honesta a tua fala, Joia.
0: Não, peraí, calma.
4: Ela veio com o seu sonho.
1: Servidor público tira o nosso dinheiro.
0: Esse dinheiro é nosso. Mas talvez seja o sonho dela. Respeita o sonho dela.
4: O sonho dele.
2: E do Joia também.
4: Do personagem.
2: Isso, personagem, né, Lelê?
1: Mas é do Joia, sonho meu.
2: Eu não tenho CPF.
4: É que veio numa naturalidade... É um sonho, né?
1: Então a Justiça do Trabalho a encontrou, ela aflorou, admitiu o erro e ela foi condenada a pagar 12 mil reais, o que com certeza...
4: É muito menos do que a totalidade dos...
2: Mas tu paga pra
4: Temos o salário dela aí, produção?
1: Não temos o salário.
2: Mais de mil reais.
1: Aí a gente vai precisar entrar no portal de transparência da Prefeitura de Rondonópolis.
4: Certo.
1: E aí, com todo respeito, tá
4: rapidinho.
1: Fica à vontade.
4: Vai lá.
2: Gomes, rapidinho. Tu que é um cara do bem informado.
5: Por favor.
2: Do bem informado.
4: Tá bem hoje.
2: Como é que... Pra quem eu pago a multa?
1: Como assim a multa?
2: Os 12 mil, pô.
1: Pra justiça.
2: Mas qual é o
1: PIX? Vem.
0: Justiça.com.br.
4: Tem uma conta.
1: Quando tu recebe a condenação, tu recebe um PIX, um boleto.
0: Pagar? Cara, tu pode ter certeza que tu vai pagar.
1: Tu é preso.
0: Se não pagar, tu vai ser preso.
2: Não perdoa, cara.
0: Não perdoa.
2: Mas, meu. Eles podem não entregar as ruas.
4: É que nem a malha fina do
2: imposto. Não me interessa. Mas na hora de cobrar o nego, eles cobram o nego.
4: Não interessa o salário dela. Não interessa o salário dela. Saiu muito barato pra ela. Muito barato. 12 mil por 4 anos?
2: Tá louco. Ah, eu fecho agora.
1: É só tu ir guardando pra hora da multa. O cara tem todas as táticas.
4: Vai, olha, pra guardar 12 mil em 4 anos
2: com o Leandro. Não foi o Joia Rara, né? Foi o Vini Moura.
0: Ai, cara, que loucura.
1: Os dois pensam muito parecidos.
4: Cara, eu preciso de um personagem, cara.
0: Preciso de um personagem.
1: É que tu é o personagem.
4: Não, eu preciso de um pra poder largar essas pernas com a voz do personagem.
0: As verdades que tu pensa e quer dizer, mas não pode, porque não tem um personagem.
4: Eu sinto uma inveja de vocês, cara.
0: Vocês são os personagens, só pra dar as botadas.
2: Isso é ruim, ter inveja dos amigos.
0: 6h22. Emoji de choro vira o mais popular do mundo em 2025.
1: É uma pesquisa do New York Times em parceria com o Google. E eles identificaram os 10 emojis mais utilizados no mundo. E este, o emoji do choro, ele superou o emoji gargalhando inclinado, que é o que com o chorinho.
0: As pessoas têm mais motivo pra chorar do que pra rir, né,
2: cara? O mundo tá triste, vocês estão velhos.
1: Vocês estão velhos.
4: Cara, só nós.
1: Não, é que a geração Z ressignificou...
2: Só nós estamos velhos.
1: A geração Z ressignificou...
0: Eu ia responder uma coisa que tu falou. Vocês estão velhos. Eu ia dizer, e tu tá... Mas resolvi ficar quieto.
4: Qual geração?
0: Desculpa.
1: A geração Z...
2: Qual é a idade?
1: Ressignificou uma série de emojis que a nossa geração utiliza. Por exemplo, a caveira. A caveira não significa mais morte, algo ruim pra eles.
0: O que significa?
2: Eu nem sabia que era morte a caveira.
1: Morrer de rir.
2: Eu pensei que era o bom.
0: Para!
2: Ah, é. Não. Eu também achei que era o Bob.
0: Quando é uma... E o morrer de rir significa o quê?
2: Chorar.
0: Aquele emojizinho que está...
1: O morrer de rir continua sendo rir, mas o choro também é utilizado pra algo muito engraçado.
0: Os dois olhinhos continuam sendo desconfiados de alguma coisa? Entendi, é continua... o superlativo do engraçado.
2: Exatamente. Esses olhinhos já deu problema em algum grupo aí.
1: É verdade. Os dois olhinhos. Mas todo mundo começou a usar, né, os emojis do jeito que ele achava legal. Mas ninguém parou pra ver o que representa.
0: É verdade.
1: Eu, por exemplo, não sei, cara. Eu fui botando joinha, um nosso cantor, aí daqui a pouco vem um filho, uma filha. Não usa mais aquele joinha. O joinha é o oitavo mais utilizado.
0: Aí já, o joinha já virou ironia, né? O joinha é ironia.
1: O joinha já é irônico.
0: Isso. Agora. Olha aí. Ah, é? Não sei quem, então tá, toma. É.
2: Uhum. Mas eu sempre achei irônico o joinha. A minha interpretação, pai, odiava o joinha.
5: Não, isso é de pai. No celular do Alexandre tá joia, o meu nome e o emoji.
2: Tá. Nós não vamos acertar toda, okay. Cara.
1: Rapidamente, o segundo é o rolando de rir, é o chorando de rir com a cabeça inclinada.
0: Tá, esse aí pra mim é o Miguel de rir, é esse aí. Tá no ar aí na nossa live.
1: Super riso. O terceiro colocado é o rosto com as lágrimas de alegria, é esse mesmo, só que retinho.
0: Isso.
1: O quarto é o coração vermelho. O coração é o quarto mais utilizado do mundo.
0: Fica pulsando.
1: Isso. Às vezes fica pulsando, dependendo se botar vários, não fica, né? Tá. As mãos unidas é o quinto lugar. E aí esse também tem duas utilizações.
0: Certo.
1: Tem pessoas que dizem que é o amém, graças a Deus, ou rezando. E tem pessoas que é o toca aí.
0: Que o toca aí de duas mangas iguais não faz sentido pra mim.
2: Exato.
4: Perfeita colocação.
2: Não, sério. E pra mim pode ser até um agradecimento.
0: Pra mim é um agradecimento.
1: Obrigado.
2: Valeu.
4: Toca aí e bota as duas mãozinhas ali.
0: Isso, tem lá também.
1: Não, e tem também o cumprimentinho.
0: Suquinho.
1: Assim, né? O sexto lugar é o rosto mandando beijo, que é a carinha que ela mandando beijo, que tem um coraçãozinho na boca.
0: Certo.
5: Aí eu mando pra número 2.
0: Aí, ó. Oi? Não, cada um com seus problemas, deixa aí.
4: O coração tu manda pra número 1?
5: Claro.
4: E esse aí
2: manda pra número 2. É o número 2, coração rachadinho.
1: O rosto sorridente com vários corações é o número 7, que tem 3 corações, um em cima, um no meio e um embaixo.
2: Esse eu nunca vi.
1: Não
0: vem com essa.
1: Ninguém mandou
4: isso aí pra quem flerta, né?
1: O polegar.
0: Mas é que a tua filha da Odonto da PUC lá nunca te mandou essa.
1: Sim, ela mais usa.
2: Tem 9 anos, Alexandre.
0: O quê?
2: 9.
1: Não. Mas então, tu tava com a menina de 25 anos. E aquela dirigindo o Ômega, era o quê?
0: Não. Ômega? Pô, aí.
4: De jaleco.
1: Ômega 3.
4: Jaleco e salto.
1: Ômega 3. Oitavo é o polegar. O polegar pra cima, que a gente tava falando agora, que o negócio
0: positivo. É o joinha. Positivo,
1: exatamente. Aí, nono é o rosto sorridente com olhos de coração, quando o coração tá no lugar dos olhos.
0: Uau!
1: É, apaixonado.
4: O joinha é um dos mais prazerosos de usar, né?
0: O joinha é.
1: E o décimo é o rosto sorridente mostrando os dentes, que é ele não tá chorando de rir, ele tá só mostrando os dentes.
0: Certo.
1: É o mais básico, assim.
0: Louco! E tem aquele tenso também, que aí a boca é retangular, assim, tá tipo.
1: Isso é legal.
4: As figurinhas derrubaram
1: um pouco eles, né?
0: As figurinhas falam mais, né?
4: Porque as figurinhas, figurinha é muito boa.
0: Qual é a figurinha que vocês mais usam?
2: Eu é o tartaruga, aquele do Senhor do Havaí, que é o cara fazendo um hang loose, eu mando toda hora.
4: Eu mando aquela do Zeca Pagodinho, cara. É a que eu mais uso. Disparado.
2: Tu pode fazer também assim. Um sticker com alguma imagem, né?
1: A que eu mais uso é o Guerrinha rindo.
4: É boa também.
2: Eu uso o do Fetter, o Zero Medo.
4: Zero Medo eu uso bastante.
1: Eu uso bastante, é uma frase, traz a insulina que o gordo tá delirando.
6: A do Fetter, Zero Medo, teve um auge.
1: Sim, que era toda hora, todo dia. Hora. Todo
0: zero dia. Medo.
4: Até o boné, até a linha do boné.
1: Olha aí, ó, zero. E eu também uso o Maurício Saraiva sem camisa, que é quem concorda tira a camisa. E a foto do Maurício Saraiva sem camisa.
4: Tem uma que eu uso muito, mas não posso falar.
1: Por quê?
4: Não posso.
1: Claro que pode.
0: Agora falou.
1: Vamos falar as proibidas, então.
4: Me permita ou não falar?
0: Tá bom, então. Vamos mudar de assunto. Vamos em frente.
1: Skate.
0: Destaques do Pretinho aqui, meu irmão. Mulher diz ter virado mãe.
1: Mãe!
0: Durante namoro com inteligência artificial.
1: É o iPad. Essa aí na foto. É a mesa.
2: Não tô vendo ninguém, tô vendo uma cama.
0: Não, é uma pessoa sentada na cama, no caso. A moça, ela não é a cama, ela está sentada.
6: Ainda bem que é nesse programa. Acabou o Pretinho de hoje. Grande abraço.
4: Cara, eu vou isentar ele, cara.
0: Ele tá precisando de óculos, cara.
4: Não, eu acho que foi o reflexo da luz da tela.
2: Foi. É tudo rosa ali.
0: Foi, porque tá muito claro pra mim.
1: Cara, a gente já falou várias vezes que ele precisa usar óculos.
4: Várias vezes.
1: Várias vezes a gente já disse pra ele, tá? Essa aí na foto é a Misra. A Misra, ah,
6: Misra
1: compartilhou um vídeo no TikTok dizendo que ela queria apresentar para as pessoas o filho dela com uma plataforma de inteligência artificial. A plataforma de inteligência artificial, ela conversou com a Axion, é a plataforma em questão,
6: Axion,
1: por 4 dias. E durante esses 4 dias, ela pediu para a plataforma: se você pudesse, se você fizesse um filho nosso, meu contigo, de inteligência artificial, como ele seria? E aí nasceu o Lumen.
6: Não há
1: Lumen. Não há. Lumen. A primeira mensagem que ela disse pro filho dela foi: oi, Lumen, é a mamãe. Estamos no ar e eu queria saber se você gostaria de se apresentar e contar aos nossos telespectadores quem você é.
0: Temos o áudio do Lumen.
7: Não é a mamãe!
2: Não é.
1: Então o Lumen é um filho de inteligência artificial que escreve poesias e está vivendo a melhor vida possível sendo filho da Misa.
0: Mas nada disso é mais importante ou mais engraçado do que o fato do Rafinha. Pra quem tá vendo a live conosco, ele não conseguiu identificar a moça em cima da cama, achou que tudo fosse uma coisa só.
2: Era uma cama grande,
4: sim. Ah, aquele tecido da camisa dela tem uma textura.
0: Lembra, remete a um colchão, né?
4: Colchão. É, verdade.
2: E grande o colchão.
4: Tem cama.
2: Box?
0: É super box. King, tem. Super king.
2: King size, queen.
0: Queen. 6:30 PM. Oasis.
4: Vamos!
0: Olha aí, Lelê. Já sabe essa notícia,
4: ó.
0: Não, Lelê.
2: Não sabe essa notícia, então.
0: Não sabe essa notícia. Senta, Lelê. Senta que tu vai ser impactado agora. Senta
2: no colo. Acabou, Lelê. Separou os irmãos.
0: Oasis supera Beatles. Isso aí, por si só, já é um fato.
1: É uma grande manchete.
0: Com o maior álbum de estúdio da história do Reino Unido.
4: Em vendas?
0: Também. Creio que sim.
1: Também.
0: Porque se não é vendas, também. É o quê? Como é que tu vai medir?
1: Talvez o disco, Gomes analisou e tirou a opinião dele. Não. A Official Album Charts, que é a plataforma semelhante a Billboard, Official, só que dos Estados do Reino Unido.
0: Do Reino Unido.
1: Fez 70 anos.
2: Official.
1: E aí, no aniversário de 70 anos, eles anunciaram um novo jeito de avaliar os maiores músicos, artistas, álbuns e músicas
4: da história. Tiveram que mudar as regras para superar os Beatles.
1: Avaliation. Não, Lelê. É que agora a venda física ela não é mais tão relevante para o ranking. Então eles fizeram um algoritmo que combina venda física, download digital e execução em streaming. Para fazer, a partir daí, o ranking unificado com artistas que eram líderes em vendas físicas para artistas que são líderes no streaming.
2: Mas é injusto, porque os caras continuam em atividade, vieram numa turnê, eles vão ter esse impacto maior no streaming. E o Beatles, a gente tem
6: deu uma parada, né?
2: Não vai fazer de volta. Eles deu uma parada, né, nego?
6: Então, obrigado, nego.
1: Então, eles viraram o maior álbum de estúdio da história, superando o Sgt. Pepper's. Porém, eles ainda são o terceiro maior álbum da história do Reino Unido. Eles estão atrás do Gold Greatest Hits do ABBA, de 1992, que está em segundo lugar, e do Greatest Hits do Queen, que é de 1981, que é o líder desta posição geral do ranking. Lembrando que mesmo Queen quanto ABBA, que são mais antigos, etc., seguem no mesmo algoritmo.
0: Ok.
1: Venda física, streaming e execução e download.
0: Informação, a título de curiosidade.
2: Curiosidade.
0: Fui pesquisar no Spotify para ver o número de ouvintes mensais entre Beatles e Oasis.
2: Oh my God.
0: Oasis tem 46 milhões de ouvintes mensais.
2: É uma galera, né?
0: Quantos vocês acham que tem os The Beatles?
2: 300 milhões.
6: É isso aí. 100 milhões.
2: Eu chuto 300 milhões.
0: 300 milhões de ouvintes mensais.
6: 1 bilhão.
4: Não,
6: um
4: cara,
6: bilhão.
4: Eu acho que não tem, porque sempre que a gente faz esses rankings aqui...
1: Como é que é?
4: De Spotify, os Beatles raramente aparecem nos top 10.
6: Isso então. É uma vergonha.
0: 37 milhões. É.
2: 3 milhões a menos que o Oasis.
1: Não.
0: Uma conta rápida.
4: Não era 42?
2: Não, é, 40.
0: 42.
2: Ah, tu falou 42, não, falou 40. 5.
0: Quantos que eu falei?
2: Tu falou 40 milhões.
0: Calma, não me impressiona.
1: Calma.
0: 46 milhões.
2: Então tu errou todas. Não, é nem
0: não, 40, eu tô trazendo a informação. 46 milhões Oasis.
2: Bilhões?
0: Milhões.
2: Ah, tá.
0: E 46 Oasis e 37 Beatles.
2: Tá, quase.
0: Eu só tô trazendo a informação, não posso errar, se eu tô só lendo a porra.

0: Eu não sou tão burro, eu só tô lendo, eu não posso errar.
1: Eu acho que saudade chamar
2: essas mudanças de regra aí.
1: É foda. Eu concordo contigo.
3: Mas é que tá difícil, né, Lelê? Por exemplo, o BTS tem 36 milhões, por exemplo.
0: Quem?
3: O BTS.
1: Mas é quem? Porque é uma banda. É o BTS.
0: BTS. Ficou ruim a dicção.
1: Mas é a banda.
0: Mas onde é que o BTS entra nessa discussão? Uma vez nós estamos falando de duas bandas
2: do Reino Unido,
0: da Inglaterra.
3: Nego, me acompanha aqui. O que eu tô falando é que é o seguinte.
1: Nego, vamos ver. Não, é que nego. Tá bom, velho, eu quero a tese.
0: É difícil te acompanhar. Tu não anda em minha reta.
3: Estamos felizes. Bêbado eu não sou, nego.
0: Não é por isso, não é sobre bebida alcoólica.
3: É sobre o quê?
1: É sobre música agora.
3: Nego, BTS. Sim. É um negócio novo. E já tá ali copando junto com essas bandas que tem um monte de
1: trajetória. Mas justamente porque ele é muito recente na plataforma de uma geração que consome essa música muito mais de plataforma.
3: Por isso que é difícil dizer que...
1: Não faz nenhum sentido trazer
2: essa. Quer ver um exemplo prático que eu vou dar de outro mundo que não é a música?
1: Qual mundo?
2: Fica complicado quando tu muda as regras.
3: Pois é.
2: Futebol. O que aconteceu na última Copa agora?
1: A Espanha ganhou.
2: Muito bem, Rafinha. Só que começou a surgir uma comparação entre o Messi e o Pelé. Não começou a surgir?
1: Também. Não sei, teve isso. Não.
2: Sim, os caras estavam querendo me dizer que o Messi era maior que o Pelé. Aí não tem como, né?
1: Não é.
2: Aí tá, daí tu tem que pegar os números, não sei o quê, mas tem mais jogos. Não, cara, faz assim. São momentos diferentes, são...
0: Tudo diferente. Muito difícil dizer quem é maior, quem é menor. É muito difícil.
2: Até porque, e nesse caso dos Beatles e do Oasis, até é obrigatório dizer que se não fossem os Beatles, o Oasis nem existiria.
0: É verdade.
3: E tu ama os dois, né?
0: É verdade, tem isso também. Deixa eu trazer uma informação aqui pra nossa audiência. Aliás, uma pergunta pra ti, Rafinha Menegasso. O que tu consegue fazer em pouquíssimos minutos? Vamos botar aqui 3 minutos.
1: Transferir um dinheiro pra Lívia pela minha Banri account. A Banri Way. Não era do Banri Sul a brincadeira?
4: Não, ele primeiro fala, depois pergunta.
2: A intenção foi ótima. A intenção foi ótima. Ele tá dentro da margem
0: de erro. Que coisa boa que foi isso. A cara dele de gol contra.
1: Porra, que merda.
0: Não é do Marisu.
2: Não deixa de ser verdade. Bem menos de 3 minutos.
1: É, rapidinho, é da Verma, né? Eu passo o pix. É da Verma, tá tudo ligado então.
0: Ai, cara, é isso mesmo, Rafinha.
4: Pra não estragar o merchan.
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4: 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Ele tá com medo de errar. Assustado.
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1: Muito bem, vamos dar uma girada na mesa aí, meu compadre. Bota uma pra nós.
4: Buenas. Aqui quem habla é Cristian de Montevideo. Oh, e envia uma piada para ele, grande Neto Fagundes, de castelhano para castelhano.
0: Olha aí, ó.
4: Olha só, nego velho morava no interior de Santana do Livramento. Doble chapa, né, meu querido?
1: Doble viaja, chapa.
4: É, porque lá o pessoal sabe, claro. O cara só atravessa pro lado de lá com a mesma placa, la chapa, né, de automóvel. Nego velho morava no interior de Santana do Livramento. Veja que ele vai viajar pra cidade do Rio de Janeiro pra visitar o filho. Chegando no aeroporto, recebe uma mensagem do filho que dizia: pai, já providenciei um carro de aplicativo pra ir te buscar. Quando chega o transporte, o nego velho fica impressionado. Tecnologia de altíssimo nível. Ele diz pro motorista: mas, querido, quanta tela e botão nesse teu carro aí, né? Que modernidade, né, meu querido? Me conta aí essa telona que tem aí na frente do teu carro, mas pra que serve, meu querido? Não, nessa tela aí, meu irmão, a gente faz a conexão com a empresa, rapaz. Nela sabemos onde estamos, como pegar o nosso passageiro, qual o destino, nosso horário de trabalho e etc, meu irmão. 5 minutos depois, o nego velho pergunta de novo pra ele: mas tem uma outra telinha do lado ali, né? Bem menor ali, mas pra que é aquela ali, meu querido? Ah, meu irmão, nessa outra é o GPS, né? Pessoal de apoio. Existem endereços complicados e a gente encontra, né? Aí o nego velho: tá, meu querido, mas só uma outra aqui. E esse troço redondinho aí, pra que serve? Aí começa a encher o saco do motorista. Em determinado momento ele pergunta novamente: meu irmão, ô, meu querido, me conta aí, ó. Esse botão grande faz o quê, meu querido? E o motorista, saco cheíssimo já, né? Já sei. Vou dar um susto nesse gaúcho, rapaz. Ah, esse botão é o seguinte, meu irmão. Eu aperto ele e o carro chega a 80 km por hora. Aí ele pode atropelar quem tiver pela frente, né, meu querido? Quer ver? Nesse momento ele aperta o botão. Obviamente tinha uma outra função, né? Só acelerou um pouco. Quando chegou nos 80 km por hora, apontou o carro pra uma velhinha que tava atravessando a rua. Quando vai chegando perto dela, vai chegando perto, mais perto, habilidade magistral, o motorista desvia da velhinha no último segundo. Mas quando ele olhou pelo retrovisor, ele viu a velhinha deitada, rolando no chão, comendo poeira e se esfolando toda. Surpreso, sem entender absolutamente nada, ele olhou pro nego velho e disse: ué, meu irmão, o que será que aconteceu? Não entendi nada dessa vez. Ah, meu querido, mas eu entendi, meu querido. O que aconteceu é que você tem que me agradecer, porque eu vou te dizer uma coisa: se eu não abro a porta, essa véia passava do lado, meu querido. Graças a mim, demos no meio do peito, a véia.
0: Que carro ruim.
4: Saludos del Uruguai.
1: Eu conheci essa aí com a Mercedes, que a Mercedes leva um emblema na frente do capô, parece um alvo. E o cara mirava um alvo na Mercedes.
2: Ai, que loucura.
1: E tu, Leandro, tem o que
0: pra
1: falar?
0: Eu tenho aqui uma crítica pra ti.
1: Crítica pra mim, agora.
0: Uma crítica ao magrão do e-mail da Uma aqui, que não tá querendo dividir as despesas do apartamento.
1: Não, eu quero a crítica pra mim mesmo.
0: Foi de ontem.
1: Olá, pretinhos, espero que todos estejam bem.
4: Olá!
1: Nos manda aqui o Carlos Augusto de São José, aqui em Santa Catarina.
0: Ó.
1: Definitivamente o Féter não está dando exemplo para as crianças ouvir internautas do programa Pretinho Básico.
0: Puxa vida!
1: Pois ele sugere que mesmo uma pessoa que se comporta mal é premiada no final. Nosso domador de pulgas, Rafinha Menegasso, é o mais indisciplinado do programa.
0: Não é uma crítica pro Féter?
1: Não, mas é.
0: Também.
1: Tá aí a crítica pra mim.
0: Tem que ouvir com
1: atenção. Eu não tenho pulso com o Rafinha. Esta é a crítica.
0: Obrigado, Alexandre. Que bom que tu prestou atenção no que eu tô falando.
1: Óbvio, né?
0: Ah, eu achei que parece uma crítica pro Rafinha.
1: Não, é pra mim até agora. Vou seguir aqui. O nosso domador de pulgas, Rafinha Menegasso, é o mais indisciplinado do programa, tomando diversos amarelos, azuis e até vermelhos. E no fim das contas, é convidado a assumir como âncora do programa. Como explicar para uma criança que tudo que acontece no programa
3: tua casa, é seu puro merda.
1: Entretenimento?
0: Ah, não.
4: Aí não dá.
1: Aqui neste programa nós não chamamos o ouvinte de merda.

0: Amarelinho pra
1: só
0: ti.
1: Só os colegas.
2: É, eu acho.
0: Só que... os colegas.
2: É. Ah, o mestre ele não tem filtro, né?
0: Mas não, mas tá amarelado igual, né? E junto vai tu, que é o mentor, né, do mestre.
3: Mas essa esse é, a pergunta do ouvinte é como explicar para uma criança que tudo que acontece num programa é puro entretenimento?
2: É falando isso. Meu filho, é tudo uma brincadeira. Não é difícil.
0: Não, mas a criança, ela tem
2: outra pessoa. Hoje as crianças vêm com um chip avançado.
0: Não.
2: Se fosse na tua época, tu era um mangolãozinho, que nem eu também. É diferente. Hoje as crianças são muito espertas, cara.
1: As crianças gostam do mangolãozinho.
2: As crianças adoram, velhos. Os galvérios adoram, velhos havaianos.
1: É verdade.
2: O grão-ferribense adoram, velhos.
0: Deixa eu te falar uma coisa, eu sinto muito te dizer, mas não.
2: Não. Não tem informações.
1: Informações embaçadas.
2: Os clientes adoram o mestre.
1: Por que tu não fala todo mundo adora o mestre?
2: Porque eu gosto de trazer as categorias.
3: Mas nós podíamos... Os clientes gostam realmente, né?
2: É verdade.
3: As crianças gravar vários.
0: Não,
3: pode gravar áudios hoje pros clientes se quiserem.
2: Com certeza.
3: Claro.
2: Joia cara, Joãozinho.
1: O Clodovil.
0: Dê um agradecimento aqui, ó.
2: Obrigado. Olha que legal.
0: Buenas, pessoal. Pensei inúmeras vezes se deveria mandar este e-mail, porém hoje vi que era a coisa certa a fazer.
1: Cara, não sei ainda.
0: É. Vamos ver. Em janeiro deste ano, me divorciei de um casamento de 10 anos.
1: Poxa, já é um tempo. Durou bastante, né?
0: 10 anos já é um tempo.
1: Durou muito.
0: É muito tempo.
1: Sucesso.
0: Sem saber o que fazer, segui a vida. Meio sem rumo, mas... Depois de alguns meses, acabei escutando o programa de vocês. Algo que sempre achei uma idiotice.
1: Que isso?
0: Mas hoje posso dizer com propriedade que vocês mudam vidas.
1: Vocês são idiotas.
0: E quero dizer com todas as letras, muito obrigado.
1: Grande abraço, muito obrigado.
0: Setter, por favor, segura mais uns... Tava vindo bem.
1: É.
0: Ah. Segura mais uns anos até eu me curar do divórcio.
1: Mais 10.
0: Mas quanto tempo tu quer pra te curar do divórcio? Deixa eu te falar uma coisa que vai te fazer curar do divórcio.
3: Quantos anos ele tem?
2: Mas seja honesto.
0: Ele não deu a idade dele aqui.
2: Dá real pra ele pra
0: curar do divórcio. Não vou dar. Eu sei melhor não dar.
3: Mestre, não, podia dar essa real.
0: É, dá real tu pra ele, mestre.
2: Vai no puteirinho!
1: Que é isso, mestre? As crianças adoram o mestre.
2: As crianças já estão em casa!
1: Caldeira! As crianças perguntaram, pai, o que é puteiro isso aí que o mestre falou?
2: O que é puteirinho? É um lugar onde o adulto se diverte e deixa um dinheirinho.
1: Ou um dinheirão!
0: Segura mais uns anos, Fetter, até eu me curar do divórcio. O programa sem você não tem sentido.
2: É verdade.
0: Se possível, eu gostaria de pedir que divulgassem o Insta do meu projeto. Qual será o projeto dele?
3: Olha a cagada que pode acontecer.
0: Sempre sonhei em comprar uma moto e viajar.
1: Ah, o homem recebeu.
0: Talvez ele tenha se divorciado, porque talvez esse não fosse o sonho da mulher dele.
3: É, muito provavelmente ele só vai conseguir botar isso em prática solteiro.
0: Porque se divorciou, exato.
1: Ou ela diz pra ele, a moto ou eu.
0: Então eu e ele tá com saudade dela.
3: Ele quer uma maneira melhor de se... De, como é que ele quer? Ele quer se curar?
0: Ele quer se curar do divórcio.
3: Pega essa moto e vai embora.
1: Vai empinar a moto.
0: Que é o que ele tem que fazer. Não, empinar não.
3: Começa ainda até a Patagônia e volta. Onde é que ele é?
2: Ah, vai dar tempo só pra pensar, né?
0: Quem tá fazendo guerrinha de papel aqui no estúdio?
3: Eu não sou.
0: Sofia, quem é a Sofia?
1: Sofia.
0: Quem é essa? É o Vini?
2: Não.
0: Não, joia rara não, não vem.
2: Nego, é o joia.
0: Não, é o joia rara.
2: Eu tô bem amarelo.
0: Ô, Sofia. Então implora.
2: Ô, Nego.
0: Implora.
2: Nego, o seu negócio teu.
0: Tu não sabe nada. Tu não sabe nada meu, tomou um amarelinho.
2: Ô, Nego.
0: 4 minutinhos.
3: Azulzinho.
0: Vai, 4 minutinhos.
2: Negócio lá na Giovanaz, lá.
0: O que que é, cara? O que que é da Giovanaz, cara? Eu pago a conta da Giovanaz, você não vem reclamar de mim.
2: Zarpone, Nego.
1: Tu tava na sala ao lado, Joia?
0: Vaza, Joia!
2: Eu posso ficar aqui de cantinho só escutando.
1: Não,
2: sou teu fã, independente do que tu fez.
0: Obrigado, Joia, agora
1: já
0: vaza.
1: Saco, além...
0: Se possível, eu gostaria de pedir que divulgasse o Insta do meu projeto. Sempre sonhei em comprar uma moto e viajar, e hoje eu tenho a moto. E estou tentando visitar todas as cidades do Rio Grande do Sul. O Insta é... Dá pra dar?
1: Claro.
3: Ele pediu
0: pra... Mas e a lei de proteção de dados?
4: Instagram não...

0: Registro os pórticos das cidades por onde passo. Obrigado. Ai, e desculpem pelo e-mail longo. Vida longa, o Pretinho Básico mandou aqui pra gente o Marcos Souza.
1: Tem uma cidade que não tem pórtico, né? Ele vai ter que registrar a rótula do Rotary.
2: Imagina, Lelê, ele chegando na terra do moranguinho, Bom Princípio, ele registra.
1: Uma foto do morango, morangão
3: posta
1: ali do parque.
3: No Instagram.
0: Ali. Cara, talvez isso seja muito legal pra ele, ele goste.
1: É, talvez
0: pra ele seja solteiro, mas ele não, né, está curado do divórcio.
3: Mas não, é legal, não está. Mas é legal só pra ele.
0: Ele tá sofrendo.
1: Mas não importa, sendo legal pra ele já é o suficiente.
3: Qual o Instagram de pórtico?
2: Para Gramado,
1: olha só.
3: O Instagram de pórtico, não. Não,
1: falando sério, né? Falando sério. Bem sério. Bem sério. Cara, o cara tá divorciado, ele tá sofrendo com o divórcio.
2: Será que ele tá
1: sofrendo? Sair viajando por aí com uma moto, conhecendo pessoas novas em diversas cidades, aumenta muito a probabilidade
2: dele. Diários de motocicleta, conta a história do Che Guevara. Ele isso, sai viajando de moto,
1: muito bem,
2: curando.
3: Cara, o Rafael pessoas. Divórcio, ele é da onde, cara?
1: Não, é que eu falei da Patagônia, porque eu conheço vários caras motociclistas que têm motos e gostam de viajar. Os caras tudo foram pra Patagônia.
3: Paulinho Nascimento fez.
1: É, uma galera fez isso.
0: Eu gostaria que o Rafinha ele falasse mais sobre o livro.
2: Ele tem um livro e tem um filme, né?
0: Sim, eu quero mais do livro, ele, né? Que é primeiro o livro, depois o filme.
2: Ele sai a viajar com um amigo dele.
0: Por onde?
3: É o Diário da Motocicleta?
2: Diário de Motocicleta.
0: Quando tu leu?
2: Pá, faz anos, eu tenho um livro lá em casa, eu tô falando sério.
3: Che Guevara.
2: E ele começa a identificar doença nas pessoas, ele faz um trabalho e aí ele tem uma cena que ele
1: identifica. Ter o livro em casa não significa que tu leu ele.
2: Puta que pariu, essa Calma. É a história do livro, cara.
3: Tem uma cena.
1: Tá bem.
2: Sim, tem
1: tá
2: uma bom. Cena, porque eu vi o filme também, o filme é lindo.
1: Ah, tu viu o filme, verdade.
2: É, com muito aquele bonito. Ator, o argentino, é, bom pra cacete.
3: Ricardo Darín.
2: Não sei se é esse.
1: Não sei se
2: não é esse. Darín. Não é, não é, não é o Darín.
1: Tá,
2: mas
1: olha
2: enfim,
1: só,
2: vai, tudo bem. Filme.
1: Não, tudo bem.
0: Tem um brasileiro nesse
1: enfim,
0: filme.
1: Enfim,
0: é, vencemos este momento aqui do nosso ouvinte viajandão. Agora a gente vai para os classificados do Pretinho Básico, para JP, o vinho preferido do Sul, o vinho de mesa mais lembrado pelos gaúchos, e CCGL é leite de verdade, gaúcho como a gente.
2: Gael Garcia, Marcos. Gael Garcia.
3: Gael Garcia Bernal.
0: Bernal.
2: Muito bem. Vai, Tatores, cara.
1: Tá na hora dos classificados. Que tu quer aqui? Não tá brasileiro que tá nesse filme com ele?
0: Não tá na tua hora ainda. 4 minutos.
1: Não, o Rodrigo Santoro?
2: Tá, então não.
1: Entra, entra, entra, entra.
0: Não é um brasileiro esse filme.
4: Programa não recomendado.
1: Oh!
4: 14 anos,
0: aí,
4: meu irmão.
0: Ei, cara, onde ouviu esse programa não recomendado para menores de 14 anos? Ouça-se classificados do Pretinho.
3: Fala, Pretinhos. Tem uma Paraty à venda.
2: Que?
3: Não é possível. E antes que vocês pensem, ah, Paraty deve estar quase pedindo aposentadoria de 92. Calma. Essa aqui tomou um banho de academia. Oh. É uma Volkswagen Paraty 1.8.
1: Tá ali a Paraty em banho de academia ali, ó.
3: CL. Ano 92, álcool, câmbio manual e suspensão a rosca slim.
2: Não tem.
3: Ah!
2: Não tem imagem.
3: Agora vem a parte que a Paraty deixa de
0: ser. Já tem foto da Paraty?
3: Já tem a rosca. Tem um turbo legalizado.
0: Ah, tu vai ignorar a pergunta.
3: Porra, nego. Cara, eu não me lembro agora se tem a foto.
1: Mas
2: aí é foda.
1: Aí é foda. Você reclama quando os caras não mandam foto. Aí os caras mandam foto da produção lá em caminha pros vídeos.
2: Alexandre,
1: fica difícil, cara.
3: Quando estão
1: aí tá um desânimo no cara.
2: Não, acho que é uma Paraty, cara.
1: Cara, tem um turbo.
0: Tá.
1: Ou seja,
0: é porque eu acho que não faz sentido a gente vender um carro e não mostrar foto.
1: Ah, não, eu acho que tem que ser proibido. Bota essa regra aqui,
2: Alexandre. Eu tenho a concordar.
1: Se não mandar foto, não vende carro.
0: Essa regra, Lelê, ela tá no troço já, entendeu?
1: Acho que esse dia teve um carro que não tinha foto.
2: É de uma distância.
3: Cara, tu que acabou de sair, voltar também.
2: Todo mundo aqui já foi expulso, todo mundo já errou.
1: Ah, isso é verdade.
2: Tô errado, né?
1: Importante é aprender. Tu aprendeu com
3: eu
1: hoje?
2: Claro que
3: já
2: sim.
3: Já errado.
0: Eu cara, são 5 minutos pra 7. Nós temos que fazer um intervalo ainda.
3: Ó! Oh. Ela tem turbo legalizado, aumento
0: tá
3: de
0: ali,
3: potência.
0: Ó. Agora.
3: Pistão 1.9.
2: Tira a foto, meu irmão. Tira a foto,
0: meu. Vai deixar sem a foto, talvez. Isso,
2: deixa só a traseira mesmo.
3: Biela forjada, comando e cabeçote preparados, etc. Você
0: pega.
1: Tem arroz,
0: tem o cabeçote preparado.
3: Pra completar a receita, tem bancos Recaro, rodas aro 15
0: com pneus novos. Bancos Recaro, hein?
3: E travas elétricas.
1: Cara, dá pra usar.
2: Que ano ela é, Rafael?
3: 92.
2: Ah, bastante.
0: 92. Rodinha de Porsche, hein? Deixa eu ver, bota de novo a rodinha ali. Eu acho que é rodinha de Porsche, hein?
2: Tá fazendo isso com as Paraty, fazendo um Transformer.
1: Ai, qual é a quilometragem dela?
2: Ah, milhares, Lelê.
3: Ela tá toda legalizada à venda por R$ 46.900. 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
0: Tá linda aí, tá linda. Na boa, tá linda.
3: Reserva. Ela tá em Osório, no Rio Grande do Sul.
2: Deixa lá!
0: Era o carro do surf dos anos 80 e 90.
2: É verdade, dos 80 e 90.
0: Tinha, inclusive, tinha o modelo Paraty Surf.
3: Claro. Interessados, contato no Insta, no e-mail.

0: e-mail. O e-mail é bem ruim. É que ele mandou o telefone e a gente não pode divulgar
1: hoje
0: o telefone.
1: Hoje é a atleta do surf.
2: É melhor que a outra.
0: O e-mail é... Xole, C-H-O... C-H-O-L-L-E...
3: Xole,
0: lá fora! Ó, ela de frente ali.
2: Olha, liga!
1: Olha que linda, hein, cara?
2: Bem bonita.
1: Eu te vejo andando.
2: Farolete.
1: Ajuda.
0: Tem um farolete. O e-mail é...
2: Eu te vendo andando com ela, Feta.
0: Com C-H... O e-mail, é difícil, tá? Xole, com dois L's e CH.
1: É CH ou dois S?
0: trcc@gmail.com.
1: Ah, não, peraí, velho, ele não quer vender
2: não
1: a Paraty.
2: Não quer, claro que não.
1: O que custa o cara perder 2 minutos da vida pra criar um Minha Paraty no Pretinho, @gmail.com?
2: Isso aí, daqui um pouco ele é médico, tá em plantão. Não teve esse tempo.
0: Mas muito. Xole, CHOLLETRCC@gmail.com.
2: Mas muito melhor que a outra Paraty.
1: Não, não quer vender, não quer vender. Ele é apegado, não quer vender.
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0: Estamos de volta com o Pretinho, 7:03. Está na hora de acabar de fazer a escolha do craque do episódio. O nosso Nego Velho vai sair votando. 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
1: Cara, quero aproveitar para mandar um baita abraço pro pessoal da Calemba, né? Calemba Nego Velho tá lá na Expo Agas até amanhã.
0: Até amanhã.
1: Fazendo negócios e recebendo.
0: Maior lotação da história da Expo Agas.
1: Cara, muito bacana. Mandar um abraço para toda a galera que tá lá, vestindo literalmente a camiseta. E vou votar no Vini Moura, cara. O Vini Moura.
0: Aí, ó.
1: Obrigado,
0: cara,
1: nego.
0: Que momento, hoje
1: aí. Administrar bem a parte dele aí.
0: Que momento. Foi expulso, mas
1: não,
0: ok.
1: Não, né? Ele não foi expulso.
0: Né? Não, foi expulso. É, não, foi expulso. Foi expulso, ficou 4 minutos fora, né, compadre?
1: Não, não foi o Vini. Foi o...
0: Não, foi o Vini.
1: Foi o Vini. Né? Foi o Vini. Ah,
0: então, ele que tá jogando bolete.
1: Mas mesmo assim eu vou...
0: Tá bem, não. Tá válido o teu voto. E tu, Vini Moura, vai votar em quem?
1: Cara, chegou atrasado.
0: Quem chegou atrasado? Tu chegou atrasado. Não,
1: mas espera aí, cara.
0: E tomou o primeiro amarelo. Cara... E aí, por indisciplina, tomou o segundo amarelo. E aí, correspondeu a um azul, mas o cara... porque eu fui muito bonzinho, mas porque eu podia te dar vermelho.
1: O indisciplinado, às vezes, pode jogar bem também ao mesmo tempo.
0: Pode.
1: Uma coisa não anula a outra.
0: Pode.
1: Tem algum jogador indisciplinado que jogava bem? Ah, Romário.
0: Romário!
1: É, mas meu voto é no Neto Fagundes.
0: Neto Fagundes, tá ótimo.
1: Observe.
0: Observem, Neto Fagundes. Mirem-se no exemplo.
1: Cara, é incrível isso, que até de isso
0: Neto Fagundes.
1: Eu ouvia lá, hoje passando
0: sério,
1: no meio da galera.
0: Observem,
1: Neto Fagundes. É sensacional. Nada como colar a marca no Pretinho,
0: muito,
1: né?
0: Bom. É isso aí, meu compadre. É isso aí, meu compadre. Leandro, vai votar em quem, Leandro?
2: Ah, cara, hoje foi parelho, né?
0: Parelho, né, Leandro?
2: Bons desempenhos hoje.
0: Então, quando é parelho, tu vota em quem?
2: É.
1: Ah, não, peraí.
2: Quem se destacou mais, né?
1: Não, mete a vida também.
2: Destacou mais, né, cara? Eu acho que eu vou votar no Rafinha.
0: Rafinha, né?
2: Rafinha,
0: né?
2: Rafinha,
0: é. Caso, né? Brindando a indisciplina, né?
2: É, não, aí, quem brindou a disciplina foi Neto Fagundes.
0: É, também.
2: Votando no
0: também,
2: Rio.
0: Também, verdade, também verdade. Brindou a indisciplina.
2: Essa aí te deu uma invertida, né?
0: Não deu. Não. Tu vai votar em quem é invertido?
2: Observe,
0: Neto Fagundes. Não, eu não votei, eu sou o último.
2: Mudou, então?
0: Não. Não mudou. Gomes, diz pra ele como é que é a votação.
1: Que desde o início da votação ele é um.
0: Isso.
1: Nessa votação.
0: Isso, porque eu defino, né?
2: Como assim, cara? Eu vou votar...
1: Vale dois.
2: Vou votar em...
1: É muita gente.
0: Cara, eu imagino a dificuldade. Eu imagino a dificuldade. Rapidinho.
2: Neto,
0: mas eu imagino a dificuldade que seja pro Tico e pro Teco se locomoverem aí dentro. Cara,
2: eles estão dentro de uma Ferrari
0: aqui dentro.
1: Principalmente o Tico.
0: Nossa Senhora.
2: Eles estão dentro de uma Ferrari aqui dentro.
0: Então, né?
2: É, pole position.
0: É o Globo da Morte, né?
2: O Tico e
0: o Teco dentro da Ferrari. O que que tu tem? Não, tu tem a votação. Votou no Neto Fagundes. Neto Fagundes.
2: Exatamente.
0: Muito bom.
1: Neto Fagundes. Ele não falou.
0: Só tô dizendo que ele falou porque ele falou. Não falou?
2: Falei, né?
0: Falou, Neto Fagundes.
2: Nós dois estamos tudo aí, né?
0: Isso aí? Nós dois temos o quê?
2: O quê?
0: Tu tá sempre te encostando num, tu faz isso com a Rodaica também.
2: Mas a gente tem essa... A gente tem o mesmo
0: que a gente quer encarar
2: a
0: pálida.
2: Eu, a Rodaica e o Neto.
0: O que que tu tem em comum com a Rodaica e com o Neto? A Rodaica primeiro é mais alta que tu. Começa por isso.
2: Não é sobre isso.
0: Não
2: é sobre a altura. É sobre luz. Eu e a Rodaica somos luz, Sunshine. Eu e o Neto.
0: E o Neto o que é?
2: Influenciadores.
0: Mas pessoas... o Neto não é luz, então.
2: O Neto é luz também, mas
0: então
2: ele trabalha mais...
0: Ah, então é o Neto,
2: mais...
0: tu e a Rodaica são luz.
2: Exato, tudo isso, caiu meu material.
0: Cara, ele se... Se tu der corda, ele vai se enrolando, mas não se enforca, o que é mais incrível.
1: Não, é que ele não vê problema em se enforcar. Ele não vê problema.
2: Isso não é sobre desistir.
1: Não é sobre corda.
0: Bah, Gomes, vota pra gente encerrar.
1: Só pra lembrar que o brasileiro que a gente tá tentando lembrar era o Walter Salles, que dirigiu o Diário de Matos Pelo Bicicleta.
0: Grande abraço.
1: E quem lembrou foi a Kelly Matos, é por isso que eu falei
2: Matos. Um abraço.
0: Nosso ouvinte, Kelly Matos,
1: mandou uma mensagem.
0: Beijo, Kelly.
1: O meu voto é no cara que falou uma das frases mais engraçadas da história desse programa.
0: Qual seria?
1: A RBS adora o mestre. Rafinha Menegasco.
2: Mestre!
1: Para um aplauso,
0: senhor. Cara, eu queria ter metade da autoestima dele.
2: Isso
0: metade
2: não é
0: metade da autoestima dele, cara.
1: Autoestima.
0: Tá maluco? Rafinha Menegasco. Meu já... voto é teu também.
1: Aê, cara,
0: que faz de ti mais uma vez o craque.
1: Parabéns.
3: É um cara coerente.
0: O craque de mais um episódio aqui do Pretinho Básico, 7 horas 8 minutos. Aê, aê. Vem aí mais um campeão de audiência na programação da Atlântida. A gente vai voltar aqui, ó.
1: Vamos pra casa.
0: Vamos, a gente vai voltar amanhã, 1 da tarde. Volte com a tchau, gente manda. Pra se divertir com o Pretinho Básico. Boa noite de quarta. Tchau.
1: Eu adoro esse bojão.
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9: Esse é Atlântida, a rádio das nossas vidas. Arroba a Priscila Fagundes invadindo a programação da Atlântida Noturna, direto aqui da Ice Hot Pizzaria, com a nossa doce visita, porque hoje é quarta-feira. 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
9: 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Mas a gente vai falar um pouquinho mais sobre eles, sobre esses sabores, daqui a pouquinho aqui na nossa programação. 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Essa é a Doce Visita. Daqui a pouquinho eu tô de volta aqui no ar pra gente falar mais um pouquinho dos lançamentos, mais um pouquinho das promoções que estão rolando por aqui, também desse cardápio super diversificado que tu que tá me escutando, tu que é fã da Atlântida, tu que já é fã da Ice Hot, porque a galera que escuta a Atlântida já meio que se torna fã da Ice Hot, né? 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Daqui a pouquinho eu tô de volta. Por enquanto a gente segue de som aqui na nossa programação e a gente vai escutar ele, né, cara? One Direction, Harry Styles, com esse sucesso que tá tocando todos os dias aqui na programação. American Girl, Atlântida, 716.

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14: O frio chegou e os pets também sentem os efeitos da estação. Nessa época do ano, é comum que cães e gatos reduzam as atividades, passem mais tempo descansando e, com isso, possam ganhar peso. Mas atenção, o excesso de peso pode trazer problemas para as articulações, dificuldades respiratórias e aumentar o risco de diversas doenças. Por isso, mesmo nos dias frios, é importante manter uma rotina de atividades adequadas para o seu pet. Brincadeiras dentro de casa, caminhadas em horários mais quentes e uma alimentação equilibrada fazem toda a diferença. Também vale evitar exageros nos petiscos e nas sobras de comida. Se você perceber que seu animalzinho está ganhando peso, converse com um médico veterinário para avaliar a melhor forma de manter a saúde em dia.
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2: Essa é a Atlântida, a rádio das nossas vidas, de volta do show do intervalo e continuamos por aqui com a nossa Doce Visita. 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
2: 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Agora são 7:39, mais especificamente, faltando 21 minutos para as 8, a gente vai curtir música por aqui. Vamos de som, daqui a pouquinho eu tô de volta aqui na programação, não sai daí.

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1: Essa é a Atlântida, a rádio das nossas vidas, galera. Arroba a Priscila Fagundes por aqui, já invadi a programação aqui duas outras vezes. E agora eu tô entrando pela última vez aqui direto da Ice Hot Pizzaria, galera. Porque hoje, quarta-feira, é dia de fazer o quê? 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Então, tamo um pouquinho atrasado. 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Quando tu chegar em casa, se tu tiver indo pra tua casa, ou se tu tiver indo pro teu compromisso, e depois tu for ir pra casa, a coisa certa a se fazer é o quê? 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Tá chovendo. 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
1: 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eventos do Grupo RBS, que está aqui me acompanhando hoje, inclusive me gravou com os conteúdos pro Instagram, quero agradecer também, quero aproveitar também para agradecer ao Marcinho Rádio, que está me oferecendo direto do estúdio da Atlântica.

0: 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E é isso, esse foi o nosso Televisita por aqui. 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
0: 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Segue os meus colegas também, tá? Arroba Marcinho Rádio e arroba Fred Bonfada. Eu vou me despedindo nesta noite de quarta-feira e já quero dizer que eu vou ficar uns dias fora da programação da Atlântida, mas é por um bom motivo. Vou tirar as minhas primeiras férias como comunicadora da Atlântida. Olha só que legal. Tô emocionada. Dia 31 tô de volta nas tardes das 4 às 5 e depois das 5 às 5h40, tanto no Tá Vazando quanto no Vibe, que vocês já estão acostumados a me ouvir. Enquanto isso, o Fred Bonfada, Frederico Bonfada, fica comandando as tardes da Atlântida. E a qualquer momento, nós estamos de volta por aí, Marcinho, Fred, enfim. Estamos por aí, galera. Agora tu segue com a programação noturna da Atlântida. A gente vai para um rápido show do intervalo. Não sai daí. 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
8: Que tal começar o dia se espreguiçando e alongando o corpo? Depois de horas de sono, nossos músculos e articulações ficam mais tempo sem movimento. Por isso, alguns minutos de alongamento pela manhã podem ajudar a despertar o corpo para as atividades do dia. Movimentos simples ajudam a melhorar a mobilidade, aliviar a sensação de rigidez e trazer mais disposição logo cedo. Alongar os braços, as pernas, o pescoço e as costas por alguns minutos já faz diferença.
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1: Lançada em 2008, essa faixa traz os vocais de Hayley Gibb e chegou ao número 1 da Billboard Hot Dance Airplay, dando a Cascade seu primeiro topo nessa parada e ao Deadmau5 o seu primeiro número 1 em uma parada americana. Esse acabou se tornando uma das colaborações mais lembradas entre os dois artistas. A gente vai tocar Cascade e deadmau5 com Move For Me.

tempo nessa parada. E é o Deadmau5, o seu primeiro número 1 em uma parada americana. Esse acabou se tornando uma das colaborações mais lembradas entre os dois artistas. A gente vai tocar Cascade e Deadmau5 com Move For Me.

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0: Esse é o som de Tame Impala com Drácula. Pra gente fechar mais um bloco de músicas, este é o ATR DJ, chegando pra fechar a noite aqui na Atlântida. Estarei de volta amanhã a partir das 2 da tarde. A gente segue online também no @ATRDJOficial. Lá no nosso Insta você encontra a playlist completa. Caso você não encontrou ou perdeu algum nome de algum som que tocou por aqui, você pode acessar por lá e também participar comigo, pedir a sua música pra gente tocar aqui de segunda a sexta às 2 da tarde ou às 8 da noite. Obrigado pela sua parceria, uma ótima quarta-feira pra você. Eu vou me despedir de músicas com a faixa de Clone e Prospa. O nome do som é Good Girl. Uma ótima noite pra você e até mais.
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